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1: Em Brasília, pontualmente, 9 horas.
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1: Eu sou Regina Pinheiro e você ouve agora as principais notícias do Senado Federal. O Senado iniciou a discussão da proposta de emenda à Constituição que garante a aposentadoria diferenciada aos agentes comunitários de saúde e aos agentes de combate às endemias. O texto também regulamenta o vínculo funcional da categoria, prevê regras de transição e assegura estabilidade a esses profissionais. O relator da proposta, senador Irajá, do PSD do Tocantins, ressaltou a importância da PEC, relembrando a atuação dos agentes na pandemia de Covid-19.
4: Se não fosse a atuação dos nossos agentes de saúde, nós teríamos ultrapassado a casa de milhões de brasileiros que teriam morrido naquela tragédia. Sem contar o trabalho dioturno que os agentes fazem, a saúde preventiva nas famílias.
1: O Senado aprovou o projeto que autoriza mulheres a usarem spray de pimenta para defesa pessoal. O texto permite o uso do item por mulheres maiores de 18 anos e por adolescentes entre 16 e 18 anos, com autorização dos responsáveis. Um regulamento deverá definir as especificações técnicas, a concentração da substância e os padrões de segurança. Relator do projeto, o senador Laércio Oliveira, do PP de Sergipe, lembrou que o texto também vai padronizar nacionalmente as regras.
5: A gente precisa criar mecanismos de segurança de proteção da própria mulher, oferecendo a ela condições para que ela possa se defender de qualquer prática que vá de encontro àquilo que é o desejo dela.
1: Outras notícias sobre o Senado estão disponíveis em senado.leg.br/rádio.
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1: Olá, boa noite. Esta é a Rádio Senado e eu sou Regina Pinheiro. Na programação musical de Carlos Andrade, a gente ouve Mundo Livre S.A.

Esse foi Tim Maia, do Leme ao Pontal, Fernanda Abreu, Garota Sangue Bom. Abrindo a sequência, tivemos Mundo Livre S.A., Garota de Ipanema.

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1: Em Brasília, 9:15.
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1: Ouça agora o encontro de Vanessa da Mata e Ben Harper.

0: Acabamos de ouvir Cássia Eller, Luz dos Olhos, Barão Vermelho, Flores do Mal. E ainda Vanessa da Mata e Ben Harper, Boa Sorte, Good Luck.
1: A Comissão de Assuntos Sociais vai debater a valorização dos conselhos tutelares. A audiência também deve tratar do piso nacional para conselheiros tutelares em debate na Câmara dos Deputados e dos desafios iniciais de implementação do Estatuto Digital da Criança e do Adolescente. Repórter Marcela Diniz.
2: O pedido de audiência pública sobre a situação dos conselhos tutelares e a aplicação do ECA Digital foi feito pela senadora Leila Barros, do PDT do Distrito Federal. O estatuto que protege menores de idade nas redes entrou em vigor em março deste ano e para a senadora só terá efetividade se houver capacidade operacional dos conselhos. Ela argumenta que, embora sejam a principal porta de entrada do sistema de garantias de direitos da criança e do adolescente no Brasil, os conselhos tutelares enfrentam desafios estruturais, como limitações de recursos, sobrecarga de trabalho e ausência de parâmetros nacionais de valorização dos conselhos.

0: conselhos.
1: Debater a valorização da categoria, inclusive o tema do piso salarial. Avaliar os desafios iniciais de implementação do ECA digital. Discutir políticas públicas de apoio às famílias e prevenção de violações de direitos. Necessidades de estruturas físicas e humanas dos conselhos. Contribuir para o aperfeiçoamento das ações legislativas e administrativas voltadas à proteção integral da criança e do adolescente.
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3: Em Brasília, 9:30.
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3: Ouça agora Gilsons.

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1: Fechando o bloco, Alcione, Caetano Veloso, Pedra de Responsa, Lia Sofia, Noite do Prazer. Tivemos também Gilsons, Duas Cidades.
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1: Em Brasília, 9h43.
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1: Na sequência, Maria Bethânia.

0: Você ouviu Chitãozinho e Chororó e Milton Nascimento, Evidências, e também Maria Bethânia é o Amor.
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2: 9h54 em Brasília.
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0: Senado garante uso de spray de pimenta para defesa pessoal de mulheres.
5: O spray de extratos vegetais será de uso individual e intransferível e não poderá conter substâncias letais.
0: Começa a análise da aposentadoria diferenciada.

0: Obrigada aos agentes comunitários de saúde. Eu sou Regina Pinheiro e este é o Boletim .leg. As mulheres serão autorizadas a usar spray de pimenta contra agressores. O projeto aprovado no Senado também cria um Programa Nacional de Capacitação em Defesa Pessoal. Repórter Alexandre Campos.
1: Recipientes com mais de 50 mililitros serão de uso exclusivo de forças de segurança. Relator do projeto, o senador Laércio Oliveira, do PP de Sergipe, lembrou que, além de fortalecer as políticas públicas de enfrentamento à violência contra as mulheres, o texto vai padronizar nacionalmente as regras, uma vez que Rio de Janeiro e Santa Catarina já contam com leis estaduais.
2: Essas práticas de feminicídio que a gente tem ouvido todos os dias nos deixam atônitos e muito preocupados, e a gente precisa criar mecanismos de segurança, de proteção da própria mulher, oferecendo a ela condições para que ela possa se defender de qualquer prática que vá de encontro àquilo que é o desejo dela.
1: Pelo texto, o spray de extratos vegetais será de uso individual e intransferível e não poderá conter substâncias letais. O projeto, que segue para a sanção presidencial, ainda cria o Programa Nacional de Capacitação em Defesa Pessoal e Uso de Instrumentos de Menor Potencial Ofensivo para Mulheres.
0: O plenário do Senado iniciou as discussões do direito à aposentadoria diferenciada de agentes comunitários de saúde e de combate às endemias. Detalhes com o repórter Douglas Castilho.
3: Na prática, a proposta estabelece a idade mínima de 57 anos para mulheres e 60 anos para homens, condicionada à comprovação de 25 anos de tempo de contribuição e de efetivo exercício profissional, com regras de transição para os agentes que já ingressaram no serviço público ou estejam em atividade. O relator da proposta, senador Irajá, do PSD do Tocantins, ressaltou a importância da PEC, relembrando a atuação dos agentes na pandemia de Covid-19.
4: Se não fosse a atuação dos nossos agentes de saúde, nós teríamos ultrapassado a casa de milhões de brasileiros que teriam morrido naquela tragédia. Sem contar o trabalho dioturno que os agentes fazem, a saúde preventiva nas famílias.
3: O texto determina ainda que a União prestará assistência financeira aos estados e municípios para compensar o aumento das despesas com essas aposentadorias.
0: A educação financeira pode ser garantida por lei a alunos do ensino fundamental e do ensino médio. Repórter Márcio Maturana.
5: Alunos do ensino fundamental e do ensino médio podem passar a receber educação financeira, segundo um projeto aprovado pela Comissão de Educação e Cultura, que segue para votação no plenário do Senado. O relatório foi lido pelo senador Humberto Costa, do PT de Pernambuco.
6: Em um país marcado por elevados índices de endividamento das famílias e por uma cultura em que o diálogo sobre finanças permanece com frequência um tabu nos diversos ambientes, inclusive o doméstico, a escola assume papel relevante na disseminação de competências financeiras básicas.
5: Pelo projeto, a educação financeira fica incorporada à Lei de Diretrizes e Bases da Educação Nacional como um tema transversal. Isso significa que não vai ser criada uma disciplina específica, mas o assunto vai ser tratado de forma articulada em outras matérias do currículo.
0: Foi sancionada a lei que exige boas práticas no registro de medicamentos. No Senado, a senadora Mara Gabrilli, do PSD de São Paulo, foi a relatora do projeto que deu origem à lei.
7: O descumprimento das boas práticas de fabricação coloca em risco a qualidade do produto, alternando o perfil de eficácia e segurança, e dessa forma pode afetar diretamente a saúde da população.
0: Segue para a Câmara dos Deputados a medida provisória que concede crédito a exportadores brasileiros, aprovada na comissão mista que analisa o texto. Serão 15 bilhões de reais em linhas de crédito por meio do Plano Brasil Soberano. O relator, senador Alan Rick, do Republicanos do Acre, ampliou o plano a empresas da agropecuária, pesca e aquicultura e os exportadores de recursos minerais, além de cooperativas e associações que exerçam essas atividades. Outras notícias estão disponíveis em senado.leg.br/rádio.
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0: Brasília, pontualmente 10 horas.
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3: Olá, boa noite.
4: Boa noite para você que nos acompanha em todo o país.
3: Terça-feira, 30 de junho de 2026.
4: Vamos ao destaque do dia. Plano Safra 2026-2027.
3: São mais de 525 bilhões de reais em crédito para ampliar a produção agropecuária e fortalecer a renda no campo.
4: Para a agricultura familiar serão destinados mais de 97 bilhões de reais.
3: Um valor recorde para incentivar o cultivo de alimentos saudáveis. Graziele Bezerra.
5: O dinheiro poderá ser aplicado em programas de crédito, seguro agrícola, compras públicas, assistência técnica e extensão rural.
4: E ainda, cúpula do Mercosul.
3: Brasil defende financiamento em obras de infraestrutura na região e combate ao crime organizado.
4: Em reunião no Paraguai, presidente Lula reforça o fortalecimento da integração entre os países sul-americanos.
6: O projeto de integração sul-americano deve estar acima de qualquer divergência ideológica.
3: Vamos falar também sobre ações de saúde para enfrentar efeitos da mudança climática.
4: A ampliação da Força Nacional vai permitir que as equipes alcancem qualquer emergência em até 12 horas. Márcia Fernandes.
7: O Brasil passará a contar com mais 8 bases da Força Nacional do SUS, distribuídas por todas as regiões do país.
3: Hoje, na apresentação da Voz do Brasil, Luciana Vasconcelos e Luciano Seixas.
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3: Mais recursos para a agricultura familiar, aquela que produz os alimentos que chegam à mesa dos brasileiros.
4: O governo do Brasil anunciou o Plano Safra 2026-2027 da agricultura familiar com um recorde de financiamento, 97 bilhões e 300 milhões de reais.
3: A repórter Graziele Bezerra acompanha o anúncio do plano neste momento e traz para a gente os detalhes ao vivo. Boa noite, Graziele.
8: Boa noite para você também, Luciano. Boa noite para a Luciana e para o ouvinte da Voz do Brasil. Dos 97 bilhões de reais destinados para fomentar a agricultura familiar, mais de 85 bilhões serão destinados ao PRONAF, que é o Programa Nacional de Fortalecimento da Agricultura Familiar, um aumento de quase 9% do crédito comparado à última safra. O dinheiro poderá ser aplicado em programas de crédito, seguro agrícola, compras públicas, assistência técnica e extensão rural. A ministra do Desenvolvimento Agrário e Agricultura Familiar, Fernanda Machiavelli, destacou as operações de crédito que terão juros reduzidos.
9: Eu estou falando que agora quem quiser produzir alimento nesse país tem juros de 2% para contratar crédito para a agricultura familiar para quem quer produzir alimentos. E se quiser produzir alimento orgânico ou agroecológico, a taxa de juros, presidente, agora é 1%.
8: E o plano também amplia o limite de crédito para a unidade familiar de 53 para R$ 74 mil reais. Outra novidade dessa edição é o Pronaf de Habitação. Quem vive no campo vai poder fazer financiamentos com limite de 10 mil reais para reformar a casa ou fazer instalações sanitárias. Serão 5 anos para quitar, além de desconto de até 40% para quem pagar a conta em dia. Outra novidade é o Terra à Mesa Garantia Safra, com mais de 400 milhões de reais destinados à inclusão produtiva, adaptação climática e fortalecimento da produção de alimentos para mais de 60 mil famílias do semiárido brasileiro. O governo do Brasil também anunciou programas para melhorar a governança no campo e agilizar a regularização fundiária de imóveis rurais, públicos e privados. Devolvo para vocês, Luciano, Luciana.
4: Obrigada, Graziele, pelas informações ao vivo aqui na Voz do Brasil.
3: E para o agronegócio, o governo do Brasil anunciou um plano safra também com valor recorde.
4: São mais de 525 bilhões de reais com taxas de juros reduzidas.
3: O plano traz incentivos.

0: incentivos também para os produtores comprometidos com a agricultura sustentável.
1: O Plano Safra 2026-2027 é o maior da história destinado à agricultura empresarial. Ao todo, o governo do Brasil anunciou nesta terça-feira 525 bilhões e 100 milhões de reais em linhas de crédito para médios e grandes produtores rurais. São quase 9 bilhões de reais a mais que na safra anterior. O objetivo é fortalecer a produção agropecuária, ampliar a oferta de alimentos e manter o Brasil entre os maiores produtores e exportadores do mundo. Do total anunciado, 384 bilhões e 900 milhões de reais serão destinados ao custeio da produção e à comercialização da safra. Outros 140 bilhões e 200 milhões de reais vão financiar investimentos em irrigação, armazenagem, inovação tecnológica, compra de máquinas e equipamentos, recuperação de áreas produtivas e geração de energia renovável. O presidente em exercício, Geraldo Alckmin, disse que os números representam um compromisso do governo com a produção de alimentos e investimentos no campo.
2: Ano passado, batemos recorde de produção e a expectativa esse ano é de 353 milhões de toneladas.
1: Outra novidade é a redução das taxas de juros em linhas estratégicas de financiamento. No Pronamp, programa voltado aos médios produtores rurais, a taxa caiu para 9% ao ano. Também houve redução em programas voltados à irrigação, agricultura sustentável, armazenagem e inovação. A expectativa é ampliar o acesso ao crédito e estimular novos investimentos no campo que já exporta e produz números recordes, disse André de Paula, ministro da Agricultura e Pecuária.
3: O agronegócio brasileiro representa hoje cerca de 1/4 de toda a riqueza produzida no país. O PIB da agropecuária cresceu 11,7% o ano passado. Um entre cada 4 empregos de brasileiros está ligado ao agro.
1: O Plano Safra também amplia os incentivos para práticas sustentáveis. É mais oportunidade para quem produz, destacou o ministro da Fazenda, Dário Durigan.
4: Tivemos também os bônus que incentivam sustentabilidade no agronegócio, que podem dar um prêmio de 0,5 pontos percentuais, seja para quem tem o CAR normalizado, seja para quem adota boas práticas agropecuárias no sentido da sustentabilidade.
1: Desde 2023, o governo do Brasil tem ampliado os recursos à agricultura empresarial. Nos últimos 4 anos, foram 4 recordes, saindo de 364 bilhões para mais de 525 bilhões de reais. Reportagem Pablo Mundim.
5: Brasil, Argentina, Uruguai e Paraguai. Esses países formam o Mercosul, que reúne 73% do território sul-americano.
0: Responsável por 65% do PIB da região, o bloco se reuniu hoje em Assunção, no Paraguai, para definir estratégias que fortalecem os países.
6: O encontro reúne líderes dos países membros e associados do Mercosul em Assunção, no Paraguai. Nesta cúpula do bloco, o objetivo é discutir medidas para aprofundar a integração regional, fortalecer o comércio, a agenda social e o desenvolvimento. Durante o discurso, o presidente Lula defendeu o fortalecimento da integração entre os países sul-americanos.
7: O Mercosul permanece como o principal espaço institucional em uma região cada vez mais polarizada. O projeto de integração sul-americano deve estar acima de qualquer divergência ideológica.
6: Lula anunciou também que fará uma proposta de aumento da contribuição brasileira ao FOSEM, fundo que financia obras de infraestrutura e projetos sociais para reduzir desigualdades entre os países do bloco.
7: O Mercosul precisa fazer diferença na vida das pessoas. Desde a sua criação, o FOSEM já financiou mais de 1.000 quilômetros de rodovias, 680 quilômetros de ferrovias, 750 quilômetros de linha de transmissão elétrica, 100 quilômetros de rede de saneamento básico. Estamos prontos para lançar o FOSEM 2 e aumentar a contribuição brasileira com um aporte de 100 milhões de dólares anuais ao longo de uma década.
6: Na área de segurança, Lula defendeu a cooperação internacional para o combate ao crime organizado e ao tráfico de drogas.
7: Em parceria com a Interpol, estamos implementando nova iniciativa para o enfrentamento do crime organizado na América do Sul, cuja sede será o Escritório Regional da Interpol em Buenos Aires.

0: Aires. O Brasil vai custear a presença de delegado dos 12 países da região na capital argentina por um ano para ampliar a coordenação no combate ao tráfico internacional de drogas e crime organizado.
1: Durante o encontro, foi aprovado o reconhecimento de meios de autenticação e identificação digital entre os países membros. Com essa medida, pessoas que moram na Argentina, Uruguai e Paraguai poderão acessar a plataforma gov.br para autenticação de documentos nos países estrangeiros, por exemplo. Para entrar em vigor, os legislativos de cada país terão de aprovar a iniciativa. Reportagem Luciana Colares de Holanda.
2: E durante a cúpula do Mercosul em Assunção, no Paraguai, o presidente Lula prestou solidariedade ao povo da Venezuela, afetado por um forte terremoto na semana passada.
3: Ele pediu um minuto de silêncio e disse que momentos como esse, com tantas vidas perdidas, demonstram a importância da solidariedade e da cooperação regional.
2: Para ampliar a cooperação humanitária do Brasil com a Venezuela, o ministro da Defesa, José Múcio Monteiro, chegou hoje à capital Caracas, onde se reuniu com a presidente encarregada do país, Delcy Rodrigues.
3: Múcio visitou também o hospital de campanha montado pela Marinha do Brasil, que é especializado em assistência cirúrgica de emergência.
2: A unidade de saúde tem capacidade para realizar cirurgias e intervenções ortopédicas sob anestesia, além de oferecer suporte avançado de vida e cuidados intensivos em até 30 leitos.
3: O ministro José Múcio Monteiro disse que o Brasil vai atuar em duas frentes. Inicialmente com apoio humanitário para o momento de emergência e posteriormente, ajudando na reconstrução do país.
4: Hoje está chegando aqui o nosso quinto KC-390, trazendo mantimentos, trazendo ajuda. E nós estamos querendo ver onde é que nós podemos ajudar mais, fazer uma coisa ordenada. Por isso que o presidente nos mandou os três, para que nós conversássemos, para ver quais as prioridades nesse momento.
2: Fim do conflito Estados Unidos e Irã e a situação do petróleo se normalizando internacionalmente, o governo do Brasil começou a retirada gradual de incentivos que tinham sido concedidos a produtores.
3: A partir de amanhã, deixa de vigorar um deles, a subvenção de 35 centavos por litro de diesel.
5: Depois de quase 2 meses de medidas para conter o impacto da crise no Oriente Médio sobre os combustíveis, o governo começa a desmontar o pacote criado durante o conflito entre Estados Unidos e Irã. Nesta terça-feira, foi anunciada a retirada de uma das medidas de apoio que estava em vigor, a subvenção de 35 centavos por litro concedida ao diesel. O desconto havia sido criado para impedir que a alta no preço internacional do petróleo afetasse os preços aqui no Brasil. De acordo com o ministro da Fazenda, Dário Durigan, com o fim do conflito, não há mais sentido manter o benefício.
6: A gente foi atento e pronto para colocar as medidas de pé para não ser sócio da guerra e mitigar preço, também seremos atentos e teremos prontidão na retirada e na reversão das medidas. Nós estamos hoje com o Brent, que não está exatamente no mesmo patamar do período pré-guerra, mas também já diminuiu bastante em relação ao período mais dramático ali da guerra, que mais nos impactou.
5: O governo avalia agora a retirada de outra subvenção, de R$ 1,12 por litro de diesel e do desconto de 44 centavos no preço da gasolina, também adotados para diminuir os impactos da crise. O ministro do Planejamento e Orçamento, Bruno Moretti, disse que a retirada desses benefícios será gradual.
7: A gente vai se adaptando, retirando gradualmente as subvenções para que a gente tenha todas as condições para manter a nossa meta de resultado primário para o exercício sendo naturalmente perseguida. Nós vamos cumpri-la de maneira então que a gente preenche todas as condições que a gente falou desde o começo aqui. Proteger a população é o primeiro ponto, acomodar e amortecer choques de preço com a responsabilidade fiscal, com neutralidade fiscal.
5: O ataque dos Estados Unidos ao Irã levou o país persa a fechar o Estreito de Hormuz, rota por onde passa a quantidade expressiva de petróleo. A tensão elevou o preço do barril e gerou preocupação com o abastecimento mundial. No Brasil, o diesel é essencial para o transporte de cargas. Há duas semanas, Estados Unidos e Irã assinaram um acordo de paz, finalizando o conflito. Reportagem Luana Karen.

0: O Brasil está em alerta com a volta do fenômeno climático El Niño ao país.
1: As ondas de calor são apontadas como um risco a quase todo o território nacional.
0: As projeções para os próximos 2 anos indicam secas severas no norte e nordeste e chuvas intensas com risco de inundações no sul.
1: O El Niño é um fenômeno climático que ocorre quando as águas do Oceano Pacífico se aquecem de forma anormal.
0: As mudanças trazem impactos diretos na saúde pública, como prematuridade de bebês e surgimento de comorbidades maternas.
1: Um estudo da Fiocruz estima que nos últimos 20 anos, 120 mil mortes estavam diretamente relacionadas ao aumento da temperatura média do planeta.
0: E para conter os impactos, o Ministério da Saúde anunciou hoje um pacote de ações para reforçar medidas de prevenção a desastres.
2: Para ampliar a capacidade de resposta do SUS aos efeitos do El Niño e de outros eventos climáticos extremos, foi anunciado um pacote de medidas nesta terça-feira. Entre elas, o Brasil passará a contar com mais 8 bases da Força Nacional do SUS distribuídas por todas as regiões do país. Com o reforço, as equipes terão capacidade de chegar a qualquer emergência em menos de 1 dia. O anúncio foi feito pelo ministro da Saúde, Alexandre Padilha.
3: Com a base regional, nós vamos poder botar 47 pessoas e equipamentos em 12 horas. Então, nós estamos aumentando 20 vezes mais a nossa capacidade de pronta resposta.
2: As iniciativas incluem ainda a implantação de centros de informação em saúde e clima nas 5 regiões do país, para ajudar no monitoramento de riscos em tempo real, e o lançamento do painel nacional de calor extremo, que vai disponibilizar previsões diárias para todos os municípios brasileiros. O ministro Alexandre Padilha destacou a importância da integração entre essas informações e os dados de saúde da população.
3: Permite cada vez mais o planejamento antecipado, saber que você vai ter nos próximos 5 dias uma onda de calor e ter certeza que tem na unidade de saúde os produtos, medicamentos, a preparação para os pacientes para reduzir o risco de óbitos, de danos à saúde.
2: As medidas integram o AdaptaSUS, que prepara o Sistema Único para Emergências e propõe a para proteger a população. Estão previstas quase 100 metas para serem executadas até 2035, com investimentos de cerca de 10 bilhões de reais. Reportagem Márcia Fernandes.
1: A lei que restringe o uso de celulares nas escolas entrou em vigor no ano passado. De lá para cá, algumas mudanças já são perceptíveis no ambiente escolar.
0: É o que aponta o levantamento do Ministério da Educação, divulgado hoje, e que mostra aumento na participação dos estudantes e na concentração durante as aulas.
4: Os dados revelam que 92% das escolas públicas e privadas da educação básica já aderiram à lei que restringe o uso de celulares nas instituições escolares. De acordo com a diretora de apoio à gestão educacional da Secretaria de Educação Básica do MEC, Anita Stephanie, a restrição segue um movimento mundial e busca o uso saudável dos celulares no ambiente escolar.
5: É um movimento mundial a questão do uso mais cuidadoso. A gente vem apoiando os municípios e os estados para conseguirem a implementação dessa lei.
4: A pesquisa também mostra os principais desafios de aplicar a restrição. 39% das escolas relatam dificuldade para conquistar a adesão dos estudantes às novas regras. 31% das instituições também dizem ter dificuldade para realizar a fiscalização contínua durante aulas e intervalos. 97% concordam que a medida contribuiu para aumentar a participação dos estudantes nas atividades pedagógicas. Segundo Kátia Schweikart, secretária de Educação Básica do Ministério da Educação, a medida é uma forma de posicionar o lugar da tecnologia no fazer educacional.
6: A lei que trata da restrição do uso de celulares, ela tenta ser uma forma da gente posicionar o lugar da tecnologia no fazer educacional, especialmente de crianças, adolescentes, mas não só, de jovens e adultos também. E essa relação dos adultos com as crianças é que ainda é o nosso maior desafio.
4: Os resultados também indicam que 71% discordam que a restrição do celular limita o desenvolvimento de habilidades digitais. Para o professor Rodrigo Alves Basílio, a medida restritiva contribui para melhorar a concentração e a socialização e também reduz conflitos e a ansiedade dos estudantes.
7: Eles tinham excesso de informação. Não deu.

0: decorrer do tempo, eles foram aprendendo a conviver. A melhora é evidente a nível de aprendizado, a nível de concentração, a nível cognitivo.
1: Os pais também concordam que um ano depois da implementação da lei, as mudanças já são perceptíveis.
2: Tirando o celular de cena, né? Isso com certeza vai agregar em amizade, boas conversas.
3: Elas têm que ter contato com outras crianças ao vivo. Então elas só têm um ambiente escolar para se interagir.
1: Nesta etapa foram divulgados os resultados referentes à percepção dos gestores escolares. Os dados relativos aos professores serão apresentados no segundo semestre desse ano. Reportagem Thaís Antônio.
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5: O Brasil abre mais de 70 mil vagas de emprego com carteira assinada em maio.
6: O destaque ficou com o setor de serviços, responsável por mais da metade dos novos postos de trabalho.
5: Resultado do novo CAGED, divulgado hoje pelo Ministério do Trabalho e Emprego.
6: Nos últimos 12 meses, o saldo é a criação de mais de 1 milhão de vínculos formais.
7: Em maio deste ano, foram criados 72.960 postos de trabalho com carteira assinada no país, de acordo com dados do novo CAGED, Cadastro Geral de Empregados e Desempregados. Os cinco grandes grupamentos de atividades econômicas registraram saldos positivos no mês, sendo que o maior crescimento foi no setor de serviços. Apesar disso, o desempenho para o mês foi inferior ao dos anos anteriores. O ministro do Trabalho e Emprego, Luiz Marinho, falou dos impactos da política internacional na economia brasileira e destacou que o Brasil tem conseguido ainda assim permanecer com resultados positivos.
8: Mas não podemos esquecer também das tarifas e do efeito guerra que criou um transtorno danado no mercado global. Felizmente, nós estamos conseguindo manter a economia positiva. Não fosse os mais em ordem de 500 novos mercados abertos, seguramente as consequências teriam sido muito, muito maior do que foi para a economia brasileira. Isso levou com que a gente consiga estar gerando empregos e estarmos no menor índice de desemprego da história do Brasil.
7: No acumulado do ano, o mercado gerou pouco mais de 767 mil novas vagas, um crescimento de 1,6%, alcançando um estoque de 47.877.000 vínculos formais de trabalho na economia. Nos últimos 12 meses, no recorte entre junho de 2025 e maio de 2026, o saldo é de 1.132.000 novos empregos com carteira assinada gerados no país. Reportagem Natália Koslik.
5: E destaque para a criação de empregos formais de brasileiros que fazem parte do CAD Único.
6: Do total de vagas ocupadas de janeiro a abril, mais de 87% são de pessoas em situação de vulnerabilidade, que integram programas sociais do governo do Brasil.
5: Entre os beneficiários do Bolsa Família, o saldo de emprego chegou a mais de 438 mil postos, o que representa 62,6% do total.
6: As informações são do Ministério do Desenvolvimento e Assistência Social, Família e Combate à Fome.
5: O ministro da Secretaria-Geral da Presidência da República, Guilherme Boulos, defendeu mais uma vez o fim da escala 6x1 hoje, durante o programa Bom Dia Ministro, produzido pela empresa Brasil de Comunicação.
6: Em entrevista a emissoras de rádio, Boulos disse que a pauta precisa avançar no Congresso.
9: Nós estamos falando de dar tempo de descanso para as pessoas. Nós estamos falando de tirar milhões de brasileiros da exaustão, de garantir que possam ter mais tempo com a sua família. Não foi por acaso que essa pauta ganhou força. Não foi por acaso que essa pauta tomou as redes sociais, tomou as ruas. É porque é uma pauta que ela significa um grito de liberdade para o trabalhador brasileiro.
5: Boulos disse ainda que o governo do Brasil está comprometido com os direitos de motoristas e entregadores que trabalham por aplicativos.
6: Os financiamentos de motos pelo Move Brasil poderão ser contratados a partir do dia 13 de julho.
5: Inscrições para o ENAMED, o Exame Nacional de Avaliação da Formação Médica, foram prorrogadas até quarta-feira, dia 1º de julho.
6: O novo prazo também vale para os pedidos de atendimento especializado e de uso do nome social.
5: As provas estão marcadas para o dia 13 de setembro.
6: O exame é obrigatório para estudantes que estão concluindo o curso de medicina e inscritos pelas instituições de ensino.
5: As inscrições devem ser feitas exclusivamente pelo sistema disponível em enamed.inep.gov.br.

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1: E essas foram as notícias do Governo do Brasil.
0: A realização da Secretaria de Comunicação Social da Presidência da República.
1: Com produção da empresa Brasil de Comunicação.
0: Fique agora com as notícias do Poder Judiciário e do Congresso Nacional. Boa noite.
1: Boa noite para você e até amanhã.
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4: Em cumprimento à decisão do STF, grupo criado para aperfeiçoar o sistema remuneratório da magistratura realiza primeira reunião.
5: STJ define que pensão por morte e auxílio reclusão a menores de 16 anos não retroagem se pedido é posterior ao prazo legal.
4: Trabalhadores portuários avulsos vão poder ter as horas de descanso entre uma jornada de trabalho e outra flexibilizada.
5: Boa noite, eu sou Marcela Luiza.
4: E eu sou Walter Lima.
5: O presidente do Supremo Tribunal Federal e do Conselho Nacional de Justiça, o ministro Edson Fachin, abriu hoje os trabalhos do grupo criado para aperfeiçoar o sistema remuneratório da magistratura em cumprimento à decisão do Supremo Tribunal Federal.
4: A primeira reunião foi no Conselho Nacional de Justiça, Marta Ferreira.
6: O grupo tem a atribuição de analisar questões relacionadas à remuneração da magistratura, com foco na uniformização, padronização, transparência e previsibilidade das parcelas remuneratórias, além de propor soluções normativas voltadas à superação de obstáculos identificados na aplicação do sistema constitucional de remuneração. O grupo terá prazo de 180 dias para concluir as atividades.
5: O ministro Flávio Dino, presidente da primeira turma do STF, apresentou na sessão desta terça-feira um balanço das atividades do colegiado no primeiro semestre de 2026.
4: A turma realizou 37 sessões, sendo 10 presenciais e 27 virtuais, e julgou 3.973 processos.
5: Já o ministro Gilmar Mendes, presidente da segunda turma do Supremo Tribunal Federal, apresentou um balanço dos trabalhos do colegiado durante a gestão dele, iniciada em agosto do ano passado. A sessão marcou o encerramento da presidência do decano da Suprema Corte, que será sucedido pelo ministro Luiz Fux.
4: Em 15 sessões presenciais e 42 sessões virtuais ordinárias e 4 extraordinárias, o colegiado julgou 8.740 processos. O ministro Gilmar Mendes reforçou ainda o compromisso da turma com a proteção dos direitos e das garantias individuais na análise de processos de natureza penal.
5: Pensão por morte e auxílio reclusão para menores de 16 anos de idade não retroagem se o pedido para os benefícios for feito após o prazo legal.
4: Esse entendimento foi firmado pelo STJ em recurso repetitivo e, com isso, deve orientar juízes e tribunais de todo o país. Fátima Uchoa.
7: De acordo com a relatora na primeira sessão do STJ, ministra Maria Tereza de Assis Moura, a alteração feita pela Lei 13.846 de 2019 passou a prever o pagamento retroativo dos valores se o pedido for feito em até 180 dias após o óbito, no caso de pensão por morte, e após a prisão, no caso de auxílio reclusão. Fora do prazo, o pagamento vai retroagir apenas à data do pedido no INSS. A ministra ainda destacou que, se o fato aconteceu antes de 18 de janeiro de 2019, a norma nova não se aplica, ainda que o benefício tenha sido requerido na vigência da mudança legislativa.
5: Trabalhadores portuários avulsos vão poder ter as horas de descanso entre uma jornada de trabalho e outra flexibilizadas.
4: Diferente da contratação regular, esses profissionais se oferecem para trabalhar de acordo com a demanda nos portos. Rocine Gomes.
8: A decisão por flexibilizar a interjornada da categoria foi definida hoje no Tribunal Superior do Trabalho. Para que ocorra essa alteração, sindicatos, administradoras e o Ministério Público alinharam 8 fatores. Dentre eles, eventos climáticos, insuficiência de trabalhadores e atraso do navio. A próxima etapa é definir numa nova audiência o valor da hora extra que será pago se o portuário tiver um descanso inferior às 11 horas entre uma jornada e outra.
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1: Está no ar o Jornal do Senado.
2: Eu sou Marluce Ribeiro.
3: E eu sou Humberto Pinheiro.
2: E estes são os destaques de hoje do Jornal do Senado, que começa agora.
3: Senado começa a discutir PEC dos agentes de saúde e de edemias.
2: Comissão aprova restrição a ultraprocessados em cantinas escolares.
3: Avança a inclusão de educação financeira nos currículos dos ensinos fundamental e médio.
2: Boa noite.
3: Boa noite.
2: Refrigerantes, salgadinhos e outros alimentos ultraprocessados podem perder de vez o espaço nas escolas.
3: Avançou no Senado uma proposta que proíbe a venda e a publicidade desses produtos nas instituições de ensino e determina que as cantinas ofereçam ao menos uma opção de lanche saudável. O repórter Rodrigo Rezende explica.
4: A publicidade e a venda de alimentos ultraprocessados ou com alto teor de calorias, gordura saturada, gordura trans, açúcar livre e sal podem ser proibidas em estabelecimentos de ensino. Esse é o objetivo de proposta do senador Jacques Wagner, do PT da Bahia, aprovada pela Comissão de Educação. O projeto, relatado pela senadora doutora Eudócia, do PSDB de Alagoas, ainda aponta que as cantinas deverão oferecer para consumo, diariamente, pelo menos uma opção de lanche que contribua para a saúde dos escolares e que valorize a cultura alimentar local. Para a doutora Eudócia, essa é uma questão que envolve saúde, aprendizagem e qualidade de vida dos estudantes.
5: Porque não adianta o PNAE estabelecer com nutricionistas, com colegas que têm responsabilidades de promover a alimentação saudável nas nossas crianças e adolescentes e, de uma forma contrária, nós temos dentro dessa escola cantinas que vendem alimentos que não são saudáveis.
4: As cantinas ainda deverão disponibilizar, pelo menos, uma opção de alimento ou preparação e uma opção de bebida aos estudantes que tenham necessidades alimentares especiais, tais como diabetes, doença celíaca, intolerância à lactose e outras alergias. Fica ainda proibida nas escolas de educação infantil que atendem crianças menores de 2 anos a oferta de preparações ou produtos que contenham açúcar. A proibição da publicidade nas escolas inclui a promoção dos produtos por meio do patrocínio de atividades escolares, inclusive extracurriculares, divulgação de apresentações especiais e distribuição de brindes ou prêmios. A proposta segue para análise da Comissão de Assuntos Sociais.
2: E seguiu para o plenário a proposta que determina o ensino de educação financeira nas escolas.
3: Segundo o texto aprovado hoje na Comissão de Educação do Senado, o assunto deverá ser tratado de forma articulada em outras matérias do currículo escolar. Repórter Márcio Maturana.
6: Alunos do ensino fundamental e do ensino médio podem passar a receber educação financeira, segundo um projeto aprovado pela Comissão de Educação e Cultura, que segue para a votação no plenário do Senado. O relatório foi lido pelo senador Humberto Costa, do PT de Pernambuco.
7: Em um país marcado por elevados índices de endividamento das famílias e por uma cultura em que o diálogo sobre finanças permanece com frequência um tabu nos diversos ambientes, inclusive o doméstico, a escola assume papel relevante na disseminação de competências financeiras básicas.
6: Pelo projeto, a educação financeira fica incorporada à Lei de Diretrizes e Bases da Educação Nacional como um tema transversal. Isso significa que não vai ser criada uma disciplina específica, mas o assunto vai ser tratado de forma articulada em outras matérias do currículo.
2: O senador Humberto Costa, do PT de Pernambuco, criticou o excesso de publicidade das bets durante as transmissões da Copa do Mundo. Segundo ele, a divulgação intensa das apostas esportivas incentiva os jogos de azar com impactos negativos, especialmente para crianças e adolescentes. O parlamentar também citou a investigação aberta pela Secretaria Nacional do Consumidor sobre a publicidade das empresas durante o torneio.
3: Humberto Costa defendeu regras mais rígidas para o setor e lembrou que apresentou um projeto de lei que prevê o aumento da idade mínima dos apostadores para 21 anos, limites à publicidade e medidas para evitar o superendividamento. A proposta está em análise na Comissão de Transparência e Defesa do Consumidor.
8: A paixão pelo esporte

0: pelo nosso futebol, não pode ser associada e confundida com esse câncer social que são as apostas promovidas pelas betes.
1: Na mesma linha, o senador Eduardo Girão, do Novo do Ceará, defendeu regras mais rígidas para as plataformas de apostas esportivas e afirmou que apoiaria uma proposta para proibir as betes no país.
2: Segundo ele, os prejuízos envolvem endividamento, problemas de saúde mental e impactos sobre as famílias.
3: É um assunto que transcende muito eventuais divergências do campo da direita, da esquerda, contra governo e a favor do governo. É humanidade. Se o governo Lula fizer a proibição, encaminhar um projeto para proibir, eu sou o primeiro a votar e parabenizar o presidente por esta medida.
1: Os soldados da borracha, trabalhadores recrutados para extrair látex na Amazônia durante a Segunda Guerra Mundial, podem passar a receber um abono natalino.
2: O benefício foi aprovado pela Comissão de Assuntos Econômicos em decisão terminativa. Se não houver recurso para análise no plenário, a proposta seguirá para a Câmara dos Deputados. A repórter Marcela Cunha traz mais informações.
4: A proposta beneficia os seringueiros recrutados pelo governo brasileiro para trabalhar na Amazônia durante a Segunda Guerra Mundial, na extração de látex. Eles já têm direito a uma pensão de 2 salários mínimos por mês e passariam a receber em dezembro uma espécie de 13º no mesmo valor. Para o relator senador Alan Rick, do Republicanos do Acre, a medida corrige uma desigualdade, já que o bônus de fim de ano só era pago aos pracinhas, os militares que lutaram em campos de batalha na Itália.
5: O seringueiro tinha que sair com seu terçado, de madrugada com a sua poronga na cabeça, que era a lanterna do seringueiro, com a sua espingarda para se proteger das onças e dos outros bichos. Eles se esforçaram, lutaram para produzir a borracha para o esforço de guerra do Brasil na Segunda Guerra Mundial.
4: Entre 1943 e 1945, cerca de 60 mil brasileiros, principalmente jovens do Nordeste, foram levados para a Amazônia para produzir borracha para os aliados. O autor da proposta, senador Confúcio Moura, do MDB de Rondônia, disse que o impacto financeiro da medida é inferior a R$1.500.000 por ano.
1: E o Senado Federal iniciou hoje as discussões sobre a proposta de emenda à Constituição que estabelece o direito à aposentadoria diferenciada aos agentes comunitários de saúde e aos agentes de combate às endemias.
2: A PEC ainda regulamenta o vínculo funcional da categoria. Repórter Douglas Castilho.
6: Na prática, a proposta estabelece a idade mínima de 57 anos para mulheres e 60 anos para homens, condicionada à comprovação de 25 anos de tempo de contribuição e de efetivo exercício profissional, com regras de transição para os agentes que já ingressaram no serviço público ou estejam em atividade. O texto também assegura a estabilidade, vedando a contratação temporária ou terceirizada desses profissionais, salvo na hipótese de emergências em saúde pública. O relator da proposta, senador Irajá, do PSD do Tocantins, ressaltou a importância da PEC, relembrando a atuação dos agentes na pandemia de Covid-19.
7: Se não fosse a atuação dos nossos agentes de saúde, nós teríamos ultrapassado a casa de milhões de brasileiros que teriam morrido naquela tragédia. Sem contar o trabalho dioturno que os agentes fazem, a saúde preventiva nas famílias.
6: O texto determina ainda que a União prestará assistência financeira aos estados e municípios para compensar o aumento das despesas com essas aposentadorias. O senador Irajá chegou a propor um rito especial para a votação em que a decisão final seria tomada hoje, mas o presidente do Senado, a quem cabe a última palavra, ponderou que o rito tradicional seria o mais indicado, mantendo a discussão em 5 sessões de primeiro turno e mais 3 em segundo turno e 2 votações.
1: E seguiu para a sanção presidencial o projeto que autoriza a venda e o uso de sprays de pimenta para a defesa pessoal de mulheres. A proposta também cria um programa nacional de capacitação sobre o uso do item e os limites da legítima defesa.
2: Mulheres maiores de 18 anos poderão adquirir o spray e adolescentes de 16 a 18 anos com a autorização dos responsáveis. O texto seguiu para a sanção presidencial. Mais detalhes sobre esse projeto você acompanha ao longo da programação da Rádio Senado.
1: Edição de Paula Groba e trabalhos técnicos de João Lira, o Jornal do Senado fica por aqui. Acompanhe agora as notícias da Câmara dos Deputados. Boa noite.
2: Boa noite e até amanhã.

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1: Comissão aprova série de atividades para informar população sobre fibromialgia.
2: Relator de propostas sobre faturamento dos microempreendedores individuais quer incluir reajuste automático anual no texto.
1: E aumento do faturamento dos MEIs deve ser debatido pelo plenário.
2: Boa noite. Aprovada a proposta que estabelece atividades para conscientizar a população sobre fibromialgia. A repórter Paula Bittar acompanhou a votação e explica mais sobre essa doença e o texto aprovado.
3: A Comissão de Constituição e Justiça da Câmara aprovou uma proposta que cria ações de conscientização sobre a fibromialgia. A fibromialgia é uma síndrome que se caracteriza por dores generalizadas, principalmente na musculatura. Também pode causar fadiga, distúrbios no sono, alterações de memória e atenção. Ansiedade, depressão e alterações intestinais podem ainda acometer os pacientes. Segundo a Sociedade Brasileira de Reumatologia, a doença é relativamente comum e afeta cerca de 2 a 3% da população brasileira. A incidência é maior em mulheres entre 30 e 50 anos. A proposta insere as ações na lei que criou o Dia Nacional de Conscientização e Enfrentamento da Fibromialgia, comemorado anualmente em 12 de maio. O texto aprovado estabelece que durante o mês de maio será realizada a campanha Maio Roxo de conscientização sobre a fibromialgia. A campanha incluirá, entre outros pontos, a publicação de informações em redes sociais e sites em linguagem simples e acessível sobre dor crônica, fibromialgia, direito a tratamento adequado, acesso à assistência farmacêutica e benefícios de práticas integrativas e complementares e o incentivo à educação continuada para profissionais de saúde, com foco no atendimento humanizado, no diagnóstico precoce e no tratamento adequado. Durante a discussão do texto na comissão, o deputado Pompeu de Matos, do PDT do Rio Grande do Sul, ressaltou o caráter silencioso da fibromialgia e a necessidade da tomada de ações.
4: Essas pessoas não estão sozinhas. A doença é silenciosa, mas nós estamos vendo, ouvindo, acolhendo, sentindo a manifestação dessas pessoas. Elas não são isoladas no mundo. E quanto mais nós avançarmos no sentido de reconhecer, de apoiar, de fazer o enfrentamento, melhor será o tratamento, o amparo e a proteção a essas pessoas.
3: A proposta que cria ações de conscientização sobre a fibromialgia já pode seguir para análise do Senado, a menos que haja recurso para votação pelo plenário da Câmara. Da Rádio Câmara, de Brasília, Paula Bittar.
0: Segurança Pública.
1: Delegado Palumbo, do Podemos de São Paulo, solicita a aprovação de seu projeto para extinguir a progressão de regime a presos. Critica a lentidão na votação de outras propostas que buscam acabar com o auxílio reclusão e as saídas temporárias e cobra o endurecimento de leis penais.
2: Na opinião de delegado Palumbo, a segurança pública eficaz exige a união dos três poderes, o fim das audiências de custódia e o apoio às guardas municipais. Para ele, a falta de punições rigorosas penaliza diretamente o trabalhador que fica exposto à violência urbana diariamente.
1: Ranieri Paulino, do PL, lamenta a morte do engenheiro civil Rubens Fernando da Costa Filho, morto a tiros em Guarabira, na Paraíba. O deputado presta solidariedade aos familiares e amigos da vítima e defende a rápida apuração do caso pelas autoridades competentes.
2: No entendimento de Ranieri Paulino, o episódio reforça a necessidade de promover a cultura da paz e o enfrentamento de todas as formas de violência. Segundo o parlamentar, o caso mobiliza a população paraibana em torno do pedido por justiça.
0: Relações Exteriores.
1: Helder Salomão, do PT do Espírito Santo, critica declarações e iniciativas atribuídas a integrantes da família Bolsonaro nas relações com os Estados Unidos. Ele alega que medidas como a defesa de tarifas sobre produtos brasileiros e ataques ao PIX contrariam a soberania do país.
2: Helder Salomão sustenta que representantes públicos devem priorizar a defesa dos interesses do Brasil nas relações internacionais. Segundo o parlamentar, a atuação política deve estar voltada à proteção da economia nacional e ao fortalecimento das instituições brasileiras.
1: Chico Alencar, do PSOL do Rio de Janeiro, presta solidariedade à população.

0: situação da Venezuela afetada por um terremoto. O deputado defende a mobilização da comunidade internacional para apoiar os milhares de atingidos.
1: Chico Alencar também exalta a assistência do Brasil ao país vizinho e acrescenta que a cooperação internacional tem função importante na reconstrução das áreas afetadas. Segundo ele, a solidariedade deve orientar a resposta a qualquer crise humanitária.
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3: Transportes.
0: Nas palavras de Jorge Araújo, do PP da Bahia, as obras de mobilidade urbana e serviços públicos do governo estadual não têm atendido às expectativas da população. O deputado cita a implantação do VLT de Salvador e reclama da demora na conclusão do projeto.
1: Jorge Araújo também aponta problemas nas áreas da saúde e da infraestrutura rodoviária da Bahia. Segundo o parlamentar, é necessário ampliar os investimentos para melhorar o atendimento na rede pública de saúde e as condições das estradas que cortam o estado.
0: Ricardo Maia, do MDB, celebra a liberação de 66 milhões de reais para a construção do primeiro viaduto do sertão da Bahia, viabilizada pelo DENIT, e que vai ligar Heliópolis a Cícero Dantas. Segundo ele, a obra reforça o compromisso do Executivo Federal em melhorar a vida das pessoas.
1: Ricardo Maia também anuncia a entrega de um hospital de câncer em Alagoinhas e de vans de saúde para as cidades de Fátima, Ribeira do Pombal, Tucano e Jeremoabo. Os repasses têm origem nas emendas destinadas pelo parlamentar para socorrer pequenos municípios baianos.
0: Durante viagem ao norte e noroeste de Mato Grosso, Rodrigo Dazaeli, do PL, relata que cidadãos apontaram dificuldades em vários setores. Entre elas, ele cita que a condição ruim das rodovias atrapalha a logística e impede o desenvolvimento regional.
1: Rodrigo Dazaeli também cobra maior agilidade na liberação de licenças ambientais para obras de infraestrutura. Segundo o parlamentar, a burocracia atrapalha atividades produtivas e prejudica a população.
3: Economia.
0: Benedita da Silva, do PT do Rio de Janeiro, destaca o lançamento do programa Desenrola Adimplentes, do governo federal. A deputada informa que a iniciativa permite que trabalhadores com dívidas de até 15 mil reais e histórico de pagamentos em dia tenham acesso à renegociação de crédito com juros reduzidos.
1: Benedita da Silva também ressalta o FIES empreendedor, voltado a estudantes que quitaram regularmente o financiamento estudantil. Ela entende que a medida amplia o acesso ao crédito para a abertura de pequenos negócios e incentiva o empreendedorismo.
0: Messias Donato, do União do Espírito Santo, condena o anúncio de mais de 520 milhões de reais em publicidade e propaganda, afirmando que o investimento visa mascarar a falta de resultados do governo positivos nas áreas de segurança pública e saúde.
1: Em sua leitura, o Brasil passa por uma instabilidade tributária e sofre um desgaste crescente no cenário internacional. De acordo com Messias Donato, o setor produtivo, especialmente o agronegócio, também está desamparado, resultando em impactos negativos para a economia nacional.
0: Pastor Henrique Vieira, do PSOL do Rio de Janeiro, questiona o patrimônio do líder religioso Edir Macedo e a expansão de seu grupo empresarial. Para o deputado, é necessário acompanhar a apuração sobre possíveis irregularidades e garantir transparência na gestão desses recursos.
1: Segundo o pastor Henrique Vieira, o crescimento de conglomerados econômicos ligados a instituições religiosas exige fiscalização. Ele afirma que a defesa das investigações não representa um ataque à fé, mas uma forma de preservar a credibilidade das instituições religiosas.
0: Bom Gás, do PT do Rio Grande do Sul, defende a proibição das bets no Brasil, sob o argumento de que as apostas online podem levar ao vício e ao endividamento das famílias. O deputado lembra que a chamada ludopatia é reconhecida pela Organização Mundial da Saúde como um transtorno.
1: Bom Gás aponta que proposta apresentada pela bancada do PT proíbe a oferta, a promoção e a exploração de apostas de cota fixa no país. Ele explica que o texto também prevê o bloqueio de acessos, a remoção de aplicativos e a interrupção de fluxos financeiros ligados às bets.
0: Jorge Guetem, do Republicanos de Santa Catarina, defende a atualização dos limites de faturamento do MEI das

0: microempresas e das empresas de pequeno porte. Para ele, a defasagem da legislação tem levado empreendedores a perderem benefícios mesmo sem aumento real de renda.
1: O limite de faturamento do MEI permanece congelado em R$ 81 mil reais desde 2018. Nesse intervalo, a inflação corroeu significativamente o poder de compra do empreendedor brasileiro. Em termos reais, muitos faturam praticamente o mesmo que faturavam anos atrás, mas são tratados pela legislação como se tivessem enriquecido. Atualizar esse teto não significa criar privilégios. Significa apenas restabelecer o valor real originalmente previsto para essa categoria.
2: Jorge Guetten acredita que a proposta facilita a transição entre regimes tributários, amplia a possibilidade de contratação e reduz a informalidade. Ele também argumenta que a medida fortalece o empreendedorismo, estimula a geração de empregos e diminui a burocracia.
0: E o deputado Jorge Guetten também participou de um encontro no Ceará em que representantes do setor produtivo defenderam o reajuste automático anual do MEI. O repórter Murilo Souza acompanhou o evento que fez parte do programa Câmara pelo Brasil.
3: Representantes do setor produtivo cearense defenderam a criação de um mecanismo de reajuste automático para o teto de faturamento do microempreendedor individual, o MEI. A proposta foi apresentada durante seminário promovido em Fortaleza pela Comissão Especial da Câmara dos Deputados, que analisa o aumento do limite anual de faturamento da categoria. Hoje, o teto é de R$ 81 mil reais por ano e está congelado desde 2018. Para empresários e entidades, a falta de atualização pela inflação prejudica milhares de pequenos empregos e pode estimular a informalidade. O relator da proposta, deputado Jorge Guetten, do Republicanos de Santa Catarina, afirmou que vai incluir no parecer um mecanismo de correção anual do teto do MEI. Segundo ele, já existe entendimento com o governo para elevar o limite de faturamento de R$ 81 mil reais para R$ 130 mil reais por ano e permitir a contratação de mais um funcionário. Jorge Guetten também anunciou que o relatório vai prever uma medida para reduzir os impactos da eventual mudança nas regras da jornada de trabalho sobre micro e pequenas empresas. Pela proposta, empresas que precisarem contratar novos funcionários durante a transição terão isenção da contribuição previdenciária desses trabalhadores por 2 anos.
1: Nós queremos incluir no nosso relatório uma forma de mitigar o impacto que vai causar, principalmente nos pequenos negócios, essa alteração da jornada e da escala. Então, nós queremos, no mínimo por 2 anos, que quando a empresa tiver que contratar mais funcionários por causa da mudança da escala da jornada, que ela tenha isenção da contribuição previdenciária.
3: As sugestões apresentadas no seminário de Fortaleza serão incorporadas ao relatório final do projeto, que ainda será votado pela comissão especial antes de seguir para análise do plenário da Câmara. A reunião faz parte do programa Câmara pelo Brasil, que faz reuniões estaduais para discutir assuntos que estão na pauta do Parlamento. Da Rádio Câmara de Brasília, Murilo Souza.
2: O aumento no faturamento dos MEIs deve ser debatido pelo plenário da Câmara. Uma proposta do Executivo sobre o tema foi entregue pelo presidente Luiz Inácio Lula da Silva ao presidente da Câmara, Hugo Mota, ontem.
0: A entrega da proposta ocorreu durante encontro no Palácio do Planalto. Segundo Mota, o texto do governo amplia o limite do MEI para R$ 110 mil reais já no próximo ano e R$ 140 mil reais em 2028. O aumento pode ser debatido em comissão geral no plenário amanhã. A repórter Silvia Munhato tem as informações.
4: O presidente da Câmara, deputado Hugo Mota, do Republicanos da Paraíba, anunciou a pauta do plenário para esta semana, ainda sem alguns projetos que ele considera importantes, mas que dependem de acordo entre os líderes partidários.
5: Porque nós queremos votar o projeto que aumenta o valor de faturamento dos MEIs, dos microempreendedores individuais, nós queremos votar o projeto que regulamenta a inteligência artificial, nós queremos votar o projeto da misoginia e tantos outros temas que são muito importantes e de interesse interesse das bancadas aqui da casa.
4: A correção dos limites de faturamento de pequenas empresas vem sendo negociada com o governo, mas deve entrar no debate de plenário em sessão solene, em homenagem ao Dia das Micro e Pequenas Empresas, marcada para quarta-feira. Já o projeto que punha misoginia ou ódio contra mulheres não tem consenso entre os líderes, como explicou o líder da oposição, deputado Cabo Gilberto Silva, do PL da Paraíba.
6: Primeiro que o texto aprovado no Senado Federal está péssimo em vários pontos e posteriormente não foi atendida às solicitações da bancada feminina da oposição e nesse tema, obviamente eu como líder da oposição tenho que obedecer estritamente a elas e daí não teve acordo.
4: A deputada Talíria Petrone, do PSOL do Rio de Janeiro, vice-líder do PSOL, diz que a oposição quer penas mais específicas para o crime de misoginia, com garantias para a liberdade religiosa.
7: A Constituição já prevê liberdade religiosa, então, mas há um desejo da bancada da extrema-direita em especial de garantir, no meu entendimento, a liberdade para agredir mulheres, porque nem no âmbito das igrejas, nem no espaço de culto é possível agredir mulheres. Isso não é um tema de esquerda ou direita, é um tema que tem a ver com dignidade das mulheres brasileiras.
4: A pauta do plenário para esta terça-feira conta com um requerimento de urgência para o projeto que reduz a área de proteção ambiental da Baleia Franca, em Santa Catarina. Entre os projetos estão o que institui o Programa Nacional de Assistência Integral às Pessoas com Epilepsia e o que autoriza a instalação em todo o território nacional de câmeras de reconhecimento facial nas estações ferroviárias e rodoviárias. Outro projeto amplia o controle sanitário e as punições para fraudes e publicidade enganosa em torno dos suplementos alimentares. Também pode ser votado o projeto que trata do tempo máximo de espera para atendimento de crianças e adolescentes no sistema de saúde. O plenário ainda pode votar uma proposta de emenda à Constituição que permite que a entidade de representação de municípios de âmbito nacional possa propor ação direta de inconstitucionalidade e ação declaratória de constitucionalidade. Da Rádio Câmara de Brasília, Silvia Minhato.
2: As informações sobre o resultado das votações de hoje estarão na edição de amanhã.
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0: Otone de Paula, do PSD do Rio de Janeiro, presta solidariedade à ex-primeira-dama Michele Bolsonaro e à senadora Damaris Alves diante de críticas e ataques públicos. O deputado condena as declarações dirigidas às duas lideranças políticas e pede mais respeito no debate público.
2: Otone de Paula avalia que divergências envolvendo integrantes do campo conservador podem enfraquecer a atuação da oposição ao longo do ano. De acordo com o parlamentar, é necessário preservar a unidade política e evitar conflitos que prejudiquem o debate democrático.
0: Charles Fernandes, do PSD da Bahia, registra a comemoração dos 40 anos do Rotary Club de Guanambi e a posse da nova diretoria da entidade. Ele destaca a trajetória da instituição e a sua atuação contínua em ações voltadas ao desenvolvimento da comunidade.
2: Charles Fernandes relata que, ao longo de 4 décadas, o Rotary promoveu iniciativas nas áreas de saúde, educação e assistência social. O deputado também menciona o passeio ciclístico que a organização promove para arrecadar recursos destinados a projetos beneficentes.
9: Cultura.
0: Aloísio Mendes, do Republicanos, parabenizou São Pedro dos Crentes pela realização da 15ª Cavalgada, ocorrida entre os dias 27 e 28 de junho. Na avaliação do parlamentar, o evento contou com o maior público já registrado e se consolidou como a maior festa do sul do Maranhão.
2: Aloísio Mendes agradeceu a recepção que recebeu na cidade, elogiou a gestão municipal pela organização da festa, cumprimentou as lideranças regionais presentes e reforçou que vai vai continuar apoiando o município para manter o alto padrão das festividades e o desenvolvimento local.
0: Termina agora o jornal Câmara dos Deputados, produzido pela Rádio Câmara, com trabalhos técnicos de Everson Urani e apresentação de José Carlos Andrade e Paula Bittar. Boa noite.
2: Uma ótima noite para você. A Voz do Brasil volta amanhã.
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0: Em Brasília, 11:01.
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3: E está começando mais um Brasil Regional. O Brasil nunca se viu tão rico. Neste programa, vamos conversar com Renato Vasconcelos e ouvir músicas de Dominguinhos, Trio que Chora, João do Vale e Amelinha, Alegre Correia, Tereza Cristina e Zé Pitoco. Abrimos o Brasil Regional de hoje com Aos Mestres do Canavial, composição e interpretação de Zé Pitoco. Aqui, o multi-instrumentista pernambucano presta uma homenagem instrumental aos trabalhadores rurais e músicos tradicionais do Nordeste. Uma das faixas do álbum, O Forró do Zé Pitoco, que resgata as raízes e a poética do forró e do baião.

Ouvimos Lamento Sertanejo, composição e interpretação de Dominguinhos. Esta versão que ouvimos foi gravada originalmente em faixa instrumental no lado B do primeiro LP Tudo Azul, de 1973. Depois veio outra versão que ficou para a história com a letra de Gilberto Gil, gravada 2 anos depois no LP Refazenda, de 1975. Antes ouvimos Aos Mestres do Canavial, com Zé Pitoco. Vamos ouvir Baião de Quatro Toques, de José Miguel Wisnik e Luiz Tatiti, com o Trio que Chora. Canção que faz referência à Quinta Sinfonia de Beethoven. A melodia inicial resgata os famosos quatro toques clássicos da peça e os transforma na levada percussiva e rítmica do nosso autêntico baião.

0: Ouvimos Alegre Sua Árvore, de Toninho Porto, na interpretação de Alegre Correia, artista natural da cidade gaúcha de Passo Fundo, que construiu uma carreira sólida na Europa, especialmente na Áustria, onde chegou a integrar a lendária banda de Joey Zawinul. Antes ouvimos Baião de Quatro Toques com Trio que Chora.
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0: Brasil Regional tem o prazer de receber Renato Vasconcelos. Seja bem-vindo.
1: Olá, ouvintes da Rádio Senado e do programa Brasil Regional. Aqui fala Renato Vasconcelos. Muito prazer e uma honra estar aqui falando com vocês.
0: Nossa, para os ouvintes terem uma ideia aí, o Renato é uma referência musical, não só em Brasília, como no Brasil. E eu vejo assim, Renato, que você tem na família também todo um DNA musical, né? Que bacana isso, porque tanto da parte do pai quanto da mãe, tem musicistas na família, não
1: é? Tem, é uma verdade. Nós somos 6 irmãos. 4 são músicos profissionais, outros 2 são diletantes, mas atuam bastante na música como amadores. E a prole também, né? Os filhos do meu irmão Ricardo, André, Pedro e Marco são músicos profissionais estabelecidos. Meu filho também, Lourenço Vasconcelos, é um baterista e vibrafonista. Ou seja, os Vasconcelos estão aí abrindo a árvore e aumentando os braços aí para a gente alcançar mais gente nesse mundo.
0: É, e fazendo música boa, música bonita, isso também é importante.
1: É isso aí, nesse sentido que eu digo, não aumentando o nosso campo de ação, porque nosso interesse é tão somente fazer música e trazer música boa para as pessoas.
0: É, e falando ainda da família, teu pai tinha uma curiosidade, né, o Jaire?
1: Que ele... meu pai era uma figura.
0: É, que ele tocava com a região metacarpal da mão. Até queria que você explicasse isso, piano.
1: Exatamente.
0: Né? E tirava um som diferente, não é?
1: É, porque no piano, quando você coloca a mão, por exemplo, aberta, e você atinge, por exemplo, 2 dós, você faz uma oitava na mão esquerda, se você joga o centro da mão, ela vai pegar ali meio na área do sol, que seria a metade dessa oitava, né? Que é uma área que é uma nota que combina bem com essas aí. Mas nessa aí ele pegava umas 2 ou 3 ao mesmo tempo, que é difícil você pegar uma nota só com a parte central da mão. Então ficava meio assim um murro no piano. Então faziam, quando ele tocava guarani, ficava meio... Gostava de tocar tango também, então ficava uma forma de atacar o piano realmente muito particular. É uma pena que a gente não tenha, quando o papai faleceu, ainda não tínhamos tanta facilidade assim com vídeos e celular, porque isso aí precisava ser mostrado. Eu ainda vou estudar um pouquinho como fazer isso para poder mostrar ao vivo para as pessoas.
0: Na família tinha música, mas você também procurou se especializar na música, estudando.
1: E não fui o único, né? Porque tem outros irmãos também que seguiram na carreira musical. O Ricardo foi contrabaixista da Orquestra Sinfônica. A Helena, que mora nos Estados Unidos, é doutora em música, em educação musical. Além de mim, né, que segui na carreira como professor e em 2017 terminei meu doutorado.
0: É, e o seu avô, o materno, né? O Maia era
1: Maia? O Irênio Maia.
0: Irênio Maia, isso.
1: É.
0: E ele era conhecido como o homem dos 7 instrumentos, porque ele tinha essa capacidade aí de ser multi-instrumentista.
1: A família é baseada lá em Resende. Eu tive em Resende há pouco tempo e conheci algumas pessoas. Ah, família Maia, realmente. O vovô nunca se profissionalizou, mas era um cara com uma facilidade incrível. Inclusive tocava alguns instrumentos japoneses, porque ele teve um segundo casamento e fez uma vida em São Paulo e tinha uma certa ligação assim, com a cultura japonesa. Então ele tocava o koto, que é um instrumento de corda japonês, e outros, e também o sakuhachi, que é um instrumento de sopro. Sim, dava suas cacetadas lá nesses instrumentos, não era um especialista, mas ele era um cara com a facilidade, tocava violão e flauta também, era uma figura rara esse.
0: Que legal. Renato, vamos mostrar um pouquinho de música agora para os ouvintes?
1: Isso, vamos mostrar aí a canção que eu fiz, inspirado um pouco nas guaranias que eu ouvia meu pai tocar. Meu pai se chamava Jaire, então fiz uma composição chamada Velho Jaire, que é uma música baseada na guarânia, que é um estilo pouco conhecido brasileiro, né? Mas que até ficou muito conhecido porque o músico norte-americano Pat Metheny, ele fez uma música chamada Minuano, que é o vento, né? Lá do sul do Brasil, do Uruguai, da Argentina.
0: Do Pampa, né?
1: Tem, exatamente, dos Pampas. E, então essa música Velho Jair traz essa minha influência paterna de curtir a guarânia.
0: E a outra?
1: A outra que a gente pode ouvir é uma música que eu tenho o prazer de ter a participação do ilustre Hamilton de Holanda, que se chama Antes Isso Do Que Aquilo.
0: Vamos ouvir.

0: Brasil Regional está recebendo Renato Vasconcelos, que sugeriu Velho Jaire, e antes disso, Do Que Aquilo. E essa aí você até mencionou, né, o Hamilton de Holanda, que também é outra referência nossa aqui de Brasília, né, que, mas hoje é do mundo, né, como você também é do mundo, Renato.
1: Bom, eu dou minhas passeadas aí pelo exterior, eu participo de organizações internacionais de educação musical, participo de uma instituição muito

0: muito interessante, que é a Associação de Escolas de Jazz do mundo todo, e a gente se reúne praticamente uma vez por ano. Então eu tenho também minhas músicas divulgadas aí nas universidades por onde eu passo, né? Então agora, o Hamilton de Holanda é o nosso embaixador brasiliense e brasileiro no exterior hoje em dia.
1: Ah, um orgulho para nós ter vocês dois aí como representantes. Enfim, talentosíssimos. E eu tava vendo aqui também, Renato, de uma palestra que você fez na Universidade de Louisville.
0: Ah, isso, Louisville.
1: Essa pronúncia aí, você me corrige.
0: É a pronúncia que eles têm lá, porque o Louisville fica no Kentucky. É uma área rural, é um estado assim distante do mar. Eu fiz o meu mestrado e tenho uma ligação muito forte com essa Universidade de Louisville, que é a cidade maior do Kentucky.
1: E lá você levou uma palestra chamada Reflexões Brasileiras, né, sobre a música brasileira e sua inserção na história do Brasil. Queria que você desse uma palhinha aí para os nossos ouvintes brasileiros aí, qual é esse conceito aí que você levou lá para os norte-americanos.
0: Uhum. Então, essa palestra, ela foi dentro do Speed Art Museum, que é um museu de arte bem do ladinho da universidade. E existe um professor lá da área da história que tem uma ligação forte com a cultura brasileira, e ele me pediu para falar um pouco sobre essa questão da música brasileira. Então eu falei, além da bossa nova, que é uma música muito conhecida nos Estados Unidos e no exterior em geral, eu falei também do manancial musical que a gente tem no Brasil: a guarânia no sul, o baião no nordeste, o coco. Eu mostrava até um mapa regional do Brasil e apontava: ó, aqui nesse estado, na Bahia, tem uma forte influência afro-brasileira. Mais para cima um pouquinho, em Pernambuco, a gente tem aí o cavalo marinho e o bumba meu boi. Aqui nós temos uma manifestação do caboclinho, que vem da música indígena. E fui fazendo um apanhado assim, meio geográfico e cultural do Brasil, o que foi uma grande novidade para a maioria dos ouvintes, que só tinham ouvido falar no Rio de Janeiro e muito pouco no samba, né?
1: É verdade. Muitas vezes se resume, como você disse, a bossa nova, né? Que é bem forte.
0: Exatamente.
1: Lá.
0: A bossa nova, poxa, tem o embaixador Antônio Carlos Jobim como uma das músicas mais tocadas no mundo, né? Dizem que se você enfileirar aí quantas vezes já foi tocada Garota de Ipanema, você dá a volta no mundo umas 4-5 vezes, né? Porque realmente é um clássico, uma música tão tocada no mundo como Yesterday.
1: Verdade.
0: Isso aí foi uma novidade para a maioria dos americanos comuns, ainda mais lá do Kentucky, que não é uma Nova York, um lugar com uma geopolítica, né, assim, tão enorme como é Nova York, como é, por exemplo, Los Angeles, ou até como é New Orleans, que é uma cidade com uma cultura dentro dos próprios Estados Unidos diferenciada. Então eles lá já conhecem um pouco mais, já entendem o que é uma música negra, ou uma música que mistura influências indígenas e africanas, né? Então lá no interior do Kentucky, as pessoas conhecem menos e têm menos vivência com essa multiplicidade cultural. Estão acostumados mais ali com o feijão com arroz da cultura americana. Então, aparecer um brasileiro lá, morar lá durante 2-3 anos e falar que existem outros biomas culturais no Brasil foi bastante interessante.
1: Ah, e que legal você ter levado isso para lá também, né? Divulgar a nossa cultura e esses outros ritmos aí, que nem muitas vezes nem os brasileiros conhecem também.
0: É verdade. Nós vivemos uma época em que rádios como a Rádio Senado, a Rádio Câmara e outras rádios ainda tem espaço para tocar músicas diferenciadas, porque você gira o dial no seu carro, que é onde eu ouço mais rádio. Então, canto praticamente as mesmas músicas, né? Predominância de determinados estilos na música brasileira. Alguns bons, outros extremamente fracos, né? Sem representatividade dentro da verdadeira cultura brasileira. Eu adoro ouvir um pagode, ouço até um bom sertanejo, mas a gente não ouve mais o Egberto Gismonti, a gente ouve pouco Milton Nascimento tocando nas rádios, né? Como tocam aí a Rádio Senado, que eu ouço com muita frequência, é um prazer a gente poder ouvir músicas fora da caixinha do pré-moldado da música brasileira hoje em dia, né? Que as rádios estão dominadas pelo que se quer passar para o povo, não é o que o povo quer ouvir. Isso é um assunto que pode, né, gerar horas de conversa, né? As pessoas não conhecem a música brasileira porque não querem ou porque quem roda a música brasileira por aí não quer, né? Ou seja, rádios, a própria televisão, que são onde as pessoas têm acesso à música. Realmente é muito restrito, é muito restrito. Antigamente eu ouvia Gilberto Gismonti, Hermeto Pascoal nas rádios, não precisava ser rádio cult, não. Os caras tinham músicas que rodavam aí. Eu me lembro garoto ouvindo a Mundial no Rio de Janeiro e ouvia coisas que hoje em dia não existem mais, né? Estilos variados da própria música brasileira.
1: Você tem toda a razão, Renato. E tomara que as coisas comecem a mudar. E também com as redes sociais, com as mídias sociais, né? Esse nicho aí, ele começa a ganhar também um pouco de espaço, né?
0: Felizmente. É verdade, porque pessoas comuns podem estar povoando aí as redes sociais com alternativas. Não é bom ou ruim, são alternativas, outro tipo de música. Olha aqui o que eu estou fazendo, essa música que eu gravei lá em Natal com um músicos de lá. Olha aqui o que eu fiz lá nos Estados Unidos, gravei com músicos de lá, porque a gente circula pelo mundo e vai aí, faz uma gravação aqui, outra acolá, e o músico é um nômade, né? Com o auxílio da rede, eu acho que a gente aumenta esse nomadismo aí, potencialmente, né?
1: Tomara que sim. Renato Vasconcelos, eu tenho o prazer de te ver tocar muitas vezes aqui em Brasília, e para mim é sempre uma grande alegria. E você sempre está acompanhado também de outros grandes músicos, então acho que a gente aqui em Brasília somos privilegiados, né, por isso.
0: E obrigado, Geraldo, obrigado.
1: Dizendo isso, quero te agradecer imensamente aí a sua generosidade em nos atender e conversar um pouquinho com os ouvintes do Brasil.
0: É um prazer, sem contar com o interesse que todo músico tem em promover sua música. Eu sou um geminiano, eu adoro conversar, eu adoro falar. E quando vem esses temas todos, pô, me sinto muito à vontade, e você, obrigado por me deixar tão à vontade aí para falar.
1: E a gente compartilha à meia-noite do dia 13 para 14 o aniversário, né? Você faz no dia 13 de junho, Exato. Eu no dia 14, então...
0: Ah, que legal!
1: Pois somos geminianos aí que gostam de falar,
0: né? Estamos aí na nossa época junina, né?
1: Isso!
0: É isso aí!
1: É nossa época natalina também, né? De nascimento.
0: Também!
1: Né? Então tá isso certo, aí. Renato. Obrigado por tudo, Geraldo. Aí, querido.
0: Obrigado, um abraço aí para os ouvintes e curtam aí a Rádio Senado, porque é onde a gente pode ouvir boa música.
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4: Em Brasília, 11h45.
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Abrimos nosso terceiro bloco com Estrela Miúda, de João do Vale e Luiz Vieira, com o próprio João do Vale e a Melinha. A música traz imagens típicas da tradição nordestina para expressar a saudade e a ausência de um grande amor. A letra revela o desejo do reencontro, onde a Estrela Miúda, que ilumina o mar, atua como uma espécie de farol para quem espera o retorno da pessoa amada.

Ouvimos Se a Alegria Existe, composição do sambista, cantor e instrumentista Paulinho da Viola. Essa versão que ouvimos vem com o grupo Semente, acompanhando Tereza Cristina, cantora e compositora nascida em Bom Sucesso e criada na Vila da Penha, no subúrbio do Rio de Janeiro. Antes ouvimos Estrela Miúda, com João do Vale e Amelinha. Você pediu e o Brasil Regional repete. No Peço Bis de hoje vamos ouvir Feira de Mangaio, de Sivuca e Glorinha Gadelha, com Rafael Beck e Rafael Schmidt.

0: Ouvimos Feira de Mangaio, de Sivuca e Glorinha Gadelha, com Rafael Beck e Rafael Schmidt. Escolha você também a música que gostaria de ouvir de novo, enviando seu pedido para radio@senado.leg.br. Pelo e-mail, você pode enviar suas críticas e sugestões. 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Produção e apresentação, Deraldo Goulart. Sonoplastia e montagem, Cristiane Mello. Brasil Regional fica por aqui. Até o próximo programa.
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1: Agora em Brasília, 11h58.
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4: A seleção da França chega à Copa do Mundo de 2026, consolidada como uma das principais candidatas ao título mundial, de acordo com analistas e mercados de apostas. O capitão e grande estrela da companhia é Kylian Mbappé. Com 12 gols marcados em Copas, o atacante do Real Madrid está a apenas 2 de superar o recorde histórico de Just Fontaine, que marcou 13 vezes em 1958. Para este Mundial, a França também renovou sua identidade visual com novos uniformes. O kit reserva batizado de Liberté é uma homenagem à Estátua da Liberdade, presente da França aos Estados Unidos em 1886, apresentando uma cor verde acinzentada que remete ao cobre oxidado do monumento. Os Le Bleus estão no grupo 1 junto com Senegal, Iraque e Noruega.
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4: Em Brasília, meia-noite.
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4: Olá, uma ótima madrugada para você que sintoniza a Rádio Senado. Eu sou Ricardo Nakaoka, em sua companhia, apresentando a programação musical de Gilberto Amorim. Abrindo a hora, você ouve Zélia Duncan.

0: Ouvimos Geraldo Azevedo, Só Porquê, antes Flávio Venturini, Mais Uma Vez, e abrindo a hora, Zélia Duncan, Tudo Sobre Você. Em Brasília, 12:13.
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0: Na sequência, Beth Carvalho.

0: Fechando o bloco, Alice Caymmi, Maracangalha. Antes, Antônio Carlos e Jocafe, Teimosa. E ainda, Beth Carvalho, Saigon. Agora em Brasília, meia-noite, 26.
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0: Ouvimos Zé Miguel Wisnik, Zahir Guajajara e Sofia Chablau, Estranha Religião. Antes, Paralamas do Sucesso, La Bella Luna. E abrindo o bloco, Rita Lee, Mania de Você.
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0: Hoje, Alceu Valença comemora 80 anos e o curta musical não poderia deixar de homenageá-lo.
1: Eu agora vou cantar O Papagaio do Futuro. Essa música concorreu ao Festival Internacional da Canção do ano de 1972.
0: Alceu Valença despontou no cenário musical brasileiro no começo dos anos 1970, em plena era dos festivais.
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0: Mas a fusão de música popular e ritmos nordestinos, promovida pelo músico pernambucano, demorou a conquistar o grande público, o que só aconteceu na década seguinte.
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0: Nos anos 80, Alceu emplacou vários hits, como Anunciação, Coração Bobo, Como Dois Animais e Tropicana, entrando pro time dos grandes nomes da MPB.
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0: Mesmo sem muito sucesso, o início da carreira de Alceu não foi esquecido. E hoje, os anos 70 são justamente a fase do músico mais conceituada pela crítica especializada.
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0: Um dos pontos altos de Alceu nesse período foi a atuação como ator e cantor no filme musical A Noite do Espantalho, de 1973. Com roteiro e direção de Sérgio Ricardo e locações na cidade cenográfica de Nova Jerusalém, Pernambuco.
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0: Outro fator que torna os anos 70 especiais para Alceu são os álbuns experimentais e psicodélicos lançados por ele nessa época, como seu primeiro disco solo, de 74, O Molhado de Suor, e também o Quadrafônico, de 72, lançado em parceria com Geraldo Azevedo.
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0: E por fim, teve ainda o lendário show Vou Danado pra Catende, de 75, no qual Alceu era acompanhado por Zé Ramalho e integrantes da banda de rock pernambucana Ave Sangria. Após fracassar nas primeiras sessões, Alceu Valença, vestido de palhaço e liderando uma charanga, saiu pelas ruas do Rio de Janeiro.

0: convidando o público para o espetáculo.
1: Hoje tem espetáculo.
0: As apresentações então passaram a lotar. Foram gravadas e deram origem ao disco Vivo, lançado no ano seguinte e que também se tornou um clássico da discografia de Alceu.
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0: Agora, para celebrar os 80 anos de Alceu Valença, ficaremos com um trecho do show Voo Danado para Catende, presente no disco Vivo, de 1976. Alceu Valença, na música Sol e Chuva.

0: Você ouviu Alceu Valença na música Sol e Chuva. Esta foi a homenagem do Curta Musical nos 80 anos de Alceu Valença, comemorados hoje.
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2: Agora em Brasília, 12:47.
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0: Fechamos a hora com Mosca, O Último Dia. Antes, Ana Carolina, Quem de Nós Dois?
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0: Meia-noite, 58 em Brasília.
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0: A Copa do Mundo de 2026, com 48 seleções, não é apenas o maior torneio da história. É uma verdadeira fotografia política do planeta. Mais do que um esporte, o Mundial é uma ferramenta do chamado soft power, onde países buscam projetar uma imagem de estabilidade e atrair investimentos. Historicamente, governos locais costumam usar o torneio como pano de fundo para propaganda, investindo no futebol para reduzir críticas. E nesta edição não é diferente. Após Rússia e Catar, países em que a transparência não é regra, a escolha foi uma reaproximação estratégica com os Estados Unidos, em um cenário global marcado por tensões e polarização. Enquanto isso, questões sobre imigração e a crise com o Irã mostram que o torneio nunca esteve isolado das questões diplomáticas.
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0: Em Brasília, uma hora em ponto.
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5: Eu sou Regina Pinheiro e você ouve agora as principais notícias do Senado Federal. O Senado iniciou a discussão da proposta de emenda à Constituição que garante a aposentadoria diferenciada aos agentes comunitários de saúde e aos agentes de combate às endemias. O texto também regulamenta o vínculo funcional da categoria, prevê regras de transição e assegura estabilidade a esses profissionais. O relator da proposta, senador Irajá, do PSD do Tocantins, ressaltou a importância da PEC, relembrando a atuação dos agentes na pandemia de Covid-19.
6: Se não fosse a atuação dos nossos agentes de saúde, nós teríamos ultrapassado a casa de milhões de brasileiros que teriam morrido naquela tragédia. Sem contar o trabalho dioturno que os agentes fazem, a saúde preventiva nas famílias.
5: O Senado aprovou o projeto que autoriza mulheres a usarem spray de pimenta para defesa pessoal. O texto permite o uso do item por mulheres maiores de 18 anos e por adolescentes entre 16 e 18 anos, com autorização dos responsáveis. Um regulamento deverá definir as especificações técnicas, a concentração da substância e os padrões de segurança. Relator do projeto, o senador Laércio Oliveira, do PP de Sergipe, lembrou que o texto também vai padronizar nacionalmente as regras.
7: A gente precisa criar mecanismos de segurança de proteção da própria mulher, oferecendo a ela condições para que ela possa se defender de qualquer prática que vá de encontro àquilo que é o desejo dela.
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2: Uma ótima madrugada para você que sintoniza a Rádio Senado. Eu sou Ricardo Nakaoka, em sua companhia, apresentando a programação musical de Gilberto Amorim. Abrindo a hora, você fica com Nana Caymmi.

0: Ouvimos Milton Nascimento, Caçador de Mim. Antes, Emílio Santiago, Lesões Corporais. E abrindo a hora, Nana Caymmi, Quando o Amor Acontece.
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0: Pelo horário de Brasília, 1h13.
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0: Na sequência, Mônica Salmazo.

0: Fechando o bloco, Gonzaguinha e Luiz Gonzaga, A Vida do Viajante. Antes, Rolando Boldrin, Vide Vida Marvada. E ainda, Mônica Salmazo, A Violeira.
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0: Agora em Brasília, 1h26.
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0: Fique agora com os

0: Obrigado.
1: Ouvimos Cazuza, O Tempo Não Para. Antes, Maria Rita, Minha Alma. E ainda Cazuza, Dois Rios.
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1: Agora em Brasília, 1h41.
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1: Seguimos com Marcelo Genesi e Gabi Amarantos.

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0: Ouvimos Zé Ramalho e Marinês, Banquete de Signos. Antes, Fran, Eu Mais Tu. E abrindo o bloco, Marcelo Genesi e Gabi Amarantos, Eu Sei de Cor.
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0: Agora em Brasília, 1h51.
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0: Fechando a hora, Raquel Reis, Menino Fatal. Antes, Lu Borges, Um Girassol da Cor do Seu Cabelo.
1: Em Brasília, 2:00.
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0: Olá, uma ótima madrugada para você que sintoniza a Rádio Senado. Eu sou Ricardo Nakaoka, em sua companhia, apresentando a programação musical de Gilberto Amorim. Abrindo a hora, você fica com Tchê.

0: Ouvimos Raul Seixas, Tente Outra Vez. Antes, Lulu Santos, Sereia. E abrindo a hora, Thier, A Noite.
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0: Agora em Brasília, 2 horas e 11 minutos.
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0: Fechando o bloco, Jair Oliveira, Tiro Onda. Antes, Roça Nova e Thiago Crossi, Roça Nova. E ainda, Martinália, Fugaz.
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0: Agora, 2 horas e 24 minutos em Brasília.
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0: Fique agora com Flávio José.

0: Ouvimos Fagner, Romance no Deserto. Antes, Mariana e Dar, Chilique. E abrindo o bloco, Flávio José, Espumas ao Vento.
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0: Agora em Brasília, 2h36.
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0: Na sequência, Lenine.

0: Ouvimos Adriana Maciel, Vila do Sossego. Antes Chico Chico, Menino Bonito. E ainda Lenine, Paciência.
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0: Horário de Brasília, 2h47.
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0: Fique agora com Tribalistas.

0: Fechamos a hora com Léo Jaime, A Vida Não Presta. Antes, Ana Vitória e Tiago York, Trevo. E ainda, Tribalistas, Velha Infância. Agora em Brasília, 3 horas em ponto.
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3: Olá, chegou a hora de atravessar o túnel do tempo para ouvir os sucessos eternos da música popular brasileira. Está começando o Rádio Vitrola, comigo, Ronaldo Martins, e com Pedro Pincer. Tudo bem, ô Pedro?
4: Tudo bem, Ronaldo. E você, o que você preparou para
3: a
4: gente?
3: Tudo bem. Olha, você sabe que aqui a gente sempre diz para os nossos ouvintes, né? O baú é nosso. Porque quando a gente coloca as músicas aqui, elas fazem sentido pra gente também. A gente tá recuperando lá no nosso baú, né?
4: Claro.
3: E eu resolvi recuperar uma música que tá tão forte no meu baú. Essa música me lembra tanto a minha adolescência. Mas eu ouço essa música, eu consigo me teletransportar pra minha adolescência, que tava fazendo muito sucesso na época, que é a música Não Chore Mais, do Gilberto Gil.
4: Noites Belo Horizontinas, hein?
3: Noites Belo Horizontinas. E essa canção é uma canção que é uma versão, né? Uma adaptação de Woman Don't Cry, do Bob Marley e Vincent Ford. E ele fez essa adaptação, o Gil, né, naquela época ali, anos 70. É muito marcante pra mim. A música do Gil é de 79.
4: Pois é, e o Gil tem essa ligação com o reggae, né, que é intrínseca. Tanto que depois ele fez um disco, que é o Caia na Gandaia, só com esse tipo de som, né?
3: E essa música que ele ouviu do Bob Marley foi fundamental pra que ele entrasse no mundo do reggae.
4: Ah, não, imagina.
3: Foi na época que, lá na Europa, ele conheceu muito o reggae. E é o que você falou, ele passa a ter uma ligação com o reggae, né?
4: Sim, sem dúvida.
3: Vamos ouvir Não Chore Mais, com Gilberto Gil.

0: Esse foi Caetano Veloso, a música Muito Romântico, que é uma música que eu acho que a maior parte das pessoas conhecem com o Roberto.
1: Eu acho também, eu acho também. E agora tem uma versão nova do Xande de Pilares, que,
0: gravou
1: um disco só com músicas do Caetano, que ficou muito legal também.
0: E essa música ele fez pro Roberto em 77, né? O Roberto gravou, porque ele passou a ter uma relação com o Roberto, né? O Roberto fez
1: Caracóis.
0: Os Caracóis do Seu Cabelo lá na Europa. Aí o Caetano começou a compor algumas coisas pro Roberto, e essa foi uma música que ele fez especialmente pro Roberto e depois gravou. O Roberto gravou primeiro.
1: Sim.
0: E o Caetano gravou numa versão mais assim, essa que a gente ouviu, né? Mais uma lemolência, né? Um pouco diferente do Roberto.
1: Um arranjo um pouco mais.
0: Né? E o Caetano, ele é um cara muito interessante, né? Ele diz que essa letra é um manifesto. Ele definiu como um protesto dos românticos contra os realistas racionalistas.
1: Só o Caetano para tirar isso, né?
0: Uma ode ao romantismo, sabe? Uma ode ao romantismo.
1: Mas é muito mais fácil falar que é uma ode ao romantismo do que um protesto dos românticos contra realistas racionalistas, né? Isso é só o Caetano Veloso mesmo.
0: Eu amo essa música, tanto com o Roberto como com o Caetano. Você gosta da Thier?
1: Gosto, acho uma cantora interessante. E essa música que a gente vai ouvir, ela é muito fofinha.
0: Ela é neta da grande atriz Vida Alves, né?
1: Vida Alves, que é a dona do primeiro beijo da televisão brasileira.
0: Exatamente.
1: Vida Alves e Walter Foster.
0: E não é por outro motivo que a Thier começou também nesse métier.
1: Métier, literalmente.
0: Foi Thier. Como é que se diz? Modelo da agência Ford. E depois entrou pro mundo da música e a gente vai ouvir essa canção que você falou que é bonitinha, né?
1: É.
0: Vamos lá, A Noite com Thier.

0: Você ouviu Meu Abrigo com o grupo Melim.
1: Que também é bem atual, né? Assim, bem perto atual. Do que a gente costuma tocar aqui.
0: É, bastante... Se desfez em 2023, né? Assim, o grupo entrou numa pausa, não é que se desfez.
1: É.
0: Numa pausa.
1: Mas é um grupo recente, foi formado em 2015.
0: É, o grupo recente.
1: É um grupo
0: trio,
1: familiar, né?
0: É um trio, irmãos. É um trio, né? Que tem influências do pop, do reggae. E os irmãos fizeram, ganharam muita visibilidade com o programa Superstar da Globo em 2016.
1: Exatamente.
0: Dali eles assinaram com a gravadora Universal.
1: E tinha o Melim, tinha, especialmente no Rio de Janeiro, um séquito de ouvintes e seguidores bastante significativo.
0: Sim, um grupo, uma banda, vamos chamar, um trio, né?
1: Sim.
0: Que fez muito sucesso. Bom, vamos.

0: encerramos esse bloco, voltamos daqui a pouco, hein?
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3: Agora em Brasília, 3:18.
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0: Estamos de volta com o Rádio Vitrola. A gente vai começar esse bloco com Rita Lee. Outra música que eu tirei do meu baú. Essa música me lembra demais o passado. Desculpe o Auê. Lançado em 83, um álbum bombom.
11: Isso, música que é autobiográfica.
0: A Rita Lee teve uma crise de ciúme. Discutiu com o marido dela, o Roberto Carvalho, e escreveu um bilhetinho para pedir perdão. O Roberto Carvalho pegou o bilhetinho e transformou em música.
11: Né? Gênio.
0: Genial, e aí deu essa música que a gente vai ouvir, que acho muito legal.
11: É um clássico da Rita Lee.
0: Vamos lá, Rita Lee, Desculpe o Auê.

0: Você ouviu o hit Casa Nova? Lembrava dessa música?
1: Muito, eu sou fanzoca do hit, as pessoas sabem.
0: É. Essa música é do álbum...
1: Voo de Coração.
0: Voo de Coração.
1: Eu acho que a gente já tocou ele inteiro aqui,
0: inteiro
1: é um negócio
0: aqui.
1: Impressionante.
0: Eu acho que essa, acho não, essa a gente nunca tinha tocado.
1: Não.
0: Casa Nova. Por isso que eu escolhi Casa Nova, porque esse álbum, ele fez sucesso da primeira à última música.
1: Sim.
0: Né? Ele lançou o hit e Casa Nova é uma das músicas que... ela introduziu esse estilo eletrônico até como tendência na música brasileira.
1: Sim, aquele tecladinho muito, muito, muito
0: que
1: específico.
0: Que outros depois vieram com ele,
1: fazer,
0: como
1: exato,
0: RTM,
1: isso,
0: né?
1: Exatamente.
0: E a gente ouviu aí no
1: música
0: hit.
1: Que foi de novela também, novela Champagne, com o Bernardo Vilhena, que foi citado no programa anterior também, no programa que era
0: compositor né?
1: do revanche do Lobão, também parceiro do hit nessa canção aí.
0: Bom, ainda dos anos 80, vamos para... O álbum Alumbramento, com a música Meu Bem Querer, do Djavan, que eu adoro Djavan, gosto muito de Djavan. Vou dizer que, entre todas as canções do Djavan, essa é a minha predileta.
1: Olha que difícil, hein?
0: Essa música tem uma coisa, ela integrou trilhas sonoras de
1: três novelas
0: diferentes.
1: Tô ligado. Inclusive uma chamada Meu Bem Querer.
0: É, a primeira, Coração Alado, 1980... Né, que foi o ano de lançamento da música, né?
1: Sim.
0: Do Coração Alado era tema da personagem Vivian, da Vera Fischer. Depois, em 97, a novela A Indomada.
1: Isso. E depois a abertura da novela
0: Meu
1: que
0: querer,
1: no título. Isso.
0: 1988. Uma música para fazer parte de três novelas, porque é maravilhosa.
1: Maravilhosa mesmo.
0: Vamos ouvir Meu Bem Querer, com Djavan.

0: Você ouviu Só Pro Meu Prazer, com Heróis da Resistência, a banda que surgiu logo que o Leone saiu do Kid Abelha, né?
1: E em litígio.
0: Em litígio, não saiu bem. Aliás, não. O litígio dura até hoje.
1: Até hoje.
0: Os dois têm ação na justiça,
1: tem,
0: Paula Toller e Leone, todo dia. Chegaram a ser namorados,
1: chegaram,
0: né?
1: Chegaram.
0: E aí ele fez o Herói da Resistência, que acho que durou um ou dois álbuns só, né?
1: Pois é, e essa música tem uma coisa que é... Que na época, de repente, eu imagino que tenha sido uma coisa diferente, que é o homem querendo dar prazer pra mulher, né?
0: É que na época...
1: Era mais difícil. Eu tiro a roupa pra você, minha maior ficção de amor. Sim. Geralmente é o contrário que você imagina, né? Na televisão, nas músicas, né? E é muito legal isso.
0: Na cultura, sobretudo do passado,
1: isso,
0: né?
1: Exatamente.
0: A mulher que é o objeto de prazer.
1: Exato.
0: Né?
1: E no caso ali era o cara.
0: Era diferente. Bom, com essa música encerramos o bloco. Daqui a pouquinho voltamos, hein?
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3: Três horas e 36 minutos pelo horário de Brasília.
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0: Estamos de volta com Rádio Vitrola. Nesse bloco a gente vai no ritmo de bossa nova.
1: Opa.
0: Começa com um LP. Deu origem a um DVD, acho que um CD e um DVD.
1: Sim.
0: Um show que Roberto e Caetano fizeram em tributo ao Tom Jobim para comemorar os 50 anos da bossa nova. Isso foi em 2008.
1: Eu lembro.

0: Baixo, gravado no Rio de Janeiro. Eu tenho esse DVD até hoje.
1: Eu não.
0: Cara, muito legal, porque são só canções do Tom Jobim. Então eles gravaram Garota de Ipanema, Wave, Águas de Março, Samba do Avião, Ela é Carioca.
1: Sim, só os standards.
0: E eu me lembro que, assim, no DVD tem as falas do show, né? O Caetano, assim, vendo o Roberto cantar. Eles cantam muitas músicas em dueto e outras, eu sou o Caetano, eu sou o Roberto. Sim. O Caetano fez o seguinte comentário. Falou, Roberto, a sua voz é perfeita para Bossa Nova. Você tem uma voz muito limpa, uma afinação perfeita. E de fato, Roberto, sim, Roberto tem uma voz muito limpa. As pessoas criticam muito o Roberto como cantor, mas o Roberto canta muito bem.
1: Eu também acho.
0: Ele pode não ter uma voz bonita, estética, é bonita, mas é muito afinada, é muito limpa.
1: E agora, de um tempo para cá, ele baixou um pouco os tons.
0: Por causa da idade.
1: E facilitou também para ele ali. Realmente a voz muito limpa mesmo.
0: E a voz linda para Bossa Nova. Nós vamos ouvir uma canção que é em dueto. Chega de Saudade, com Caetano Veloso e Roberto Carlos.

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1: Você ouviu Tom Jobim e Miúcha, a música Pela Luz dos Olhos Teus, é um clássico também, do Vinícius de Moraes.
2: Sim,
1: é. E aqui a gente ouviu a versão do Tom com a Miúcha, que nessa época eu não sei se era ainda a esposa dele, ele foi casado com a Miúcha, né? No álbum Miúcha e Antônio Carlos Jobim, de 1977.
2: Pois é, a Miúcha que é a irmã do Chico Buarque. E essa música foi também trilha de novela, em alguma das novelas do Manuel Carlos, né? Que sempre colocou esse tipo de canção nas trilhas.
1: Continuando com a Bossa Nova, uma música simbólica da Bossa Nova, Wave.
2: Você
1: conhece a história de Wave?
2: Conheço, mas conta aí para nossos
1: ouvintes. Wave, o Antônio Carlos Jobim, ele fez essa música instrumental. E logo depois ele fez uma letra direto pro inglês.
2: Que foi cantada por quem?
1: Por quem? Por quem?
2: The Voice.
1: Frank Sinatra. Frank Sinatra gravou a versão em inglês, que as pessoas às vezes acham que é uma versão da música que já era letra em português. Não era. Ele fez a música em inglês. Depois ele pediu uma letra em português pro Chico. E o Chico demorou a fazer, o Chico não entregava e a música ia fazer parte de novela, nem lembro qual novela foi. E nada do Chico fazer a letra. Aí o Tom perguntou, e aí Chico fez a letra? O Chico falou, pô, ainda não consegui, eu só tenho o primeiro verso, vou te contar. E aí o Tom foi lá e ele mesmo completou.
2: Continuou. Agora, não é a primeira nem a segunda vez que a gente ouve histórias aqui do Chico Buarque demorar de entregar letras, né?
1: É, porque é um cara perfeccionista,
2: né? Total, é.
1: E aí o Tom acabou fazendo, a gente vai ouvir na versão com João Gilberto, Wave.

0: Você ouviu Ney Mato Grosso, a música O Trenzinho do Caipira, que já não é bossa nova, não, mas eu acho que tem a ver, porque a bossa nova é quase uma música erudita, né, brasileira?
1: Sim, sim, sim.
0: E aqui a gente tá falando de um autor erudito, as pessoas falam de música clássica, né, mas é erudita, que é reconhecido como um dos maiores autores de música erudita do mundo.
1: Sim, Heitor Villa-Lobos.
0: Não é brasileiro, é do mundo.
1: Global,
0: E essa canção é um trecho das Baquianas número 2.
1: Isso. E o mais curioso para mim dessa música é que você junta duas pessoas que jamais... Né, que é o Heitor Villa-Lobos e a letra do Ferreira Goulart, amigo.
0: Foi o Ferreira Goulart que fez a letra.
1: Pô, é um negócio que só música brasileira e poesia brasileira que é capaz de juntar
0: A letra isso. É dos anos 70 e a isso. Música é dos anos 30.
1: Exatamente. Olha só que maravilhoso, né?
0: Porque a música erudita, nem toda tinha letra. As músicas do...
1: A maioria não, inclusive.
0: A maioria não tem. Algumas óperas e tal, mas a maioria não tem. E essa música do Villa-Lobos não tinha letra.
1: Pois é.
0: Aí... Baquianas, né? E aí, por que que o pessoal gravou como Trenzinho do Caipira? Porque o início das Baquianas é o barulho de um trem.
1: É um trem, exatamente.
0: E o Ney Mato Grosso fez essa versão linda, linda. Com ele encerramos o programa de hoje, hein?
1: Que privilégio. Muito
0: grande
1: legal,
0: grande programa, né? Na semana que vem nós voltamos, hein, pessoal? 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Os trabalhos técnicos são de André Menezes. 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Até semana que vem, pessoal.
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4: Em Brasília, 13h58.
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4: Em Brasília, 4h em ponto.
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4: Olá, uma ótima madrugada para você que sintoniza a Rádio Senado. Eu sou Ricardo Nakaoka, em sua companhia, apresentando a programação musical de Gilberto Amorim. Abrindo a hora, você fica com Gilsons e Narcisinho.

0: Ouvimos Cazuza, O Nosso Amor a Gente Inventa. Antes, Marina Lima, Hearts. E abrindo a hora, Gilsons e Narcisinho, Bem Me Quer.
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0: Agora em Brasília, 4h13.
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0: Na sequência, Luiz Melo.

0: Fechando o bloco, Novos Baianos, com Qualquer R$2.000. Antes, Jorge Michael e Astru Gilberto, Desafinado. E ainda, Luiz Melodia, Estácio Rolestácio.
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0: Horário de Brasília, 4h23.
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2: Na sequência, Los Hermanos.

0: Ouvimos Ivete Sangalo, Não Quero Dinheiro. Antes, Carlinhos Brown e Paralamas do Sucesso, Yarahá. E abrindo o bloco, Los Hermanos, Ana Júlia.
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0: 4:35 em Brasília.
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0: Em meio a dúvidas e desconfiança de boa parte dos torcedores, a seleção brasileira desembarca nos Estados Unidos para tentar provar que ainda é protagonista no futebol mundial. O elenco conta com nomes consolidados como Vinícius Júnior, Rafinha e Casemiro, mas que ainda precisam mostrar o melhor de seu jogo na seleção. Entre as novidades, jogadores em boa fase podem fazer a diferença, como Igor Thiago, Endrick, Danilo e Rayan. Apesar da confirmação na lista, a condição física e técnica de Neymar é um ponto de interrogação e sua participação tem promovido debates acalorados entre os torcedores brasileiros. Vale lembrar que a seleção segue como a única a participar de todas as edições e maior vencedora do torneio com 5 títulos. A chegada de peso do treinador Carlo Ancelotti renovou até certo ponto as expectativas brasileiras. Na sequência, Rita Lee.

0: Ouvimos Humberto Gessinger, Sem Piada Nem Testão. Antes, Legião Urbana, Tempo Perdido. E abrindo o bloco, Rita Lee, Panis et Circenses.
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0: 4h47 pelo horário de Brasília.
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0: Fique agora com Paula Fernandes e Almir Sater.

0: Fechamos a hora com Renato Teixeira e Pena Branca e Chavantinho. Amanheceu, peguei a viola. Antes, Fafá de Belém, Nuvem de Lágrimas. E ainda, Paula Fernandes e Almir Sater, Jeito de Mato. Em Brasília, 5 horas.
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3: Eu sou Regina Pinheiro e você ouve agora as principais notícias do Senado Federal. O Senado iniciou a discussão da proposta de emenda à Constituição que garante a aposentadoria diferenciada aos agentes comunitários de saúde e aos agentes de combate às endemias. O texto também regulamenta o vínculo funcional da categoria, prevê regras de transição e assegura estabilidade a esses profissionais. O relator da proposta, senador Irajá, do PSD do Tocantins, ressaltou a importância da PEC, relembrando a atuação dos agentes na pandemia de Covid-19.
4: Se não fosse a atuação dos nossos agentes de saúde, nós teríamos ultrapassado a casa de milhões de brasileiros que teriam morrido naquela tragédia. Sem contar o trabalho dioturno que os agentes fazem, a saúde preventiva nas famílias.
3: O Senado aprovou o projeto que autoriza mulheres a usarem spray de pimenta para defesa pessoal. O texto permite o uso do item por mulheres maiores de 18 anos e por adolescentes entre 16 e 18 anos, com autorização dos responsáveis. Um regulamento deverá definir as especificações técnicas, a concentração da substância e os padrões de segurança. Relator do projeto, o senador Laércio Oliveira, do PP de Sergipe, lembrou que o texto também vai padronizar nacionalmente as regras.
5: A gente precisa criar mecanismos de segurança, de proteção da própria mulher, oferecendo a ela condições para que ela possa se defender de qualquer prática que vá de encontro àquilo que é o desejo dela.
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0: Uma ótima madrugada para você que sintoniza a Rádio Senado. Eu sou Ricardo da Caoca em sua companhia, apresentando a programação musical de Gilberto Amorim. Abrindo a hora, você ouve Simone e Péricles.

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0: Ouvimos Xande de Pilares, Clareou. Antes, Nelson Gonçalves, Quando Eu Me Chamar Saudade. E abrindo a hora, Simone e Péricles, Separação. Em Brasília, 5h15.
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0: Fique agora com Zé Cabaleiro.

0: Fechando o bloco, Joyce Alane e João Gomes, Idiota Raiz. Antes, Gal Costa, Açaí. E ainda, Zé Cabaleiro, Céu Azul.
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0: Em Brasília, 5h25.
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0: Fique agora com o João Gilberto.

0: Ouvimos Jorge Benjor, W Brasil. Antes, Lisa Ono, Samarina. E abrindo o bloco, João Gilberto, Corcovado. Agora em Brasília, 5h35.
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0: Na sequência, Pedro Mariano, João Sabiá e Maloca Chique.

0: Fechando a hora, Caetano Veloso, Odara. Antes, Paulo Ricardo, 2. Também ouvimos Dulce Quental, Caleidoscópio. E ainda Pedro Mariano, João Sabiá e Maloca Chique. Até parece que foi sonho.
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0: 5h53 pelo horário de Brasília.
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5: Senado garante uso de spray de pimenta para defesa pessoal de mulheres.
7: O spray de extratos vegetais será de uso individual e intransferível e não poderá conter substâncias letais.
5: Começa a análise da aposentadoria diferenciada aos agentes comunitários de saúde. Eu sou Regina Pinheiro e este é o Boletim.leg.

0: As mulheres serão autorizadas a usar spray de pimenta contra agressores. O projeto aprovado no Senado também cria um Programa Nacional de Capacitação em Defesa Pessoal. Repórter Alexandre Campos.
1: Recipientes com mais de 50 mililitros serão de uso exclusivo de forças de segurança. Relator do projeto, o senador Laércio Oliveira, do PP de Sergipe, lembrou que, além de fortalecer as políticas públicas de enfrentamento à violência contra as mulheres, o texto vai padronizar nacionalmente as regras, uma vez que Rio de Janeiro e Santa Catarina já contam com leis estaduais.
2: Essas práticas de feminicídio que a gente tem ouvido todos os dias nos deixam atônitos e muito preocupados, e a gente precisa criar mecanismos de segurança, de proteção da própria mulher, oferecendo a ela condições para que ela possa se defender de qualquer prática que vá de encontro àquilo que é o desejo dela.
1: Pelo texto, o spray de extratos vegetais será de uso individual e intransferível e não poderá conter substâncias letais. O projeto, que segue para a sanção presidencial, ainda cria o Programa Nacional de Capacitação em Defesa Pessoal e Uso de Instrumentos de Menor Potencial Ofensivo para Mulheres.
0: O plenário do Senado iniciou as discussões do direito à aposentadoria diferenciada de agentes comunitários de saúde e de combate às endemias. Detalhes com o repórter Douglas Castilho.
3: Na prática, a proposta estabelece a idade mínima de 57 anos para mulheres e 60 anos para homens, condicionada à comprovação de 25 anos de tempo de contribuição e de efetivo exercício profissional, com regras de transição para os agentes que já ingressaram no serviço público ou estejam em atividade. O relator da proposta, senador Irajá, do PSD do Tocantins, ressaltou a importância da PEC, relembrando a atuação dos agentes na pandemia de Covid-19.
4: Se não fosse a atuação dos nossos agentes de saúde, nós teríamos ultrapassado a casa de milhões de brasileiros que teriam morrido naquela tragédia. Sem contar o trabalho dioturno que os agentes fazem, a saúde preventiva nas famílias.
3: O texto determina ainda que a União prestará assistência financeira aos estados e municípios para compensar o aumento das despesas com essas aposentadorias.
0: A educação financeira pode ser garantida por lei a alunos do ensino fundamental e do ensino médio. Repórter Márcio Maturana.
5: Alunos do ensino fundamental e do ensino médio podem passar a receber educação financeira, segundo um projeto aprovado pela Comissão de Educação e Cultura, que segue para a votação no plenário do Senado. O relatório foi lido pelo senador Humberto Costa, do PT de Pernambuco.
6: Em um país marcado por elevados índices de endividamento das famílias e por uma cultura em que o diálogo sobre finanças permanece com frequência um tabu nos diversos ambientes, inclusive o doméstico, a escola assume papel relevante na disseminação de competências financeiras básicas.
5: Pelo projeto, a educação financeira fica incorporada à Lei de Diretrizes e Bases da Educação Nacional como um tema transversal. Isso significa que não vai ser criada uma disciplina específica, mas o assunto vai ser tratado de forma articulada em outras matérias do currículo.
0: Foi sancionada a lei que exige boas práticas no registro de medicamentos. No Senado, a senadora Mara Gabrilli, do PSD de São Paulo, foi a relatora do projeto que deu origem à lei.
7: O descumprimento das boas práticas de fabricação coloca em risco a qualidade do produto, alterando o perfil de eficácia e segurança, e dessa forma pode afetar diretamente a saúde da população.
0: Segue para a Câmara dos Deputados a medida provisória que concede crédito a exportadores brasileiros, aprovada na comissão mista que analisa o texto. Serão 15 bilhões de reais em linhas de crédito por meio do Plano Brasil Soberano. O relator, senador Alan Rick, do Republicanos do Acre, ampliou o plano a empresas da agropecuária, pesca e aquicultura e os exportadores de recursos minerais, além de cooperativas e associações que exerçam essas atividades. 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
1: Em Brasília, 6 horas.
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3: Olá, eu sou Marluce Ribeiro e seguindo a programação de Guilherme Michelucci, você fica agora com a Hora de Ouro, trazendo vozes do período em que o rádio era o mais influente meio de comunicação de massa entre os anos de 1930 e 1950, período conhecido como a Era de Ouro do Rádio. Entre os astros e estrelas daquela época que ouviremos nesta edição, temos Jamelão, Pixinguinha, Irmãs Pagãs, Dick Farney, Dircinha Batista e outros mais. E, para começar, você ouve Dalva de Oliveira.

0: 46. Antes ouvimos Dick Farney, de Armando Cavalcante, Clécio Caldas e Luiz Antônio, Somos Dois, clássico de 1948. Abrimos com Dalva de Oliveira, de Ataulfo Alves e Rensim, gravação de 1951. No próximo bloco, você vai relembrar clássicos gravados por Blackout, Aracy de Almeida e Anjos do Inferno, aqui na sua Hora de Ouro.
1: Em Brasília, 6:10.
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1: A Copa do Mundo consolidou-se como o evento mais lucrativo do esporte mundial, mas o brilho da taça ofusca um desequilíbrio financeiro severo. Para esta edição, projeta-se uma receita recorde de 13 bilhões de dólares, impulsionada principalmente por direitos de transmissão e patrocínios globais. No entanto, enquanto a entidade máxima do futebol retém quase toda a receita, o ônus financeiro recai sobre os anfitriões. Cidades sede enfrentam custos milionários de operação e segurança, sem receber uma fatia direta dos ingressos ou dos direitos de TV. O histórico de edições passadas, como as do Brasil e África do Sul, alerta para o fenômeno dos elefantes brancos, estádios que se tornam subutilizados e onerosos após o torneio. Entre lucros recordes e legados de dívidas, a economia da Copa permanece um jogo de alto risco para as nações anfitriãs.
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0: Obrigada pela companhia. Na Hora de Ouro você ouve Anjos do Inferno.

0: Você acabou de ouvir Blackout, de Sátiro de Melo, general da banda, de 1950. Antes, Aracy de Almeida, de Babaú e Ciro de Souza, Tenha Pena de Mim, gravação de 1937. E abrindo a sequência, Anjos do Inferno, clássico de Dorival Caymmi, Você Já Foi à Bahia, de 1941. Logo após o intervalo, na sua Hora de Ouro, você vai ouvir Jamelão, Luiz Gonzaga e Carmélia Alves. Eu volto já.
1: 6:23 em Brasília.
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7: A Copa de 2026 promete novidades para esse ano. A FIFA e a IFAB mudaram regras do jogo para tentar dar um basta na cera. Se liga nas mudanças que vão mexer com o jogo. Jogadores substituídos terão só 10 segundos para sair do campo. Se enrolar, o reserva fica de castigo um minuto antes de poder entrar. No lateral e tiro de meta, o limite é de 5 segundos. Se não bater, é reversão ou escanteio para o outro time. E tem mais. Machucou, saiu. Se houver atendimento no gramado, o jogador terá que ficar um minuto fora para acabar com o cai-cai. E o papo agora é aberto. Cobrir a boca para falar com o adversário ou com o juiz pode resultar em expulsão. Para fechar, o VAR vai estar ainda mais xerife. Agora ele pode revisar segundo cartão amarelo e até erro em marcação de escanteio.
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0: Muito bom ter você com a gente agora.

0: Neste bloco, ouvimos Carmélia Alves, de Ari Kerner, Trepa no Coqueiro, de 1950. Luiz Gonzaga, dele Alcebíades Nogueira, Firim, Firim, Firim, gravação de 1948. E Jamelão, tema popular adaptado por Humberto Teixeira e Luiz Gonzaga, Pirarucu, clássico de 1954. Não saia daí, no próximo bloco da sua Hora de Ouro, você vai relembrar sucessos na interpretação de Benedito Lacerda e Pixinguinha, de Carmen Miranda e ainda de Zé Isilda.
1: Em Brasília, 6h33.
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4: Muita gente não entende por que o presidente Jânio Quadros renunciou em 1961. Para os historiadores, não existe dúvida. Jânio Quadros queria dar um golpe. Pelos planos, a renúncia não seria aceita pelo Congresso, pelos militares, nem pelo povo. Ele aproveitaria o clamor geral e aceitaria continuar com uma condição: que ganhasse poderes quase ditatoriais. O senador Argemiro de Figueiredo enxergou o golpismo.
5: A renúncia foi premeditada. Esperava retornar nos braços do povo e das forças armadas para dirigir a nação como queria. Mais forte, mandando sozinho. Seria a primeira etapa do processo de uma ditadura.
4: O golpe fracassou, porque a denúncia foi aceita. Quem assumiu foi o vice João Goulart.
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1: Seguimos com clássicos da era do rádio na sua Hora de Ouro. E agora você fica com Benedito Lacerda e Pixinguinha.

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0: Acabamos de ouvir Zé e Zilda, de Zé da Zilda e José Tadeu, Um Calo de Estimação, de 1944. Antes, Carmen Miranda, de Ervin Drake, Aloysio de Oliveira e Zequinha de Abreu, Tico Tico, clássico de 1945. E abrindo o bloco, Benedito Lacerda e Pixinguinha, deles, Atraente, gravação de 1950. No próximo e último bloco da Hora de Ouro, você ouve Noel Rosa, Dircinha Batista, Ciro Monteiro e Irmãs Pagãs. Continue com a gente.
1: 6h44 em Brasília.
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4: A evolução da bola da Copa do Mundo é o reflexo da própria transformação do futebol. De um simples objeto de couro costurado à mão a um sofisticado dispositivo de dados. Tudo começou com um improviso. Na primeira final, em 1930, o impasse entre Uruguai e Argentina forçou o uso de duas bolas diferentes, uma em cada tempo. A grande revolução visual e técnica veio em 1970, com a Telstar, cujo icônico padrão de pentágonos pretos foi desenhado para facilitar a visualização nas TVs em preto e branco da época. O caminho, porém, teve percalços, como a polêmica Jabulani, criticada por sua trajetória imprevisível. O salto para a era digital consolidou-se, e agora, para 2026, surge a Trionda, equipada com um sensor interno que transmite dados 500 vezes por segundo para o VAR.
5: Daqui a pouco...

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2: Abrindo este último bloco da sua Hora de Ouro, você ouve Noel Rosa.

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0: Ouvemos Irmãs Pagãs, de Assis Valente e Nelson Petersen, Pra Que Você Me Tentou, de 1939. Ciro Monteiro, de Dennis Brin, Boogie Woogie na Favela, de 1945. Também de Irsinha Batista, de Ari Barroso e Luiz Peixoto, Na Batucada da Vida, clássico de 1958. E ainda Noel Rosa, dele, Gago Apaixonado, gravação de 1931. A Hora de Ouro é uma produção da Rádio Senado, transmitida também por emissoras conveniadas e disponível ainda no site da Rádio Senado. A gente se encontra na próxima Hora de Ouro.
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4: 7 horas em Brasília.
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4: Olá, muito bom dia. Hoje é quarta-feira, 1º de julho, e você vai ouvir no Conexão Senado.
6: Plenário do Senado começa a discutir aposentadoria especial para agentes comunitários de saúde e de combate a endemias. Votação deve ocorrer até 15 de julho.
7: A proposta estabelece a idade mínima de 57 anos para mulheres e 60 anos para homens, condicionada à comprovação de 25 anos de tempo de contribuição e de efetivo exercício profissional.
4: Senadores aprovam e enviam para sanção presidencial o projeto que autoriza a venda de spray de pimenta

0: para mulheres visando defesa pessoal.
1: Pelo texto, a autorização será concedida automaticamente às mulheres com mais de 18 anos e será condicionada à anuência do responsável no caso de adolescente com idade entre 16 e 18 anos.
2: E na Comissão de Educação, que também é de cultura, teve uma aprovação sobre a xilogravura. Manifestação cultural, reconhecimento especial para essa belezura.
3: No Senado desta nação, o projeto foi aprovado. Vai para outra votação, vai com passos apertados. Logo deve acontecer, pode acompanhar para crer, na Câmara dos Deputados.
0: Rodrigo Rezende Cordelista, está no ar o Conexão Senado, transmitido para Brasília, Macapá, Boa Vista, Fortaleza e mais 14 cidades que fazem parte da rede Senado de Rádio.
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0: Olá, eu sou Adriano Faria.
2: Eu sou Gesiel Carvalho.
0: E até às 9 horas, no horário de Brasília, Gesiel e eu estaremos aqui na apresentação do Conexão Senado. E já dou aquele bom dia para você que está ouvindo a gente pelas ondas do rádio. São mais de 100 emissoras que estão conosco neste momento. Entre elas, emissoras no estado de Alagoas, Rádio Salomé em São Sebastião, Rádio Comunitária em Arapiraca, History Web Rádio e Web Rádio Festa em Maceió e Rádio Rural FM Web em São José da Tapera. E no estado do Rio Grande do Norte temos a Rádio Princesa FM em São Bento do Trairi e a Rádio Comunitária Santana em Natal. Olha, também estamos no YouTube, no canal da TV Senado no YouTube. Por meio do YouTube você ouve o Conexão e vê o Conexão Senado com imagens do nosso estúdio aqui em Brasília. Tem também o aplicativo Senado Notícias. Você baixa o aplicativo no seu celular e acompanha a programação da Rádio Senado no smartphone. E ainda tem o nosso site, senado.leg.br/rádio. Lá também tem a nossa transmissão. E o WhatsApp, hein? Anota aí o nosso zap, 61, código de Brasília, 98611-9591. Vou repetir, 61 98611-9591. Tem também o chat, o bate-papo do YouTube. Manda sua mensagem, a gente fica muito feliz com a sua participação. Meu caro Gesiel Carvalho, eu tô achando sua voz melhorzinha hoje.
2: Tá melhor, tá voltando. Oh, legal, a voz agora bem. Tá começando a ficar parecida com aquela de antigamente.
0: E no domingo, hein? No domingo você vai poupar sua
2: domingo eu vou torcer muito. Vamos despachar a Noruega remando para casa, mas eu vou poupar a voz, não vou torcer com tanta intensidade como foi. Agora espero que a seleção ajude também, né? Porque deixar a Noruega fazer logo um gol aí no começo do primeiro tempo deixa qualquer torcedor muito nervoso. Vamos fazer no domingo uma coisa mais tranquila, vamos fazer logo um gol ali aos 10 minutos, outro gol logo em seguida. E
0: tranquilizar,
2: colar o Gabriel Magalhães no Erling Haaland para ver se a Noruega realmente só fica até domingo mesmo.
0: Só fica na remada.
2: Só na remada.
0: Tá, então. Então, com a vitória contra a Costa do Marfim, a Noruega ontem se cacifou para ser o próximo adversário do Brasil na Copa do Mundo. Próximo domingo, 5 da tarde, horário de Brasília. Jogão, hein?
2: É, um jogão.
0: Brasil e Noruega. E quem vencer pode pegar aí México ou Inglaterra ou República Democrática do Congo. O México já está nas oitavas. Ganhou ontem do Equador. Ganhou bem, tranquilo.
2: Primeiro tempo, eu só assisti o primeiro tempo, né, exatamente por conta daquela nossa limitação que precisamos dormir também. Mas que primeiro tempo maravilhoso do México, né? Primeiro tempo foi assim.
0: Eu já estava dormindo. Olha, já o Silvio Augusto aqui chegando para trazer o cafezinho sem açúcar. Aí, obrigado, aqui, Silvio, valeu.
2: Melhorar ainda
0: show
2: mais
0: de bola.
2: A nossa voz.
0: Agora sua voz vai só para cima,
2: Gisele. Só para cima.
0: Viés de alta agora.
2: Vamos lá,
0: então. Vamos ver aqui como é que tá, vamos o café. Dá licença um pouquinho. Dá licença. Cafezinho sem açúcar, sem top açúcar. Das galáxias, muito bom. Então, gente, até às 9 horas estamos juntos aqui, trazendo muita informação, interatividade com nossos ouvintes. Atenção, hein? PEC 14, muita gente falando aí da PEC 14, que é a PEC dos agentes de saúde. O plenário do Senado iniciou as discussões sobre a proposta de emenda à Constituição que estabelece o direito à aposentadoria diferenciada aos agentes comunitários de saúde e aos agentes de combate às endemias.
2: O texto, que deve ser votado até 15 de julho, também regulamenta o vínculo funcional da categoria. Quem tem mais detalhes é o repórter Douglas Castilho.
5: Começou a ser analisada em plenário a proposta de emenda à Constituição que estabelece o direito à aposentadoria diferenciada aos agentes comunitários de saúde e aos agentes de combate às endemias. O texto também regulamenta o vínculo funcional da categoria. Na prática, a proposta estabelece a idade mínima de 57 anos para mulheres e 60 anos para homens, condicionada à comprovação de 25 anos de tempo de contribuição e de efetivo exercício profissional. Regras de transição vão atender os que já ingressaram no serviço público ou na atividade antes da entrada em vigor da emenda. O texto também assegura a estabilidade, vedando a contratação temporária ou terceirizada desses profissionais, salvo na hipótese de emergências em saúde pública. O relator da proposta, senador Irajá, do PSD do Tocantins, ressaltou a importância da aprovação, relembrando a atuação dos agentes na pandemia de Covid-19.
6: Se não fosse a atuação dos nossos agentes de saúde, nós teríamos ultrapassado a casa de milhões de brasileiros que teriam morrido naquela tragédia. Sem contar o trabalho dioturno que os agentes fazem, a saúde preventiva nas famílias, as visitas às casas dioturnas, né, na zona rural, na zona urbana, nos rincões do Brasil, no combate a endemias como a cólera, como a dengue, que assolam as famílias brasileiras.
5: A agente comunitária de saúde, Luciene, profissional que atua no estado de Goiás há 25 anos, também relembrou o período e reforçou o papel de risco da categoria na prestação de serviço à comunidade e a necessidade de reconhecimento.
7: Eu fui uma das que fiquei na linha de frente. Eu tive Covid, tive num estado muito sério, perdemos colegas pelo Covid, por quê? Porque nós ficávamos no acolhimento na UBS. Antes de qualquer profissional pegar a pessoa com suspeita de Covid, nós estávamos lá pegando os dados. Nós éramos a primeira pessoa a receber a pessoa suspeita de Covid.
5: A proposta determina ainda que a União prestará assistência financeira aos estados e municípios para compensar o aumento das despesas com essas aposentadorias. O senador Irajá chegou a propor um rito especial para a votação, em que a decisão final seria tomada hoje, mas o presidente do Senado, a quem cabe a última palavra, ponderou que o rito tradicional seria o mais indicado, mantendo a discussão em 5 sessões de primeiro turno e mais 3 em segundo turno e 2 votações.
0: Tá aí, então, Douglas Castilho. Assunto importante em discussão no Senado, agentes comunitários de saúde, agentes de combate a endemias estão de olho nessa proposta que garante aposentadoria especial para essas categorias. Então a proposta deve ser votada até 15 de julho, lembrando que o recesso do Congresso Nacional começa ali no dia 18 de julho. Agora em Brasília, 7h09, meu caro Gesiel Carvalho. Vamos para as primeiras mensagens do nosso WhatsApp?
2: Vamos lá então, vamos apiar. Quem está chegando aqui é o Erasmo lá de Maceió, mandando um bom dia para o Conexão. Erasmo, para você também. O Antônio de Maceió também manda bom dia, meu povo. Mais um mês para conta, indo para o trabalho com vocês de companhia. E Maceió hoje acordou ensolarado. Que bom, hein, Antônio?
0: Mais um semestre para conta.
2: Mais um semestre, começando hoje a segunda metade de 2026. Tá na hora daquele pé de meia falando. E aí? 6 meses se passaram e você já começou a fazer o seu planejamento financeiro? Já tá atrasado 6 meses, mas ainda tem mais 6 meses. Acabei de me pautar, né?
0: Pronto, e planejamento financeiro para 2027.
2: 27, exatamente.
0: É o jeito.
2: Tá atrasado 6 meses para 2026, mas para 2027 tá adiantado 6. Então, tá valendo. André de Aracaju tá com a gente também. Desejo para vocês um mês cheio de boas novas para todos nós, né? Excelente reportagem sobre a vaquejada. Tem mais hoje, né?
0: Tem mais. Hoje é o terceiro capítulo.
2: Terceiro capítulo, tá muito legal. Direto de Aracaju, André do Paissandu. André, um abraço. Manda foto do café da manhã. A gente gosta. Foto aqui muito legal. Cafezinho preto. Tem ovo. Tem aquele queijinho. Olha que café maravilhoso. O nosso já chegou por aqui. Pessoal da Rádio Caipira Guriri também está com a gente. Um alô para o...

0: povo de Linhares, São Roque, Jaguaré, Vitória, todos ligados na Rádio Caipira e também no Senado. Obrigado, gente. Um abraço para vocês. É Rádio Parceira. A gente aproveita para mandar aquele abraço especial para todos os parceiros, mais de uma centena de emissoras que retransmitem o programa. Muito obrigado a todos vocês. Maria de Pernambuco manda um abraço forte. Desejo uma ótima quarta-feira. Cristóvão de Maceió teve churrasco ontem. Foi adiado só mais um dia por conta da chuva, mas ontem ele já estava mandando pra gente aí os vídeos do churrasco. E beleza. Bom dia, turma. Tempo de sol. O churrasco ontem foi em dose dupla. Grande abraço para vocês e aos ouvintes. Tá bonito aqui, mandou os vídeos. Muito legal. Sentimos até o cheiro do churrasco, viu, Cristóvão? Parabéns.
1: Legal.
0: Bom, daqui a pouquinho a gente traz mais ouvintes participando com a gente aqui pelo 6198-611-9591. Deixa eu mandar um abraço especial aqui para a Sidneia também de Ouro Preto, que já mandou aqui o seu abraço e diz: olha, que pena a Costa do Marfim ser eliminada, mas foi valente, né? Costa do Marfim foi valente. E disse que triste, né? Pouco ou nada se falar sobre o ocorrido na Venezuela nessa Copa. Bom, a gente está falando aqui,
1: a gente tá
0: sempre,
1: falando,
0: sempre aqui sobre essa tragédia que se abateu sobre a Venezuela. Um abraço especial aí para você. Ela disse que os bombeiros de MG estão lá atuando, como sempre o pessoal, né, nessa hora chega junto. Que legal, né? E que julho chegue trazendo paz e alegria a todos nós. Um abraço para você, Cid, para todo o pessoal de Ouro Preto. Muito obrigado pela participação.
1: Verdade, bombeiros de Minas Gerais que fizeram um trabalho incansável nas tragédias lá das barragens, principalmente em Brumadinho.
0: Sim.
1: Ficaram ali anos fazendo o trabalho ali, o trabalho difícil, o trabalho de formiguinha, para encontrar ali os restos mortais.
0: Sem desanimar,
1: das vítimas,
0: né? É verdade. Sem desanimar. E depois ajudaram bastante também, juntamente com bombeiros aí de todo o Brasil, lá na tragédia do Rio Grande do Sul, nas enchentes. Enfim, um trabalho maravilhoso dos bombeiros que só tem aqui todo o nosso apoio e o orgulho de toda a sociedade brasileira por esse serviço que presta, principalmente nos momentos mais difíceis.
1: É verdade. Agora em Brasília, 7 horas 13 minutos, você está ouvindo o Conexão Senado. Mesma hora de Florianópolis, um abraço para você que está em Floripa, acompanhando o Conexão Senado em 93,1. Conexão Senado que tem sonoplastia da Isaura Oliveira, com a coordenação do Antônio Carlos Soares. Bom dia, Isaura. Bom dia, Carlinhos. Na produção do Conexão Senado, Rita Zumba, Felipe Alverne, Mauro Verne e Ana Beatriz Santos. Um abraço aí para a galera da produção. E chegou a hora do nosso bate-papo de todas as manhãs.
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1: Chegou o mês de julho e para muita gente pensou julho, pensou férias. É o mês em que as crianças estão fora da escola e estão com energia de sobra para gastar.
0: Olha, caso você também tenha conseguido uns dias de folga, eu não consegui. O negócio aqui para mim é complicado.
1: Tá.
0: Mas
1: bom,
0: se você conseguiu, uma opção é colocar o pé na estrada com a garotada. Se esse fosse o caso, nós vamos dar aqui algumas dicas para você não passar perrengue na viagem de carro.
1: Aqueles cuidados básicos com a manutenção do veículo não podem faltar na listinha do que fazer antes de viajar. É altamente recomendado encostar o carro no mecânico de confiança e verificar itens como motor, freio, suspensão e estado dos pneus.
0: Olha, atenção também à bagagem, hein? Eu sei que você pode ter aí um SUV como o do Adriano Faria, última geração, um porta-malas enorme, mas o porta-malas não tem espaço infinito. E a criançada sempre pede para colocar algo mais, né, Adriano? E para quem tem bebê, hein, gente? Além de brinquedos, roupas, calçados e itens de primeiros socorros, algo que pode deixar as férias mais leves é o carrinho. Mas tome cuidado para não entupir o carro, porque o excesso de peso compromete a segurança na estrada.
1: É, e quando o assunto é item obrigatório, não esqueça da cadeirinha. A única forma de garantir a segurança de crianças entre 0 e 10 anos nos veículos é com o uso dela ou do bebê conforto ou mesmo do assento de elevação.
0: Tudo vai depender do tamanho e do peso dos pequenos.

0: anos. Transportar crianças sem esses itens é considerada infração gravíssima. Nesse caso, a multa é de R$ 293,47. E o motorista ainda vai receber 7 pontinhos na CNH.
1: Também é importante pensar nas paradas durante a viagem. Então, programe-se para uma pequena pausa a cada 2 horas. Momento para esticar as pernas, conferir se está tudo ok, comer e levar a criançada no banheiro.
0: O ideal é que os pequenos se alimentem pelo menos 1 hora antes do início da viagem, para evitar estômago muito cheio, né? Pode gerar enjoos, desconforto.
1: É, e por falar nisso, o uso de celular e tablets por crianças na hora do balanço do carro na estrada pode provocar náuseas. As horas no carro podem ser um bom momento para conversas e brincadeiras em família.
0: E é bom sair cedo de casa. Eu, quando viajo, sempre gosto de sair ali antes do sol nascer. Há um consenso entre pediatras de que o melhor horário para viajar com as crianças é durante o dia e, como eu falei, se possível, logo bem cedinho.
1: Além da segurança e de todos estarem mais descansados, a temperatura também ajuda. O melhor é fugir dos horários de pico e combinar pelo menos parte da viagem com aquela soneca das crianças. Isso vai ajudar a escutar menos aquele famoso... Falta muito pra gente chegar?
0: Eita, é verdade. Pai, que hora que vai chegar? Falta muito, daqui a 10 quilômetros. Falta muito.
1: Depois eu conto uma história de um amigo meu.
0: Não é fácil não. Tantas coisas pra planejar e providenciar. Antes, tem um só objetivo, gente, que é fazer com que a viagem de carro seja a mais agradável possível.
1: O momento é de relaxar. A vida já é muito atribulada, então aproveite cada minuto das férias sem pressa, curtindo esse momento de folga e a paisagem que aparece atrás do vidro do carro.
0: E viajar de carro é bom demais, deixa lembranças maravilhosas, seus filhos vão agradecer, porque é uma coisa assim fantástica. Você aproveita a viagem, aproveita a vista e momentos em família dentro do carro, é sempre muito legal. Viagem de carro é tão bom que até os perrengues são interessantes. Agora conta a sua história, Adriano.
1: Um amigo meu, Leonardo, mora em Sobradinho, gente boa, tosse pro Vasco, mas é gente boa.
0: Ah, tá.
1: E uma vez ele foi viajar com os filhos pequenos para Salvador, saiu de Sobradinho, aí bem cedinho, seguindo aqui a dica do Dedo de Prosa, quando estava em Planaltina, 20 quilômetros depois, os filhos começaram a perguntar, pai, tá chegando?
0: Que é isso?
1: Pai, tá chegando. Aí a coisa foi piorando e começou a ir pro choro, desespero, foi até o final da viagem, a galerinha... chorando, perguntando se estava chegando.
0: Poxa, Leonardo, essa viagem ficou na história, né? Agora, de Sobradinho para Planaltina, não deu tempo nem esquentar o motor do carro.
1: É.
0: E já tinha gente reclamando, perguntando. Mas a criançada é assim mesmo. Não deu certo com o Leonardo, pelo menos, amenizar essa questão, mas sempre vale a pena. E aí, a criatividade também, né, Adriano? Eu acredito que nesse tempo não tinha celular, tablet, era mais difícil.
1: Era
0: mesmo,
1: mais difícil.
0: Né? Entablar uma conversa ali até chegar no destino. Hoje está bem mais fácil.
1: Um abraço aí para o Léo, para a Adélia, gente boa lá em Sobradinho. Agora em Brasília, 7h19. Agora há pouco nós falamos aqui do plenário, né, que iniciou a discussão da PEC 14, que é a PEC da Aposentadoria Especial dos Agentes de Saúde. A gente manda um abraço agora para você que está em João Pessoa, acompanhando o Conexão Senado em 106,5. E o plenário aprovou 2 empréstimos que somam US$ 80 milhões para a agricultura familiar na Paraíba com aval da União.
0: Os recursos serão aplicados integralmente no financiamento do projeto de desenvolvimento rural sustentável do Estado. A reportagem é da Marcela Cunha.
2: As 2 autorizações de empréstimo externo para a Paraíba chegam a US$ 80 milhões. São US$ 70 milhões junto ao Banco Interamericano de Desenvolvimento, o BID, e US$ 10 milhões junto ao Fundo Internacional de Desenvolvimento Agrícola, o FIDA. Os recursos serão aplicados integralmente no financiamento do Projeto de Desenvolvimento Rural Sustentável da Paraíba, o PROCASE 2. O programa foi desenhado para apoiar a agricultura familiar, associações comunitárias, cooperativas e os pequenos produtores rurais da região. Segundo a relatora, senadora Daniela Ribeiro, do Progressistas da Paraíba, o programa deve ajudar a modernizar a produção no campo, aumentar a renda, fortalecer cadeias produtivas locais, ampliar o acesso a tecnologias e estimular práticas sustentáveis adaptadas ao semiárido paraibano.
3: O PROCASE 2 foi concebido para apoiar agricultores familiares, associações comunitárias, cooperativas e pequenos produtores rurais, contribuindo para a modernização das atividades produtivas e para o aumento da geração de renda no campo.
2: O projeto também pode financiar melhorias em sistemas de abastecimento de água, armazenamento da produção, comercialização de produtos agrícolas e apoio logístico às atividades produtivas. No caso do empréstimo com o FIDA, o relatório destaca que os recursos reforçam a inclusão produtiva das populações rurais, a segurança hídrica e alimentar e atividades econômicas sustentáveis no semiárido. Para que um Estado consiga empréstimos no exterior, ele precisa de um aval da União. A Secretaria do Tesouro Nacional deu sinal verde para a operação, porque a Paraíba cumpriu todos os requisitos legais e possui nota A+ em sua capacidade de pagamento.
1: Aí, muito obrigado a Marcela Cunha. Meu caro Gesiel Carvalho, vamos aí para as manchetes dos portais da internet.
0: Vou começar com a Agência Brasil. Fila do INSS cai ao menor nível em 21 meses com 1,8 milhão de pedidos. O governo anuncia crédito de 97,3 bilhões para agricultores familiares. Notícias da Agência Brasil. Agência Câmara, projeto do governo aumenta teto da receita de MEI para até R$ 140 mil em 2028. Comissão mista aprova MP que amplia crédito para exportadores e inclui agronegócio. E no portal do Senado, aprovados empréstimos de 80 milhões de dólares para Paraíba e aprovada a venda de spray de pimenta para a segurança de mulheres. Esse texto vai à sanção. Destaques dos portais do Senado, da Câmara, da Agência Brasil para esse primeiro dia do mês de julho, Faria.
1: Show de bola, Gesiel. Muito obrigado. Vamos agora aqui ao pessoal do YouTube, canal da TV Senado. Olha, um like para todos vocês, um joinha. Muito obrigado pela audiência. O Reizinho, de Monte Alto, São Paulo, da website do Brasil, está com a gente aqui, transmitindo Conexão. Ô, Reizinho, muito obrigado pela parceria. Cristolfe diz aqui, ó, Adriano, o churrasco de ontem teve milho, maminha na churrasqueira e sardinha de balde na fogueira. Pense, diz aqui o Cristóvão.
0: Rapaz, que banquete, hein?
1: É, legal, muito bom. Na terça-feira. Eu falei pra você que não teve churrasco na segunda e ia ter na terça. Legal, show de bola. O Mário Bala tá em Ceilândia, aqui no Distrito Federal, tá chamando o Ancelotti de Cancelote. Calma,
0: zica,
1: Bala, calma.
0: Zica.
1: Calma, Bala. Olha, o Ancelotti, gente, todo mundo criticou ele por ter mantido o Casimiro no jogo contra o Japão. Não é que deu certo?
0: Tá, sabe o que é que tá fazendo, mas o Ancelotti sabe o que é que tá fazendo. É por isso que ele tem 5 Champions e a gente
1: não tem que acordar às 5 da manhã
0: pra trabalhar. É, verdade.
1: Maria José Soares tá no Recife. Tá dando aqui bom dia pro Conexão. Ô, Maria José, tudo de bom, hein? Márcia Pimentel tá em Florianópolis. Adriano, já tomou seu gole de café? Já tomei, tá aqui, já tá aqui na garganta. Valeu, Márcia, obrigado, querida. Nazareno Azevedo tá dando seu bom dia também, legal. Francisco Erlandson. Ô, Chico, muito obrigado pela participação. É a galera aqui no chat bate-papo do YouTube. Bora para outro projeto aprovado ontem pelo Senado. O Senado aprovou o projeto que autoriza as mulheres de todo o país a usarem o spray de pimenta, objeto que espalha uma substância capaz de conter temporariamente o agressor.
0: Pelo texto, podem usar o dispositivo pessoas com mais de 18 anos e adolescentes com idade entre 16 e 18 anos, desde que autorizadas pelos pais ou responsáveis. A reportagem é do Alexandre Campos.
4: As ações de enfrentamento à violência de gênero ganharão mais um reforço. É que o Senado aprovou o projeto da Câmara dos Deputados que autoriza a comercialização, posse e aquisição de aerossol de extratos vegetais para fins de defesa pessoal da mulher. Os chamados sprays de pimenta espalham substância capaz de conter temporariamente o agressor e possibilitar a proteção da usuária. Pelo texto, a autorização será concedida automaticamente às mulheres com mais de 18 anos e será condicionada à anuência do responsável no caso de adolescente com idade entre 16 e 18 anos. Um

0: O regulamento deverá definir as especificações técnicas, os limites de capacidade da embalagem, a concentração da substância e os padrões de segurança do conteúdo, sendo que os recipientes com mais de 50 ml serão de uso exclusivo de forças de segurança. Relator do projeto, o senador Laércio Oliveira, do PP de Sergipe, lembrou que, além de fortalecer as políticas públicas de enfrentamento à violência contra as mulheres, o texto vai padronizar nacionalmente as regras, uma vez que Rio de Janeiro e Santa Catarina já contam com leis estaduais.
1: Essas práticas de feminicídio que a gente tem ouvido todos os dias nos deixam atônitos e muito preocupados, e a gente precisa criar mecanismos de segurança, de proteção da própria mulher. O Parlamento está atento e vigilante para oferecer as condições para que elas tenham a proteção que merecem.
0: Pelo texto, o aerossol de extratos vegetais será de uso individual e intransferível e não poderá conter substâncias letais. A sua aquisição será feita mediante comprovação de idade mínima e autorização no caso de menor, e apresentação de documento oficial com foto e de comprovante de residência. Também será exigida declaração de inexistência de condenação criminal por crime doloso cometido com violência ou grave ameaça. O projeto, que segue para a sanção presidencial, ainda cria o Programa Nacional de Capacitação em Defesa Pessoal e Uso de Instrumentos de Menor Potencial Ofensivo para Mulheres, com aulas sobre o manuseio e uso do spray de pimenta, os limites legais da legítima defesa e violência doméstica.
2: Tá aí, esse foi o Alexandre Campos. Valeu, Ale. Agora em Brasília, 7h27, mesma hora de Natal. Agora em Natal, 25 graus, uma chuvinha leve na capital potiguar.
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4: Vamos então começar com notícias aí da sua cidade. Eu vou trazer a notícia do Rio Grande do Norte, depois o Adriano Faria traz notícias do Acre. Começando então pelo estado do Elefantinho. Do portal Agora RN, a Polícia Civil prendeu em flagrante um homem de 32 anos suspeito de comercializar de forma irregular canetas emagrecedoras no bairro Pitimbu, em Natal. O homem vendia as canetas informando ser do tipo retrato Tida. No entanto, a medicação segue em fase de testes clínicos e a retrato Tida ainda não foi autorizada para comercialização em nenhum país. Estudos preliminares apontam que a retrato Tida pode ter eficácia superior à semaglutida e à tirzepatida, que são substâncias das canetas emagrecedoras. Essas sim, já atualizadas, já utilizadas atualmente e já autorizadas a serem comercializadas, Adriano.
2: Olha o perigo aí, ó.
4: Pois é.
2: Pois é.
4: Um tipo de caneta que ainda está em fase de teste, gente. Ah, é, e já tem gente vendendo.
2: Pois, olha, palmas aqui pro Gesiel Carvalho, que falou os nomes aqui dessas canetas.
4: Essa é a lista das canetas.
2: É verdade. Aí então. E agora, Gesiel, uma curiosidade. Por que você chamou o Rio Grande do Norte de estado do Elefantinho?
4: Vai lá no mapa que você vai ver que no estado do Rio Grande do Norte, ele parece realmente um elefantinho.
2: Legal, tá aí.
4: Gostei. Se você não acredita, vai lá, vai no Google.
2: Vou no Google, vou dar um Google
4: dá
2: aqui.
4: Dá uma olhada aí.
2: Rio Grande do Norte.
4: Pronto, formato. Mapa, formato pronto, do
2: legal.
4: Mapa. Olha aí.
2: Map, maps, vamos lá. Não é verdade.
4: Não é verdade?
2: É verdade, ali no, na parte ali mais oeste parece a tromba do elefante.
4: A tromba do elefante.
2: Legal.
4: As perninhas.
2: Legal, gostei.
4: É muito legal.
2: Gesiel também é cultura. Legal, show de bola.
4: Vamos falar do Acre.
2: Vamos falar do Acre agora. Em Rio Branco, 5h30 da matina, em Brasília, 7h30. Do portal G1. O programa Minha Casa Minha Vida abriu inscrições para mais de 600 moradias em Rio Branco. O cadastro é feito online pelo Sistema de Habitação do Estado do Acre e vai até o dia 29 de julho. Podem participar famílias com renda mensal de até R$ 3.200,00, que não tenham imóvel próprio. E pelo menos 50% das unidades serão destinadas a famílias beneficiárias do Bolsa Família. Tá aí notícias da sua cidade, agora em Brasília, 7h30. Vamos ao primeiro intervalo do Conexão Senado, intervalo de 2 minutos. Já voltamos.
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0: Dia 5 de setembro agora é um marco oficial de luta e conscientização. A data passa a ser reconhecida como Dia Nacional de Proteção e Combate à Violência contra as Mulheres e Meninas Indígenas. 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
5: Voltamos com os 2 minutos regulamentares que o Adriano Faria falou, hein? É isso, 7h32, essa é a hora de Brasília. Bom dia para você acompanhando a gente em todo o Brasil, pelas 17 capitais onde a Rádio Senado já chegou e onde ainda não chegamos, chegaram as parceiras e elas nos ajudam a retransmitir o programa. São mais de uma centena de emissoras, muito obrigado pelo carinho de todos vocês. Quem está com a gente aqui é o Adailson de Aracaju, ligado aqui. O Adailson sempre manda as efemérides. Ele diz que nesse 1º de julho comemora-se o dia da vacina BCG. Tomou a vacina BCG?
6: Tomei.
5: Fez aquela...
6: aquela marquinha no braço.
5: No braço.
6: Estou aqui com ela aqui.
5: Dia Mundial da Arquitetura e também aniversário incluindo o Plano Real, marcando a implantação oficial do Real no Brasil. Padrão lançado em 1º de julho de 1994, I remember. Você se lembra também?
6: Lembro também. Muito legal. E o real no começo valia mais que o dólar.
5: É. E a gente se sentia rico, né?
6: É.
5: Em 1996, primeira vez que eu viajei para fora do Brasil, eu fui naquela época, Adriano, em que o real estava em paridade com o dólar. Cara, foi muito legal. O que dava para comprar nos Estados Unidos era uma coisa assim espetacular.
6: É, em 94, o dólar chegou a valer 80 centavos de real.
5: E aí, na paridade do real com o dólar, o brasileiro se achava assim o rico, né? Primeira vez que eu viajei para os Estados Unidos foi nessa época aí de dólar com real. Tempos depois eu voltei com o dólar a quase 4 reais, aí eu digo, fiquei triste, digo, viajei na época errada. E agora, mais difícil ainda. Enfim, tempos que vão passando, mas que a gente vai lembrando. Obrigado por lembrar aí, meu caro Adailson. Márcia de Floripa tá com a gente também, mandando aquele bom dia especial. Por aqui segue com muita chuva e trovoadas, viu, gente? Um abraço para vocês aí, Floripa. Um abração para vocês. Andinho da SIVB São Lourenço da Mata, esse programa é excelente, hein? Sucesso, estamos juntos. Bom dia, desejando a todos uma ótima quarta-feira. Fernando Sá dá aqui uma dica, ele diz, Gisele, eu sei que você já está se recuperando, estou sentindo já isso, mas para voz, no jejum, ao levantar, experimente um dedo de água com suco de limão 3 vezes, que você fizer, você vai ver a melhora. Obrigado, Fernando. Ontem eu fiz uns gargarejos aí com sal e água morninha. Eu acho que isso melhorou bastante, mas vou anotar também essa aqui do suco de limão no jejum, né? Mas tá bem melhor sim. Fernando, um abraço grande pra você. Ele também fala que tem algumas senões com relação a essa questão de armar mulheres com spray de pimenta. Ele acha que também essa arma pode replicar na própria vítima, né? Existe realmente esse tipo de preocupação. Diz que o Estado que deve ser o garantidor de proteção. Um abraço para você, Fernando. Um abraço para Teresina. E só para finalizar aqui, rapidão, a Vandinha lá de Povoado Limão tá mandando aqui um áudio falando

0: manda, que daqui a pouquinho eu vou trazer a sua mensagem também.
1: Legal, a gente manda um abraço agora para você que está em Fortaleza, ouvindo a gente em 103,3. Fortaleza e todo o Nordeste está com a gente aí no Conexão Senado. Uma década após ser reconhecida por lei como patrimônio cultural brasileiro, a vaquejada ainda divide opiniões entre o impacto econômico e o bem-estar dos animais.
0: Se por um lado o Congresso Nacional mudou a Constituição para dar segurança jurídica à prática e incluiu regras severas de proteção aos bichos, por outro, defensores da causa animal e membros do Ministério Público alertam que o estresse e o sofrimento dos cavalos e bois envolvidos não foram totalmente eliminados.
1: Acompanhe a seguir a quarta parte, ou melhor, a terceira parte da reportagem especial Vaquejada, O Sertão em Movimento, uma produção da Rádio Senado.
2: Vai, boiadeiro, que a noite já vem.
3: Uma lei federal assegura há 10 anos o rodeio, a vaquejada e o laço como manifestações da cultura nacional. Sancionada em novembro de 2016, ela classifica as atividades como bens imateriais do patrimônio cultural brasileiro. Além de reconhecer a tradição, a legislação estabelece regras para garantir a proteção e o bem-estar dos animais. Pouco antes da sanção, em outubro daquele ano, o Supremo Tribunal Federal havia declarado inconstitucional uma lei do Ceará, que regulamentava a vaquejada como atividade desportiva e cultural no estado. Além da lei federal, o Congresso Nacional mudou a Constituição para dar ainda mais segurança jurídica à prática da vaquejada. A alteração, incluída em 2017, deixou claro que as competições com animais não são consideradas cruéis, desde que façam parte do patrimônio cultural brasileiro e sigam leis específicas de bem-estar animal. Quando passou pelo Senado, essa mudança na Constituição contou com os votos favoráveis da maioria dos senadores, entre eles Otto Alencar. O senador do PSD da Bahia lembrou que a confusão jurídica envolvendo a vaquejada tinha gerado o cancelamento de muitos eventos pelo país, causando um enorme prejuízo para vários segmentos.
4: Que a cadeia da vaquejada vai do produtor de ração para os animais, do produtor de feno, vai daquele que trabalha na lida do dia a dia com o cavalo, as cidades do Brasil que produzem, através de produtos de couro, a sela, a cabeçada, a proteção dos animais, e esse setor todo, as festas em que as pessoas negociam e vendem, do churrasquinho, a pipoca, o picolé, da pousada que foi feijada, do Aras, que teve um prejuízo muito grande, dos leilões de vaquejada, que caiu praticamente a metade o preço dos produtos. Então, foi uma decisão que ceifou de muitas famílias o sustento.
3: A aprovação dessa legislação pelo Congresso Nacional, no entanto, passou longe da unanimidade. Muitos parlamentares se manifestaram contrariamente. Foi o caso da atual deputada federal Gleisi Hoffmann, então senadora pelo PT do Paraná, em um debate de 2016 na Comissão de Constituição e Justiça.
5: Não tem por que ser transformado num esporte.
3: Depois da primeira lei de abrangência nacional e da mudança na Constituição, uma nova lei federal foi aprovada em 2019 por deputados e senadores. Ela definiu as exigências para garantir o bem-estar dos bichos durante os eventos. Entre as regras obrigatórias estão o uso de protetores na cauda dos bois, piso de areia com espessura mínima para amortecer as quedas e evitar fraturas, além de água, comida e descanso para os animais. Os organizadores também são obrigados a contratar uma equipe de veterinários para acompanhar a competição. O veterinário e professor Hélio Manso, pesquisador da Universidade Federal Rural de Pernambuco, lembra que outra inovação foi o uso obrigatório de frequencímetros nos animais.
6: Sabe aqueles relógios que a gente bota o jogador de futebol, quando ele tira a camisa e leva o amarelo, aí tem uma fita no peito assim, presa assim, aqui não é um frequencímetro. A gente tem esse equipamento que usa em boi e usa em cavalo. Então eu sei a frequência cardíaca do cavalo em tempo real. Né? Então a gente sabe onde ela subiu, ela desceu, a velocidade com que ela desce, tanto no bovino como no equino. Então a gente vai agregando estudinho na pesquisa todinha, foi sendo incorporado ao treinamento do cavalo, ao uso do boi.
3: Foi criada ainda a figura do juiz de

0: Bem-estar animal, função que só pode ser exercida por zootecnista ou médico veterinário com a atribuição de verificar in loco as condições de saúde de bovinos e equinos. Quem exerce essa função precisa ser aprovado em um curso específico disponibilizado pela Associação Brasileira de Vaquejada. Esse curso atende a critérios estabelecidos pelo Ministério da Agricultura e Pecuária. A veterinária Daiane Catão atua cerca de um ano na função de juíza de bem-estar animal e explica quais são as atribuições desse profissional.
1: Ele vai fiscalizar a integridade física dos animais, né? E ele vai orientar ali no manejo adequado para os competidores fazer com os animais, avaliar as condições de saúde do animal, hidratação, se eles estão conseguindo descansar. A gente também verifica a questão das instalações que os animais ficam. A gente pode verificar até a questão de lesões, condições que os animais estão aí em condições físicas de competir, se já extrapolou o limite deles.
0: Apesar de todas essas inovações, a ProAnima, Associação de Defesa dos Animais do Distrito Federal, mas com atuação em todo o país, lembra que nada garante 100% de bem-estar aos bichos. Dirigente da ProAnima, a geógrafa Mara Moscoso, destacou que há inúmeros estudos científicos apontando que os animais são dos eventos para assegurar o máximo de bem-estar aos animais. Mas ela admite que não há como eliminar por completo esse estresse.
2: A gente já teve um avanço com essa proteção de toda forma, com os equipamentos de segurança para os bois, como os protetores de cauda, a questão das almofadas de areia, enfim. Mas ainda continua sendo um estresse para o animal que tem que correr, ser perseguido, derrubado.
0: As vaquejadas se espalham por todo o Brasil em circuitos que geram empregos e movimentam milhões de reais. Os grandes eventos passam por fiscalização rigorosa e podem ser cancelados se deixarem de atender os pré-requisitos de proteção animal estabelecidos pela legislação. Minha vida andará por esse país para ver se um dia
3: descanso. A vaquejada como expressão da cultura popular que atravessa gerações e o reconhecimento mais recente dessa prática como atividade esportiva são os temas da quarta parte da reportagem especial Vaquejada. O Sertão em Movimento. Amanhã, aqui no Conexão Senado. No YouTube, pessoal participando, deixa eu ver aqui, o Zezinho Cavalcante está em Bujari, no Acre, está com a gente aqui no YouTube. Ô Zezinho, um abraço para você, amigo, obrigado pela audiência. A Vandinha também está aqui com a gente, lá de Centro Novo, no Maranhão, bom café, boas notícias, obrigado Vandinha. O Auridan está em Macapá, também está com a gente, o Mauro Silva está em Belém. Tô batendo meu ponto agora. Bom programa para todos nós. Valeu, Mauro. Um abraço para você. Ponto confirmado aqui no Conexão. Agora em Brasília, 7h45.
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5: Na Venezuela, balanço provisório se aproxima de 2 mil mortos. E no Catar, delegações participam de negociações indiretas sobre o fim da guerra no Oriente Médio. Esses são os destaques da Rádio França Internacional com Daniela Franco.
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7: Uma semana depois do duplo poderoso terremoto na Venezuela, o balanço provisório de vítimas está em quase 2 mil mortos. Segundo a ONU, cerca de 50 mil pessoas seguem desaparecidas. Desesperados, os venezuelanos seguem em busca de seus familiares nos escombros. Os detalhes com Adriana Moisés.
8: Em Carabalheda, no estado de La Guaira, a destruição é imensa. O venezuelano Juan Rodrigues se aproxima de um grupo de socorristas, mas não fala a língua deles, para poder avisá-los caso encontre o corpo de sua irmã, Dayana.
9: Ela estava no piso 6.
8: Ele estava no sexto andar, já conseguimos resgatar 10 pessoas. Ela é a única que ainda falta. Quando a situação se complica, a gente precisa de ajuda, porque está sendo tudo feito com as nossas próprias mãos. Eu mesmo já peguei 3 máquinas emprestadas. Nas proximidades, outra cena de desespero. Uma mulher suplica por ajuda para retirar o corpo do pai sai dos escombros. Ela sabe exatamente onde ele se encontra. O homem havia se mudado para o local apenas 2 dias antes.

0: antes dos terremotos.
1: Enterrá-lo dignamente.
0: Quero enterrá-lo com dignidade, recuperar o que for possível de seu corpo. Eu sei que meu pai já não está mais ali por inteiro, eu entendo isso, mas não dá para simplesmente deixá-lo lá como se não fosse nada.
2: Delegações do Irã e dos Estados Unidos estão nesta quarta em Doha, no Catar, para participar de negociações técnicas e indiretas sobre o fim da guerra no Oriente Médio. Isso porque Teherã descartou qualquer contato direto com as autoridades americanas após os ataques mútuos do fim de semana que ameaçam o protocolo de acordo assinado em junho. Segundo o Ministério das Relações Exteriores do Catar, a delegação dos Estados Unidos conta com os emissários americanos Steve Witkoff e Jared Kushner, homens de confiança do presidente Donald Trump, que se reuniram nessa manhã com o primeiro-ministro do Catar. Na véspera, Teherã disse que pode encerrar as negociações com Washington se as condições do protocolo de acordo assinado no mês passado não forem cumpridas.
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4: Aí estão as notícias internacionais, agora em Brasília, 7 horas 48 minutos, mesma hora de Belém. Um abraço para você que está na capital do Pará, com a gente em 101,5. Vamos de sinal verde? O sinal verde de hoje analisa os impactos da Lei 15.432, de 13 de junho de 2026, que institui o marco legal do transporte público coletivo urbano. O texto busca separar o custo operacional dos sistemas da tarifa pública cobrada dos usuários.
5: O Bruno Lourenço vai explicar como a nova legislação, que entra em vigor daqui a um ano, pode ajudar estados e municípios a estruturar políticas sustentáveis de subsídio e tarifas acessíveis para os usuários.
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7: Olá, eu sou o Bruno Lourenço e começa agora o Sinal Verde. Você já parou para pensar no peso que a passagem de ônibus, trem ou metrô tem no orçamento da sua família? Pois uma proposta aprovada pelo Congresso e que se tornou lei agora no mês de junho promete mudar a forma como as cidades organizam e financiam o transporte coletivo. O novo marco legal do transporte público coletivo urbano foi instituído pela Lei 15.432, de 13 de junho de 2026. A nova legislação substitui normas antigas, na busca de mais transparência, previsibilidade e segurança jurídica para prefeitos e governadores organizarem as redes de transporte. Talvez a principal inovação do projeto esteja na separação clara entre duas coisas: o custo real para operar o sistema e a chamada tarifa pública, que é o valor efetivamente pago pelo passageiro no validador da catraca. Na prática, o marco legal estabelece as regras para a concessão de subsídios públicos de forma responsável e transparente. O objetivo central seria a modicidade tarifária, assegurando que os municípios implementem programas focados na redução gradual dos preços das passagens, sem repassar os custos operacionais ou de gratuidades integralmente para o bolso do trabalhador. Vale destacar, a lei cria instrumentos de governança e financiamento sem criar novos impostos ou aumentar a carga tributária do cidadão. Garantir um transporte público eficiente, acessível e integrado é dar cumprimento ao artigo 6º da Constituição, que coloca a mobilidade como um direito social fundamental, ao lado da saúde e educação. Quando o transporte funciona bem, as cidades ganham em produtividade, diminuem os congestionamentos, reduzem as emissões de poluentes e abrem as portas para que a população acesse empregos e serviços essenciais com dignidade. Todo mundo sabe, né, que trânsito bom, a gente trabalha bem melhor, a gente descansa, tem tempo com a nossa família. Ninguém merece ficar preso em engarrafamentos ou pagar muito por um transporte ineficiente. A transição para o novo modelo será gradual. Estados e municípios teriam um prazo de 5 anos para adaptar suas legislações locais sobre gratuidades e concessões de descontos tarifários às novas exigências de transparência e financiamento do marco legal. O governo federal vetou esse trecho, que pode, no entanto, voltar caso o Congresso derrube o veto. Mas o espírito da lei, de qualquer forma, é de que haja um escalonamento para que as novidades entrem em vigor não imediatamente, mas

0: com um pequeno prazo. Inclusive, o novo marco só entra em vigor, de fato, daqui a um ano. E como é a qualidade do transporte público na sua cidade? A tarifa atual pesa no seu bolso? Envie suas experiências para o e-mail radio@senado.leg.br ou mande uma mensagem para o nosso WhatsApp, que é 61 98611 9591. E lembrando, hein, para rever os pontos centrais deste novo marco legal e para ficar sempre por dentro do que há de mais moderno em termos de mobilidade urbana, acompanhe o Sinal Verde em www.senado.leg.br/radio/podcasts. Um abraço e até o próximo programa.
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2: Legal, muito obrigado aí ao Bruno Lourenço com mais uma edição do Sinal Verde. 7h53, essa é a hora de Brasília, em Cuiabá uma hora mais cedo, 6h53. Cuiabá está com a gente em 102,5. A Comissão de Educação aprovou a proibição da venda e publicidade nas escolas de alimentos ultraprocessados ou com altos teores de calorias, gordura saturada, gordura trans, açúcar livre e sal.
3: As cantinas das escolas ainda deverão ter pelo menos uma opção de lanche saudável para os estudantes que valorize a cultura alimentar local. A reportagem é do Rodrigo Rezende.
4: A publicidade e a venda de alimentos ultraprocessados ou com alto teor de calorias, gordura saturada, gordura trans, açúcar livre e sal podem ser proibidas em estabelecimentos de ensino. Esse é o objetivo de proposta do senador Jacques Wagner, do PT da Bahia, aprovada pela Comissão de Educação. O projeto, relatado pela senadora doutora Eudócia, do PSDB de Alagoas, ainda aponta que as cantinas deverão oferecer para consumo diariamente pelo menos uma opção de lanche que contribua para a saúde dos escolares e que valorize a cultura alimentar local. Para a doutora Eudócia, essa é uma questão que envolve saúde, aprendizagem e qualidade de vida dos estudantes.
5: Porque não adianta o PNAE estabelecer com nutricionistas, com colegas que têm responsabilidades de promover a alimentação saudável nas nossas crianças e adolescentes e, de uma forma contrária, nós temos dentro dessa escola cantinas que vendem alimentos que não são saudáveis.
4: Fica ainda proibida nas escolas de educação infantil que atendem crianças menores de 2 anos a oferta de preparações ou produtos que contenham açúcar. Os documentos que devem orientar a disponibilidade dos alimentos nas cantinas são o Guia Alimentar da População Brasileira e o Guia Alimentar para Crianças Brasileiras Menores de 2 anos. A proposta segue para análise da Comissão de Assuntos Sociais.
2: Tá aí, muito obrigado ao Rodrigo Rezende. 7h55. Comissão de Educação também é a de Cultura e teve uma aprovação sobre a xilogravura, manifestação cultural, reconhecimento especial para essa belezura.
3: Os livretos do cordel, arte pura, minha gente. Tem a rima no papel. Todo mundo assim entende. Sobre o projeto aprovado e seu assunto arretado, fala o Rodrigo Rezende.
4: Os panfletos do cordel, ou seriam mesmo arte? Não é apenas papel, do ambiente já faz parte. Isso é xilogravura, parte forte da cultura, verdadeiro baluarte. Agora a xilogravura vai ter reconhecimento. Manifestação da cultura, no Brasil, mas que momento? Foi essa a definição na Comissão de Educação e olha, eu não invento. E essa ideia, quem criou? Senadora Tereza Leitão. Humberto Costa relatou, fez sua confirmação. São senadores do PT, de Pernambuco, pode ver. Essa é a informação. E o senador Humberto pontuou com emoção. Quis falar de peito aberto, palavras do coração. Xilogravura é fundamento, mais do que conhecimento, ouça a declaração.
6: Com o tempo, o traço esculpido ganhou vida própria. A resistência do material impôs síntese e essa síntese gerou uma linguagem visual de força comunicativa singular, capaz de condensar drama, humor e crítica social em uma única imagem. Reconhecer formalmente essa conjunção é, antes de tudo, reconhecer que a cultura popular não é apêndice, é fundamento.
4: No Senado desta nação, o projeto foi aprovado. Vai para outra votação, vai com

0: passos apertados. Logo deve acontecer, pode acompanhar para crer, na Câmara dos Deputados. Vai meu agradecimento ao ouvinte dedicado. Faça chuva ou faça vento, continue ao nosso lado. Você é nosso presente, eu sou o Rodrigo Rezende, aqui da Rádio Senado.
1: Zaura, palmas aqui para o Rodrigo Rezende, por favor.
2: Gente, esse tipo de reportagem com esses lampejos de criatividade, que já são aqui uma característica do Conexão Senado, você só vai ouvir aqui na Rádio Senado. Pode procurar em outro lugar, só tem aqui.
1: Maravilha, Rodrigo Rezende, cordelista, Gisele Carvalho.
2: Cordelista, é verdade, é o mineiro mais nordestino que eu já vi.
1: Sou suspeito para falar porque eu me amarro em cordel toda vez que eu vou ao Nordeste. Já tem um tempo que eu não vou no Nordeste. Sempre procuro lá um mercadão.
2: É legal.
1: Uma feira.
2: Sempre
1: para trazer aqueles livrinhos com a xilogravura que agora é uma manifestação cultural segundo esse projeto. Ainda não está oficial porque o projeto ainda não virou lei. Mas está caminhando para isso, Gesiel.
2: Olha, aí é muito legal. Lembro que quando fui lá em João Pessoa também, lembrei de você que gosta de xilogravura e de cordel. E aí trouxe um bocado de cordel aí para você se deliciar. Foi bom, né?
1: Foi bom. Top das galáxias. Obrigado. Agora em Brasília, 7h59. Em João Pessoa, também 7h59. Vamos agora a um intervalo de 2 minutos. A gente já volta.
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2: Começamos então, olha, deu uma falhada, deixa eu dar aqui uma golada nessa água.
1: Toma água aí, Gisiel, pra melhorar essa garganta.
2: Agora sim, tava precisando dar aquela hidratada, voltou. Começamos então a segunda hora do Conexão Senado, vamos até às 9 horas da manhã, 8 horas e 1 minuto, e a gente já começa aqui com os nossos ouvintes, os áudios do nosso WhatsApp, começando lá por Cuiabá com o Rêmulo. Fala aí, Rêmulo, bom dia.
8: Bom dia, Rádio Senado. Professor Rêmulo de Cuiabá, personal trainer. Quero chamar a atenção da sociedade que pratica atividades físicas com orientação profissional sobre o fenômeno do consumo de anabolizante entre os profissionais de educação física. Uma verdadeira epidemia. Quanto mais forte o profissional, mais chance dele ser um profissional anabolizado. Fiquem atentos, a partir daí toda a sua credibilidade profissional é questionável. Muito sob orientação de médicos inescrupulosos e mercenários. Grande abraço, fiquem com Deus, partiu!
2: Abraço, Rêmulo, muito obrigado aqui pela sua participação. Denilton, lá de

0: Foz do Iguaçu também tá mandando um abraço e diz, olha, belos cordéis, pois é. Reportagem aqui em formato de cordel, você só ouve aqui, hein, Denilson? Denilton, um abraço. Carlos Ribeiro e Leoneide também estão lá em São Luís, tempo bom. O dia é de sol forte, um abraço para vocês. Um abraço também pro Takeshi Hanada, daqui de Brasília. Essa foi top, hein? Reportagem em cordel, gente. Bom dia, é isso, Takeshi. Com a gente é assim. E também quem está com a gente aqui é o Carlos Medeiros, de Belém. Tá mandando aqui o seu áudio também. Fala, vamos Carlos. Ouvir.
1: Bom dia, galera da Conexão Senada. Novamente aqui é Carlos Medeiros falando aqui de Belém do Pará. Como é que tá a dupla dinâmica aí? Tá?
0: Tamo junto.
1: Aí. Bom mês de julho a todos nós. Vamos pra cima, Brasil. E uma novidade pro José.
0: Qual é?
1: Mandar o Paquetá lá pro esporte. O Flamengo vai emprestar o Paquetá pro do esporte Recife. Boa semana pra gente. Bom
0: mês de julho a todos nós. Olha, na situação que a gente se encontra, eu até que quero o Paquetá no meu time.
2: É,
0: pode mandar.
2: Olha a vantagem, Zara, do Paquetá saindo do Flamengo pro esporte. De qualquer maneira, ele vai ser campeão brasileiro de 87.
0: Não. Que conversa é essa?
2: Ué.
0: Já somos de 87, não tem mais nem graça. Tem
2: 40 anos
0: essa 40 polêmica. Anos esse título. Polêmica só pra você, Adriano. Olha, são os nossos ouvintes mandando mensagens aqui. Muito obrigado pelo carinho de todo mundo. Lena também está mandando um abraço e diz, bom dia, Adriano. Eu, oi. Lena e Brian estamos aqui indo trabalhar e ouvindo vocês.
2: Legal,
0: um abraço. Show. Lena,
2: valeu,
0: Brian.
2: Valeu, Lena. Valeu, Brian.
0: Obrigado pelo carinho e da participação aqui de todo mundo. Continua mandando mensagens que ainda tem uma hora de programa. Então, até as 9 horas da manhã, dá para passar o seu áudio e falar no seu nome a sua mensagem aqui no Zap.
2: Legal, em Brasília, 8 horas 4 minutos, mesma hora de Teresina, agora na capital do Piauí, 26 graus.
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0: A gente começa com notícias do Piauí do portal Cidade Verde. Com a expectativa de aumento no fluxo de turistas durante as férias escolares de julho, a concessionária Águas do Piauí reforçou a operação para garantir o abastecimento nos municípios do litoral piauiense. O foco das ações deixou de ser o aumento da produção de água e passou a ser a melhoria da distribuição, principalmente em pontos que ainda registram reclamações de falta d'água. A concessionária informou que manterá carros-pipa de prontidão para eventuais ocorrências. As cidades de Luiz Correia e Cajueiro da Praia, que concentram o maior número de turistas nessa época do ano, vão receber uma atenção especial. Olha aí, eu lembrei aqui que no meu tempo de piauiense, faz um tempinho, né? Saí de lá aos 18 anos de idade e a concessionária, o que é hoje concessionárias Águas do Piauí, era a famosa Agespisa. E eu morava lá pertinho da Agespisa.
2: Legal.
0: Da Agespisa e da Cepisa.
2: E você recomenda, Gesiel, a visita aí a Luiz Correia, Cajueiro da Praia?
0: Demais, Adriano. Luiz Correia, as praias de Parnaíba ali são legais demais. E agora tem Barra Grande, né? Que virou um hype, tá todo mundo indo pra lá por conta do kitesurf, que é pertinho ali já, na divisa com o Ceará, e fica muito próximo a Luiz Correia. Inclusive, se você quiser economizar, você fica em Luiz Correia ou Parnaíba e faz o bate-volta para Barra Grande, porque Barra Grande ficou tão grande, tão famosa, que as pousadas e hotéis que estão por lá
2: cresceram.
0: Estão cobrando um precinho assim, um pouco mais caro do que Parnaíba. Então você pode fazer de base Parnaíba ou Luiz Correia e ir para Barra Grande. Fica a dica.
2: Maravilha, tá aí então. Show de bola. Agora vamos a uma notícia do Amapá, do portal G1. A Uber passou a compartilhar no Amapá alertas de emergência com a polícia durante as viagens. Os motoristas e os usuários vão poder acionar o serviço. A integração permite que a polícia receba informações sobre ocorrências acionadas pelo aplicativo em tempo real. A medida tem como objetivo agilizar o atendimento em situações de emergência e reforçar a segurança de motoristas e passageiros. A gente manda um abraço agora para você que está em Macapá com a gente em 93,9 MHz, 8 e 7 em Brasília e em Macapá. Essa aqui o Gesiel vai gostar, hein? A Comissão de Educação e Cultura aprovou um projeto que inclui a educação financeira na Lei de Diretrizes e Bases da Educação.

0: Ação Nacional. A matéria aparecerá como tema transversal para alunos do ensino fundamental e do ensino médio. Mais informações com o repórter Márcio Maturana.
1: Alunos do ensino fundamental e do ensino médio podem passar a receber educação financeira, segundo um projeto aprovado pela Comissão de Educação e Cultura, que segue para votação no plenário do Senado. O relatório da senadora Tereza Leitão, do PT de Pernambuco, foi lido pelo senador Humberto Costa, também do PT de Pernambuco.
2: Em um país marcado por elevados índices de endividamento das famílias e por uma cultura em que o diálogo sobre finanças permanece com frequência um tabu nos diversos ambientes, inclusive o doméstico, a escola assume papel relevante na disseminação de competências financeiras básicas.
1: Pelo projeto, a educação financeira fica incorporada à Lei de Diretrizes e Bases da Educação Nacional como um tema transversal nas escolas. Isso significa que não vai ser criada uma disciplina específica, mas o assunto vai ser tratado de forma articulada em outras matérias do currículo, como matemática, história e geografia.
0: Muito obrigado ao Márcio Maturana, líder do bolão da Rádio Senado na Copa.
3: Verdade. É,
0: daqui a pouquinho vamos falar sobre este assunto aqui. Aqui no YouTube, o Marco Soares está em Santos, litoral de São Paulo. Ô Marcos, um abraço para você, amigo. Muito obrigado pela participação. Em Brasília, 8 e 9.
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3: Vamos então às informações do mercado financeiro para esta quarta-feira, 1º de julho. Mercados globais operam em tom misto nessa quarta-feira, primeiro pregão do segundo semestre, após o Irã sinalizar que não vai ao encontro com delegados dos Estados Unidos no Catar, ampliando a incerteza sobre o processo de paz. Essa notícia interrompe o impulso positivo do primeiro semestre e pressiona o petróleo para baixo. Futuros de S&P 500 recuam 0,32%, Dow Jones cai em 0,28%, Nasdaq Futuro também cede 0,57%. Lembrando que na véspera, esses três principais índices fecharam em alta, o Nasdaq disparando 1,52% no encerramento do melhor primeiro semestre em muitos anos. O índice europeu Stoxx 600 recua 0,3%, as bolsas que já fecharam na Ásia fecharam mistas. Petróleo segue em queda após tombo de 21% em junho, que foi a maior baixa mensal desde março de 2020. Agora, no Brasil, o Ibovespa cedeu acompanhando essa rotação global de valor para o crescimento de techs. Então, o Ibovespa B3 tocou a mínima de 170.538 pontos e reduziu perdas após os dados do Caged. Essas são as informações do mercado financeiro nesta quarta-feira, 1º de julho, começo do segundo semestre de 2026, Faria.
0: Obrigado, Gesiel. Queria aproveitar aqui o mercado financeiro para fazer uma reclamação aqui para o Gesiel Carvalho, Isaura.
3: Ontem,
0: a notícia do dia no mercado financeiro era o depósito do segundo lote de restituições do imposto de renda. E há informações de que o Gesiel estava nesse lote. Ele omitiu essa informação só porque ele sabia que eu, sabendo dessa informação, iria cobrar o almoço que ele está me devendo há décadas.
3: Mas ó, olha que calúnia, né? Há informações. Eu disse para você que entrei no lote. O lote saiu. Ontem foi o pagamento. No dia 30 de junho, né? Último dia do mês.
0: Certo.
3: Tem mais dois lotes para sair. No dia 31 de julho e no dia 31 de agosto. E eu saí nesse segundo lote porque foi o lote mais gordo até agora da restituição.
0: Verdade.
3: E esse almoço, ele já foi pago há muito tempo, Adriano.
0: Meu Faria. Deus.
3: Para com isso.
0: Onde? Tá bom, então. Ok, a gente...
3: Mas saiu, Adriano.
0: Tá bom.
3: Saiu.
0: O lote saiu.
3: O almoço não.
0: Não, o meu almoço não. 8 e 12 em Brasília.
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0: Olha, sempre tem uma primeira vez e a nossa torcida é que ela seja no próximo domingo. Estamos falando da primeira vitória da seleção brasileira na história dos confrontos contra a próxima adversária na

0: Copa do Mundo. Ao vencer a Costa do Marfim, a Noruega se colocou na frente do Brasil na caminhada do Hexa. Meu caro Pedro Pincer, bom dia. Tá confiante, Pedro Pincer?
1: Não sei. Não sei. Vai ser um jogo duro. Bom dia para você, dia. Adriano. Bom dia a Gisele. Bom dia a quem nos acompanha.
2: Bom dia.
1: Ganhou a favorita, né? Então, o ataque da Noruega é um ataque muito forte. Tem um jogador que é extra-classe, né? Mas não é só ele. Tem o Haaland, tem o Odegaard, tem vários jogadores interessantes.
2: Charlotte.
1: E vai ser um jogo bem, bem interessante de se assistir. Não vai ser fácil, não.
2: Mas temos o nosso querido Gabriel Magalhães, que é a pulga atrás da orelha do Erling Haaland. Então, eu acredito, Pedro Pince, que o Ancelotti, já sabendo disso, eles jogam lá na Europa e sempre quem marca o Haaland de forma incisiva é o nosso Gabriel Magalhães. Quem sabe não é a hora do Gabriel Magalhães entrar marcando o rato, sem deixar ele jogar, sem pegar na bola, pegando no cabelo dele, que ele
1: botando
2: se irrita.
1: Botando no bolso.
2: Para que eles no domingo façam assim, ó. E voltem para casa.
0: Eita.
1: Remem de volta para trás.
0: Mas o Pedro Pincer, pegando esse comentário do Gisel Carvalho, se fosse o Gabriel Magalhães em campo, se ele estivesse em campo, ele não ia deixar o Haaland ontem livre para fazer aquele segundo gol da Noruega, você acha, não?
1: Fez o gol sozinho, né? Realmente ali.
2: E vocês não acharam um gol meio sem querer, não? Assim,
1: não,
2: bateu no
1: querer,
2: pé dele.
1: Não
0: foi.
1: Sem querer, não.
0: Ele quase errou.
2: Ele deu uma errada e deu certo. Mas o importante é estar lá.
1: Exatamente.
0: Então vai ser um jogo aí complicado, domingo, 5 da tarde, contra a Noruega, jogo pelas oitavas de final da Copa do Mundo. Eu já adiantando aqui, eu acho que vai ser um jogo difícil, mas não tão difícil contra o Japão.
2: Porque
0: o Brasil já vai entrar escaldado, né? E vai estudar muito bem a Noruega e vamos combinar, a Noruega tem pretensões. E eu acho que a Noruega, apesar dos jornais da Noruega dizerem que o Brasil está com medo, tem um jornal da Noruega que diz que o Brasil está tremendo. Estou achando que eles estão preocupados. Mas enfim, tudo vai ser analisado aí, vai ser verificado no domingo. Gente, olha, no bolão da Rádio Senado, a liderança, tão surpreendente quanto a classificação do Paraguai contra a Alemanha, está nas mãos do Márcio Maturana, repórter da Rádio Senado.
2: E por que surpreendente? Porque o Maturana diz que não entende muito de futebol. Então, qual é o segredo do sucesso do Maturana no bolão?
0: São os palpites do pai dele, o seu Edmo, que vai explicar agora pra gente de onde vem o tino para acertar os placares dos jogos da Copa. E atenção, o nosso especialista também dá uma palhinha de como vai ser Brasil e Noruega no domingo. Fala, seu Edmo.
3: Bom dia, pessoal da Rádio Senado. Eu sou o Edmo, pai do Márcio Maturana, falando aqui de Niterói. Sim, preenchi os placares com base no que vi nos muitos jogos do Zico no Maracanã. Contra a Noruega, vejo um jogo aberto com as duas equipes buscando a vitória. Provável empate com prorrogação, etc. Em 4 jogos já disputados, 2 empates e 2 vitórias da Noruega.
2: O seu Edmo, você quer matar nós.
0: É o papo de quem entende.
1: Que coisa maravilhosa isso.
0: Né, Pedro?
1: Gente, que programa surpreendente. Você sabe que eu, o Maturana trabalhou comigo já há algum tempo, foi na época do Jornal do Senado, e realmente o futebol nunca foi a especialidade dele, mas o seu Edmo sempre foi...
2: Descobrimos o segredo.
1: Um emérito flamenguista, e eu sabia que ele era bem especialista, mas não a ponto de botar o filho na liderança do bolão. Que legal tê-lo aqui no programa, muito interessante.
2: Agora o seu Edmo prevê empate com prorrogação depois que a gente passou com o Japão. Maldade, seu Edmo.
0: Ou seja, vai ficar pro Alisson decidir a classificação do
2: não
0: Brasil.
2: Fala isso.
1: Meu Deus, não diga isso não.
2: É que como é que vou fazer o programa na segunda-feira? Essa voz aqui são consequências do jogo contra o Japão. E não teve nem prorrogação. Se é prorrogação em pênalti, aí não sei.
0: Eu não sei. Do jeito que o Ancelotti é, eu acho que se pintar, chegar ali faltando 2 minutos para acabar a prorrogação, ele vai tirar o Alisson e botar o goleiro para
1: defender
0: os pênaltis.
1: Eu também acho, você sabia? Porque o

0: Everton foi convocado para isso, inclusive.
1: Eu acho que ele vai colocar. Mas não vai chegar.
2: Não vai chegar isso. Não vai chegar isso. Gente, pelo amor de Deus.
0: É, e o Brasil já tem um desfalque confirmado, né, gente?
1: Que é o Paquetá.
0: Que é o Paquetá, que não tá mais, é o Paquetava.
1: Meu Deus, olha, Zara, desculpa aí. Paquetava.
0: Paquetava, porque ele não volta mais, né? Tá fora da Copa, provavelmente.
2: O jeito que ele saiu, né? Dava muita pinta de que realmente.
0: Só
2: a Copa
0: volta
2: tinha
0: se
2: acabado.
0: O Brasil chegar numa eventual final e olhe lá. Então ele não tá mais, não é Paquetá, é Paquetava.
1: Ok, isso aí. Ô, Isora, dá uma pancadinha aí nele. Não, aquele, mas, aí, pronto.
0: Obrigado.
1: Pronto, mereceu. Olha só, gente, Brasil e Noruega, então já está bem comentado. Vamos aqui falar dos outros classificados para as oitavas. A Noruega se classificou ontem, né? Ganhou da Costa do Marfim por 2-1. Gente, a França. Meu Deus, deu medo aí contra a Suécia. E o México ganhou de 2-0 do Equador. Comenta aí para nós, Pedro Pincer, os classificados França e México para as oitavas.
0: Primeiro, a França é um rolo compressor, né? A Suécia não deu nem pro cheiro, realmente foi 3-0.
1: Presa fácil.
0: Tranquilamente, mais dois gols do Mbappé, né? E a França vai galgando aí para chegar na final aí com alguma facilidade, eu acho. Só uma grande zebra tira a França da competição antes disso. E o México teve um início avassalador, né, cara, contra o Equador.
2: Primeiro tempo maravilhoso.
0: Um gol do Raul Jiménez e outro gol do Quiñones, né? Então, e aí já encaminhou a partida, o primeiro tempo muito bom do México, e depois administrou ali, o Equador teve um jogador expulso. E muito legal, né? O estádio Azteca maravilhoso, lotadíssimo.
1: É verdade.
0: E o México em busca de chegar a uma fase de Copa do Mundo que ainda não chegou, né? Que eles chamam de que eu já falei aqui, que é a tal da La Quinta, né? Que é a quinta partida que na Copa do Mundo que eles ainda não conseguiram disputar. Então, muito bacana.
1: E aí, meu caro Gisele Carvalho?
2: Foi legal, a França foi maravilhoso de assistir apenas uma parte, tinha compromissos aqui na rádio, mas o que eu assisti e gostei demais, e quando vi os melhores momentos, arregalei o olho, vai dar Brasil e França na final. Agora, México assisti somente o primeiro tempo, depois fui dormir, porque achei que o jogo já estava decidido mesmo, já 2-0 jogando desse jeito.
1: O jogo começou mais tarde, né, por causa da chuva.
2: Começou bem tarde. Com relação aos jogos de hoje, o México, que ganhou ontem, deve pegar o vencedor de Inglaterra
1: e República Democrática do Congo. Só um detalhe aqui do jogo do México, porque o México nunca perdeu em Copas no estádio Azteca. No entanto, nas oitavas vai pegar ou Inglaterra ou República do Congo no Azteca. Se passar e o Brasil passar, o jogo contra o Brasil pelas quartas não será no Azteca, será em Miami.
2: Ah, ainda bem.
1: E aí,
0: pena. Eu acho uma pena.
1: E aí, pro Brasil.
2: Mas tirou o fator casa.
0: O Brasil também tem histórico maravilhoso no Azteca, então seria muito legal de jogar lá.
1: Mas a pressão da torcida.
2: Seguramente
1: lá,
2: os mexicanos iriam escolher o outro lado, né? Então.
1: E o clima também de Libertadores que os torcedores mexicanos colocaram no Azteca. Bom. Então, vamos aí. Mas isso aí, ainda estamos nas oitavas, nos 16avos de final.
2: Que nome feio para, né?
1: Vamos falar dos jogos de hoje aqui. O Gesiel já começou. Inglaterra e República Democrática do Congo, Gesiel. Hoje é 1:00 PM, hora de Brasília.
2: Sim, Inglaterra, com aquele joguinho que não... Assim, eu não acho o jogo bonito da Inglaterra. Ela vai e joga aquele jogo efetivo, eficiente. Tem sempre o Kane ali para marcar um gol. Eu acho que hoje marca de novo. E passa pela República Democrática do Congo, fácil, mas não é um jogo assim que encheu os olhos, não, mas passa assim, Inglaterra versus República Democrática do Congo.
1: E você, meu caro Pedro Pincer?
0: Eu sigo o relator, eu acho que a Inglaterra se impõe também contra o Congo e a República Democrática do Congo e consegue passar de fase, sim.
1: Muito bem. Outro jogo aqui dos três programados para hoje, Estados Unidos e Bósnia. E aí, Gesiel?
2: Sim, Estados Unidos está jogando bem, está fazendo uma Copa do Mundo muito legal, e é um time também muito acertadinho, e acho que a Bósnia também não tem condições de avançar mais. Aliás, Bósnia chegou até longe para

0: É, vai ser jogo às 9 da noite, horário de Brasília, jogo em Santa Clara, né, lá na, é, na Califórnia.
1: E... A Bósnia entrou como uma das melhores terceiras, né? Os Estados Unidos se vêm jogando muito bem.
0: É verdade.
1: Com um jogador como o Balogun, que tem feito uma boa Copa do Mundo, então deve passar os Estados Unidos.
0: A Bósnia, que é a rainha das repescagens, né? Nas eliminatórias ganhou da Itália na repescagem.
2: Exatamente.
0: E classificou para a Copa na repescagem. É. O Guai vai gostar de uma repescagem assim.
2: Pênaltis, né?
0: É verdade. O outro jogo, Bélgica e Senegal. Isso aí é mais equilibrado, hein? Em Seattle, é às 5 da tarde, horário de Brasília. Lembrando que o jogo é 5 da tarde aqui, mas em Seattle, acho que é meio-dia. Vai ser meio-dia, 5 horas a menos.
2: Aí,
0: meu amigo.
2: Aí somos Sené, né? Sené, Senegal.
1: Sené, Senegal. Olha aí que maravilhoso.
0: Eu acho que dá Senegal. Tô achando que dá Senegal.
1: Ah, eu acho que não. Eu acho que passa a Bélgica. Eu acho que a Bélgica vai acabar passando e vamos ver se Gal, como diria Sebastião Lazzaroni em tempos idos, se ela galga mais parâmetros na Copa do Mundo, mas eu acho que a Bélgica passa.
0: Muito bem.
1: Mas eu adorei a citação da canção, muito boa.
0: Amanhã a gente checa aí os nossos palpites, tá bom, pessoal? Meu caro Valeu. Pedro Pincer, muito obrigado aí pela sua participação. Bom dia para você, até amanhã.
1: Eu que agradeço, Adriano. Obrigado mais uma vez pelo espaço de falar desse evento maravilhoso. Um abraço a você, Gisiel.
2: Abraço, Pedro.
1: E até amanhã. Abraço a todo mundo. Valeu, tchau, tchau.
0: Então, esse foi o Pedro Pincer participando aqui no 11 Minutos na Copa. Agora em Brasília, 8h24.
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0: Daqui a pouco, às 9 horas, sessão de debates temáticos no plenário do Senado para discutir os impactos sociais e econômicos da proposta que acaba com a escala de trabalho 6x1.
2: No mesmo horário, às 9, a Comissão de Assuntos Sociais vai debater a concessão de ausência remunerada do empregado de 3 dias consecutivos, em razão de acolhimento familiar de criança ou adolescente.
0: Ainda às 9 horas, tem reunião da Comissão de Constituição e Justiça. O repórter Bruno Lourenço vai acompanhar a reunião. Bom dia, Bruno.
4: Bom dia para a bancada do Conexão Senado, bom dia aos nossos ouvintes. A agenda da CCJ traz projeto de lei que tipifica de forma mais gravosa crimes como homicídio, lesão corporal, ameaça e desacato quando cometidos contra profissionais da saúde e da educação no exercício de suas funções. Outra proposta eleva as penas de homicídio e lesão corporal culposos quando o motorista estiver sob influência de álcool ou substâncias psicoativas. Os senadores podem avaliar ainda o aumento do prazo de prescrição para ações de reparação civil movidas por vítimas de crimes sexuais cometidos contra crianças e adolescentes, e projeto que permite que servidores públicos possam atuar como microempreendedores individuais. A pauta tem ainda projetos que instituem o Estatuto dos Cães e Gatos, o Programa Nacional de Modernização da Infraestrutura de Energia Elétrica e Telecomunicações e a Política Nacional de Gestão Integral de Risco de Desastres.
2: Valeu, Bruno Lourenço. Às 10 horas, tem reunião da Comissão de Ciência, Tecnologia, Inovação e Informática. E chamamos agora a repórter Patrícia Oliveira. Patrícia, bom dia.
5: Bom dia aos colegas e aos ouvintes do Conexão. Segurança digital é um dos temas urgentes na Comissão de Ciência e Tecnologia, principalmente para prevenir os ataques cibernéticos, como aquela invasão recente ao sistema da Defesa Civil, que gerou alertas falsos para boa parte do país. Em tempos de inteligência artificial e computação quântica, essa ameaça aumenta ainda mais. E um dos itens da pauta desta quarta-feira é o projeto que cria uma frente parlamentar formada por senadores e deputados para debater temas como IA e proteção de dados pessoais. A comissão quer aproximar o Congresso Nacional de especialistas, instituições de pesquisa, representantes do setor produtivo e da sociedade civil para discutir o desenvolvimento tecnológico e os desafios da transformação digital. E é daí que podem surgir ideias para novos projetos de lei. É com vocês aí no estúdio.
0: Muito obrigado a Patrícia Oliveira. Às 11 horas começa a reunião da Comissão de Direitos Humanos. Quem traz os detalhes para a gente é o repórter Rodrigo Rezende. Bom dia, Rodrigo.
6: Bom dia para você, ouvinte da Rádio Senado. A Comissão de Direitos Humanos tem hoje uma pauta com 14 itens. Um deles é um projeto que prevê que, em casos de violência doméstica e familiar contra a mulher, o ressarcimento

0: a vítima seja pago exclusivamente com parte dos bens do cônjuge ao companheiro agressor. A relatora desse projeto é a senadora Jussara Lima, do PSD do Piauí. Os senadores também podem votar uma proposta do senador Flávio Bolsonaro, do PL do Rio de Janeiro, que inclui como circunstância agravante a prática de crime contra a pessoa com deficiência ou neurodivergente. Então são essas algumas informações da Comissão de Direitos Humanos e Legislação Participativa, a CDH, que tem reunião às 11 da manhã, no horário de Brasília. É com vocês no estúdio.
1: Valeu, Rodrigo. Fechamos então a parte da manhã. Vamos à parte da tarde, às 14h. A Comissão de Educação e Cultura promove um ciclo de debates sobre a avaliação do programa Escola em Tempo Integral.
2: Também às 14h, a Comissão de Agricultura e Reforma Agrária debate a aplicação da lei que regulamenta o uso e comercialização de defensivos agrícolas.
1: Para acompanhar os trabalhos legislativos, continua por aqui, acessando também senado.leg.br/atividade. Aqui na Rádio Senado, na TV Senado, no YouTube da TV Senado, tudo em tempo real para você. A partir do momento que começarem as reuniões e o plenário, você estará conectado com a gente.
2: Show de bola! Agora em Brasília, 8h28, em Campo Grande, 7h28. Um abraço aí para você que está em Campo Grande com a gente em 105,5. A Comissão de Segurança Pública aprovou o projeto de lei que tipifica a corrupção privada como infração contra a ordem econômica.
1: A proposta estabelece a responsabilização civil e administrativa de pessoas jurídicas que oferecem ou pagam vantagens indevidas a funcionários de empresas privadas para obter benefícios comerciais ilícitos. A reportagem é do Bruno Lourenço.
3: O projeto de lei aprovado na Comissão de Segurança Pública altera a Lei de Defesa da Concorrência para enquadrar os atos de corrupção cometidos estritamente no ambiente empresarial privado. Condutas como desvio de clientela para concorrentes, o superfaturamento de compras e o favorecimento ilícito na obtenção de contratos passariam a configurar fraudes econômicas passíveis de sanções administrativas. O texto recebeu apoio do senador Sérgio Moro, do PL do Paraná. Ele ressaltou que, embora o Brasil esteja acostumado a focar no combate aos desvios de recursos públicos, a corrupção no ambiente corporativo privado deforma o mercado e representa um jogo sujo que sabota a economia nacional.
4: O comportamento de uma empresa que paga suborno ao funcionário de outra para obter alguma espécie de vantagem concorrencial que ultrapassa também é algo extremamente danoso para o sistema econômico, não só para o prejudicado diretamente, mas é aquele jogo sujo da concorrência. Então, em boa hora, vem essa caracterização dessa conduta como infração econômica.
3: Moro sugeriu ainda que, em debates futuros, o Congresso possa avançar para além da esfera administrativa e discutir a própria tipificação penal e criminal da corrupção entre entes privados. A proposta seguiu para análise da Comissão de Constituição e Justiça.
2: Bruno Lourenço, muito obrigado aí pelas informações. Agora em Brasília, 8h30. Vamos agora a um intervalo de 2 minutinhos. A gente já volta.
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7: A Copa do Mundo consolidou-se como o evento mais lucrativo do esporte mundial, mas o brilho da taça ofusca um desequilíbrio financeiro severo. Para esta edição, projeta-se uma receita recorde de US$13 bilhões, impulsionada principalmente por direitos de transmissão e patrocínios globais. No entanto, enquanto a entidade máxima do futebol retém quase toda a receita, o ônus financeiro recai sobre os anfitriões. Cidades sede enfrentam custos milionários de operação e segurança, sem receber uma fatia direta dos ingressos ou dos direitos de TV. O histórico de edições passadas, como as do Brasil e África do Sul, alerta para o fenômeno dos elefantes brancos, estádios que se tornam subutilizados e onerosos após o torneio. Entre lucros recordes e legados de dívidas, a economia da Copa permanece um jogo de alto risco para as nações anfitriãs.
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1: Voltamos para o nosso último bloco, vamos até as 9 horas da manhã, são 8h32 pela hora de Brasília. Nosso bom dia para você que está acompanhando pela Rádio Senado em 17 capitais, onde já estamos e onde a Rádio Senado ainda não chegou. As parceiras retransmitem bom dia para você e bom dia para as nossas queridas rádios parceiras. O Edson Carvalho lá de Belém está mandando aqui um áudio falando sobre a reportagem de cordel do nosso querido Rodrigo Rezende. Vamos ouvir então aqui. Legal. O Edson Carvalho. Fala aí, Edson.
9: Quando a gente ouve trabalho como esse que você mostrou agora há pouco, baseado em cordel, pode chegar emocionado, né? Porque o cara tem uma criatividade danada, muito boa isso aí, muito bom isso aí. Isso é legal.
1: Aí então, obrigado meu caro Edson, um abração para você e para todo o pessoal aí de Belém. Ficou legal demais mesmo a matéria do nosso querido Rodrigo. Quem mais tá com a gente? Pessoal da Jornal Brasil Net, Reinaldo Ferreira, um abraço para você, Reizinho. Um abraço também aqui para o Júnior lá de Rosário do Catete. Um grande abraço e ótimo dia para todos vocês. Estamos aqui ligados no Conexão. Ruth Coelho de Manaus também manda aquele bom dia super especial. Muito obrigado a todo mundo que está mandando as suas mensagens.
2: Muito legal aí a participação da galera. Agora em Brasília, 8 horas 34 minutos. Em Rio Branco, capital do Acre, 6 e 34. Nosso bom dia para você que está em Rio Branco com a gente em 100,9. O abono natalino para os soldados da borracha foi aprovado na Comissão de Assuntos Econômicos em decisão final.
1: Se não houver recurso para votação em plenário, o texto seguirá para análise da Câmara dos Deputados. A reportagem é da Marcela Cunha.
10: O projeto garante o pagamento de abono natalino aos chamados soldados da borracha. A proposta beneficia os seringueiros recrutados pelo governo brasileiro para trabalhar na Amazônia durante a Segunda Guerra Mundial, na extração de látex. Eles já têm direito a uma pensão de 2 salários mínimos por mês e passariam a receber em dezembro uma espécie de 13º no mesmo valor. Para o relator senador Alan Rick, do Republicanos do Acre, a medida corrige uma desigualdade, já que o bônus de fim de ano só era pago aos pracinhas, os militares que lutaram em campos de batalha na Itália.
11: A vida do seringueiro era muito difícil. Estes homens saíam pela madrugada para abrir o caminho da seringa. Nós não temos florestas plantadas de seringueiras na Amazônia, como na Malásia, como em outros países. É uma árvore nativa e ela é buscada no meio da mata. Então o seringueiro tinha que sair com seu terçado, de madrugada com a sua poronga na cabeça, que era a lanterna do seringueiro, com a sua espingarda para se proteger das onças e dos outros bichos. Eles se esforçaram, lutaram para produzir a borracha para o esforço de guerra do Brasil na Segunda Guerra Mundial.
10: Entre 1943 e 1945, cerca de 60 mil brasileiros, principalmente jovens do Nordeste, foram levados para a Amazônia para produzir borracha para os aliados. Muitos enfrentaram malária, fome e isolamento na selva, e metade não voltou para a cidade de origem. Segundo a proposta, o número de beneficiários era de 6.500 em 2023, e não há novos ingressantes desde 2015. O autor da proposta, senador Confúcio Moura, do MDB de Rondônia, disse que o impacto financeiro da medida é inferior a R$1.500.000 por ano.
2: Muito obrigado aí a Marcela Cunha. Aqui no YouTube, pessoal participando, o Raniele está em Taboão da Serra, no interior de São Paulo.

0: rádio não está sintonizando em Porto Velho desde ontem. Verdade, viu, Zoraci? A equipe técnica da rede Senado de Rádio está fazendo manutenção em Porto Velho, tá bom? Logo que a manutenção terminar, aí a equipe avisa aqui que a rádio voltou pro ar. Obrigado, Zoraci. Danilo está pedindo aqui a votação do veto 50/2025, que é o veto lá relacionado aos demitidos do sistema Eletrobras. Obrigado. Valeu, Danilo. Muito obrigado pela participação. 8h38 em Brasília, a mesma hora de Aracaju, a capital sergipana está com a gente em 103,9. O Senado aprovou a adesão do Brasil a um acordo sobre comércio de aeronaves civis. Um dos principais pontos do documento da Organização Mundial do Comércio é a eliminação de tarifas de importação para todos os aviões desse tipo e determinados produtos destinados ao setor. A reportagem é do Pedro Pincer.
1: O Senado aprovou o projeto de decreto legislativo que confirma o acordo sobre o comércio de aeronaves civis da Organização Mundial do Comércio e o protocolo de emenda ao anexo do acordo. O documento integra o conjunto de normas da OMC e amplia a liberalização e a segurança jurídica do comércio internacional no setor de aviação civil. O texto estabelece a eliminação de tarifas de importação para aeronaves civis e para produtos como turbinas, partes e componentes de aeronaves, simuladores de voo, pontes de embarque de passageiros e produtos utilizados a bordo. Também abrange serviços de manutenção e reparos. Além da eliminação de tarifas, o acordo trata da redução de barreiras não tarifárias, das decisões de compra de aeronaves civis, dos subsídios à exportação e de regras para evitar restrições comerciais incompatíveis com o comércio internacional. O acordo também prevê consultas, monitoramento e solução de controvérsias entre os signatários. Para o relator, senador Nelsinho Tradi, do PSD de Mato Grosso do Sul, o texto favorece a indústria aeronáutica brasileira e o sistema de transporte aéreo.
2: Podemos agregar ao contexto descrito circunstância de que o Brasil passará a participar de maneira plena e em igualdade de condições das deliberações do Comitê TCA, que cuida de temas relevantes para a aviação civil na esfera global. Isso inclui a aplicação do acordo a novos produtos do setor.
1: O comércio mundial anual dos produtos cobertos pelo acordo alcança 3,73 trilhões de dólares em exportações e importações, considerando a média de 2018 a 2022. Na balança comercial brasileira, o valor anual é de 41,4 bilhões de dólares. Os principais parceiros comerciais do Brasil nesse conjunto de produtos são Estados Unidos, China, Alemanha e Argentina. O texto segue agora para a promulgação.
0: Esse foi o Pedro Pincer. Valeu, Pedrão. Agora em Brasília, 8h40. Em Manaus, uma hora mais cedo, 7h40. 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
0: O Senado está discutindo o projeto do Estatuto dos Cães e Gatos, que prevê pena de prisão para quem maltratar pets. O texto pode ser votado nesta quarta-feira pela Comissão de Constituição e Justiça. Recentemente, o Senado fez uma sessão temática de debates sobre a proposta. Quem pediu a sessão foi o senador Paulo Paim, do PT do Rio Grande do Sul. Ele conversou com a jornalista Carla Benevides, da TV Senado. Ouça a entrevista.
4: Senador, muito obrigada pela sua presença.
5: Que agradeço estar aqui com você, Carla Benevides, para falar de um tema que, para mim, ele é de interesse de todo o povo brasileiro. Falar da vida dos animais. E, nesse caso, especificamente, cães e gatos. E se você fizesse o estatuto para abraçar toda a causa animal...
4: Fica difícil, né?
5: Fica difícil. Então é melhor dar esse primeiro passo com cães e gatos. E essa proposta surgiu devido à enchente no Rio Grande do Sul, né? Aquele período que eu presidi uma comissão especial que foi para o Estado para apoiar e trazer para cá a demanda, né? Daquele movimento, momento tão triste para todos nós. E ali eu fui procurado. Quando eu estava em cima,

0: na estante do Senado lá. Foi procurado por os seguintes grupos: o Instituto Arca Animal, a Sociedade Amigos dos Animais, SOAMA, e o Instituto Faço pelos Animais. Eles me mostraram que em torno lá de 20 mil animais estavam sem rumo, perdidos devido à enchente, e muitos morreram, né? E outros tantos estavam lá em abrigos provisórios, que estavam mais de 15 mil em abrigos provisórios ainda. E eles lançaram a ideia naquele dia que eu achava de apresentar um projeto. Como eu sou autor de muitos estatutos de idosos, da igualdade racial, da pessoa com deficiência, da juventude, enfim, que eu fui relator, eu digo, olha, então por que, que a gente não constrói um estatuto que abrace o maior número possível num primeiro momento? E aí a ideia foi, então, de cachorros e gatos. Muito bem. Mediante aquela discussão que tivemos lá, eles queriam que eu apresentasse o projeto, mas eu acho que seria uma homenagem às próprias entidades, que são heróis anônimos, né? Uhum. Que tinham dinheiro do seu bolso para salvar a vida dos bichinhos. Eu disse para eles, não, vocês entregam na CDH, né, em nome das três entidades, e eu assumo o compromisso de conversar com a presidenta, que é a Damares, para que eu seja o relator. Uhum. E assim foi feito. Eles vieram numa delegação boa, nós marcamos uma audiência pública aqui no Senado, foi uma bela audiência pública, e a partir dali nós então registramos, eles registraram a proposta de estatuto de cães e gatos. Eu fui indicado como relator, como eu tinha mais ou menos já previsto, e o projeto já foi aprovado na comissão ainda no fim do ano passado. Ele foi para a CCJ agora, e na CCJ o relator é o senador Fabiano Contarato, que também é um apaixonado pela causa animal, como nós todos somos. Ele já deu o parecer foi favorável. Realizamos, a semana que passou, uma audiência pública no plenário do Senado. O plenário do Senado estava, digamos, lotado de militantes, eu diria, né? Todos comprometidos, apaixonados por essa causa. Eu presidi a sessão, o Contarato, por motivo de força maior, não estava presente. Fiz uma fala em nome da presidência, mas fiz uma fala também em nome do relator, né? Uma homenagem a ele que está também fazendo esse trabalho. Eu diria para você que foi um momento, para mim, muito bonito, né? E eles falavam muito dessa ideia de, pô, já que você é tanto estatuto, eu digo, não, eu espero que até o fim do ano, quando é meu último mandato aqui de senador, por opção própria, né? Eu espero ter aprovado o estatuto, oxalá, nas duas casas. Claro que eu quero também o fim da escala 6x1, né? Estou nessas duas batalhas agora, centrando fogo.
1: Fala pra gente, senador, quais os principais direitos que são reconhecidos para os cães e gatos nesse marco legal?
0: Olha, esse marco legal, ele quer avançar, né? E para mim, um dos capítulo mais importante, ele tem 12 capítulos. É o 11º, porque eu não vou poder falar dos 12, eu pego toda a televisão do Senado aqui hoje. O crime contra cães e gatos dispõe sobre infrações penais específicas contra esses animais, classificando-os em grupo de condutas e define que todos os crimes são de ação penal pública, incondicionada, aplicando-se às normas do Código Penal e do Código do processo penal também. O que me pergunto sempre, não, tudo isso é bonitinho, mas e daí? O que, que vai acontecer? Quem tortura, quem mata?
1: Quem abandona?
0: Quem abandona, quem deixa eles passar fome? No estatuto a gente especifica penalidades: matar cão e gato, reclusão de 2 a 6 anos. Se a morte não é intencional, aí pega 6 meses a 2 anos, se não foi a intenção. Ofensa à integridade física e psicológica do animal, pode chegar à reclusão de 2 a 4 anos e multa. Outros crimes também são previstos, como usar o animal como cobaia, né? Por exemplo, para fins, também vai ter uma penalidade alta, porque não pode usar um animal como cobaia, que muitos usam gato e cachorro como cobaia. é uma tortura, né?

0: E no fim, nós caminhamos ainda para penalizar as condutas criminosas. No estatuto estão organizados em blocos de natureza distinta. Primeiro grupo, abrange os crimes contra a vida do animal. Segundo grupo, trata dos crimes de crueldade e exploração. Terceiro bloco, compreende os crimes sexuais e de conteúdo ilícito envolvendo abuso dos animais. Ainda um outro, ao conjunto de crimes de omissão e obstrução. No capítulo 12, que termina, nós colocamos as disposições finais. Determina que a Agência Nacional de Aviação Civil, ANAC, deverá editar no prazo de 180 dias regulamento específico sobre transporte aéreo de animais domésticos nas cabines das aeronaves, garantindo a segurança e o bem-estar. Ou seja, inclusive a preocupação de quando o animal é deslocado de uma cidade para outra, de um estado para o outro, que ele tenha um tratamento decente e não simplesmente jogado no fogão do avião lá. E muitos morrem, inclusive, nesse espaço.
1: Senador, o projeto também prevê um papel do poder público nesse estatuto. Qual seria esse papel?
0: O papel do poder público, que nós entendemos de mais importância, primeiro, combater a alta tributação. Hoje em dia, uma alimentação para um animal, como a tributação é muito alta, às vezes dobra o valor daquilo que pessoas voluntárias fazem para manter o animal com qualidade de vida, né? Então, uma das primeiras coisas é isso. A segunda é participar da fiscalização, do controle. Veja esse caso aqui do cão Orelha, né? Aqui em Santa Catarina. Recentemente teve um outro no Rio Grande do Sul que o animal foi matado na base da picareta, né? São crimes hediondos que o poder público, além de fiscalizar, tentar acompanhar dentro do possível, naturalmente, porque segundo o último dado que eu recebi, existe mais de 30 milhões entre gatos e cachorros pelas ruas do nosso país, abandonados, né? 20 milhões de cachorros, 10 milhões de gatos. Então, o poder público tem que ter esse papel fundamental, que é salvar a vida dos bichinhos, né? Então, nesse aspecto, é você não permitir que eles fiquem abandonados e, ao mesmo tempo, toda denúncia que chegar, o poder público tem que se apresentar para recolher os animais e punir os culpados, inclusive com aquilo que eu coloquei aqui na lei, que a punição pode ser de 2 a 6 anos.
1: Senador, o senhor falou que tem duas prioridades, a escala 6x1 e o Estatuto de Cães e Gatos. Qual a possibilidade do avanço dessa proposta nos próximos meses e até o fim do ano?
0: Olha, eu entendo que essa vai ser, inclusive, mais rápida, porque quem vai ser contra os animais, né? Eu duvido que aqui no Congresso não passe com rapidez.
1: Tá certo, senador. Obrigada mais uma vez pela sua presença e pelos seus esclarecimentos.
2: E muito obrigado a Carla Benevides, que apresenta o programa Argumento da TV Senado, que fez essa entrevista com o senador Paulo Paim, do PT do Rio Grande do Sul, senador que está envolvido aí na discussão do Estatuto dos Cães e Gatos. Proposta que surgiu no portal E-Cidadania e agora está sendo discutida pelas comissões do Senado Federal. Aqui no YouTube, pessoal participando, mandando mensagem para a gente. Muito obrigado aí ao pessoal. Lucivânia está pedindo aí o fim da escala 6x1, assunto que o senador Paulo Paim aqui comentou na entrevista. Obrigado, Lucivânia. Tem também aqui o Paulo Roberto, está mandando aqui mensagem. Muito obrigado. Pede aqui a votação da PEC 18 da Segurança Pública. O Paulo Jones também está com a gente, falando aqui do veto 50/2025. Muito obrigado, viu, pessoal, pela participação. 8h52, hora de Brasília. Em Maceió, também 8h52. 105,5 é a frequência da Rádio Senado, na capital de Alagoas. Meu caro Gesiel Carvalho, na Beatriz Santos. Está de férias.
3: Olha, que coisa boa.
2: E eu agora pensei aqui, estou precisando de umas férias.
3: Não, que é isso. A Ana Beatriz Santos já está de férias, então, com relação às férias, o Conexão já está atendido.
2: Ah, ok. Então tá bom.
3: Segure aí.
2: Então quer dizer que não é para eu pensar nisso por enquanto.
3: Nem tão cedo.
2: Então tá bom. Então nós vamos

0: aqui apresentar as notícias da internet. O pessoal da produção aqui separou duas notícias pra gente. Agência Brasil, Gesiel, vacinação de adolescentes de 15 a 19 anos contra o HPV é prorrogada.
1: Olha, isso é muito importante, hein? O Ministério da Saúde prorrogou a vacinação de adolescentes de 15 a 19 anos contra o HPV até 31 de dezembro deste ano. A estratégia de resgate vacinal de jovens que não receberam a dose na idade recomendada seria encerrada no dia 30 de junho.
0: Pois é, o Ministério reforçou a importância da medida para ampliação do acesso de adolescentes ainda não imunizados e destacou a necessidade de estados e municípios intensificarem as ações voltadas para a vacinação desses jovens.
1: A pasta citou ainda a importância de parcerias com sociedades científicas, órgãos de classe, ONGs, igrejas e mídias, com o objetivo de ampliar a divulgação para a sociedade sobre a segurança e sobre a efetividade da vacina.
0: Olha, dados coletados até junho deste ano indicam que 287 mil adolescentes com idade entre 15 e 19 anos foram imunizados contra o HPV. A expectativa é imunizar 600 mil adolescentes até o final do ano.
1: Então tá aí, gente. Adolescentes de 15 a 19 anos, a dose seria encerrada no dia 30 de junho, ou seja, se terminaria ontem, mas foi prorrogada aí até o final do ano.
0: Tá aí. A outra notícia aqui do portal G1, governo propõe aumentar limite do MEI para R$ 140 mil reais e ampliar contratação de funcionários.
1: Falamos disso agora há pouquinho nas notícias das agências. Vamos detalhar? Um projeto de lei propõe ampliar o limite do faturamento anual do microempreendedor individual, que é o MEI, e permitir a contratação de até 2 funcionários.
0: A proposta prevê que o limite passe de R$ 81 mil reais por ano para R$ 110 mil em 2027 e chegue até R$ 140 mil em 2028. A medida vai atingir mais de 13 milhões de microempreendedores registrados no país.
1: Qual é a ideia? É evitar que pequenos negócios tenham que migrar para regimes tributários mais complexos à medida em que crescem. Já a contratação de até 2 empregados deve dar mais flexibilidade à organização dos negócios e também pretende estimular a geração de empregos formais.
0: Tá aí, então, mudança aí entre o MEI. Por falar em MEI, Gesiel, uma notícia aqui extra, né? É porque o MEI tem um CNPJ.
1: Sim.
0: E lembrando que agora em julho de 2026 vai entrar em vigor um novo jeito de identificar o CNPJ. Vai misturar letras e números.
1: Eita, tipo placa de carro.
0: Exatamente. Então, mas isso para os novos. Quem tem agora um CNPJ não precisa se preocupar. Mas quem abrir uma empresa a partir de julho, ainda vai definir a data certinha, né, dessa medida, aí o CNPJ novo vai ter letras e números.
1: Olha aí, CNPJ alfanumérico.
0: Exatamente, porque o estoque de combinações está baixo, é muita empresa criada, muito CNPJ inativo, porque ele fica ainda no sistema. E a ideia é, como nas placas de carro, né, ampliar as combinações para que não haja perigo de repetição de número de CNPJ.
1: Duplicidade de CNPJ aí no caso. Isso vai começar, ainda não tem data.
0: Ah, agora no mês de julho, mas ainda vai definir certinho a data.
1: Então tá certo. Para você que já tem o seu CNPJ, nada muda.
0: É, fico pensando aqui o CPF. Daqui a pouquinho estão botando o CPF de letra e número também.
1: É, CPF de letra e número. Eita. Bom, vamos esperar. Vamos cada dia na sua agonia.
0: É verdade. Vamos esperar primeiro o jogo com a Noruega para preocupar com essas coisas.
1: Temos outras preocupações mais urgentes.
0: Gesiel Carvalho, 8h57, hora de Brasília, mesma hora do Rio de Janeiro, mesma hora de São Luís. Como é que está aí a participação do Zap? Últimas participações.
1: Auridan de Macapá está mandando bom dia para todos que fazem a Rádio Senado. Diz que hoje temos muitas nuvens em Macapá e uma leve garoa. Tá certo, Auridan. Legal. Um abração aí para todo o pessoal de AP Macapá. É, Rosalino, lá de Cuiabá, Mato Grosso, dá bom dia a todo mundo. E ele fala aqui sobre aquele projeto da educação financeira. Ele diz, gente, a educação financeira é muito importante, mas tem que começar por todos nós, né? Políticos, todo mundo. É claro que a educação financeira é importante demais para tudo que você vai fazer. Para os governos.
0: Isso, né? Exatamente. Isso que eu ia falar.
1: Né? É importante demais porque quando dá errado para todo o país. Obrigado, Rosalino. Um abração. Fábio de São Luís manda aquele abraço super especial. Um abraço para você também, Fábio. Felicidades. Quem mais está com a gente? Rúbia, nossa querida lá de Aracaju. Diz aqui, bom dia, gente. Nesses dias de Copa, tô acordando tarde. Tá gabaritando todos os jogos, é, Rúbia? Ela disse, só tô pegando o programa às 8h30. Eu adorei o jogo do México. Gostei muito do jogo da França. Resultado já esperado, né? Diz ela aqui. Esse Mbappé é um verdadeiro craque. O Haaland da Noruega parece um foguete. Jovem, rápido e muitíssimo competente. Quais desses iremos pegar nas quartas de final? Pergunta aqui a Rúbia. Bom, a gente vai pegar aqui... O próximo é a Noruega, né?
0: É o Haaland, no domingo, nas oitavas.
1: Domingo
0: é.
1: Já tem nas oitavas. Depois vamos esperar as outras definições, mas tudo dando certo é jogo dia 5, jogo dia 11, jogo dia 15 e a final no dia 19.
0: Faltam quatro, como dizia o Zagallo.
1: Obrigado, Rubem, um abração para você. Quem mais? Lene Cauê, também de Rio Branco, manda aquele abraço especial. Mandam figurinha de bandeira brasileira, tremulando e a frase bom dia então. Bom Valeu. Dia, Brasil, como eu gosto de dizer aqui no nosso Conexão. É isso, Adriano.
0: Maravilha, pessoal. Muito obrigado aí pela participação. O Raniel aqui, olha, gostei dessa do MEI. Dessa do MEI é uma boa. Eu tô pensando em trabalhar com impressão 3D. Vai ajudar. Tá, então. Já pode abrir o MEI. Aí,
1: cadastro MEI. Exatamente. O Francisco de Teresina aqui, só para pontuar, ele diz, pessoal da Rádio Senado, a barca Viking vai afundar domingo. Bom dia.
0: Eita, tá aí, então.
1: É o que esperamos todos nós, né, Francisco?
0: 8h59, hora de Brasília. O Conexão Senado de hoje fica por aqui. A apresentação do Gesiel Carvalho
1: e do Adriano Faria.
0: Sonoplastia, Isaura Oliveira, com a coordenação do Antônio Carlos Soares.
1: A produção é de Felipe Alverni, Ana Beatriz Santos, Rita Zumba e Mauro Verni.
0: O Conexão Senado volta amanhã às 7h, no horário de Brasília. Ó, muito bom dia para você, muito obrigado pela audiência, um abraço e até amanhã.
1: Um belíssimo começo de julho e de semestre para todos nós. Mas amanhã às 7 horas estamos aqui esperando você. Até lá.
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2: Em Brasília, 9 horas, 1 minuto, uma ótima manhã de quarta-feira para você. Eu sou Raquel Teixeira, a partir de agora fico em sua companhia. A gente ouve programação musical de Wilton Rodrigues. Para começar o bloco tem Paula Lima.

0: Esse foi Sérgio Mendes, País Tropical. Antes, Luiz Melodia, Kizumba, e também Paula Lima, Quero Ver Você no Baile.
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0: Em Brasília, 9:13.
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0: Fique agora com Carlinhos Brown.

0: 9h17, pela Rádio Senado você passa a acompanhar a reunião deliberativa da Comissão de Constituição e Justiça do Senado, a CCJ. A sessão é realizada de forma semipresencial e tem 9 projetos de lei na pauta de votação. Na presidência neste momento, o senador Vanderlan Cardoso. Vamos ouvir.
1: Os itens de 1 a 8. Em tempo, eu quero registrar aqui a presença do ministro Herman Benjamin, presidente do STJ. Seja bem-vindo, ministro. E também do ministro Luiz Felipe Salomão, que é o vice-presidente. Sejam bem-vindos e toda a assessoria. Das boas-vindas aqui ao nosso presidente, senador Rodrigo Pacheco. É uma honra ter Vossa Excelência aqui em nossa comissão, né? Essa comissão é de Vossa Excelência também, que é membro dela. Item 1 da pauta. Tramitação conjunta, projeto de lei número 3085 de 2026. É terminativo. Regulamenta o regime de relevância das questões de direito federal infraconstitucional para admissão dos recursos especiais no Superior Tribunal de Justiça e altera a lei número 13.105, 16 de março de 2015, Código de Processo Civil. Autoria, senador Davi Alcolumbre. Tramita em conjunto. Projeto de lei número 3804 de 2023, terminativo também. Altera a lei número 13.105, 16 de março de 2015, Código de Processo Civil, a fim de regulamentar a relevância das questões de direito federal infraconstitucional como condição de admissibilidade do recurso especial. Autoria, senador Marcos Duval. Relatoria, senador Sérgio Moro. Relatório, pela aprovação do PL número 3085 de 2026, com o acolhimento parcial das emendas número 2T, 3T, 5T e número 6, nos termos da emenda que apresenta pelo acolhimento total da emenda número 4T, e pela prejudicialidade do PL número 3804 de 2023. Observações. Foram apresentadas emendas número 2T, de autoria do senador Isauci Lucas, números 3T e 4T, de autoria do senador Eduardo Gomes, número 5T, de autoria do senador Laércio Oliveira, e número 6, de autoria do senador Jorge Cajuru. A emenda número 1T, de autoria do senador Jader Barbalho, foi retirada pelo autor. Votação é nominal. Concedo a palavra ao senador Sérgio Moro para proferir o relatório. Com a palavra, senador Sérgio Moro.
2: Presente, senador Vanderlan. Projeto aqui, só ressaltando a importância dele, porque é um projeto muito técnico, mas ele, no fundo, visa viabilizar o Superior Tribunal de Justiça, que hoje sofre com um acúmulo de processos. E claro que a preocupação não é exatamente com a carga de trabalho dos ministros, mas a necessidade de racionalizar o sistema de justiça. A importância desse projeto é retratada pelo fato do autor dele ser o próprio senador Davi Alcolumbre. E quero destacar aqui, antes de começar, o papel importante do próprio STJ, que é apresentado pelo presidente Herman Benjamin, também pelo senador Luiz Salomão, bem como pelo nosso ilustre colega senador Rodrigo Pacheco, junto com a OAB, que prepararam, né, o anteprojeto que foi encaminhado a essa casa. Então vou ao relatório. Venha ao exame dessa comissão o projeto de lei 3.804, de 2023, de autoria do senador Marcos Duval, que altera a lei 13.105, a fim de regulamentar a relevância das questões de direito federal infraconstitucional como condição de admissibilidade do recurso especial. E o PL 3.085, de 2026, de autoria do senador Davi Alcolumbre, que regulamenta o regime de relevância das questões de direito federal infraconstitucional para admissão dos recursos especiais e altera a lei 3.105. Ambos os projetos visam a regulamentar o previsto no artigo 100

105, parágrafo 2º, parágrafo 3º da Constituição Federal, conforme texto incluído pela emenda constitucional número 125, de 14 de julho de 2022. Por isso, esses dois projetos foram apensados e estão sendo deliberados em conjunto. Foram apresentadas as emendas já mencionadas por Vossa Excelência. O relatório segue descrevendo um a um os dispositivos dos dois projetos. Passo à análise, presidente. As proposições vêm à CCJ para exame de sua constitucionalidade, juridicidade e regimentalidade, nos termos do artigo 101, inciso 1 do Regimento Interno. Adicionalmente, compete a essa comissão opinar sobre o mérito das matérias de competência da União, em especial as relativas a direito processual. Sob o aspecto da constitucionalidade e juridicidade, os dois projetos mostram-se adequados e oportunos. Com efeito, a emenda constitucional número 125 alterou o artigo 105 da Constituição para nele inserir o parágrafo 2º, que estabelece que, no recurso especial, o recorrente deve demonstrar a relevância das questões de direito federal infraconstitucional nos termos da lei. Essa previsão constitucional, portanto, remete à lei à regulamentação do conceito das hipóteses de relevância. As proposições em questão cumprem o comando constitucional, ao preverem detalhar os critérios para a demonstração da relevância. Os projetos são, portanto, compatíveis com a Constituição, pois as regulamentações propostas para a relevância conferem clareza e previsibilidade à aplicação do novo filtro recursal, permitindo, finalmente, a sua implementação pelo STJ. As proposições não incorrem ainda em qualquer vício formal de constitucionalidade. No que se refere à regimentalidade, a tramitação da matéria observa as disposições regimentais pertinentes. Foram regularmente despachados à CCJ para exame e decisão terminativa, sendo assegurada a abertura de prazo para as emendas. A determinação de tramitação conjunta encontra amparo nas normas gerais regimentais que disciplinam o apensamento de proposições correlatas. Ao mérito, ambos os projetos são necessários e pertinentes, em vista da necessidade da regulação legislativa do filtro processual da relevância como requisito de admissibilidade do recurso especial dirigido ao Superior Tribunal de Justiça, conforme previsão do artigo 105, parágrafo 2º, da Constituição Federal, com a redação da Emenda Constitucional 125, de 2022. Sobre a necessidade do filtro, é ela notória, em vista da profusão de recursos do sistema processual brasileiro, o que sobrecarrega o STJ com recursos em números crescentes, com potencial de comprometimento do exercício adequado de suas funções institucionais essenciais. Na exposição de motivos do PL 3085, elaborado pelo ilustre senador Davi Alcolumbre, o tamanho do problema e os números assustadores foram assim expostos. Abro aspas. Segundo o balanço das atividades jurisdicionais de 2024, apontou-se recorde absoluto no número de processos recebidos julgados. 677 mil julgamentos, ou 4 a 3 minutos durante todos os dias do ano. Esse número é superior ao que a Corte Superior produziu nos seus primeiros 11 anos de existência. Ou seja, desde a sua instalação, em abril de 89 até o final de 99, o Tribunal julgou 615 mil processos. Apenas em 2024, esse total foi ultrapassado em outubro. A média por ministro superou 20 mil julgados pela primeira vez na história do STJ. Em 2010, essa média era 10 mil. Atualmente, o acervo processual do STJ é de mais de 332 mil processos. Contudo, ao longo de 2024, o número de ações distribuídas foi de 501 mil. Foi a primeira vez na história que o tribunal superou a marca de 500 mil ações distribuídas e registradas em 2022. Fecho aspas. A prestação de justiça cabe ordinariamente às cortes e aos tribunais de primeira e segunda instância. A análise das questões de fato e das provas exaure-se, aliás, nessas instâncias. Estabelecer um filtro de relevância para recursos perante o STJ não representa, portanto, denegação de justiça, já que ela se realiza nas instâncias ordinárias. Cabe aos tribunais superiores a decisão de questões de direito, e sua principal função é a formulação de precedentes que guiarão as demais instâncias e seus julgamentos. Essa afirmação é importante para deixar claro para o cidadão que nos ouve que a colocação de um filtro de relevância em nada impede o acesso à justiça que é realizada pelas cortes ordinárias, cabendo aos tribunais superiores outra função.
para os tribunais superiores a racionalização

redução do volume recursal é medida indispensável, pois a submissão de dezenas ou centenas de milhares de recursos acarreta morosidade e compromete, mesmo diante dos esforços dos ministros, a qualidade dos julgamentos. As duas proposições adotam estratégias distintas para disciplinar a matéria. O PL 3.804, de 2023, opta por intervenção legislativa mais enxuta. De forma distinta, o PL 3.085, de 2026, propõe disciplina mais abrangente, com o propósito de aproximar o regime da relevância no STJ ao regime da repercussão geral no STF, sem, contudo, sugerir um rol de hipóteses em que haverá relevância. Nesse aspecto, e apesar de reconhecer o grande trabalho que foi feito pelo senador Marcos Duval na elaboração do PL 3.804, o PL 3.085, de 2026, adota a formulação preferível, reportando-se à própria regra constitucional sobre os casos nos quais a relevância é presumida, ou seja, o parágrafo 3º do artigo 105 da Constituição Federal, sem pretender ampliar o rol. Sendo o objetivo primário filtrar os recursos especiais, segundo a sua relevância, é inconveniente ampliar, por lei, o rol já previsto no texto constitucional. Aqui uma posição minha, pessoal, de lege ferenda, o mais apropriado seria, na verdade, a reforma do próprio dispositivo constitucional para restringir os casos nos quais a relevância é presumida. Mas isso não cabe, evidentemente, nesse projeto de lei. No mesmo sentido, é cabível questionar a exigência do voto de 2/3 do órgão colegiado para negar a relevância às questões de direito federal infraconstitucional discutidas no caso, proposta no parágrafo 6º do artigo 1035-A do PL 3085. Com efeito, o quórum qualificado é superior à maioria necessária para o julgamento de mérito do próprio recurso, o que parece contraditório e desnecessário. O mais apropriado seria o contrário, que a relevância só fosse reconhecida com voto de 2/3 do colegiado. Entretanto, aqui cumpre reconhecer que a proposta apenas reproduz o quórum exigido pelo próprio texto constitucional no parágrafo 2º do artigo 105 da Constituição Federal, o que não poderia ser diferente. Ouso aqui recomendar, de novo minha posição pessoal, que no futuro e após a consolidação da experiência sobre o filtro processual, afastando-se os fantasmas do receio infundado de que o filtro seja demasiado, cogite-se alterar o texto constitucional e sucessivamente o legal para corrigir a inversão lógica. A abordagem do PL 3.085 também se destaca por propor uma regulamentação mais completa e sistemática da matéria do que o PL 3.804. Assim, embora o texto do último tenha todo o mérito e qualidade técnica necessária, cabendo elogiar o trabalho do seu autor, o senador Marcos Duval, é mais apropriado aprovar o mais moderno por sua maior abrangência. Além disso, o PL 3.085 tem origem no próprio Superior Tribunal de Justiça, tendo sido apresentado pelo presidente dessa casa, o senador Davi Alcolumbre, que teve a sensibilidade de acolher na íntegra o texto construído pelo próprio Tribunal da Cidadania, dada a expertise dos magistrados que o compõem. Aqui faço só uma reflexão, senador Vanderlei, porque eu recebi muitas sugestões dos mais variados processualistas do país, mas esse texto, pelo que me foi informado, ele foi trabalhado pelo próprio STJ e pela OBRE para se buscar um texto de consenso, inclusive com o trabalho do nosso ilustre senador aqui, Rodrigo Pacheco. E existe uma urgência na regulamentação dessa matéria que vem desde 2022. Então, talvez o texto que, lido por muitos processualistas gabaritados no país, sempre tem alguma coisa ou outra que se queira apontar, que gostaria que fosse diferente. Mas creio que nós temos uma missão aqui de aprovar esse texto consensuado o mais rápido possível para que o Instituto possa ser implementado e, com isso, dar uma maior racionalidade ao trabalho do STJ e, com isso, também uma prestação jurisdicional dos tribunais superiores mais adequada às necessidades do nosso tempo. Passo agora à análise das emendas apresentadas perante essa comissão no prazo regimental. A emenda 1T, de autoria do senador Jader Barbalho, foi retirada, posteriormente a pedido do próprio autor. As emendas 2T e 3T, de autoria dos senadores Isalci Lucas e Eduardo Gomes, respectivamente, possuem mesmo teor e visam estabelecer um prazo para a suspensão dos processos
ordenada no exercício dos

poderes previstos no parágrafo 7º do artigo 1035-A, a fim de afastar receios de que ela poderia se estender indefinidamente. Resolvo acolhê-las parcialmente, nos termos da emenda que apresento, por entender que a fórmula mais apropriada seja a fixação de um prazo de 6 meses, prorrogável por uma única vez, por mais 6 meses. Antevejo a possibilidade de ocorrerem instruções e discussões mais longas, com audiências públicas ou participação de terceiros interessados na resolução de recursos especiais com questões de direito infraconstitucional mais complexas, situações nos quais a prorrogação do prazo faz-se necessária. A emenda 4T, também de autoria do senador Eduardo Gomes, levanta a questão igualmente pertinente, pois o parágrafo único do artigo 992 do Código de Processo Civil, com a redação proposta pelo PL 3085, exagera ao impor uma multa de 20% do valor da causa pelo ajuizamento de reclamação inadmissível. A preocupação com o excesso de reclamações é legítima, mas a abordagem sugerida na proposição mostra-se excessiva, razão pela qual acolho a emenda integralmente. Mas sugiro aqui que, após a implementação dessa lei do Instituto, havendo um excesso de reclamação, que se possa, senador Pacheco, discutir um instrumento para eventualmente limitar o emprego da reclamação, caso isso realmente se mostre excessivo. Mas, em favor da tramitação rápida do projeto, acabei acolhendo essa emenda de autoria do senador Eduardo Gomes, após debater, inclusive, com os nossos colegas ministros e com o senador Rodrigo Pacheco. Por fim, no que se refere às emendas 5T e número 6, dos senadores Laércio Oliveira e Jorge Cajuru, respectivamente, que visam a suprimir o parágrafo 7º do artigo 1035-A proposto, entendo que a preocupação manifestada é meritória, já que é significativo o poder do relator do recurso especial de ordenar a suspensão de todos os processos em trâmite no território nacional que versem sobre a questão federal cuja relevância foi reconhecida. Entretanto, embora pareça em primeira análise um poder excessivo nas mãos de um único ministro, trata-se de reprodução do mesmo mecanismo utilizado no recurso extraordinário com repercussão geral reconhecida e que tem, em regra, bem funcionado no sistema processual. Além disso, a ordem de suspensão só cabe após o reconhecimento pelo colegiado da relevância da questão de direito federal infraconstitucional, com o que, de certa forma, não fica entregue a deliberação exclusivamente monocrática. De todo modo, para minorar as preocupações dos ilustres senadores e de outros quanto à eventual suspensão desnecessária de milhares de processos, entendo que é possível o acatamento parcial da referida emenda nos termos da emenda que proponho, visando agregar as expressões, entre aspas, mediante justificativa e, entre aspas, total e parcial, no texto do parágrafo 7º do artigo 1035-A do PL 3085, de modo a deixar explícito que a suspensão dos processos deve ser fundamentada, não bastando o reconhecimento prévio da relevância, e que essa suspensão pode ser parcial. Afinal, podem ocorrer situações em que a suspensão dos processos não seja necessária ou poderia ser determinada de forma mais restrita. A esse propósito, até notícia da semana passada, no Supremo Tribunal Federal, uma decisão do relator de um recurso extraordinário sobre pejotização permitiu que a suspensão, antes que era total, fosse apenas parcial e fosse realizada a instrução antes da suspensão dos processos. Com esses adendos, a aprovação do projeto de lei 3085-2026 é imperativa, a fim de recolocar o Superior Tribunal de Justiça na trilha imaginada pelo Constituinte de 1988, ou seja, de constituir uma verdadeira corte de precedentes, distanciando-a da função de mera terceira instância recursal. A racionalização do recurso especial com o filtro de relevância permitirá julgamentos em menor número, mas de maior qualidade, com a valorização da função do Superior Tribunal de Justiça de formação de precedentes vinculantes, que reduzirão a fragmentação do sistema processual e contribuirão para o fortalecimento da segurança jurídica no país.

0: Qualidade do PL 3804 de 2023, nos seguintes termos. Emenda CCJ. Desse a seguinte redação ao parágrafo 7º do artigo 1035-A da Lei 13.105, de 16 de março de 2015, Código de Processo Civil, como proposto no artigo 2º do PL 3085 de 2026, nos termos a seguir. Então fica a redação do parágrafo 7º do artigo 1035-A, nos seguintes termos. Reconhecida a relevância da questão de direito federal infraconstitucional, o relator, no Superior Tribunal de Justiça, poderá, mediante justificativa, determinar a suspensão, total ou parcial, do processamento de todos os processos pendentes, individuais ou coletivos, que versem sobre a questão e tramitem no território nacional, pelo prazo de 6 meses, prorrogável uma única vez por mais 6 meses, quando houver a necessidade de audiência pública ou a participação de terceiros. É o voto presente. Com isso, creio que nós damos uma resposta importante ao nosso sistema processual de justiça, porque o acesso em demasia aos tribunais superiores, pelo acúmulo de milhares de processos nessas cortes, acaba dificultando a porta de saída. E o cidadão quer ver o final do processo. E o estabelecimento de um filtro de relevância terá a possibilidade de converter o Superior Tribunal de Justiça numa verdadeira corte de precedentes de legislação infraconstitucional. E, a meu ver, esse era o propósito originário do Constituinte de 88. E isso vai possibilitar uma prestação jurisdicional de maior qualidade e de maior velocidade para o nosso jurisdicionado e para o cidadão brasileiro. Só finalizando aqui, agradecer mais uma vez a contribuição do senador Rodrigo Pacheco e a confiança do senador Davi Alcolumbre, assim como o diálogo permanente que tivemos com os ministros do Superior Tribunal de Justiça para a elaboração desse parecer. Muito obrigado.
1: Obrigado, senador Sérgio Moro. Parabéns pelo seu relatório. Relatou com confiança e muito conhecimento. Coloco a matéria em discussão.
2: Senador Vanderlan, se me permite, não há oradores inscritos para discutir.
1: Então, não tem oradores até o momento, não tem oradores
2: inscritos. Se a votação, encerramos a discussão e fazemos a votação, esse é o meu requerimento.
1: Senador Espiridione, comente.
3: É uma inscrição, portanto. Mas eu quero me congratular com o esforço sempre revestido de profundo conhecimento de causa e da causa do nosso senador Sérgio Moro. Acho que ele, nas diligências que desenvolveu, recobriu o assunto com todas as particularidades que ele envolve e tem delas implicações. Sorte que eu me sinto muito satisfeito pelo trabalho do senador Sérgio Moro, sem prejuízo de todos os outros que contribuíram, tanto os ministros, alguns deles aqui presentes, aqui é um saúdo, quanto o próprio proponente e o nosso prezado senador Rodrigo Pacheco, que em situações tais sempre tem uma ponderação adicional e valiosa para fazer. Obrigado.
1: Não havendo mais quem queira discutir, encerro a discussão. Consulto as senhoras senadoras e os senhores senadores se podemos realizar a votação única para o PL 3085-2026 e para as emendas a ele apresentadas nos termos do parecer. Em votação. As senhoras e... Já está aberto? Por favor. Ok.

0: Abriu, só um minutinho.
1: Ele não abriu ainda, ele não abriu. Ele tem que abrir.
2: Em Brasília, 9h43, você está acompanhando ao vivo pela Rádio Senado, a CCJ, a Comissão de Constituição e Justiça. Neste momento, aberto o painel para votação. O presidente Vanderlan Cardoso, da CCJ, neste momento, já começa então a contagem de votos, esta que é uma votação nominal. Em análise, o projeto de lei 3085 de 2026, que regulamenta o regime de relevância das questões de direito federal infraconstitucional para admissão dos recursos especiais no Superior Tribunal de Justiça.
3: Os senadores e as senadoras já podem votar. Só lembrando, senador Jaime, que é matéria terminativa.
4: Presidente, senador Vanderlan, pela ordem.
3: Com a palavra, senador Rodrigo, em seguida, senador Jaime.
5: Presidente do Congresso.
4: Por favor, senador Jaime.
5: Desculpe, presidente.
4: Muito obrigado, senador Jaime Campos. Cumprimento o presidente Vanderlan pela condução dos trabalhos da Comissão de Constituição e Justiça. Eu gostaria, senhor presidente, primeiro de registrar os meus cumprimentos ao trabalho realizado pelo senador Sérgio Moro na relatoria desse projeto de autoria do senador Davi Alcolumbre, que se soma a um outro projeto de autoria do nosso colega senador Marcos Duval, numa obra que constitui o exaurimento de um tema, se me permite o trocadilho, muito relevante para a justiça brasileira, que é o estabelecimento do filtro da relevância das teses jurídicas no âmbito do Superior Tribunal de Justiça para o conhecimento de recursos especiais, que são os recursos dirigidos àquela corte, o Tribunal da Cidadania. O senador Sérgio Moro teve a percepção de compreender que esse texto foi um texto consertado entre o próprio Superior Tribunal de Justiça, que tem uma autoridade natural para poder, a partir do seu conhecimento e do seu dia a dia, entender que há uma necessidade de conter um volume extraordinário que contraria a essência, a natureza da própria Corte do Superior Tribunal de Justiça. Então, um texto que é proposto pelo Superior Tribunal de Justiça e também com a participação do diálogo da Ordem dos Advogados do Brasil, representando a advocacia brasileira. E digo que é um exaurimento porque ele advém de uma emenda constitucional, a emenda constitucional 125, promulgada, e tive a honra de promulgar na ocasião como presidente do Congresso Nacional, no ano de 2022. Essa emenda constitucional estabelece esse filtro de relevância nos recursos especiais, mas um ponto muito importante de ser destacado.
2: Você ouviu o senador Rodrigo Pacheco, ele que participa agora da análise do projeto de lei que regulamenta o regime de relevância das questões de direito federal infraconstitucional para admissão dos recursos especiais no STJ. Esse debate, essa votação, acontece neste momento na CCJ, a Comissão de Constituição e Justiça, e você pode continuar acompanhando esta votação no canal 2 da Rádio Senado, em senado.leg.br/rádio, clicando no canal 2. Agora são 9h46, você passa a acompanhar ao vivo aqui pela Rádio Senado a sessão temática que debate hoje os impactos sociais, econômicos e produtivos da proposta de emenda à Constituição que trata da redução da jornada de trabalho e do fim da chamada escala 6x1 no Brasil. Essa proposta foi aprovada na Câmara dos Deputados no final do último mês de maio e pretende diminuir a jornada de trabalho de 44 para 40 horas semanais com 2 dias para descanso e estabelecer a implementação gradual dessa jornada no prazo de 14 meses. Esse texto ainda será analisado pelos senadores. Quem preside esta sessão neste momento é o senador Laércio Oliveira, que tem a palavra. Vamos ouvir.
6: Política que honra a todos, todos que têm o privilégio de conviver com o senador Paulo Paim. Portanto, declaro aberta a sessão e, sob a proteção de Deus, iniciamos os nossos trabalhos. A presente sessão de debates temáticos foi convocada em atendimento ao requerimento número 414 de 2026, de autoria dessa presidência e de outros senadores aprovados pelo plenário do Senado Federal. A sessão é destinada a discutir os impactos sociais, econômicos e produtivos da proposta de emenda à Constituição número 221 de 2019, que trata da redução da jornada de trabalho e do fim da chamada escala 6x1 no Brasil. A presidência informa ao plenário que cada convidado terá a palavra por até 8 minutos. Além disso, os senadores e deputados que quiserem fazer uso da palavra na sessão deverão se inscrever aqui na mesa. Com muita honra, acompanho a mesa desta sessão de debates temáticos. Excelentíssimo senhor senador Paulo Paim, a senadora líder do governo, senadora Tereza Leitão, o excelentíssimo senhor ministro Guilherme Boulos, ministro de Estado da Secretaria da Presidência da República, aqui presente, meus cumprimentos. O excelentíssimo senhor ministro Luiz Marinho, meu amigo, ministro de Estado do Trabalho e Emprego. O excelentíssimo senhor ministro Paulo Henrique Rodrigues Pereira, ministro de Estado do Empreendedorismo, da Microempresa e da Empresa de Pequeno Porte. Muito bem-vindo, ministro. Uma honra recebê-lo aqui. A presidência informa que a sessão contará com a participação de ministros de Estado, representantes de confederações, federações, associações, sindicatos, cooperativas, centrais sindicais, especialistas e representantes dos 3 setores da nossa economia. Busca-se garantir, assim, a pluralidade de opiniões a serem ouvidas nesta sessão do Senado Federal.
2: Em Brasília, 9h49, você está acompanhando ao vivo aqui pela Rádio Senado a sessão de debates temáticos para discutir os impactos sociais do fim da escala 6x1 no Brasil.
6: É um enorme que eu concedo a palavra ao senhor José Pastore, presidente do Conselho de Emprego e Relações de Trabalho da Federação do Comércio de São Paulo. Professor José Pastore, muito bem-vindo aqui. Muito obrigado pela sua disposição de estar aqui presente conosco. E a gente concede a palavra à Vossa Senhoria para o seu pronunciamento. Peço um pouco de paciência aos senhores. Professor José Pastore está com um pouco de dificuldade de locomoção e ele está se dirigindo à tribuna do Senado Federal para suas considerações sobre o tema. Professor José Pastore só tem 91 anos de idade, gente. Então, merece a nossa reverência, o nosso respeito. E é uma honra enorme poder contar com ele nessa sessão de debates na manhã de hoje.

0: Da tribuna você vai ouvir o discurso de José Pastore, ele que participa então deste debate temático no plenário do Senado Federal. O debate de hoje é sobre o fim da escala 6x1 e a proposta de emenda constitucional 221 de 2019.
1: Prezados senadores presentes, prezados ministros, público em geral, para ganhar tempo, eu vou ser o mais breve possível aqui. A minha área de trabalho na universidade é exatamente relações do trabalho. E o meu foco é um foco econômico. Mas aqui, nesta oportunidade, eu gostaria de entrar um pouco pela área jurídica, que não é bem a minha praia, mas que tem um impacto econômico muito forte no caso da PEC 221. A PEC 221, no artigo 2º, ela diz que não se pode reduzir nenhum tipo de salário, nem um salário nominal, nem o salário proporcional e nem de qualquer outra espécie. Então, a PEC garante que será com o mesmo salário. Agora, esse artigo 2º, ele não diz que haverá um aumento de salário. Ele diz que terá que ser mantido o mesmo salário. Mas, na prática, no meu entender, haverá um aumento de salário, que é uma coisa boa em termos dos trabalhadores, que é isso que todos precisam, mas eu acho que é importante considerar se isso cabe dentro de uma PEC. Há uma nuance aqui que é de grande importância para a área econômica. Eu gostaria de submeter aqui um teste simples de cálculo a respeito dos números básicos da PEC. Hoje, a PEC, a Constituição diz que são 44 horas semanais em 6 dias. 44 semanais em 6 dias. Para a gente saber quantas horas são por dia, nós precisamos dividir 44 por 6 dias. Isso dá 7,33 horas dessa divisão por dia. A PEC vai passar para 40 horas a jornada semanal. Como é que vai ficar o cálculo, então? 40 horas dividido por 6 dias? Não. Será dividido por 5 dias. Por 5 dias, porque a PEC criou um novo direito, que é de um descanso a mais na semana. Então, dividindo 40 por 5 dias, nós teremos 8 dias, 8 horas. Muito bem. Quando a gente pega um salário, para exemplificar, um salário de R$ 2.200 e calcula pela situação atual, nós vamos verificar o seguinte: 7 horas e 33 vezes 30, que são 30 dias, dá 220 horas. Agora vamos ver o cálculo da PEC. 8 horas vezes 30 dá 240 horas. Então, no primeiro caso, são 220, que é a situação atual. No segundo caso, 240. Vamos pegar um salário, para exemplificar, um salário de R$ 2.200 por mês. Com um salário de R$ 2.200 por mês, se nós dividirmos esse salário por 220, que é a situação atual, dá R$ 10 por hora. R$ 10 por hora. 2.200 por 220 dá R$ 10 por hora. Agora, como a PEC vai passar para 240, se nós dividirmos R$ 2.200 por 240, não vai dar R$ 10, vai dar menos. Vai dar R$ 9,37. Ou seja, haverá uma redução de salário aqui. E isso a PEC impede. A PEC impede. A PEC não permite reduzir salário. Então terá que ser R$ 10. Então nós teremos um aumento embutido por essa engenharia jurídica de 9,1%. Esse é o aumento. Há um aumento do salário determinado por essa engenharia jurídica. Já há um aumento que é da passagem de 44 para 40, não é? Mas eu não estou tratando desse. Estou tratando do descanso semanal remunerado, que agora passará a ser dois e não apenas um. E isso dá um aumento de salário. Então, para poder dar certa conta, para poder garantir os R$ 10 por hora, o salário de 2.200 terá que passar para R$ 2.400. Só assim é que vai dar R$ 10 por hora. Então, há um sistema fechado aqui que impõe um aumento de salário de 2.200 para 2.400.

0: Eu estou pensando no seguinte, que, segundo eu sempre entendi, o único salário que pode ser aumentado por lei é o salário mínimo. Eu não conheço outras leis que aumentam o salário do setor privado. O que pode ser feito também por lei é mudar o piso de uma categoria. Mas por Constituição, não, nunca vi. Então, senhores senadores, tem pela frente aqui um problema de natureza jurídica. E eu vou restringir nos meus comentários aqui, porque não é bem minha área, é saber o seguinte, se uma PEC pode aumentar o salário de toda a força de trabalho do Brasil. Como eu disse, aumentar salário é uma coisa muito boa, é bom. Mas se nós pudéssemos aumentar salário por PEC e sem nenhuma consequência, seria melhor ainda. Mas a gente sabe que um aumento de 9,1% por PEC em todos os salários do Brasil, por causa do aumento do DSR, isso terá consequências. E os estudos econômicos já mostraram a consequência. Ou vai para a inflação, ou vai para o desemprego, ou vai para a informalidade, ou vai para a rotatividade. Mas o que eu indago aqui, e essa é uma oportunidade extraordinária, eu estou no Senado, estou na Casa das Leis, é saber se os senadores têm condições de manter isso que foi aprovado pela Câmara, ou seja, provocar um aumento de salário para toda a força de trabalho do Brasil por PEC, por Constituição. Porque se fosse possível fazer isso na prática, seria ótimo. Acho que não existiria salário baixo no mundo inteiro e não existiria desemprego também no mundo inteiro, porque era só fazer uma lei anti-desemprego que ia dar tudo certo. De modo que a questão que é colocada aqui é muito oportuna, porque a PEC está nas mãos agora dos senhores senadores desta casa. E eles terão que decidir se é possível fazer um aumento de todo o salário brasileiro da ordem de 9,1% por PEC, para todos os salários. Essa é uma questão que eu gostaria de deixar aqui. Eu apenas adiantei o meu entendimento que o único salário que pode ser aumentado por lei é o salário mínimo. E não é por PEC, é por uma lei específica. Agora, aqui, o salário foi aumentado através dessa engenharia jurídica do DSR por Constituição. Era isso que eu gostaria de deixar aqui presente para os senadores presentes, porque eu acho que a primeira comissão por onde passa uma PEC dessa é a Constituição e Justiça, não é? Então é uma questão muito mais jurídica do que econômica. Eu peço desculpa se eu cometi algum erro no que tange a catilinária do mundo jurídico. Obrigado.
1: Agradeço ao professor José Pastore a sua exposição aqui. Muito obrigado. Concedo a palavra ao senhor Otávio Torres Calvé, juiz do trabalho, para a sua exposição. Por favor, excelência. As duas tribunas estão disponíveis, os oradores poderão usar do meu lado esquerdo ou do meu lado direito.
2: Da tribuna você ouve a seguir o juiz do trabalho Otávio Torres, ele que participa também deste debate sobre o fim da escala 6x1.
3: Bom dia a todos. Primeiro gostaria de registrar minha gratidão por poder contribuir ao debate. Eu, como especialista da área trabalhista, magistrado há quase 30 anos, eu pretendo aqui externar as minhas opiniões mais do ponto de vista jurídico sobre a PEC e o que ela pode impactar, pensando inclusive na Justiça do Trabalho, na questão da segurança jurídica, dos problemas que a gente vai ter com o texto, né, se aprovado dessa forma. Primeiro, a questão que eu acho primordial, que o professor Pastore adiantou, que a PEC ela não trata apenas de redução de tempo de trabalho. Esse é o primeiro direito que a PEC garante e que é visto com bons olhos por todos, né? Trabalhar menos, ter mais tempo livre, é óbvio que é um desejo de todos. Mas a PEC

é que traz um segundo direito, que é o que exatamente está escrito no artigo 2º da proposta, que é o incremento de um repouso semanal remunerado. Então, vejam, a gente não está tratando apenas de um custo adicional por perda de tempo de trabalho à disposição. Nós temos um segundo custo, que é o incremento de mais um repouso. E aí a engenharia jurídica que gera esse aumento direto dos salários de 9,1% é uma engenharia que começa com o artigo 64 da CLT, que diz como é que a gente calcula a quantidade de horas por mês que o empregador deve pagar ao empregado. Essa quantidade, ela envolve o tempo de trabalho mais o tempo de repouso remunerado. Hoje, como o professor Pastor adiantou, nós temos 220 horas por mês, isso passa a 240 horas por conta do artigo 64 da CLT, que tem que ser aplicado. E a Justiça do Trabalho não vai poder entender diferente, porque essa fórmula de cálculo do quantitativo de horas mensais já está pacificada pelo Tribunal Superior do Trabalho em um precedente vinculante, que é o precedente vinculante de número 2, que trata da questão dos bancários. Então, eu não tenho como juiz, eu não tenho nem como julgar diferente. Eu vou ter que aplicar a fórmula do artigo 64, que é duração semanal dividido pelo número de dias úteis de trabalho, 40 por 5, 8, vezes 30, para pagar todos os dias do mês, dias de trabalho e dias de repouso. Então, isso já gera esse custo de 9,1% direto. Mas tem mais uma questão também que essa engenharia jurídica vai levar. Como a gente não pode reduzir salário, e a PEC é expressa, nem de forma nominal, nem de forma proporcional, eu não posso baixar o salário hora, eu vou ter que jogar o mesmo salário hora para alcançar as 240 horas, que gera um aumento de 9,1%. E gera como consequência o aumento de todos os reflexos em repousos. Então, se hoje, por exemplo, eu faço horas extras na semana, eu pego a média das horas extras e calculo 1/6 para pagar o reflexo. Com a PEC, eu vou pegar a média das horas extras e pagar 2/5. Ou seja, o reflexo dobra também. Empregado comissionista que hoje trabalha 44 horas por semana e recebe as comissões pelas 44 horas por semana, hoje ele recebe mais 1/6 pelo repouso. Ele vai receber agora 2/5, ou seja, dobra o reflexo para os repousos. Então, são custos agregados na PEC que a gente não tem como julgar diferente, porque, como eu disse, o Tribunal Superior do Trabalho já pacificou essa questão da fórmula de cálculo. E a Lei 605 de 49, que é a lei do repouso, ela também impõe qual é o valor do repouso. O valor do repouso é o valor de uma jornada. Então, hoje o repouso equivale a 7,33 horas. Agora, com a PEC, o repouso vai equivaler a 8 horas, mas são dois repousos, logo 16 horas por semana. Então, hoje o empregador paga 7,33 horas de repouso. Com a PEC, ele vai ter que pagar 16 horas de repouso por semana. Então, ele vai pagar o todo por semana 40 horas de trabalho e 16 horas de repouso. 56 horas por semana pagas pelo empregador. Hoje, ele paga 44 de trabalho e 7,33 de repouso, 51,33 de horas de trabalho. Então, são efeitos anexos que eu penso eu na Justiça do Trabalho não vai ter como ser diferente, porque, como eu disse, tudo decorre de lei, que a gente tem que aplicar, e precedente vinculante já pacificado pelo TST, que a gente não tem como julgar diferente. E mais, a gente vai ter um outro custo que também me parece importante a gente debater, e uma questão também de constitucionalidade, que é a forma de implementação em 2 meses, com a queda, com a invalidade, com a ineficácia de todas as normas coletivas que tratam sobre duração do trabalho e repouso incompatíveis com a nova PEC. Mas aí vem um detalhe que é importante. A PEC, ela não derruba a norma coletiva inteira. Ela derruba só as cláusulas sobre duração do trabalho e repouso. E a gente sabe, e isso é parte da CLT, né? A negociação coletiva, ela é feita sempre pensando num toma lá da cá como um todo. São concessões recíprocas que a gente negocia e o empregador, por exemplo,
sede no

0: benefício a mais para ter uma flexibilização de jornada. E isso faz um equilíbrio total do que foi negociado. Então, com a PEC, em 2 meses, só as cláusulas da negociação coletiva sobre duração e repouso vão cair, permanecendo todo o resto. Então, esse custo a gente não tem nem como dimensionar, porque cada categoria negociou de uma forma, cada categoria concedeu benefícios em troca de flexibilização de jornada e repousos. Então, a gente não tem como saber qual vai ser o impacto real desse desequilíbrio na negociação coletiva em 2 meses após a aprovação da PEC. Parece que seria melhor ou derruba a norma coletiva por inteiro ou mantém ela por inteiro até o término da vigência para evitar esse novo desequilíbrio, né? E ainda há uma questão constitucional por trás dessa ineficácia de cláusulas de normas coletivas, que é, me parece, a desconsideração da própria natureza, da força da negociação coletiva. O artigo 7º da nossa Constituição, no inciso 26, ele diz que é direito fundamental dos trabalhadores a força dos acordos coletivos e das convenções coletivas. Ora, direito fundamental. A área trabalhista, de uma forma geral, tem o entendimento de que o artigo 7º, com os direitos fundamentais dos trabalhadores, é uma extensão do artigo 5º, que fala de direitos e garantias fundamentais de todos. Sendo o artigo 7º uma extensão do artigo 5º, ele estaria protegido dentro daquele núcleo essencial da nossa Constituição, o núcleo fundamental, né? Que seria a cláusula pétrea, que uma PEC, uma emenda constitucional, não poderia afrontar. E quando uma PEC diz que o acordo coletivo ele vai perder eficácia unilateral, me parece que a PEC pode estar afrontando o artigo 7º, 26 da Constituição e provocando o que a gente chama de retrocesso, né? O que seria esse retrocesso que o nosso ordenamento jurídico veda? Se eu tenho regras que já concretizam direitos fundamentais, eu não posso aceitar uma nova regra que volta ao estado de ineficácia para esse direito fundamental. Então, se hoje as convenções coletivas, os acordos coletivos, têm eficácia já pelas normas que foram feitas, a PEC, ao invalidar apenas de forma unilateral, me parece estar afrontando esse direito fundamental dos trabalhadores. Então, eu acho que é mais um ponto de atenção da parte jurídica, né, que é o que aqui me importa, para colocar a reflexão de todos. Eu fico muito feliz pela oportunidade, agradeço e fico à disposição para o debate. Obrigado a todos.
1: Obrigado, Sua Excelência, juiz do trabalho, Otávio Calvé. Concedo a palavra ao senhor Ivo Dall'Acqua, presidente da Federação do Comércio de Bens, Serviços e Turismo do Estado de São Paulo. Por favor, doutor Ivo Dall'Acqua, a palavra é com Vossa Excelência, Vossa Senhoria.
2: 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Você está acompanhando o debate sobre a redução da jornada de trabalho, debate que acontece no plenário do Senado Federal nesta quarta-feira.
3: Senhor presidente, senhoras senadoras, senhores senadores, senhores ministros de Estado, agradeço o convite para participar desse encontro em nome da Federação do Comércio de Bens, Serviços e Turismo do Estado de São Paulo, entidade que presido, e também da Confederação Nacional do Comércio de Bens, Serviços e Turismo, da qual faço parte enquanto diretor. O tema que hoje nos reúne é um dos mais relevantes para o futuro das relações do trabalho desde a promulgação da Constituição de 88. Não estamos discutindo apenas a redução de jornada semanal. Estamos discutindo produtividade, competitividade, investimentos e emprego formal. E, principalmente, a capacidade de o Brasil continuar crescendo sem comprometer justamente aqueles que pretendemos proteger. A FEComércio coordena no Estado de São Paulo o sistema sindical patronal vinculado à CNC. Nossa representação abrange o comércio atacadista, varejista, armazenador, agentes autônomos, o turismo e hospitalidade.

qualidade e categorias econômicas inorganizadas na nossa base territorial. Falamos, portanto, em nome de setores que respondem por parcela expressiva da economia brasileira. Para se ter uma ideia, o comércio reúne mais de 10 milhões de empregos formais, que somados aos 32 milhões de trabalhadores ligados à área de serviços, apresentam um montante de pessoas que representam populações maiores do que muitos países. Qualquer alteração estrutural na organização da jornada ultrapassa a relação entre empregado e empregador. Seus efeitos repercutem sobre toda a economia brasileira. Por isso, quero deixar clara a posição institucional da FEComércio e da CNC. Todos desejamos que o trabalhador brasileiro tenha mais qualidade de vida, mais tempo para a família e mais oportunidades de desenvolvimento pessoal. O objetivo é legítimo. Nossa divergência não está no objetivo. Nossa divergência está no caminho para alcançá-lo. Mudanças dessa magnitude não podem ser analisadas apenas sob a perspectiva da redução de jornada. Precisam considerar também seus efeitos sobre a produtividade, a geração de emprego, a competitividade das empresas, a sustentabilidade das contas públicas e o custo de vida da população. A experiência internacional oferece uma lição importante. Os países que hoje possuem jornadas menores não chegaram a esse resultado por meio de uma única alteração constitucional. Essas transformações ocorreram durante décadas, foram graduais, negociadas e, sobretudo, acompanhadas de expressivos ganhos de produtividade. Enquanto nos Estados Unidos e Noruega produzem 95 ou 93 dólares por hora trabalhada, respectivamente, a produtividade brasileira permanece em torno de 21 dólares por hora. Isso não significa que o trabalhador brasileiro seja menos dedicado. O que ocorre é que o trabalhador brasileiro produz dentro das condições oferecidas pela economia brasileira. O problema não é o trabalhador. O problema é a produtividade da economia. Primeiro, precisamos produzir mais riqueza, depois distribuí-la. Foi esse o caminho percorrido pelas economias que hoje servem de referência internacional. Há um outro aspecto que merece reflexão. A jornada média efetivamente praticada no Brasil já gira em torno de 38,4 horas semanais. Esse resultado não decorreu de alterações da Constituição. Foi alcançado pela negociação coletiva, pelas adaptações setoriais e pela evolução natural da economia. O modelo constitucional vigente já oferece instrumentos capazes de promover avanços, respeitando as particularidades de cada atividade. Estamos diante de um mercado dinâmico que evoluiu por meio do diálogo social. Os estudos da FEComércio, com base na RAIS, demonstram que aproximadamente 35,8 milhões de trabalhadores brasileiros possuem jornadas entre 40 e 44 horas semanais, exatamente a faixa alcançada pelas propostas atualmente em discussão. Ou seja, não estamos debatendo uma alteração pontual. Estamos discutindo uma mudança estrutural que alcança o maior contingente de trabalhadores formais da economia brasileira. Por essa razão, entendemos que decisões dessa natureza precisam ser precedidas de estudos consistentes de impacto econômico, social e setorial, porque seus efeitos serão sentidos durante décadas. Senhoras senadoras e senhores senadores, toda política pública tem custos. Alguns são imediatos, outros aparecem com o passar do tempo, mas todos existem. Por isso, ao discutirmos alterações estruturais na jornada de trabalho, precisamos perguntar não apenas quais serão seus benefícios, mas também quais serão seus impactos e quem suportará esses efeitos. Essa reflexão é indispensável. A redução de jornada para 40 horas semanais, sem redução proporcional da remuneração, poderá representar impacto superior a 158 bilhões por ano sobre a folha de pagamento. Não estamos diante de uma simples alteração legislativa, mas de uma decisão com relevantes repercussões macroeconômicas. No comércio, o impacto estimado é de 30 bilhões por ano, na hipótese de redução para 40 horas semanais, e poderá ultrapassar 100 em cenários mais amplos. No setor de serviços, que emprega mais de 32 milhões,

0: milhões de trabalhadores, o aumento projetado pode alcançar 337 bilhões na hipótese de uma jornada de 36 horas, que era a proposta inicial da PEC. Vejam, esses números que trago aqui não pretendem impedir o debate. Eles demonstram a dimensão desse debate, porque nenhuma política pública é gratuita. Quando uma decisão eleva permanentemente os custos da produção, esse impacto será inevitavelmente absorvido por alguém. Parte poderá ser suportada pelas empresas, parte poderá ser incorporada aos preços, parte reduzirá investimentos, parte acelerará processos de automação e parte poderá repercutir sobre o próprio mercado de trabalho. A reflexão que trago a essa comissão, portanto, não é sobre custos, é sobre quem pagará essa conta. Também precisamos olhar para a realidade das empresas brasileiras. Quando discutimos mudanças na legislação trabalhista, muitas vezes imaginamos grandes corporações, mas essa não é a realidade predominante no país. Nossa economia é formada majoritariamente por micro e pequenas empresas. Empresas em que o proprietário trabalha ao lado de seus colaboradores. É ele quem abre o estabelecimento, recebe fornecedores, atende clientes, controla estoques, fecha o caixa. Quando o custo da mão de obra aumenta de forma permanente, esse pequeno empreendedor dispõe de poucas alternativas. Reduz investimentos, adia projetos, automatiza atividades, diminui horários de funcionamento ou assume pessoalmente uma carga ainda maior que o trabalho. Há ainda uma questão institucional que merece atenção. A Constituição de 88 foi extremamente equilibrada, valorizou o trabalho, protegeu a livre iniciativa e fortaleceu a negociação coletiva. Não foi uma escolha casual. O Constituinte compreendeu que uma economia tão diversa quanto a brasileira exige soluções igualmente diversas. Não existe uma única realidade empresarial. O pequeno comércio do interior enfrenta desafios diferentes daqueles de uma empresa exportadora. As necessidades do comércio atacadista não são as mesmas do varejista. Os serviços possuem dinâmica própria. O turismo e a hospitalidade convivem com sazonalidades específicas. Por isso, a Constituição reconheceu que trabalhadores e empregadores, por meio da negociação coletiva, possuem melhores condições para construir soluções compatíveis com a realidade de cada setor. Essa lógica permanece atual. A própria experiência brasileira comprova sua eficácia. A jornada média efetivamente trabalhada foi sendo reduzida ao longo dos anos por meio de negociação coletiva e das adaptações econômicas, preservando a flexibilidade necessária para acomodar diferentes modelos de organização do trabalho. O verdadeiro desafio brasileiro não é escolher entre trabalhar mais ou trabalhar menos. O verdadeiro desafio é construir uma economia capaz de produzir mais. Porque somente economias mais produtivas conseguem sustentar de forma permanente salários maiores, jornadas menores, maior competitividade e melhores condições de vida. Primeiro, o aumento da produtividade. Depois, a redução de jornada. A ordem dos fatores importa, sim. A FEComércio e a CNC não vieram ao Senado para defender jornadas maiores. Viemos defender um mercado de trabalho sustentável. Defender um ambiente econômico capaz de gerar oportunidades para quem já está empregado e para aqueles que ainda procuram o primeiro emprego. Advogar por uma agenda que concilie produtividade, competitividade, geração de empregos, valorização de trabalho e qualidade de vida. Acreditamos que o trabalhador brasileiro merece viver melhor, merece passar mais tempo com sua família e merece, acima de tudo, a tranquilidade de saber que amanhã encontrará empresas capazes de continuar investindo, produzindo e gerando oportunidades. Por isso, entendemos que o caminho mais seguro é fortalecer aquilo que a Constituição já consagrou, a negociação coletiva e a construção de soluções compatíveis com a realidade de cada atividade econômica. Todo avanço social é desejável, mas ele só se torna permanente quando também é economicamente sustentável. Muito obrigado.
1: Agradecendo O pronunciamento do senhor Ivo Dall'Acqua, muito obrigado por sua participação e eu convido Wander Costa, presidente da Confederação Nacional do Transporte, para o seu pronunciamento. Por favor, presidente Wander, muito bem-vindo. A tribuna é de Vossa Senhoria.
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3: O senador Laércio Oliveira, presidindo a sessão, parabenizo pela iniciativa de provocar um debate, assunto que é tão importante para a economia brasileira. Cumprimentar o ministro Luiz Marinho, em nome dele e todos os representantes do Executivo, senhoras e senhores, senadores, deputados presentes. A CNT entende que é um momento oportuno para debater a jornada de trabalho, debater o tempo de descanso. E como já foi dito anteriormente, a negociação coletiva também é a forma que nós entendemos mais viável para chegar ao consenso. A negociação coletiva fez com o sistema sindical brasileiro, tanto de trabalhador quanto patronal, conheçam a realidade da atividade econômica, conheçam a realidade dos trabalhadores. E hoje a gente vê que a média brasileira já está abaixo de 40 horas, através do debate, aplicando a redução onde é possível. Então, a gente defende a avaliação do impacto como um todo. No nosso setor de transportes, a gente faz um cálculo que, antes de ouvir os debates anteriores, que vai aumentar o custo em mais de 11 bilhões de reais por ano. Isso é o custo do frete que vai subir, é o custo das passagens que vai subir. O impacto no transporte urbano de passageiros é de 6 a 8%. Aí nós estamos trabalhando pela responsabilidade fiscal. Como é que as prefeituras vão arcar com esse aumento de custo se não tem a receita vinculada para poder compensar? Da mesma forma que o transporte urbano de passageiros vai aumentar, o serviço feito pela prefeitura de coleta de lixo vai ficar mais caro. A margem do nosso setor é uma margem muito pequena, senador, é uma margem de 3, 4%. Então, os empresários não têm como absorver isso. Então, é por isso que a gente defende que seja feito por convenção coletiva. Outra alternativa que tem para absorvermos isso é fazer uma transição com mais tempo, com mais prazo para poder se fazer. Se colocarmos uma hora por ano, é muito provável que os empresários conseguirão absorver com mais facilidade o aumento de custo que já foi falado aqui na primeira hora, que tem um aumento de custo da ordem de 9%. Então, essa fase de transição é a fase para podermos acharmos alternativas, procurarmos ter um ganho de produtividade, procurar fazer automação dos processos que são possíveis. No transporte, hoje, a gente tem uma carência muito grande de motorista. Essa redução de jornada vai implicar numa necessidade de aumentar mais 250 mil motoristas que não estão no mercado. Como é que a gente vai conseguir fazer o transporte das pessoas, de bens e pessoas, seja realizado para garantir o abastecimento, para garantir a mobilidade urbana? É alternativas que nós estamos procurando, a gente pretende encontrá-las, mas para isso precisa de tempo para poder chegar no ponto ideal dessa transição da fase. Então, a gente está defendendo que os setores essenciais como transportes, que tem um tratamento especial, um tratamento diferenciado para poder adaptar a nova realidade. Não é só o transporte, a gente vai procurar na saúde, vai ter alguém falando da saúde também, os hospitais precisam trabalhar 24 horas por dia, 7 dias por semana. Reduzindo a jornada, como é que a gente vai chegar nessa alternativa? Então, o debate é importante, a exposição de ideias é importante, mas como está sendo feito aqui no Senado Federal, tem que chegarmos à exaustão. Nós não podemos ter pressa para poder tomar uma decisão rápida, uma decisão em poucas semanas, de um tema que vai influenciar a vida de todos os brasileiros por muito tempo. E quando se fala que vai gerar aumento de preço, vai gerar inflação, aí tem outra situação. A PEC propõe que seja mantido o salário nominal de todos os trabalhadores, isso aí tem que vir, porque é uma cláusula da nossa Constituição Federal. Mas o salário nominal mantido com a inflação crescente, vai vir uma perda de salarial para todo mundo. E aí falo de todos os brasileiros vão conviver com mais inflação. porque o Ivo falou do comércio, vai ter um aumento de 150 milhões, o transporte 11 bilhões. De onde, quem vai pagar essa conta? É uma situação que a gente pretende colocar, debater, discutir e continuar dialogando.

0: Agradeço a iniciativa do senador Laércio Oliveira de propor o debate. A gente está falando empresário, está com o governo presente, trabalhadores estão presentes, quer dizer, a proposta é um debate amplo para podermos, ao fim, enxergar o que é melhor para a sociedade brasileira. Muito obrigado, senador.
1: Agradeço a participação de Wander Costa, presidente da Confederação Nacional do Transporte, e eu concedo a palavra ao excelentíssimo senhor ministro Guilherme Boulos para a sua manifestação. Por favor, ministro, muito bem-vindo. A tribuna está à sua disposição. Prazer em recebê-lo aqui. Muito obrigado pela presença.
2: Obrigado. Obrigado, senador Laércio. Muito obrigado pelo convite, pela condução dessa nossa audiência de hoje. Cumprimentar, em nome da senadora Tereza Leitão, do senador Paim também, todos os senadores e senadoras presentes, meus colegas ministros, Luiz Marinho, Paulo Pereira, todos presentes, em nome aqui dos representantes dos trabalhadores brasileiros, os presidentes das centrais sindicais, de federações de trabalhadores e de sindicatos e movimentos sociais que estão aqui. Olha, as falas que me antecederam, elas se centraram num debate de impacto econômico. Eu acho que nós temos que fazer um debate para além do impacto econômico. Mas vamos nos deter nesse tema. Vejam, o estudo mais robusto que foi feito até o momento sobre o impacto econômico na produtividade e nos custos do trabalho do fim da escala 6x1 foi feito pelo IPEA, Instituto de Pesquisa Econômica Aplicada. O IPEA analisou setor a setor, os macrosetores, indústria, serviços, comércio, varejo e cada uma das áreas, e mediu, com base na RAIS, fez uma medição do aumento médio do custo da força de trabalho com o fim da escala 6x1. Chegou a um cálculo de 7,8%, que é algo proporcional ao aumento real de salário mínimo, como nós tivemos nos últimos 3 anos no Brasil. O governo do presidente Lula é marcado por aumento real de salário mínimo. Quando há aumento real de salário mínimo, há aumento no custo da força de trabalho. Nós tivemos um aumento de salário mínimo em 2023 ou 2024 próximo a 7%. E todo o impacto que está sendo sugerido aqui não aconteceu. Diz que se acabar com a escala 6x1, vai gerar inflação. Aumentou-se o salário mínimo em termos reais, em número correspondente para a força de trabalho do custo da escala 6x1, e nós temos a menor inflação acumulada dos últimos 4 anos, desde a redemocratização. Aumentou-se o salário e nenhuma empresa faliu. Nenhuma empresa deixou de operar, não houve desemprego. Ao contrário, nós estamos na menor taxa de desemprego da série histórica no Brasil. Parabenizar o ministro Marinho, que apresentou os dados também essa semana. O PIB brasileiro está crescendo como não crescia há uma década. Então, não é verdade que ganhos reais para os trabalhadores, seja no âmbito salarial, seja no âmbito do tempo de trabalho, de jornada, impacte necessariamente em custos maiores para a economia. Nós podemos, inclusive, fazer comparações com outros países que também reduziram a jornada de trabalho. Ah, mas vai falar da Islândia, da Alemanha? Não. Nós podemos falar do México, que está reduzindo a jornada de trabalho agora. Nós podemos falar da Colômbia, de países com uma economia mais atrasada que a brasileira, com um parque produtivo menos robusto que o brasileiro, com uma estrutura de inovação mais frágil que a brasileira, e que reduziram a jornada de trabalho, porque essa é uma tendência mundial. É uma tendência mundial já comprovada, com um impacto muito menor para a economia do que discursos com um certo conteúdo de terrorismo patronal apresentam. mas também porque o debate

O debate não é só econômico, senador Laércio, esse é um debate humano. Ele surgiu de um grito de vida além do trabalho. Nós podemos trazer dados para que isso não pareça muito filosófico, poético. No ano passado, o Brasil bateu o recorde de afastamentos de trabalhadores por burnout, depressão e ansiedade. Isso é resultado da exaustão de trabalhadores. Fala-se na produtividade. Em praticamente todas as experiências onde se reduziu a jornada de trabalho, houve aumento da produtividade do trabalho. Por razões que deveriam nos parecer óbvias, um trabalhador mais descansado é um trabalhador mais produtivo. Aliás, muitas vezes se questiona a formação, a qualificação profissional dos trabalhadores, senador Paim. E aqui reforço meu cumprimento a você, ao Reginaldo, deputado, e à deputada Érica Hilton, como autores dessa PEC. Veja, é impressionante como o impacto para a produtividade, ele é melhor para este trabalhador que tem possibilidade de descanso. Um trabalhador com um dia na semana não poderá sequer ter tempo para fazer um curso de qualificação profissional. Se se cobra melhor qualificação do trabalhador brasileiro, que se dê o tempo para que esse trabalhador se qualifique. Ainda no tema da produtividade, se nós queremos fazer um debate sério, e eu acho que temos que fazer, um pacto no Brasil para aumento da produtividade que está praticamente estagnada há 2 décadas nesse país. Só que isso não é comprimindo o direito trabalhista ou evitando avanço para os trabalhadores. Sabe o que eu acredito, senador Laércio, que vai aumentar a produtividade no Brasil? Um dos pontos é baixar os juros escorchantes que nós temos no país, que impedem uma renovação de maquinário, impedem um investimento de longo prazo do setor empresarial para poder, e às vezes do setor público, inclusive, em inovação em ciência e tecnologia. Nós temos no setor industrial brasileiro, né, um maquinário muito mais obsoleto do que a média mundial de outros setores produtivos. Esse é o debate que nós precisamos fazer para aumentar a produtividade. O investimento em educação, os institutos federais de excelência, esse é um debate para aumentar a produtividade. O investimento em pesquisa, desenvolvimento, ciência e inovação nos setores, especialmente onde o Brasil tem vantagens comparativas, esse é o debate para aumentar a produtividade. Eu acho que nós precisamos, novamente, trazer o debate não só do ponto de vista dos números frios. E mesmo nos números frios, sustento, a partir do relatório e do estudo feito pelo IPEA, não há razão alguma para alarmismo dos impactos do fim da escala 6x1. Outro dia eu estava, senadora Tereza, com as minhas filhas e a minha esposa num restaurante lá em São Paulo. E o garçom veio falar comigo. Ele falou: Boulos, quando é que vai sair esse negócio da 6x1? Porque, olha qual é a minha situação, o garçom falando. Eu trabalho na 6x1 aqui. Só que o meu de descanso sequer é no final de semana, porque sábado e domingo é onde o setor de gastronomia, bares e restaurantes é mais ativo. De descanso que ele tinha era na segunda. Na segunda, que era o dia que ele tinha de descanso, a esposa estava trabalhando e os filhos na escola. O único dia de descanso desse trabalhador, e ele, seu Gilson, é a expressão e a imagem de milhões de trabalhadores brasileiros que estão na escala 6x1. Que não tem tempo para ficar com a sua família, para cuidar dos seus, para ter um momento de lazer. Isso é inadmissível. Esse debate precisa ser feito também por esse ponto de vista. Que escolha de modelo de sociedade a gente quer? Uma sociedade onde as pessoas sejam pura engrenagem para mover uma economia, onde a economia, que precisa se sustentar para nós termos um país próspero, mas também sirva as pessoas. Essa é a escolha social que o Brasil está fazendo
e que a população brasileira, quando maciçamente apoia o fim da escala 6x1, com mais de 70% em qualquer pesquisa, essa é a escolha da sociedade brasileira. Ela já foi feita. A sociedade brasileira fez essa escolha, em sua enorme maioria. Eu acho que o que nos cabe é ter ouvidos abertos para ouvir. A escolha da sociedade, dos trabalhadores e

0: O povo ficou esperando, esperando, esperando, até chegar um presidente operário que resolveu começar a dividir o bolo. Não foi uma ordem natural da economia. E termino, presidente Laércio, dizendo que essa é uma pauta que não é do governo do presidente Lula, não é do legislativo brasileiro, essa é uma pauta do país, da classe trabalhadora brasileira, que o presidente Lula corajosamente abraçou, pagando o preço disso, e que quero deixar para o nosso debate também aqui esse apelo para que o Senado Federal possa apreciá-la, para que o Senado Federal possa debatê-la, para que quem for contrário, legitimamente, democracia é isso, se expresse contrariamente. Mas para isso precisa ser colocado em pauta, isso precisa ser levado para as comissões e esperamos que seja aprovado o quanto antes para o bem dos trabalhadores do Brasil. Obrigado.
1: Agradeço. Agradeço a participação. Posso continuar, pessoal? Nós combinamos aqui. Eu quero agradecer a participação do ministro Boulos, seu pronunciamento, e concedo a palavra ao senhor Paulo Scaffi, presidente da Federação das Indústrias do Estado de São Paulo. Por favor, Paulo.
2: Muito obrigado, bom dia a todos. Senhor presidente, senador Laércio Oliveira, senhoras senadoras, senhores senadores, senhores ministros, meus colegas e lideranças que estão aqui presentes. Nós ouvimos aqui no início dessa audiência um professor respeitado no mundo inteiro, professor Pastore, não só com a experiência nas questões trabalhistas, mas também com a experiência dos seus 91 anos de idade. Alguém de 91 anos já passou por tudo nessa vida e acumulou experiências. Ouvimos um juiz do trabalho, com a sua experiência e a visão da legalidade. Ouvimos uma liderança do transporte, liderança do comércio, ouvimos o ministro do Estado e temos aí, durante o dia, dezenas de outros que vão trazer seus pontos de vista aqui. Isso mostra, presidente, que o tema é um tema complexo, não é um tema simples. Falar em escala de trabalho está em função de características de cada setor, está em função de cada região, está em função de uma porção de particularidades. E em uma parte do mundo se tem escala de trabalho na Constituição Federal. O moderno do mundo é a negociação. O moderno do mundo é a liberdade. Nós vivemos um mundo de grandes transformações. Aliás, o mundo sempre se transformou. Não é uma novidade as transformações, mas a velocidade das transformações é, assim, uma novidade. O que nós temos hoje acontecendo no mundo, no início do dia de hoje e até o final do dia, coisas já vão ter se transformado. Nós não podemos ter paradigmas, mas nós temos que estar atualizados, nós temos que estar abertos, nós não podemos estar engessados. A legislação engessa. A legislação, ela tira o valor da inteligência de cada brasileiro. Se é um projeto, como foi dito aqui, de Brasil, então tem que pensar como Brasil. E como Brasil, temos que pensar no Brasil moderno, um Brasil de futuro. Um Brasil que os brasileiros têm que ter a liberdade de definir o que seja melhor para eles. Temos uma PEC, essa PEC 12, a PEC da flexibilidade, a PEC da modernidade, que vai ao encontro daquilo que existe mais moderno no mundo. As pessoas acertarem dentro das suas necessidades e dentro da sua realidade e poderem fazer acordos, sejam individuais, sejam coletivos, de forma que possam adequar a sua realidade de vida. Então, isto é moderno. As questões de jornada de trabalho no Brasil são 44 horas. Porém, a nossa jornada média são 38 horas. Tivemos recentemente o primeiro-ministro da Alemanha que foi para a China, voltou lá.

48 horas o teto, como no Brasil é 44, lá é 48, e o horário médio de trabalho são 34 lá na Alemanha. Ele voltou falando, nós temos que pensar em trabalhar mais, depois que ele viu uma realidade acontecendo no mundo, depois da visita dele à China. No Chile, aqui o ministro Boulos citou alguns países, esqueceu do Chile, que teve uma experiência dessa, e, no entanto, o que aconteceu foi o aumento da informalidade, o aumento do desemprego e o aumento da inflação, e só como parênteses, e se perdeu a eleição lá, que veio em seguida. Então, na realidade, é um debate profundo, é um debate de grande responsabilidade, e não pode ter contaminações eleitorais. Essa é uma discussão para ter sim, nós temos que discutir tudo, nós somos uma democracia, nós somos, acima de tudo, todos brasileiros e queremos o melhor para o nosso país. Não vamos nos enganar, podemos debater, mas não em vésperas de eleição, não com motivação eleitoral, não tirando a liberdade dos senadores ou dos deputados de votarem dentro das suas consciências, dentro daquilo que vem como melhor para o Brasil verdadeiramente. Então, por essa razão, eu vejo com muita clareza, estamos prontos para debater como sociedade este ou qualquer outro ponto, principalmente aqueles que vão ao encontro dos interesses verdadeiros das pessoas. Porém, sem motivações eleitorais. Ninguém perguntou às 14 milhões de famílias que moram em condomínios, que são aproximadamente 42 milhões de pessoas, se estão dispostos a pagar 15% mais os seus condomínios. Ninguém perguntou também aos milhões da casa própria, do supermercado, dos serviços em geral e o poder público. Só um estudo que foi feito no poder público municipal dá um impacto em torno de 60 bilhões de reais, fora o estadual, fora o federal. Enfim, aqui foi falado pelo ministro Boulos, o IPEA. Nesse estudo do IPEA, que foi citado aqui, não está considerado o que o professor Pastore e o juiz Dr. Calvé citaram da reposição do custo do descanso semanal. Então, o custo que está no estudo do IPEA é de um impacto de menos que 10%, mas a verdade é quase 20%. Então, esse estudo, ele não representa uma realidade. E quando foi falado aqui também de salário mínimo, o salário mínimo, o setor privado paga apenas 7%. Só 7% das pessoas que trabalham no setor privado estão no salário mínimo. Então, essa não é a nossa referência. Os outros 93% não estão enquadrados no salário mínimo. Então, também não é uma referência. E quando se fala de um impacto de 2, 3% como sendo um pequeno impacto, eu quero lembrar que no estudo do IBGE, o resultado médio das empresas comerciais, industriais e de serviço no Brasil é de 2, 3%. Isso significa arrasar com todo o resultado de todos os setores, de acordo com o IBGE. Essa discussão é complexa. Ela tem que ser feita com a devida responsabilidade e com devido aprofundamento. Ninguém é insensível a coisa nenhuma. Só que nós temos 100 milhões aproximadamente de pessoas que trabalham no Brasil, 45 milhões são registradas ilegais, legais, e 44 milhões são informais. Nós vamos criar situações que vão levar à informalidade? Nós vamos tirar a liberdade das pessoas de fazerem o que querem fazer? Nós vamos tirar a liberdade das pessoas se entenderem? E como fica a pequena, a micro, a média empresa e os microempreendedores individuais? Então, eu apelo a essa casa revisora, a essa instituição que tem o respeito da sociedade brasileira, que é o Senado Federal, apelo aos senadores que, em primeiro lugar, deixem passar a eleição, porque com clima e motivação eleitoral, se foi falado aqui que isso não é um projeto do presidente, então não há nenhum problema. Não sei por que o governo está pressionando tanto por celeridade. Senão, por que essa pressa toda? Então, se deixa passar a eleição, tira a motivação eleitoral, vamos entrar dentro da realidade, vamos deixar dentro da realidade do país, vamos discutir com a devida profundidade, com responsabilidade, e aquilo que a maioria desse

0: Pedir? Muito bom. Isso é democracia. Quero também dizer o seguinte, nós encomendamos uma pesquisa do Poder 360 e uma das perguntas dessa pesquisa é o que faria se tivesse com um dia menos. Um grande percentual iria buscar fazer um bico naquele período que iria sobrar de tempo. Então, nós temos que refletir muito. E também queria atualizar que quando perguntado sobre a PEC 12, a PEC flexível, a PEC da modernidade, entre totalmente de acordo e parcialmente de acordo, deu 63%. Essa PEC começou agora. Muitas pessoas nem sabem direito como que funciona ela. É um modelo que tem nos Estados Unidos e outros países mais. Então, o que eu queria aqui concluir é dizer o seguinte, muito respeito a todos. Nós temos que aprender a nos respeitar, em qualquer circunstância. Não há nenhuma situação e nenhuma circunstância que justifique um desrespeito entre brasileiros. Agora, com todo respeito, peço a essa Casa Revisora, ao Senado Federal, senador Lécio Oliveira, eu gostaria muito, em nome do setor produtivo do Estado de São Paulo, 40% do nosso setor produtivo. A indústria representa 24% do PIB, a indústria de transformação, a indústria da mineração, a indústria da construção, produção de água, energia, gás. Desses 24%, nosso Estado tem 40%. E junto com todos os colegas, vejo aí o meu, nosso presidente da CDI, que vai falar em seguida, eu gostaria que fosse deixada essa discussão fora da motivação eleitoral, que fossem debatido com profundidade a PEC da modernidade, a PEC 12 da flexibilidade, e quanto a esta PEC, que até como ouvimos aqui, já vou concluir, do Dr. Calvé e do professor, até ampara a ilegalidade quando ela permite, essa PEC que foi aprovada na Câmara, rompimento de acordos já feitos. O Brasil não pode, em hipótese nenhuma, que isso é inconstitucional. A Constituição, ela garante que qualquer contrato feito dentro da legalidade tem que ser respeitado. Não há uma outra lei que possa reverter o que foi feito no momento dentro do amparo legal. Então, nesse sentido, e que o melhor seja feito para os brasileiros e para o nosso querido Brasil. Muito obrigado a todos.
1: Agradeço a manifestação do Paulo Scaff. A disposição da gente aqui nessa sessão de debates é fazer um debate dentro da cordialidade e do respeito mútuo. Então, mais uma vez, faço um apelo a todos para que a gente ouça atentamente as manifestações de ambas as partes, porque aqui é um ambiente de construção. Quero deixar isso registrado mais uma vez aqui com vocês. Eu quero conceder a palavra com muita honra ao excelentíssimo senhor ministro Paulo Henrique Rodrigues Pereira, que é ministro de Estado do Empreendedorismo, da Microempresa e da Empresa de Pequeno Porte. Por favor, ministro. Ele precisa se ausentar, tem uma agenda e pediu para fazer o pronunciamento dele logo.
2: Senador Laércio Oliveira, muito bom dia ao senhor, todas as senadoras que eu cumprimento na pessoa da nossa líder, senadora Tereza Leitão, e senadores que eu cumprimento na pessoa do senador Paulo Paim. Quero cumprimentar meus colegas professores, ministro Guilherme Boulos e da Secretaria-Geral da Presidência, e o ministro do Trabalho, Luiz Marinho. Senhoras e senhores, trabalhadores, centrais sindicais, muito bom dia a todos vocês. Vejam, do que nós estamos falando aqui? Essa redução será a maior mudança estrutural nos direitos trabalhistas desde a Constituição de 88. Nada que nós fizemos da Constituição para cá impactou tanto a vida do trabalhador quanto essa medida impactará, medida que eu tenho certeza que o Senado Federal, comprometido e sensível com as necessidades do povo brasileiro, aprovará. Eu faço a pergunta para nós todos. O que aconteceu com a economia brasileira da Constituição para cá? Nós não tivemos ganhos de produtividade nesses últimos 40 anos? A burocracia não melhorou? A infraestrutura brasileira não melhorou? A educação brasileira não melhorou? A carga tributária não está melhor organizada, especialmente a partir da reforma tributária que essa casa aprovou? A educação brasileira A tecnologia

tecnologia não permite que os negócios sejam mais produtivos hoje do que eram há 40 anos? Será que esses ganhos todos que fizeram com que o PIB brasileiro, que era algo como 400 bilhões de dólares em 1988, e que hoje é algo como 2,5 trilhões de dólares, fizeram com que a economia brasileira se desenvolvesse tanto, será que esses ganhos não podem ser revertidos um pouco aos trabalhadores? Esses últimos 40 anos não justificam uma mudança estrutural na jornada de trabalho? Nos anos 30, o Brasil tinha saído da escravidão fazia poucas décadas. E foram lá que começaram os direitos trabalhistas. O medo faz parte de qualquer mudança e ele é parte de qualquer discurso sobre a mudança. E se vocês chegarem em casa hoje e lerem os anais das casas parlamentares, vão encontrar, nos momentos em que esses projetos foram debatidos, nem todos foram debatidos nas casas parlamentares, medos parecidos com os que a gente ouve hoje. De 30 a 80, o Brasil construiu a sua malha de direitos trabalhistas. Eu pergunto aos senhores e às senhoras, o que aconteceu com a economia brasileira de 30 a 80? Nós entramos nos anos 30, ministro Marinho, exportadores de café, algo como a 78ª economia do mundo. Chegamos aos anos 80, ministro Marinho, exportando avião. Chegamos a ser a 7ª economia do mundo. Essa é a demonstração factual do que diz o presidente Lula. Muito dinheiro na mão de poucos é miséria e desigualdade. Pouco dinheiro na mão de muitos é desenvolvimento, é consumo, é uma economia mais dinâmica. São trabalhadores gerando negócios e oportunidades para que, inclusive, o capital possa se fortalecer. Apareceram argumentos aqui hoje de que seria inconstitucional uma mudança que promovesse um aumento salarial, que na prática acontecerá. Então essa medida vai aumentar o salário dos trabalhadores porque vai reduzir a jornada. Portanto, teriam sido inconstitucionais a inclusão do 13º salário na Constituição? Teriam sido inconstitucionais as férias? Ou essa lógica é diferente? Por que a Constituição, no seu artigo 7º, pôde recepcionar as férias do 13º salário e não poderia recepcionar, como agora, um dia a mais? Vejam, nós não estamos nem inventando o modelo, porque nós já temos um dia de descanso semanal remunerado. Nós estamos apenas incluindo um dia a mais no mandamento constitucional. O ministro Boulos já mencionou, ministro Boulos, o IPEA calcula que esse acréscimo do custo do trabalho seja de algo como 7,8%. No governo Lula 3, esse governo que nós estamos encerrando em poucos meses, o aumento do salário foi superior a 16%. A economia brasileira colapsou? Pelo contrário, como Guilherme Boulos, ministro, ressaltou, nós estamos indo para um crescimento, Boulos, de quase 10% do PIB contra 2 ponto alguma coisa da administração passada. Nós temos a menor inflação da série histórica, 4,39%. Nós temos o menor desemprego da série histórica, 6,3%. Portanto, a economia brasileira dá sinais, dia após dia, de que é capaz de absorver um custo como esse. Uma medida que atingirá 15 milhões de pessoas que trabalham na escala 6x1, 38 milhões de pessoas que trabalham 44 horas semanais, o que deve atingir algo como 75% do trabalho formal. Se nós olhássemos só para as clivagens sociais, vocês veriam que, por exemplo, nós vamos atingir algo como 1,5 milhão de domésticas com essa medida. Essas domésticas, em geral, 92% são mulheres, não são todas, os trabalhadores do lar não são todos mulheres. 92% são mulheres, 68% são pessoas negras. Essas mulheres dedicam 21 horas a trabalhos domésticos, extra-trabalho, contra algo como 9 horas semanais dos homens. Como é que uma pessoa que descansa um dia por semana e dedica 21 horas da sua semana aos trabalhos domésticos pode estudar, pode cuidar da família, pode cuidar da saúde? Ou a sociedade brasileira tem condições de dispensar os cuidados dos pais sobre os filhos? Deixar os nossos filhos soltos nas periferias desse país? Ou a sociedade brasileira é uma sociedade que resolveu os seus problemas de saúde? Ou é uma sociedade que já educou os seus trabalhadores a contento? Não é importante para a sociedade brasileira que os trabalhadores tenham mais tempo de se formar? Por isso que eu quero dizer, para caminhar para o fim, presidente, que essa é uma medida boa para a economia. Ela vai gerar mais negócios. As pessoas, Marinho, muitos dos empreendedores, eu falo a partir da paz do empreendedorismo, muitos dos empreendedores no Brasil são empreendedores de tempo parcial.

0: com mais tempo, nós teremos um acréscimo, inclusive, do empreendedorismo no Brasil. Muitos desses empreendedores de tempo parcial trabalharão mais, gerarão mais renda para suas famílias, trarão mais dinheiro para casa, se qualificarão mais e desenvolverão vários negócios que são dependentes do tempo livre. A educação, como eu já disse, os negócios ligados à refeição, ao lazer, ao entretenimento e assim por diante. Nós teremos trabalhadores que faltarão menos, são mais de 550 mil trabalhadores afastados anualmente por auxílio-doença. Nós teremos trabalhadores com menos rotatividade, as empresas já reportam isso, as que implementaram a escala 5x2. Nós teremos trabalhadores menos exaustos, menos doentes e, portanto, mais produtivos. Como nessa escala que eu fiz de 30 a 80, estou seguro que a economia brasileira ganhará produtividade. E os empreendedores, para encerrar, as pesquisas e os dados que nós temos sobre o assunto mostram que a maior parte dos pequenos e médios empreendedores ou não tem medo da medida, 51%, ou acham que a medida é positiva, algo como 12%. Nós temos um quarto dos pequenos e médios empreendedores que estão preocupados com a medida, isso é bom. Nós precisamos olhar para esses empreendedores. É por isso que o presidente Lula, há 2 dias, lançou o maior incremento no sistema de microempreendedores individuais em 10 anos, o aumento do teto do MEI, permitindo que os MEIs contratem um segundo funcionário. Essa é uma medida que vai ajudar os microempreendedores individuais a lidarem com essa eventual mudança. Fora os vários ganhos estruturais e de políticas públicas que o presidente Lula promoveu para os microempreendedores no país. Ele que havia lá atrás criado o Meio Simples, que foram ganhos de produtividade para os microempreendedores, sem ganhos de trabalho formal para os trabalhadores, fez nesse governo vários programas de crédito, programas contra o endividamento, os primeiros programas de crédito na história focados nas empresas menores, Procred 360, Pronamp, os desenrolas e assim por diante. Por fim, eu queria aproveitar a inteligente provocação do presidente Paulo Scaffi para fazer uma resposta a uma pergunta. A pergunta que eu queria fazer ao Paulo Scaffi é uma coisa que nós do governo ouvimos ao apoiar a medida é: por que tanta pressa? Nós todos somos a favor. Só vamos fazer com calma. Se todos somos a favor, por que o Brasil não fez isso antes? Por que a administração passada? Por que a administração passada, que era, portanto, a favor, não fez a medida com os 4 anos que teve para discutir, deputado Reginaldo? Com os 4 anos que teve para mobilizar a sociedade? Como disse o ministro Boulos, essa é uma demanda da sociedade brasileira que o governo está apoiando. A resposta que eu queria dar à pergunta feita é: por que pressa? Eu digo quem tem pressa. Tem pressa o trabalhador que trabalha 6 dias por semana e não pode ver os filhos, não pode se educar e não pode cuidar da saúde. Esse tem pressa. Obrigado, presidente.
1: Agradeço a participação do ministro Paulo Henrique e convido para fazer uso da palavra a senadora Tereza Leitão, líder do governo no Senado Federal. Por favor. Senadora Tereza Leitão.
2: A seguir você ouve a senadora Tereza Leitão neste debate temático que acontece no plenário do Senado Federal sobre a redução da jornada de trabalho, fim da escala 6x1.
3: Cumprimento o senador Laércio, presidente desta sessão e proponente também, juntamente com o senador Paulo Paim, a quem estendo meus cumprimentos. Cumprimento o deputado Reginaldo Lopes, autor da PEC, que acompanha o debate. Cumprimento os ministros Paulo Pereira, Guilherme Boulos, Luiz Marinho, demais representantes do governo que estão aqui nesta sessão, deputada Jandira Fegrali. Cumprimento as centrais sindicais que aqui se representam, depois de uma reunião com o presidente Davi Alcolumbre. Saúdo todos e todas em nome da CUT, estendo estes cumprimentos a todos os trabalhadores e trabalhadoras que nos ouvem. Cumprimento os representantes do empresariado, em nome do senhor José Pastore. Cumprimento movimentos sociais, em nome de Lucas Sidrati, do movimento Vida Além do Trabalho. Senhoras e senhores, eu fiz um

texto para não me perder no meu estágio probatório ainda de líder do governo. Eu sou também egressa do movimento sindical. Eu saí da presidência do Sindicato dos Trabalhadores em Educação de Pernambuco, o maior do meu estado, para a Assembleia Legislativa. Tenho horas e horas de negociação dos dois lados, representando o interesse da minha categoria, representando o governo em alguns momentos, representando a oposição em outros momentos, e hoje aqui como líder do governo, e começo dizendo sim, o governo é a favor dessa proposta. Não é uma proposta do executivo, é uma proposta do legislativo. O entendimento que aqui foi dado pelos dois ministros que já falaram, e ainda o ministro da pasta do trabalho que vai falar, é um entendimento que parte, eu vou expressar. Nós queremos o diálogo, nós queremos o debate. Mas se nós formos analisar a história das relações de trabalho, ela nos demonstra avanços sociais nunca significaram colapso. Sempre há, como disse o ministro Paulo Pereira, o receio, o medo, que às vezes se transforma em alarmismo. E aí é a hora que a gente precisa ter cabeça fria. É a hora para a gente precisa ir para aquilo que nas negociações a gente chama o ganha-ganha. Não há uma negociação boa onde o vitorioso oprima o que possivelmente seria derrotado. Nem há uma negociação boa onde o derrotado faça pouco caso da vitória. Do contrário, para usar a terminologia do boi caprichoso e do boi garantido, que um não diz o nome do outro, só diz o nome contrário. Que a gente possa, nessa negociação, levantar dados, sim. Dados são necessários e importantes, senador Laércio. Dados não respondem por si próprios. Sobretudo dados frios, que não são colocados no meio da conjuntura. Mas dados nos orientam a que a gente não possa fazer besteira, a que a gente não possa dourar pílula, a que a gente não possa dar um passo maior do que as pernas. E acho, senador, que ao longo dessas últimas décadas, a ampliação de direitos trabalhistas fortaleceu, sim, a dignidade do trabalho, elevou a produtividade e contribuiu para uma sociedade mais justa e desenvolvida. O Brasil cresceu acompanhando essas transformações, e muitas delas no mundo do trabalho, que trouxeram, inclusive, um outro patamar de atuação sindical. Nós, lá nos primórdios da CUT, já discutíamos sobre nós próprios as outras dimensões de vida, que não se esgotavam na luta sindical. Isso é trazido também para o dia a dia do trabalhador e da trabalhadora. Eu hoje sou mãe e avó. Eu tive 3 filhas. Em nenhuma delas eu tive direito à licença maternidade de 6 meses. Porque na época que eu fui mãe, não havia licença maternidade de 6 meses. Havia licença maternidade de 3 meses. Depois passou para 4 no serviço público e hoje é de 6. O que isso poderia ter impactado na vida das minhas filhas? Que eu já trabalhava naquela época. Pelo menos teria aumentado o meu período de aleitamento. Pelo menos. E teríamos alcançado os 6 meses que são a cota ideal para a amamentação. Isso tem a ver com vida também. E não é romance, nem poesia, nem filosofia. É vida real, é direito, é humanização das relações. Por isso, o debate sobre redução da jornada deve ser tratado como uma agenda estratégica do país. O Senado tem a oportunidade de conduzir esse debate como está conduzindo. E me desculpe, doutor Paulo, a PEC foi protocolada em 2019.

Não é uma PEC boca de urna. 2019, ela foi protocolada. A PEC que foi protocolada agora, este ano, é exatamente a PEC 12, que traz de volta aspectos que a luta dos trabalhadores e das trabalhadoras já deixou de lado. A flexibilização das relações do trabalho. Foi esta casa que derrotou, numa posição do presidente Davi Alcolumbre, hoje relembrada pelas centrais sindicais, foi esta casa que arquivou a famigerada carteira de trabalho verde e amarela. Foi aqui que tomamos essa posição. E com isso eu digo que o Senado, senador Paulo Paim, senador Laércio, não está parado. Não está parado. Poderíamos estar atuando mais rapidamente, talvez até. Mas nós tivemos 3 sessões sobre esta PEC na CCJ. Nós tivemos uma reunião de todos os representantes dos diversos setores empresariais com o presidente Davi Alcolumbre. Nós tivemos uma reunião de todas as centrais sindicais hoje com o presidente Davi Alcolumbre. Nós estamos inaugurando ou revivendo esse tema aqui no plenário. Hoje foi lembrado, há quanto tempo não se debatia uma PEC, senador Laércio, senador Paim, no plenário do Senado da República. São passos. E, pelo visto, não há discordâncias de mérito, deputado Reginaldo. Ninguém quer ser contra uma medida que é aprovada por 80% da população, que certamente nem todos são trabalhadores, como também nem todos devem ser empresários, porque tem alguns empresários que já praticam a jornada 5x2, a escala 5x2, nós sabemos disto, não é? As centrais que acompanham negociações setoriais também sabem disto, não é? Porque isto precisa aqui, então, dedicar ou recorrer a alguns outros procedimentos que nós estamos nos valendo dele com afinco. O tempo político muitas vezes não combina com o tempo calendário. Nós não podemos ser engessados e engessadas. Nós não podemos sucumbir a determinado tipo de avaliação e jogar fora o menino com a água do banho. Nós vamos fazer o debate que estamos fazendo. Vamos fazer o debate que estamos fazendo com a complexidade que a matéria exige, mas também com os dados que nos inspiram, com os dados que nos acobertam, com os dados que nos garantem que esse passo, assim como foi a CLT, assim como foi a Constituição, que reduziu de 48 para 44 horas semanais a jornada dos trabalhadores. Assim como foi o aumento da licença maternidade, assim como está sendo o aumento da licença paternidade. E nós mulheres, temos uma prioridade muito grande nessa jornada. Porque, como foi dito pelo ministro, sobre nós já recaem triplas jornadas de trabalho. O dia de folga das trabalhadoras é para lavar roupa, é para fazer faxina, é para visitar a mãe doente, é para exercer, como já exercem, a tarefa e a missão de cuidadoras. Então, nós mulheres estamos com um olhar muito esperançoso, de muita expectativa na aprovação dessa PEC. E eu termino dizendo que não é poesia, apesar de eu gostar muito de poesia, que trabalhar menos também é trabalhar melhor. Eu vou citar 5 aspectos dessa conclusão, depois de ler muitos dados, depois de ter acesso a muitos textos. Primeiro, o Brasil está pronto para essa jornada. O Brasil está pronto para trabalhar menos, que não é ocioso. O ócio criativo, inclusive, precisa ser mais difundido, porque ele tem efeitos positivos na nossa vida. Reduzir a jornada melhora a saúde, o descanso e a qualidade de vida.
A medida pode

0: Sim, estimular emprego e redistribuir ganhos de produtividade comprovadamente por estudos. Os maiores benefícios aparecem exatamente em setores com alta rotatividade e jornadas extensas. E, por fim, o fim da jornada 6x1 é uma agenda da dignidade, do tempo livre e da justiça social. Trabalho digno e valorização dos trabalhadores e trabalhadoras. Manutenção de empregos, sustentabilidade do nosso setor produtivo, por menos horas, mais dignidade. Vamos aprofundar o debate. Contem com o nosso apoio, sem ser uma posição governista. Posição de governo é esta, que se abre para o debate, que se abre para ouvir os contrários, que pode ser alterada no rumo dos acontecimentos, mas que precisa ter uma posição de mérito definida. E a posição de mérito definida pelo nosso governo é a favor do fim da escala 6x1. Muito obrigada.
1: Agradeço, senadora Tereza Leitão, por sua manifestação. Quero convidar Antônio Fernandes dos Santos Neto para compor aqui a mesa conosco. Antônio Neto é presidente da Central dos Sindicatos Brasileiros. Por favor, Neto, sente aqui com a gente na mesa. E eu quero conceder a palavra a Ricardo Alban, presidente da Confederação Nacional da Indústria, para o seu pronunciamento. Por favor.
2: Bom dia a todos e a todas. A cumprimentar o nosso querido amigo senador Laércio, ministros, senadores, autoridades, representantes dos setores empresariais, dos trabalhadores, e em nome das mulheres, cumprimentar a senadora Tereza Leitão e a todos os membros aqui presentes. Amigos, eu teria aqui um discurso, mas eu acho que ele seria muito repetitivo. E eu prefiro falar um pouco com o coração, um pouco com a realidade de alguém que acredita, que sempre procurou as convergências, procurou o entendimento, e a melhor forma é conversando, dialogando. Em alguns momentos aqui nós apresentamos de diversas formas, com diversas opiniões e versões, dados estatísticos. Eu acho que ninguém aqui está muito disposto, nesse momento, a ouvir dados estatísticos, mas numa discussão profícua, numa discussão técnica, numa discussão de resultados, certamente isso vai pesar. E aí vamos ver as estatísticas, as diversas narrativas, o que é que faz sentido, o que é que não faz sentido. O que é que nós estamos discutindo, na verdade? É apenas a forma. Nunca vocês ouviram de nenhum setor produtivo que nós somos contra a discussão da 6x1, da escala. Mas a forma como ela deve ser feita. Vamos voltar um pouquinho o tempo na história do Brasil. Em 1988, quando nós reduzimos a escala de 48, a escala não, a carga horária de 48 para 44, quanto tempo isso foi discutido? E naquele momento, o Brasil tinha uma situação competitiva internacional muito melhor do que é hoje, mas muito melhor. Nós não tínhamos uma China, nós não tínhamos uma revisitação de toda a geopolítica, não só a política, mas a geopolítica comercial. Isso é uma realidade que nos impõe. Nós não tínhamos um custo do Brasil tão avassalador como temos hoje, como já foi citado aqui, que um deles se chama energia e outro deles se chama juros. São realidades que se impõem. É muito fácil, é muito crível entender. Se você tem aumento de custos, como é que ele não vai para preço se você não tem ganho de produtividade ou não tem ganho tecnológico? E óbvio que em 60 dias isso não é possível. Não precisamos tapar o sol com a peneira. Volto a dizer, nós estamos discutindo forma, não o conceito da discussão. Vou voltar um pouquinho também a uma recente história. Quem de nós do setor produtivo não queremos mais consumidores, mais poder aquisitivo, para que possamos ter mais produção? Quem de nós não vamos ser tão míopes dessa forma? A própria Covid mostrou que quando o ser humano tem mais tempo para si,

0: ele consome mais serviços ou produtos. Então, é óbvio que essa discussão nos interessa, mas é óbvio que isso tem que ser uma conquista efetiva, uma conquista não de cerca de 14, 15 milhões de brasileiros que trabalham 44 horas, mas uma conquista de 215 milhões de brasileiras e brasileiros. Então, o que nós estamos fazendo apenas é uma discussão que não seja atropelada pelas motivações eleitorais, que já fiquei muito feliz aqui em convite da própria senadora, que esse não é um motivo eleitoral. Mas então, por que nós não fazemos isso com a responsabilidade que nós queremos? E o compromisso do setor produtivo é discutir mesmo e encontrar solução no tempo e da forma adequada para que a gente possa realmente ter a competitividade. Nós sabemos como é que está acontecendo com os produtos, vamos falar de indústria, com os produtos manufaturados no Brasil. Nós estamos a cada vez mais a nossa balança comercial, que tem crescido graças ao nosso agro, que estamos vendo a dificuldade, cada vez mais crescendo o déficit da balança comercial de manufaturas. Todos nós sabemos a dificuldade que tem hoje de poder sermos competitivos. E isso, queira ou não queira, reflete na nossa capacidade de gerar oportunidades, na nossa capacidade de gerar empreendedorismo, na nossa capacidade de gerar empregos. Quem gera oportunidades tem que ser o setor produtivo. Não pode ser só a economia pública. Tem que ser o setor produtivo para que ele se retroalimente. Então, nós estamos pedindo apenas que possamos discutir com a responsabilidade e o compromisso que nós queremos ter. E o compromisso nosso não é ser contra. O compromisso nosso é encontrar a forma adequada, inteligente, racional e que seja uma verdadeira conquista, como foram tantas outras conquistas trabalhistas que tiveram no Brasil. Nada mais que isso. E é óbvio que a gente entende que o apelo a essa discussão aqui é excelente, e obviamente que os argumentos são vários e dispersos, e a depender da narrativa, eles todos têm seu valor, todos têm sua razão, todas têm suas meias verdades, tá certo? Que vamos fazer com que um Congresso Nacional seja assodadamente forçado a tomar decisões sem uma análise de impacto, ou então sem a cronologia. O que nós estamos pedindo são assuntos para serem discutidos e que cronologicamente a gente tenha essa conquista efetiva, mas não para fugir da discussão, não para me empurrar com a barriga. O objetivo do setor produtivo aqui não é empurrar com a barriga a decisão, é que ela seja racional e que ela seja uma verdadeira conquista. E eu termino para dizer a todos os senhores que eu tenho convicção, eu, a pessoa aqui que vos fala, que a relação capital e trabalho é uma relação de complementariedade. Eu estou convicto disso. Nem empresários vivem sem os nossos colaboradores, nem os nossos colaboradores vivem sem oportunidade de trabalho. E é uma convicção, não é um discurso. Isso eu tenho percepção total para vocês. E aqui, como foi dito, nós queremos ouvir sim. Quem disse que nós não queremos ouvir? Queremos ouvir todos e decidir sem a motivação eleitoral. E concluindo, qual a razão técnica e ou humana, como o ministro falou aqui, para que a decisão seja antes das eleições? Nós estamos falando em humano, nós estamos falando na necessidade do trabalhador, mas qual a razão técnica e ou humana para que a gente tenha que decidir isso em 60 dias? Se eu tiver essa resposta, eu fico feliz. Mas a razão para que nós possamos fazer uma decisão racional, justa, que garanta a conquista de todos nós, essa conquista não é só dos trabalhadores. Vamos ser realistas. Essa conquista não é só dos trabalhadores. Essa conquista é da capacidade de poder gerar mais renda, com tempo mais disponível, consumo, e nós temos um mercado interno forte, competitivo, mas que a gente possa abastecê-los. Não os produtos basicamente de fora. Os produtos de fora, eles têm que ajudar a nós a nos forçarmos a sermos competitivos, produtivos e eficientes, mas não para nós ficarmos a reboque de uma realidade de perda de competitividade. Peço, então, dessa forma, à mesa e aos senadores e a todos nós, por favor, vamos discutir isso mesmo. E aqui, a indústria brasileira tem um compromisso de transformar isso numa conquista, da forma correta. Obrigado, senhores e senhoras.
1: Obrigado, presidente Ricardo Albão, pelo seu pronunciamento. Eu quero convidar o senador Jaime Bagatoli para utilizar a tribuna do Senado Federal.
2: Olá, Agora em Brasília, 11 horas 23 minutos, na Rádio Senado, você está acompanhando o debate sobre a redução da jornada de trabalho. 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
3: Quero aqui nesse momento cumprimentar a presidência do Senado em nome do Laércio, senador Laércio Oliveira, por essa sessão de debates aqui e um assunto tão importante dessa mudança, dessa PEC 221 de 2019. Cumprimentar aqui o senador Paulo Paim, senadora Tereza Leitão, líder do governo no Senado, em nome dela, cumprimentar a todos os membros da mesa aí. O objetivo da PEC 2021 de 2019, ela pode até funcionar no papel, mas de nada vale se não houver mais postos de trabalho no país. O atual governo esconde mais a PEC defendida por ele, da forma como está, só vai agilizar ainda mais o desmonte da nossa economia. Tanto que o relator da PEC na Câmara não apresentou sequer um estudo de impacto econômico e social. Estamos diante de um grande risco à produtividade nacional, justamente num país como o nosso, que já enfrenta dificuldades para ter acesso à mão de obra. É como assinar um cheque em branco, que vai penalizar quem apenas quer trabalhar, ter renda, priorizar a sua família. Hoje, para termos uma ideia, quase 60% das empresas não conseguem completar 5 anos de atividade. Temos quase 3 milhões de empresas que fecham as portas todos os anos. Em nenhum momento vimos o governo sinalizar algo para socorrer esses postos de trabalho. O atual governo fala tanto de renda, mas esquece que reduzir impostos ao trabalhador é o que ajudaria a aumentar o poder de compra das famílias. A PEC que foi aprovada na Câmara desconhece o Brasil real, pois sabemos que a maior parte dos empregos já operam em outros modelos que não é na escala 6x1. A PEC, que vem do governo, desconhece ou tenta esconder o custo que será repassado lá na ponta ao consumidor final, gerando ainda mais inflação. A PEC não quer reconhecer que pode acabar com empregos, pois já temos um mercado com grandes dificuldades de contratar mão de obra. O resultado é que podemos ter empresas tendo que recorrer ao autoatendimento e reduzir empregos para compensar a redução de horas trabalhadas, afetando o setor já, caros, o dos trabalhadores e das famílias, como o setor de transporte, alimentação e do comércio. E por esses e outros motivos que eu trago aqui esse olhar mais preocupante em relação ao fim de imediato da 6x1. Ao invés do populismo de oferecermos ao trabalhador a liberdade, escolha e garantia que empregos serão preservados nesse país, assim como a renda e o poder de compra das famílias. Por isso, defendemos a PEC 12/2026, que permite ao trabalhador negociar uma jornada flexível, de acordo com as suas necessidades. Direito como férias, 13º, FGTS, seguirão de forma proporcional à jornada acordada. Outras jornadas serão permitidas, inclusive com mães podendo ter jornadas reduzidas para mais tempo no convívio familiar. Ou seja, não somos e nunca seremos contra o trabalhador brasileiro nesse momento. Trabalhamos para que ele tenha direito e escolha de liberdade. Senhores e senhoras, senhores presentes que estão acompanhando nós pelo Brasil afora nesse momento, nessa sessão de debate, eu digo aos senhores, eu sou empresário e tenho os meus funcionários, os meus funcionários possam fazer uma pesquisa. Senador, vocês vão ver o que eles sentem como, na condição...

de empregador e dos meus funcionários, dos empregados. Tenho diversas atividades. Todas as atividades vão ser prejudicadas. O setor de serviço, o setor de transporte, o setor da indústria, o comércio, todos os setores, o setor de transporte, o aéreo, o ferroviário, o rodoviário, que é o grande transporte nosso do Brasil. Quando o ministro Guilherme Boulos fala aqui, talvez o ministro não tenha noção, ontem saiu na Bolsa de Valores, somente nesse mês de maio, mais de 50% caiu os empregos formal. O que, que significa isso? Significa que as pequenas empresas, não é o caso das médias e grandes empresas que não podem contratar, é quem tem até 20 funcionários. Muita gente, muitas empresas dessas, estão contratando informal, senão não estão conseguindo sobreviver. E a PEC 12, o que, que ela traz, 2026? Ela traz a flexibilização para essa negociação entre empregador e empregado. Vou citar um exemplo aqui, postos de gasolina. Desde 1994, está proibido no Brasil o autoatendimento, que se chama bombas, self-service. O mundo inteiro tem isso, no Brasil não tem. Só o sistema de combustível no Brasil, de postos de gasolina, emprega praticamente 500 mil empregos direto. Automaticamente, com a redução da 6 por 1, vai haver um custo lá no preço final, sem, não tem, não existe mágica, porque não existe, não temos como ter almoço de graça. Argentina e Paraguai. Argentina, 48 horas. No Paraguai, 48 horas. Recentemente se aprovou na Argentina, houve a flexibilização. Pode-se trabalhar até 12 horas por dia, não passando das 48 horas semanais. É isso que precisamos ter para nós avançarmos no Brasil. Nós precisamos entender que nós não podemos onerar mais o custo de produção nesse país. Quando aqui o Vander Costa, da CNT, ele fala do aumento de custo. Eu fui relator nesse Senado da PEC 22, sobre aquela PEC 22 conhecida de 2025, conhecida, presidente, como PEC dos caminhoneiros. Se vocês fizerem uma pesquisa no Brasil, 90% dos caminhoneiros, eles não podem, eles nem querem. Essa escala 6 por 1 dá mais de 90%, e não é isso, porque eles entendem, e ninguém quer fazer exploração para as pessoas trabalhar 12, 15 horas por dia, não. Mas nós queremos que essa flexibilização existe e possa existir entre empregador e empregado. Eu fui, nesse Senado, relator do PL 715, de 2023, conhecido como emprego safrista, com acordo do governo federal, com acordo do ministro de Assistência Social, Wellington Dias. Foi um acordo firmado entre governo e aqui, o Senado da República. Foi aprovado unânime no Senado, unânime na Câmara, com acordo de todos os partidos. O governo vetou. Nós não temos mais mão de obra no campo. E quero que as pessoas entendam, que estiver nos acompanhando pelo Brasil, o senador Jaime Bagatoli, eu não estou preocupado, eu quero que vocês entendam que eu quero o melhor para o nosso Brasil. Eu não quero, não penso se um dia vou voltar à política. Eu cheguei nessa casa depois dos 60 anos sem nunca participar de nenhum pleito político, eu nunca assumi nenhum cargo político. Fui eleito direto senador e eu tenho no coração o Brasil em primeiro lugar. Nós precisamos pensar primeiramente no Brasil. Nós não podemos pensar não só nos empregos, não só as empresas, não só quem que não quer que os nossos funcionários tenham direito, eles têm que ter o direito, sim. Eles precisam ter o direito.

0: Agora, eu quero que vocês entendam. Eu vou dar só mais um exemplo aqui, presidente. Antes que eu esqueça aqui, isso aqui está aqui, ó. A produtividade de trabalho nos Estados Unidos, $70 por hora. O nosso é 17. Nós temos atrás, ó, Uruguai é 30, o Chile 29, Argentina 27, o México 20, nós 17. Quando você pega a comparação, é muito grande da nossa produtividade. É culpa só dos empresários? Não. É culpa de um Brasil. O que nós temos que entender, o Congresso Nacional, o Brasil tem que entender, nós precisamos é de uma reforma ampla nessa Constituição brasileira. Os poderes têm dinheiro que não sabe o que fazer. Começa pelo Câmara de Vereador, Assembleia Legislativa, Câmara Federal, Senado e também parte do Judiciário. Não sabe o que fazer com o dinheiro. Presidente, se nós não pensarmos em fazer uma reforma ampla na Constituição brasileira, não é aumentando imposto, não é diminuindo hora de trabalho. O que nós temos que ter, pensar que as pessoas, elas têm que ser melhor remuneradas. E digo para vocês, se nada for feito nesse Brasil, 2027, vamos ter saudade de 2026. Porque eu digo aos senhores que estão nos acompanhando pelo Brasil afora, isso aqui não é, gente, nós não temos discutindo aqui sigla partidária. Nós não temos discutindo sigla partidária, nós temos discutindo o Brasil. Nós precisamos, já vou concluir, presidente, nós precisamos pensar no futuro do nosso Brasil. Se nós não queremos que o nosso comércio quebre, que o campo já está de joelho, já está de joelho. A crise maior do campo vai ser 2027, independente de quem estiver governando esse país. Até pelo endividamento que nós temos hoje do setor produtivo, o setor primário no nosso Brasil. Mas nós temos problema na indústria, no comércio, na prestação de serviço, em tudo. E só para terminar, presidente, olha a enxurrada que nós temos hoje de automóvel, hoje, de equipamentos vindo da China. Nada contra o nosso maior parceiro comercial que nós temos hoje. Mas como que é produzido lá? De que forma que é lá? As leis trabalhistas lá? Como funciona lá e como funciona aqui no Brasil. Obrigado, presidente.
1: Agradeço a manifestação do senador, do grande senador Jaime Bagatole, e eu quero conceder a palavra a Ricardo Patá, que é o presidente da União Geral dos Trabalhadores, UGT. Por favor, Ricardo.
2: Em Brasília, 11 horas e 37 minutos. 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Discute hoje a redução da jornada de trabalho.
3: Eu quero cumprimentar as mulheres do Brasil. Viva as mulheres do Brasil! Eu falo isso, presidente Laércio, meu senador Paim, porque todo fórum que eu vou, eu comento das mulheres pela indignação que nós temos que mostrar pelo feminicídio. Então, todos os lugares é lugar de nós mostrarmos a indignação dessas mulheres valorosas e dessas mulheres que muitas delas são do comércio. Eu sou comerciário. E eu trouxe, inclusive, dois estudos para contrariar toda a área empresarial, com todo respeito, lógico. E eu vou deixar com o Laércio, tanto do DIESE como do BNDES. Tudo que foi falado pelo professor Pastore, que eu admiro muito ele, ou por outros, tudo está demonstrado aqui, a nossa ótica do ponto de vista conceitual e jurídico. Mas eu vou falar do ponto de vista de representação dos trabalhadores e trabalhadoras, em especial da área que eu atuo muito, que é a área do comércio. Nós somos muitas mulheres no comércio. E nós precisamos colocar aqui o debate que é qual o Brasil que nós queremos. Se é um Brasil de castas, onde tem alguns que têm 60 dias de férias, 30 dias de recesso, tem um penduricalho, um monte de coisa, e o Brasil da maioria dos 100 milhões, que são aqueles que ganham 2 mil

um trabalho que ganha pouco e de trabalho excessivo, que é o caso de supermercados. Eu sou funcionário de supermercado há 54 anos. Então, alguma coisa está errada. E nós estamos num momento de mudanças extraordinárias do ponto de vista da tecnologia. Hoje você vai num supermercado, 70% da bateria do caixa não é mais comum, não tem mais o caixa. Agora é tecnologia. Foi dito pelo Bill Gates na Veja que daqui a 10 anos, 90% das funções não vão existir mais para o ser humano. Então nós vamos trabalhar para a máquina daqui a 10 anos. Então o conceito que nós trazemos é o conceito da valorização do ser humano, do indivíduo. Todos nós temos o direito de viver, nós gostamos de trabalhar, eu adoro, eu sou apaixonado pelo trabalho, mas acho que nós merecemos também viver, estar com a família. Na área do comércio, aconteceu uma coisa absurda. Uma mulher, ela perdeu a guarda do filho, porque ela é comerciária e o marido era bancário. A guarda foi para o marido, porque ela trabalha demais. Esse é apenas um exemplo do que acontece no nosso país. Agora, alguém vai ter que pagar a conta, como foi arguído aqui. É verdade. Alguém vai ter que pagar a conta. A meu ver, é a sociedade. Nós tivemos no orçamento do ano passado 903 bilhões de reais. Os 10% mais ricos do Brasil tiveram um acréscimo de 9%. Os 40% mais pobres tiveram 3%, cresceu 3%. E os 10% dos mais ricos detêm 70% do patrimônio do Brasil. Será que não é hora de nós iniciarmos um processo da valorização da igualdade e da oportunidade? E dar ao ser humano a possibilidade efetiva de viver a sua vida? Volta a falar da mulher. A mulher em São Paulo tem uma mobilidade complexa, demora 1 hora e meia, no mínimo, para chegar no trabalho, 1 hora e meia para voltar para casa. E o que que a mulher vai fazer quando volta para casa? Vai trabalhar. Ela tem um dia, muitas delas chefe de família, ela tem um dia para poder descansar. E o que que ela vai fazer? Vai trabalhar. Eu acho que não é essa a vida, por isso que no Senado, e eu procurei no Google, o Senado do Brasil é um dos mais competentes do mundo. Pode procurar no Google. E é aqui nessa casa revisora que nós precisamos sensibilizar aos senadores e às senadoras para que vote para um Brasil de igualdade, um Brasil de oportunidade. E o que eu mais quero hoje é convencer o senador Jaime, ainda vou convencer o senador Jaime a votar conosco. Ele tem argumentos importantes, mas ele vai votar conosco. Nós temos que votar por um Brasil de igualdade, de oportunidade, que as pessoas tenham condições de se qualificar. Para mim, a questão da ausência de qualificação, capacitação e educação é um dos temas importantes da nossa produtividade. Nós precisamos iniciar um processo efetivo de qualificar, capacitar. Esse dia não vai ser para a pessoa ir trabalhar, para pegar bico. Esse dia vai para a pessoa ou se qualificar, ou estar com a família, ou fazer o que bem entender. Mas nós não podemos ter um país onde poucas pessoas têm privilégios extraordinários e milhões de pessoas estão exauridos. Foi dito aqui, e é grande verdade, no ano passado mais de 500 pessoas foram afastadas. Isso também é um custo. É um custo para a sociedade e é um custo para a empresa que deixa de contar com o seu funcionário porque ele está exaurido. A OIT colocou também um tema onde milhares de pessoas no mundo não só adoeceram, morreram por exaustão. Então, a questão no século XXI, 2026, o que nós temos que fazer para o Brasil melhorar? Nós temos políticas importantes do governo instrumentalizadas pelo ministro Marinho, que tem trazido benefícios importantes na relação capital e trabalho. É atrás dessas atividades que nós devemos desenvolver possibilidades efetivas de o Brasil crescer, que o Brasil é um país rico.
O Brasil tem o agronegócio, como poucos países do mundo têm, 4 safras por ano de certas culturas que nenhum país do mundo tem. Minério como nióbio em Araxá, que nenhum país tem. Um povo extraordinário. Será que não chegou a hora?

0: de nós dividirmos efetivamente a capacidade de todos nós vivermos. Temos possibilidades efetivas de termos, junto com a família, junto com os companheiros, melhorar o Brasil. É dessa forma que nós pensamos, representando os trabalhadores e trabalhadoras da UGT, de um país melhor. E o Senado, com certeza efetiva, vai debater, vai discutir, mas nós vamos resolver rapidamente, porque a questão não é de agora. A primeira greve do Brasil, 1917, já pedia 40 horas. Nós estamos em 2026. Já é hora de mudarmos o Brasil para melhor, para cidadão, distribuição de renda com qualidade e capacidade. E viva o Brasil!
1: Obrigado, Ricardo Patá, sua manifestação. E eu quero, com muita honra, conceder a palavra ao senador Inácio Arruda, nosso senador querido aqui com a gente. É um prazer. Ele quer um...
2: Senhor presidente, senhoras e senhores senadores, deputados, deputadas, Marinho, as representações de classe que aqui estão, especialmente as centrais sindicais de trabalhadores e trabalhadoras do Brasil que estão aqui neste plenário, que são, resumindo concretamente, os que produzem a riqueza do nosso país. Então, meus cumprimentos a todos vocês que nos acompanham nessa sessão, nessa audiência pública. Quero fazer uma referência, senhor presidente, ao presidente da casa, senador Alcolumbre, o senador Paulo Paim e a senadora Tereza Leitão, que nos receberam há poucos instantes na sala da presidência para reforçar a necessidade e a importância, receberam as representações das centrais sindicais de trabalhadores e trabalhadoras, reforçar a necessidade desse diálogo, dessa discussão, desse debate, que não é um debate novo. Nós estamos debatendo desde a Constituinte. Na verdade, as bandeiras que o Paulo Paim levantou em 86 para a Constituinte já eram da redução da jornada de trabalho. Então, esse debate vem de longe. Então, não é que esteja faltando tempo, que precisamos de mais tempo para discutir. O que nós precisamos é da compreensão do que ocorre hoje desde lá. Desde aquela época, senador Laércio, senador Paim, meus caros representantes que aqui estão, desde lá que nós assistimos uma transformação gigantesca no mundo, uma transformação tecnológica brutal que se aprofunda com automação, com robótica, com inteligência artificial, e os ganhos dessa produtividade tecnológica não conseguem ser transferidos para os trabalhadores. Esses ganhos ficaram com o capital. O capital não abriu esses ganhos para os trabalhadores. E uma maneira de abrir esses ganhos é reduzir a jornada de trabalho. Mais tempo para o povo. Chega, não é mais possível. Essa é a hora adequada para que a gente possa consagrar essa vitória dos trabalhadores e trabalhadoras, que, na verdade, é a vitória dos que produzem a riqueza brasileira. Não tem outro que produz riqueza. São esses que produzem a riqueza. Por vários meios. Tem o setor privado, tem o setor estatal, tem o governo, mas a produção da riqueza vem dessas mentes e desses braços, vem dessa inteligência do nosso povo. Por isso eu quero, como autor, junto com o nosso senador Paulo Paim, eu fui autor da primeira emenda pós-constituinte, a PEC 231 de 95. Nós debatemos exaustivamente, percorremos o Brasil, eu, Paim e tantos outros senadores, deputados, percorremos o país. Então, esse debate está maduro para que a gente possa decidir. As nações mais... Não nos comparem com os menos desenvolvidos. Nos compare com os mais desenvolvidos. Nos compare com um país que tem centros avançados de alta tecnologia, que incorpora tecnologia todo dia. A comparação tem que ser por esses e não por outros. E esses mais avançados têm jornadas reduzidas. Compara com a Alemanha, compara com esses países. É essa comparação que nós precisamos. Por isso, senhor presidente, eu quero cumprimentar o Senado da República, que abre os trabalhos, digamos assim, de forma mais ampla, com uma audiência pública, aberta, com o nosso povo, com as nossas centrais sindicais. Eu tenho certeza que teremos celeridade. Quem sabe ainda hoje a Comissão de Constituição e Justiça recebe essa PEC, designa o relator, e aí sim a gente parte para uma decisão que será sábia do Senado da República em aprovar a redução da jornada de trabalho e o fim da escala 6x1. Pelo amor de Deus, chega!
1: Obrigado ao senador Inácio Arruda por sua manifestação, e eu concedo a palavra com muita honra ao excelentíssimo senhor ministro Luiz Marinho.

0: ao ministro do Trabalho e Emprego, agradecendo antecipadamente, ministro, a sua presença aqui conosco no dia de hoje. Prazer grande tê-lo aqui.
1: Queria dar meu bom dia a todos, amigos e amigas. Prazer enorme estar aqui. Agradecer a Deus por essa oportunidade, cumprimentar querido amigo senadores Laércio, Paim, Inácio Arruda, nossa querida líder que acabou de sair, senador Rogério Marinho. Prazer aqui estar nesta casa, senadores, senadoras, deputados, deputadas presentes. Comentar também as nossas lideranças empresariais, representando todo o empresariado brasileiro aqui presente, assim como representante dos movimentos sindical brasileiros, presidente das centrais, representando toda a classe trabalhadora brasileira. Um prazer enorme comentar o Zé Pastore e o nosso querido juiz Otávio Torres Calvete. E começar fazendo um registro que... Eu não sou advogado, sou bacharel. Não sou, portanto, constitucionalista. Mas acredito que a interpretação do nobre juiz, do professor, me parece que não está adequada com a PEC encaminhada. Porque quando se fala de não redução, fala em não redução da remuneração total no mês, que representa a jornada. Assim como aconteceu em 88. Em 88, nós reduzimos a jornada de 48 para 44 horas semanais, também com a garantia de não redução da remuneração, portanto, tem que ter adequação do salário-hora. Evidente. Mas qualquer técnico de recursos humanos sabe fazer essa adequação e adequar, portanto, a lógica do legislador, que é não permitir qualquer prejuízo ao trabalhador. Ao mesmo tempo, não está embutido ganho salarial, no ganho remuneratório. É isso que diz o espírito da PEC, professor. Então, portanto, eu creio que o Senado da República saberá fazer essa interpretação e, se necessário, fazer adequação constitucional para evitar qualquer confusão no mercado de trabalho brasileiro. Não há aqui, por parte do presidente Lula, orientação de governo, ou mesmo os propositores das PECs, caso aqui do senador Paim, do deputado Reginaldo Lopes, da deputada Érica Hilton, essa pretensão. Seria ótimo, os trabalhadores iriam adorar essa possibilidade, mas infelizmente, sobre esse aspecto, ela não está colocada. Eu queria trazer aqui esse debate, que eu acho que deve ser esclarecedor para que a gente não cometa qualquer confusão e criar tumulto. Aí sim criaria um tumulto, um impacto não calculado nas regras colocadas aqui, portanto, contraditando também a fala aqui do presidente, meu amigo Paulo Scaffi. Eu faço registro porque eu acho que nós temos que debater, como foi dito aqui, o que está em debate. Há uma grita muito grande, e aí eu homenageio as mulheres trabalhadoras brasileiras e a juventude trabalhadora brasileira, que foi quem gritou forte por essa escala de trabalho das 6x1. Aqui está, de fato, um chamado muito forte. E quando falamos em sustentabilidade, quando falamos em produtividade, nós temos também, Sérgio Nobre, que olhar o que está acontecendo no mercado de trabalho brasileiro, que é um processo muito grande de adoecimento provocado pelo estresse do mercado de trabalho. E a jornada de trabalho, ela tem criado alguns problemas. Aliás, a escala de jornada tem criado alguns problemas no mercado de trabalho brasileiro para as empresas. As empresas, algumas delas, nesse calor do debate, tomando a iniciativa de testar experiências da escala 5x2 versus 6x1. E a constatação é, as empresas que vêm tendo dificuldade de encontrar preenchimento das vagas existentes na escala 6x1, resolveu esse problema quando mudou para a escala 5x2. E tem outro aspecto que também vai impactar fortemente na produtividade e na qualidade do mercado de trabalho, que é a hora que mudou de 6x1 para 5x2, teve o efeito de preencher as vagas que tinham, que não conseguiam, e teve o efeito de diminuir drasticamente o absenteísmo. Teve empresas que relataram que zeraram o absenteísmo nesse período na experiência de uma nova escala de jornada. Casada com o desejo da redução da jornada de trabalho, sem

0: redução de salário de 44 para 40 horas semanais, com duas folgas na semana, leva, portanto, a uma melhoria desta qualidade no mercado de trabalho. E queria fazer um outro registro, que é o seguinte. O FGV fez alguns estudos, tem vários estudos do mercado de trabalho disponível, mas tem os estudos que ele pegou 19 empresas que experimentaram a lógica de reduzir a jornada de trabalho e da jornada e da escala de jornada. Dessas 19 empresas que eles acompanharam para saber o resultado real, efetivo, que acontece no mundo real. E não no imaginário, simplesmente no sentimento, mas o que aconteceu na realidade. Nessas 19 empresas, 72% aumentaram as suas receitas, ou seja, cresceu a sua produtividade, portanto, cresceu o seu resultado efetivo econômico. Estudo FGV, não sou eu que estou falando. 44% delas melhorou o cumprimento de prazos operacionais, ou seja, melhorou também o seu fluxo de trabalho, o seu processo de trabalho, levando a um processo de melhoria. É isso que os estudos estão lhe oferecendo. Nós fizemos um outro trabalho olhando o que acontece a partir dos nossos dados das empresas, e quem relata lá, portanto, são as empresas, né, no e-social. E aqui relata que o impacto, ele é variável, evidentemente, né? Ele varia de realidade para realidade. Mas a realidade dos impactos, calculado ali pelos dados que as empresas nos oferecem mensalmente, varia de 1,6% a 10,5%. Esse é o custo, é o impacto de custo. Portanto, nós não estamos falando de um impacto proibitivo, que não dá para suportar por parte das empresas brasileiras. Estou falando de dados reais e concretos, não estou chutando aqui opinião, tá certo? Falando de estudos respeitados, consolidados nesse processo. Veja, tem outra narrativa que acontece muito. Eu podia voltar lá no tempo da escravidão. Quando foi acabar a escravidão, o que o povo da época falava que ia acontecer com a economia brasileira? Quando entrou o CLT, quando entrou o 13º, quando entrou férias, quando entrou vários dados. Mas vou falar de um dado que a nossa líder, Tereza Leitão, falou aqui, a licença maternidade. Quando veio o debate de aumentar a licença maternidade, também teve um debate. Isso vai prejudicar as mulheres trabalhadoras, porque vai diminuir as vagas da mulher no mercado de trabalho. O que nós assistimos nesse período, senhores e senhoras, foi ao contrário. Hoje, nós temos mais mulheres no mercado de trabalho do que nós tínhamos antes, lá atrás. Portanto, o impacto de ter aumentado a licença maternidade não gerou impacto relatado pelo sentimento. Eu aceito que é um sentimento que, às vezes, na primeira vista, parece que vai dar um impacto negativo. Mas depois ele dá um impacto positivo, que é o que aconteceu ao longo da história, no Brasil e no mundo, da redução da jornada de trabalho. Aconteceu as conquistas das mulheres, aumentando seu direito de licença maternidade, assim como licença paternidade, assim como todas as conquistas que vêm, que melhoram o ambiente, que melhoram a condição de vida das pessoas, ele impacta positivamente na economia brasileira, ele impacta positivamente para as empresas, em especial para os trabalhadores envolvidos. Claro que o ganho principal aqui é dos trabalhadores e das trabalhadoras. O impacto que advém é plenamente possível de ser calculado e ser absorvido pela sociedade brasileira, numa economia que vem crescendo. Algumas falas catástrofes não faz frente à realidade que nós estamos vendo na economia brasileira. Nós temos um dado aqui que de fato está atrapalhando, aliás, dois. O impacto das guerras atrapalha o mercado de trabalho, atrapalha as nossas exportações, atrapalha o nosso desempenho, e os juros praticados. De fato, aqui era preciso que nós debatêssemos para valer esse processo. E, por fim, fazer um registro que eu acho necessário que o Senado da República, o Congresso Nacional, venha debruçar sobre ele. Não podemos terceirizar para o Supremo Tribunal Federal, que é o debate da pejotização do mercado de trabalho. E aqui eu não estou falando contra a relação de contrato CNPJ para CNPJ. Não é disso que eu estou falando. Eu estou falando das fraudes embutidas nesse debate. Porque quando a terceirização ela está consolidada, mas quando uma empresa ganha uma licitação, ganha um contrato de terceirizar um setor, esta empresa não pode estar automaticamente a contratar como MEI aqueles funcionários para substituir quem estava trabalhando naquela empresa. É isso que está acontecendo em larga escala, de forma catastrófica para a economia brasileira, de forma catastrófica para o Fundo de Garantia, para o FAT, para o Sistema S. Então, eu queria alertar que é preciso que o Congresso venha assumir também essa dianteira e venha debater essa questão aqui, porque é muito importante. E aqui, não estamos falando, nós estamos falando de aberrações. Pensou uma empresa, uma prefeitura, contratar um gari como MEI? Isso está acontecendo. Já pensou contratar um enfermeiro como MEI? Um atendente como MEI? Isso está acontecendo, no serviço público e no privado. Portanto, é hora da gente botar um freio nisso, porque a desregulamentação, ela atrapalha e ela não ajuda. A flexibilidade, elas existem? Elas existem, a CLT garante as flexibilidades, estão aí na CLT, é só pegar lá e estudar, cabe quase tudo ali. Portanto, é preciso exercer um outro fator que eu vejo ausência no Brasil. A negociação, nós estamos negociando muito pouco. É preciso que os contratos coletivos, de fato, tenham voz aqui. Mas é preciso que as mesas funcionem. Portanto, eu convido empresários, trabalhadores, governos, que exerçam mais a negociação. Seguramente, nós faremos uma economia melhor ainda. Um abraço forte, abraço aos guerreiros, guerreiras, trabalhadores e trabalhadoras. Muito obrigado pela oportunidade e boa sorte a nós e ao Brasil.
1: Agradeço ao ministro Luiz Marinho, meu particular amigo, pela participação dele aqui, pela presença, e concedo a palavra ao senador Rogério Marinho. Antes, eu gostaria de convidar João Galazzi, que é presidente da Associação de Supermercados, para compor a mesa aqui com a gente. Por favor, João Galazzi. Rogério Marinho.
2: Senador Rogério Marinho, com a palavra. Brasília, meio-dia e um minuto. 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
3: Quero saudar aqui o presidente da sessão, o senador Laércio, que em tão boa hora propôs essa comissão geral, bem como os senadores aqui presentes, as lideranças sindicais, as lideranças patronais, a população brasileira que nos acompanha, o ministro de Estado, Luiz Marinho, aqueles que aqui estiveram também, mostrando a importância desse debate para a sociedade brasileira. E começo com essa saudação dizendo que, ao contrário do que ocorreu na Câmara, o debate no Senado não vai ser interditado. A palavra de ordem, por mais forte que ela seja, por mais importante e incisiva que ela possa parecer, ela não pode e não deve, no Brasil, impedir que a população tome conhecimento a respeito das consequências de mudanças legislativas tão profundas como essa, que está sendo proposta nesse momento, no tecido social da nação. O que vai acontecer? Eu escutei aqui, daqueles que me antecederam, e foi importante esperar um pouco, os mesmos argumentos que estão sendo repetidos à exaustão e que, infelizmente, não me convenceram. Por exemplo, 1988, houve uma mudança da jornada de trabalho e não houve impacto, 48 para 44 horas. Esqueceram de dizer que em 1988 a inflação beirou 1000%, 980%. Basta compulsar os livros da história, ou o Google, ou o Chat GPT. Se houve uma inflação tão brutal imposta à sociedade brasileira, certamente parte dessa inflação, custo e consequência da ação dos constituintes da época, foi suportado pelo conjunto da sociedade. Eu quero dizer aos senhores que é verdade. O Brasil vai aguentar essa mudança, como tem aguentado uma série de sandices que estão sendo implementadas por este governo nos últimos 4 anos. Nós temos uma política monetária e temos uma política fiscal que brigam entre si. Me permita uma figura de linguagem. É como se tivéssemos uma canoa no centro de um lago com 4 remadores remando em uma direção e 4 remadores remando na direção oposta. O resultado é um só. o barco não sai do lugar. E pior,

ele corre o risco de naufragar. Eu vejo aqui representantes do governo reclamando dos juros, como se eles nada tivessem a ver com os juros que aí estão, que é fruto justamente do desequilíbrio fiscal, da falta de cuidado com que as finanças públicas vêm sendo trabalhadas por este governo. É muito fácil gastar sem ter a contrapartida da receita. Por quê? Porque se vai ao mercado para financiar essa gastança, mas tem uma consequência: a inflação, o custo de vida, o aumento do juro, a dificuldade de quem quer empreender e edificar. E vejam que coisa bela, o Brasil virou o paraíso dos rentistas. Nunca bancos ganharam tanto dinheiro neste país como no governo do PT, que eles dizem que combate, porque o discurso é nós contra eles. Congresso inimigo do povo, trabalhadores estão sendo oprimidos pelos empresários, como se o trabalho existisse sem tivesse quem os empregasse. Como se os tributos, os impostos que financiam a sociedade brasileira viessem do nada, do zero. Não, vem de quem trabalha, de quem empreende, de quem edifica, de quem leva o país nas costas. E vejam, a maior parte, a avassaladora parcela de trabalhadores brasileiros que empreendem nesse país são pequenos trabalhadores, são microempresários. São pessoas que têm uma barraca na feira, que têm uma oficina mecânica, que têm um salão de cabeleireiro. Essas pessoas vão ser extraordinariamente impactadas por essa mudança, como foram ou como serão em função da reforma tributária. Nos legou um IVA que é o maior do mundo. Olha que orgulho para o Brasil. Um trabalhador informal ou um trabalhador de serviço que pagava 5, 7%, que se quisesse se formalizar, vai pagar 29%. É claro que vai haver evasão, elisão, sonegação, precarização, que é uma palavra tão usada pela esquerda. Nós estamos vendo aqui o ministro vir aqui falar de um estudo feito pelo IPEA. Eu acho que o ministro não leu o estudo, o ministro Guilherme Boulos. Ele justifica essa mudança feita com o estudo do IPEA, que fala aqui exatamente o seguinte, ó, o mesmo estudo que eu estou lendo aqui: mudança na jornada e escala de trabalho, elementos empíricos para o debate. Análises são reduzidas ao debate sobre a jornada de trabalho. Não fala de escala, gente. Não há disponibilização de dados que permitam identificar quais as escalas de trabalho mais praticadas em diferentes setores. Você sabe qual é a grande aberração nesse projeto? Me permitam essa reflexão. O governo, de uma forma inusitada, está propondo no mesmo projeto redução de jornada e estabelecimento de uma única escala de trabalho. Nós temos 2.740 CBOs, são classificações, e uma, se eu não estou enganado, Classificação Brasileira de Ocupação no Ministério do Trabalho. Você está tratando os desiguais de forma igual. A redução da jornada por decreto, por si só, é uma aberração. Acontece no mundo inteiro através de melhoria da produtividade, melhoria da capacitação e qualificação da mão de obra, inovação tecnológica. E tanto é verdade que a jornada no Brasil não é de 40 horas, é de 44, é de 38,4, segundo o próprio IBGE. É 38 horas e 4, é a média da jornada no Brasil. E tanto é verdade que 35 a 40 mil acordos e convenções coletivas são celebrados todos os anos pelas centrais sindicais e os senhores empresários. 81% desses acordos tratam de quê? De jornada de trabalho. Porque um dos únicos pontos consensualizados por ocasião da reforma foi justamente a questão da preponderância do que é negociado sobre o legislado, justamente para fortalecer os sindicatos laborais, que hoje, paradoxalmente, mudaram o seu entendimento e defendem o fim da negociação coletiva, ou o fim da condição das pequenas empresas, porque obrigam uma espécie de vinculação a sindicatos, inclusive de pequenos empreendedores. Nós estamos, me permitam aqui uma pequena analogia que eu fiz num programa de televisão. Na hora que a gente trata tantas e diversas ações laborais da mesma forma,

0: tratando como se você estivesse reunindo a sua família no Natal, tem 100 pessoas, eu vou comprar um par de sapato para essas 100 pessoas, vou comprar o número 40, que é mais barato. Olha, mas tem pessoas que calçam 35, não tem problema, bota um chumaço de algodão na ponta do pé para equilibrar o sapato. Mas tem pessoas que calçam 42 ou 44, não tem problema, corta o bico para sobrar os dedos. É assim que o governo está tratando. Porque está dizendo que 5 por 2 é uma jornada que serve, por exemplo, para quem trabalha numa plataforma da Petrobras, que tem uma jornada de 14 por 21, que serve para um pescador de um barco artesanal que sai numa madrugada de um dia e volta na madrugada do dia seguinte, que serve para quem trabalha em hospitais e que quem trabalha na área de segurança, já que 5 por 2, se levarmos em consideração a escala e a jornada na semana, são três ciclos numa semana e 4 ciclos na semana subsequente, jornada de 5 por 2. Três ciclos dá o quê? Dá 144, 148 horas. 5 vezes 2 dá 120. A roda grande não cabe na pequena. Como é que vai ficar a jornada 5 por 2, estabelecendo os 2 dias de semana de repouso remunerado? Nenhum país do mundo fez isso, só o Brasil está fazendo. A escala é um processo de negociação levando à questão da tipicidade de cada ação laboral. O governo sabe que não é possível implementar essa medida, por isso que coloca uma série de reentrâncias, de vírgulas. A diversidade do mercado de trabalho não está sendo levada em consideração, ou por leviandade, ou porque o discurso é eleitoreiro. E o que nós defendemos é que esse discurso aconteça fora da contaminação do processo eleitoral. Não é proibido, não é interditado discutirmos jornada de trabalho. Pelo contrário, é uma discussão que tem que acontecer. Mas por que agora? Por que nesse momento, de um partido que já passou 17 anos no poder? Por que não fez antes, em outro momento, em uma outra oportunidade? Está aguardando o processo eleitoral para desenrolar esse processo? Os países que são colocados como exemplo aqui, o Chile e a Colômbia, que mudaram seus respectivos jornadas de trabalho, o fizeram com um processo de adaptação de 4 a 5 anos. E é bom lembrar que nesses dois países, a esquerda perdeu a eleição. Porque houve tempo de maturação na sociedade de entender que redução de jornada sem redução de trabalho tem um custo. E esse custo vai ser passado para o conjunto dos trabalhadores. Vai aumentar o preço do condomínio, vai aumentar o preço do IPTU, já que as prefeituras precisam prover os seus terceirizados, vai aumentar o preço do plano de saúde, vai aumentar o preço dos produtos que são confeccionados, principalmente nas empresas de capital intensivo, vai diminuir provavelmente a massa salarial, porque as empresas para se adaptarem vão demitir profissionais mais bem remunerados e contratar outros com menor remuneração. Vai haver precarização, que é uma palavra que é tão combatida, informalidade, porque as empresas de menor porte terão dificuldade de se adaptar. A discussão precisa ser travada com responsabilidade. A gente não pode barrer para debaixo do tapete o que está diante dos nossos olhos. O governo fala que nesse estudo, que não foi lido pelo senhor ministro, que a redução de jornada é proporcional ao aumento real do salário mínimo, que foi em torno de 8%. O governo faz o que a gente chama de Robin Hood das avessas, dá com a mão e tira com as duas. Se você perguntar ao cidadão mais pobre que vai ao supermercado, ele volta para casa se sentindo humilhado, porque compra menos produtos, mesmo tendo os 8% real de aumento em relação à inflação. Porque o café aumentou 100% de 22 para cá, era R$ 24,00 as 500 gramas, está em R$ 48,00. O arroz, 40%, era 5, está em 7. A carne, 57%, de 35, 55. A gasolina, 32%, subsidiada, de 4,90 para 6,50. O açúcar, 60%, de R$ 5 para R$ 8. Então, as pessoas de menor remuneração estão sendo mais impactadas por essa política daqueles que dizem defender os mais pobres, mas, na verdade, usam os mais pobres. O que nós pedimos é que haja moderação, racionalidade, que nós possamos fazer o debate da maneira adequada. Ninguém está aqui impedindo ninguém de que se debruce sobre esse processo e se faça a discussão que precisa ser feita, mas no momento certo, da forma apropriada e sem sobrecarregar o país mais do que ele já está sobrecarregado. Um país que começa 2023 com 71% de relação dívida PIB, já bateu 81%, 10 pontos percentuais de aumento de dívida. O nosso endividamento em relação ao início já cresceu 21%, tá? E o crescimento do país foi de 11%. E o governo afirma que o motor do desenvolvimento vai continuar sendo o setor público. Nós estamos endividando essas gerações e as gerações futuras. Nós estamos literalmente vendendo o almoço para comprar o jantar, em prol de um projeto que simplesmente defende a perpetuação de um partido no poder. Nós somos um país hoje que tem um aumento de 633% em número de recuperações judiciais, de 820 em 2022 para 5.280 nos dias atuais. Basta comparar os números. E o que é que está acontecendo? As empresas não conseguem conviver com esses juros que já foram ditos aqui, que são escoachantes. Mas o governo que olha para os juros e diz, olha, isso é culpa de quem? O presidente do Banco Central foi indicado pelo atual governo, os diretores também. É culpa da forma descuidada com que se lida com a questão fiscal no Brasil. Não adianta a gente ficar aqui trabalhando sempre com benesses. Nós vamos conseguir chegar ao final desse período, neste ano de 2026, que é o ano de eleições, com quase 250 bilhões de reais de estelionato eleitoral. Sim, porque em 2022 foi tratado que 70 bilhões era estelionato eleitoral e agora são benesses. Nós temos um governo que já aumentou 30 novos impostos para a população brasileira. Faz o dever de casa. Lula, faz o dever de casa, que a população brasileira vai se sentir muito mais confortável. E vamos fazer o debate da forma apropriada. Vamos diminuir os custos da máquina pública ineficiente, vamos tirar o Estado do cangote de quem trabalha, de quem empreende, de quem de fato leva esse Brasil adiante. Muito obrigado, senhores.
1: A hora que você quiser. Agradeço a manifestação do nobre senador, meu querido amigo senador Rogério Marinho, e eu quero conceder a palavra ao deputado federal Reginaldo Lopes. Beijão.
2: Brasília, meio-dia e 16 minutos.
3: Um bom dia para todos e todas. Em primeiro lugar, eu quero agradecer esta grande oportunidade da sociedade brasileira de aprofundar esse debate sobre o fim da escala 6x1 e a redução da jornada de trabalho. Na pessoa do nosso presidente aqui da sessão, o senador Laércio Oliveira, quero aqui manifestar o meu carinho e a minha admiração por esta casa. Nós somos um modelo democrático bicameral, que com certeza o Senado vai permitir mais uma vez o olhar criterioso de toda a sociedade brasileira, das centrais sindicais e de setores econômicos, nesse debate que eu julgo ser o mais importante desse século XXI para o pacto civilizatório do Estado brasileiro. Portanto, senador Laércio Oliveira, obrigado, senador Paim, e tramita também o meu carinho, o meu respeito ao senador Davi Alcolumbre. Eu quero aqui iniciar dizendo que esse debate sobre o fim da escala, ele não impõe por teorias. Em 2019, quando eu apresentei essa proposição, eu não busquei teorias para justificar o fim da escala 6x1. Eu busquei conhecer o Brasil real, o Brasil profundo. E o que eu encontrei foi trabalhadores adoecendo no processo do seu dia a dia. É lógico que é um conjunto de fatores. Não vou aqui me atribuir só à escala exaustiva, a jornada de 44 horas, mas um conjunto que nós, enquanto sociedade, temos que dar uma resposta. De fato, para quem quer conhecer a realidade do trabalhador brasileiro, é só ir a um supermercado, a um comércio, a uma farmácia, a um posto de gasolina, conviver com o trabalhador do dia a dia. E todo mundo aqui, eu acredito, e eu tenho o maior carinho também para os setores econômicos, eu convivi e estou convivendo esses últimos 4 anos intensamente com os setores econômicos, justamente por causa da reforma tributária. E com todo carinho ao senador Rogério Marinho, que eu sou amigo, o Brasil hoje tem a maior alíquota sobre consumo do mundo, do planeta. Porque nós fizemos um

tradição péssima de cobrar dos mais pobres o imposto, de maneira escondida, que é o sistema tributário brasileiro e complexo. Agora não, nós vamos reduzir muito a alíquota de consumo no Brasil com o novo IVA. E IVA, imposto sobre consumo, não é do empresário, é do consumidor, é o consumidor que paga. Eu vi que eles têm defendido tese de rever regime diferenciado. Quando a gente faz regime diferenciado tributário, nós estamos beneficiando o trabalhador. Imagine, Beth Guedes, por que que a educação não pode ter um regime diferenciado? Se nós temos 8 milhões de pessoas de classe média cursando um curso superior, por que a saúde, 50 milhões de classe média paga plano de saúde, não tem que ter uma alíquota diferenciada? Prometer que vai rever esse modelo para facilitar para os rentistas da Faria Lima é que é um erro. O sistema tributário vai ser tão transparente, tão compreensível para toda a sociedade brasileira, que a próxima eleição presidencial vai ser marcada assim, por propostas objetivas de reduzir a alíquota de consumo, mas manter o equilíbrio fiscal. Para isso, precisa deslocar o imposto de consumo para renda e patrimônio. Esse é o debate que está colocado. Caso contrário, é fake news. Voltando ao nosso debate sobre a redução, eu aprendi convivendo e ouvindo nesses últimos 7 anos esses trabalhadores. E eu posso dizer aqui também, presidente, que eu não li sobre isso, eu vivi. Eu trabalhei 64 horas por semana numa escala 7x0, numa padaria. 10 horas por dia e 4 horas no domingo, porque eu abri uma padaria de 8 ao meio-dia. Eu sei o que isso prejudica. Mas naquele século passado, no século XX, eu estou falando do século XXI, eu queria ir com maneira fraterna perguntar aos setores econômicos o que justifica realmente o trabalhador trabalhar 6 dias numa economia que vai ser extremamente tecnológica com a chegada da inteligência artificial. O que justifica? Um dado concreto. Esse dado que nós estamos colocando na Constituição, que só tem uma escala, é mentira. Aonde está escrito na emenda constitucional que a escala é 5x2? A emenda constitucional está dizendo apenas que o trabalhador terá 2 dias de DSR, descanso semanal remunerado. Apenas. O Brasil tem 114 escalas de trabalho. E a grande escala do século XXI não é a escala que eu desejo. Eu queria uma escala 5x2, sábado e domingo, e que o trabalhador trabalhasse 8 dias. Mas a minha surpresa, senador Paim, ao conversar com esse mundo real, sabe o que o trabalhador prefere? A escala 12x36. E sabe por que ele prefere 12x36? Porque a nossa sociedade e o nosso pacto civilizatório não deu conta de garantir mobilidade coletiva, urbana para esse trabalhador, para que ele chegasse no trabalho com 30, 20 minutos. Ele chega com 3 horas para ir, 3 horas para voltar. Já que ele saiu e perdeu o dia, ele prefere fazer 12x36. E para o setor produtivo é bom que seja 12x36. Aonde está escrito que nós proibimos? Essa realidade já impôs aos senhores e senhoras que são empreendedores. O trabalhador está na informalidade que ele não topa mais a escala 6x1. Vocês sabem disso? Setor de farmácia, setores de supermercado, posto de gasolina. Gente, posto de gasolina já é 12x36. Tem 114 combinações. Um supermercado em Minas Gerais lançou 3 de trabalho, 2 de descanso. 2 de trabalho, 3 de descanso, 15x15. Então nós temos que colocar os argumentos aqui que são verdadeiros para que a gente possa construir. E todo mundo sabe que quando eu diverjo, eu faço convergência na divergência, para a gente construir unidade, soluções. Quais são os impactos verdadeiramente? Qual setor precisa de uma particularidade para a gente encontrar o caminho? E não tentar negar aquilo que a sociedade já impôs como realidade. O trabalhador não topa, na Europa é assim também, chama desocupação, não topam mais essa escala. E vamos ser justos, vamos ser seres humanos, vamos olhar para nós enquanto sociedade. Que futuro que nós estamos querendo construir enquanto sociedade? Vocês acham justo? Se vocês tivessem um filho, uma família, que esse trabalhador só tivesse o domingo, olha para as mulheres. Numa sociedade estruturalmente machista, que nós precisamos ser desconfigurados. A nossa educação precisa passar por uma repaginada, por novos valores. Como essa mulher vai cuidar? Como que ela vai ter tempo para ela? Porque a gente só fala dela cuidar do marido, dos filhos, os caras chatos reclamando. Não tem mais condição do trabalhador não ter 2 dias de descanso semanais. Na nossa

0: Emenda constitucional, nós colocamos que pode cumprir o segundo dia na banda mensal ou pagar hora extra. Por exemplo, quando tem 12 por 36 é 42 horas. Pode conceder um dia a mais no final de 30 dias. Pode conceder hora extra de 8 horas. Nós estamos muito perto de uma grande convergência olhando para os trabalhadores que importa nesse país. Porque se o acordo coletivo tivesse resolvido, estaria resolvido. O legislador ele tem que olhar, pai, para aquele trabalhador mais vulnerável, que não conseguiu, no acordo coletivo, passar para 38 horas, como o Paulo Scaffi falou, que não conseguiu fazer a escala 5x2. Quando eu apresentei essa legislação, eu olhei para aquele mais vulnerável. E aí eu termino, presidente. Parece paradoxal, mas não é. Não é paradoxal o que eu vou dizer aqui. Quem trabalha mais, não ganha mais. Quem trabalha mais no Brasil, com a mesma escolaridade, trabalhando 44 horas, 6x1, comparado que as centrais sindicais conquistaram nos acordos coletivos, trabalhando 5x2 e 40 horas, os trabalhadores trabalham 44 horas, ganham R$31.500, a menos que os trabalhadores trabalhem 40 horas. O acordo coletivo não deu conta. Por isso que o legislador vai legislar, vai colocar na Constituição e nós vamos votar. Mas as combinações se darão para o fortalecimento dos acordos e convenções coletivas que vão legitimar essas 114 escalas existentes para que nenhuma justiça rompe a segurança jurídica que é fundamental para o empreendedorismo no país. Então, quero aqui concluir, presidente, dizer o seguinte: o Brasil está preparado, a economia está preparada. Nada justifica não botar um ponto final na escala 6x1. E eu tenho certeza que os senadores e as senadoras vão, com certeza, fazer o bom debate, apresentar um substitutivo, se for o caso, voltar à Câmara dos Deputados, e nós vamos promulgar essa emenda que é tão importante para 37,8 milhões de trabalhadores e trabalhadoras. Obrigado, presidente.
1: Obrigado. Obrigado ao meu colega Reginaldo, deputado Reginaldo. Eu quero convidar para compor aqui a mesa com a gente Sebastião Melo, que é o prefeito da cidade de Porto Alegre. Por favor, Sebastião, venha logo para cá, que daqui a pouco você vai falar. E eu quero passar a palavra a Miguel Torres. Miguel é presidente da Força Sindical Nacional. Por favor, Miguel, a palavra está com você.
2: Boa tarde, os companheiros e companheiras. Agradecer aqui o convite e parabenizar o nosso senador Laércio, juntamente com o nosso senador Paim, de estar convocando essa audiência aqui no Senado, uma audiência tão importante, de um tema que está em debate no Brasil todo. Também cumprimentar o que já passou por aqui, o nosso deputado Reginaldo Lopes, também o companheiro Neto aqui da CSB aqui na mesa, e, enfim, cumprimentar as centrais sindicais aqui presente, está comigo me acompanhando aqui o nosso vice-presidente Serginho Leite, também aqui nesse evento. Olha, uma questão muito importante que eu acho que nós estamos ouvindo esse debate, pena que o nosso ministro Marinho se ausentou, porque fazem 3 anos e meio que nós estamos debatendo com o setor patronal o fortalecimento das negociações coletivas. E não anda. E eu vejo aqui hoje, com uma surpresa muito boa, a fala da maioria dos empresários defendendo a negociação coletiva. Mas, na prática, a gente não está vendo. Nós temos um projeto em discussão e isso foi nesses 3 anos e meio, chega num determinado ponto, volta para trás, tem acordo, daqui a pouco alguém fura o acordo. Então, é uma questão que nós também defendemos a negociação coletiva. Tudo passa, e nós sabemos disso, pela negociação coletiva, que faz avançar, faz os acordos serem mais sólidos, mas a gente tem que praticar. Também eu não tenho que agradecer aqui, presidente Laércio, o presidente Davi Alcolumbre, que nos recebeu hoje,

nos deu, né, um tempo ali necessário para a gente estar falando com ele, e me surpreendeu, porque o próprio presidente do Senado demonstrou o interesse que essa pauta ande, e demonstrou uma preocupação que também, apesar que a gente sentiu isso quando foi aprovado na Câmara, mas ele levantou hoje para nós, por que que tem que ter uma transição da aplicação da redução de jornada para 14 meses? Por que não é imediatamente quando se promulga, foi promulgado a PEC? Eu achei essa preocupação e nos leva a refletir a necessidade, sim, da gente ter já essa negociação encaminhada. Então, eu quero aqui, nos surpreendeu positivamente essa visão do nosso presidente do Senado. Uma outra questão aqui, que falaram algumas coisas, nós estamos vendo ali uma consulta pública no Senado, que está aqui no Senado, sobre a PEC 12. Mais de 120 mil pessoas participaram, 93% se manifestando contra. Então, isso mostra que a sociedade está participando também da consulta pública aqui do Senado. Então, mostra essas, né, eu vi alguém falar de pesquisa aqui, isso mostra a necessidade da gente estar olhando isso. E uma outra coisa, para a gente não entrar, teria muito espaço aqui para estar discutindo, debatendo o que é o governo anterior, o que é esse governo. Eu vi que levantaram aqui essa questão, mas um ponto só que eu digo, não é nesse governo que a gente tem fila para comprar osso. Só esse fato mostra o retrato que foi o antigo governo. Então, eu acho que nós temos que ponderar. Não é esse o debate, como introduziram, nós temos que também dar essa resposta. Noé, eu sou do setor metalúrgico, e nós estamos, desde a Constituição de 88, né, até antes, nós tivemos um processo de redução de jornada de trabalho, desde 83, culminou isso na Constituição de 88. Em 85, o setor metalúrgico de São Paulo, o setor químico, já estava trabalhando 44 horas. Pelas negociações, pelas mobilizações, pelas greves que houve naquele momento, mas nós já tínhamos avançado nessa questão. Hoje, com certeza, já 38 anos da última redução, e nós sabemos que se nós fizermos uma linha de corte aqui, o que era a massa de trabalhadores em 88, o que era a massa salarial, o que era a produtividade, o que era a produção nacional, o que que era? Fazer uma linha de corte. E o que é hoje? Nós vamos ver que os números de trabalhadores diminuíram nas suas ocupações, a tecnologia aumentou muito. Então, as empresas, os empresários, estão com certeza preparados para essa mudança. Estiveram esse tempo todo se preparando para isso, porque nós participamos das negociações coletivas, e essa é uma pauta constante, item constante da pauta, a redução de jornada de trabalho desde 88, em toda e qualquer negociação, tanto como acordos, como as convenções coletivas. Então, isso já tem uma preparação. E nós estamos vendo o avanço da tecnologia como está, como falaram aqui, né? O avanço está grande e nós vamos ficando cada vez mais, diminuindo emprego, informalidade e indo. A questão, nós temos que pôr o dedo na ferida, nós temos um problema, sim, é os baixos salários. Nós temos que fazer essa comparação. Acho que foi o Patá que falou aqui do setor de supermercados, que mais de 300 mil vagas não foram ocupadas no ano passado pela questão salarial. Então, nós temos que achar um caminho. Agora, é só no Brasil? Não. Eu vi esse fenômeno também nos Estados Unidos. O pessoal com um movimento de pedir demissão por causa dos baixos salários. Então, nós temos que começar a olhar isso, a sociedade, nesse olhar civilizatório. E nós temos a maturidade suficiente, trabalhadores e empresários, para, na implantação, fazer as negociações coletivas. O que defendemos? Redução de jornada de trabalho para 40 horas semanais, já agora, eu já estou nessa já, e o fim da escala, aliás, que se trabalhe 5 dias por semana com 2 descanso,
E a negociação.

0: Ação coletiva, negocie dentro dos setores que são muitos, como aqui o deputado falou, que a gente negocie pela sua característica, seu setor econômico, a implantação disso. Nós não vamos fugir da negociação. A negociação para nós é fundamental. E isso, com certeza, vai ser avançando aqui no Senado, eu tenho certeza que isso vai avançar, porque é uma casa que tem essa capacidade de entender pelo Brasil afora toda a sua sensibilidade que tem. Nós temos certeza que nós vamos avançar e o Brasil vai dar um passo importante, trazendo os trabalhadores a terem mais tempo para a família, mais tempo para o lazer, mais tempo para qualificação, mas também terem essa proximidade familiar. Então, quero aqui agradecer. E para nós, trabalhadores e trabalhadoras, só a luta faz a lei. Obrigado.
1: Obrigado. Eu quero conceder a palavra a Luiz Césio Caetano Alves, que é presidente da Federação das Indústrias do Estado do Rio de Janeiro. Por favor, da FIJA. Por favor, Caetano.
2: Brasília, meio-dia, 35.
3: Uma boa tarde a todos. Minha saudação ao senador Laércio Oliveira, requerente dessa sessão. Cumprimentando o senador Laércio, eu estendo meus cumprimentos a todos os senadores, a todos os parlamentares que estão aqui conosco, aos participantes desse debate e aos demais presentes. Deixo também o meu cumprimento aqui em especial ao senador Carlos Portinho, que foi autor do requerimento que incluiu a FIJA nessa fala, e também não posso deixar de cumprimentar o ministro Luiz Marinho, que esteve aqui conosco boa parte desse evento, acabou de nos deixar. Mas eu agradeço imensamente essa oportunidade de participar dessa sessão de debate temático, senador, que abordará um tema da maior relevância, não só para a indústria, mas para o país. Para a FIJA, a evolução da jornada de trabalho é uma demanda legítima da sociedade. E já existem várias atividades que funcionam por escalas especiais, negociadas através de convenções e acordos coletivos, adaptadas à realidade de cada setor, de cada região, que já são diferentes. Mas para promover uma mudança linear na redução da jornada, é imprescindível considerar os impactos reais sobre as empresas, seus colaboradores e a economia brasileira. A Confederação Nacional da Indústria consolidou números e ponderações da maior importância. O posicionamento teve o apoio de 27 federações de indústria, entre elas a FIRJAN, 95 associações setoriais e 342 sindicatos industriais. A conclusão foi que, considerando a média de todos os setores da economia, no Brasil já se pratica uma jornada de cerca de 39 horas semanais. E fixar em 40 horas elevaria em 267 bilhões de reais anuais os custos com empregados formais. A FIJAN realizou uma pesquisa também com mais de 500 indústrias no nosso estado do Rio de Janeiro. Quase 9 entre 10 disseram que seriam afetadas pela mudança na jornada e mencionaram, entre os principais impactos, a elevação dos custos de produção e queda de produtividade. 70% informaram que terão de repassar aos preços os aumentos de custos. O impacto da redução de jornada será maior sobre as micro e pequenas e médias empresas, que, segundo o Ministério do Trabalho e Emprego, concentram quase 50% dos empregos formais no Brasil. A mudança na jornada aumentará o custo, mas não a produtividade, que na história, na indústria da transformação, entre 2019 e 2024, já teve uma redução de aproximadamente 9%. A jornada de 40 horas semanais exigiria um ganho de produtividade de 8,5% para manter o mesmo patamar de produção. Também é importantíssimo considerar que passar de 1 para 2 horas do descanso semanal remunerado vai aumentar o custo da folha de pagamentos em 9% em média, como já foi demonstrado aqui. Há ainda o desafio de preservar atividades essenciais e aquelas que dependem de operação contínua para atender a sociedade e manter a atividade econômica, como a área de saúde. No setor industrial, cito a panificação, que precisa garantir o abastecimento diário da população. Mudanças na jornada de trabalho precisam considerar essas diferentes realidades, evitando soluções uniformes para atividades que possuem necessidades operacionais distintas.

O atual limite legal de 44 horas permite às empresas terem flexibilidade em caso de necessidade. Na Suíça, um dos 10 países mais produtivos do mundo, a média semanal é de quase 32 horas, mas o limite legal é de 50 horas. Devido a esse contexto, a Firjan defende que

0: diferentes realidades econômicas deste país. A solução não está em modelos únicos ou em mudanças abruptas. Passa, sim, pelo fortalecimento da negociação coletiva, pela construção de transições responsáveis e pelo respeito às especificidades de cada atividade econômica. Ao mesmo tempo em que se discute a redução da jornada máxima de trabalho, é importante que o país também avance em medidas que ampliem a flexibilidade e as possibilidades de contratação formal. Nesse sentido, a PEC 12, a chamada PEC do Trabalho Flexível, representa uma alternativa relevante ao permitir modalidades mais aderentes às necessidades atuais do mercado de trabalho. A FIJAM apoiou, em conjunto com a CNI e 3 mil outras entidades, um manifesto em defesa desta proposta, por entender que a modernização das relações de trabalho deve ocorrer por meio da ampliação das opções disponíveis para trabalhadores e empregadores, preservando a liberdade de escolha, a competitividade das empresas e a geração de empregos formais. É sempre importante avançar nas relações de trabalho, mas sem engessar, por mudança na Constituição, a liberdade de escolha, evitando comprometer a capacidade de investimento das empresas, a sustentabilidade dos negócios e a preservação de empregos. Tenho plena convicção de que esse equilíbrio pode ser construído por meio do diálogo, da maturidade institucional e que o Congresso Nacional sempre demonstrou em temas de grande relevância para o país. A FIJAM está à disposição para contribuir e dialogar. Meu muito obrigado.
1: Muito obrigado, presidente Caetano. E eu quero, nesse momento, antes, vamos anunciar aqui o prefeito de Porto Alegre, mas ninguém melhor para anunciar o prefeito de Porto Alegre do que esse grande senador que me honra muito estar ao lado dele. Nós estamos fazendo essa sessão de debates conjuntamente. Então, a partir desse momento, eu passo a presidência para o senador Paulo Paim, para conduzir os trabalhos. Por favor. Grande.
2: Em Brasília, media 42 minutos. Senador Paulo Paim, do PT do Rio Grande do Sul, assume a presidência nesta sessão de debates temáticos do Senado Federal.
3: Em primeiro lugar, eu cumprimento o senador Laércio, que é um parlamentar de diálogo, de acordo, de entendimento, e tem dado uma grande contribuição a essa casa. E ao entrar com requerimento, o primeiro signatário foi ele, ele podia presidir a sessão do início ao fim. Se ele fosse daquele que diz, eu vou segurar meu time e vocês sentam lá embaixo e conversam comigo depois. Mas como ele não é, ele me convocou para indicar, inclusive, o nome das centrais e líderes sindicais que estão aqui participando ativamente. E nesse momento, eu contei a história, prefeito da nossa capital, Sebastião Melo, que você teve meu gabinete, e na conversa eu falei da audiência de hoje e disse que eu tinha certeza que o Davi Alcolumbre, nós indicando o nome, você seria convocado. E olha que ele não tem a mesma posição que a minha. E assim foi feito nesse plenário aqui, e ele foi convocado. Na mesma posição em relação a uma regra de transição, digamos, né? Foi isso que eu percebi. E agora o Laércio gentilmente, não, então tu chama o prefeito da tua capital. Então eu não chamo, eu convoco o prefeito Sebastião Melo, na capital do nosso querido Rio Grande do Sul, para usar a palavra nesse momento. Okay.
2: Senado debate hoje a redução da jornada de trabalho.
4: A todas, dizer que primeiro quero cumprimentar o Senado, está fazendo o que a Câmara não fez. Porque a democracia é o regime da convergência e da divergência com civilidade. E eu aprendi desde cedo que, às vezes, na convergência a gente constrói melhor do que na convergência. Então, pai, eu queria agradecer, eu estive aqui nessa mesma mesa sob a tua liderança, o Mourão estava junto, e o presidente Alcolumbre deferiu a participação da Frente Nacional dos Prefeitos, do qual sou presidente, que representa as cidades com mais de 80 mil habitantes, inclusive as capitais. Então, em nome do país, quero saudar os senadores e senadoras, também meu conterrâneo Van Hatten, eu vou trazer um

outro olhar aqui, em meu nome, em nome do Eduardo Pimentel, prefeito que me acompanha também de Curitiba, prefeito Gilvan Ferreira de Santo André, também da Frente Nacional, de Betim, o Heron, e o Gilberto de Parobé. Nós aqui estamos representando, portanto, a diretoria da Frente. Eu quero trazer um outro olhar, porque eu acho que não há nenhuma divergência em nenhum brasileiro, acho que a pesquisa está errada. 100% está de acordo de receber o mesmo salário e ter menos jornada de trabalho. Então, acho que não é 70%, é 100%. Agora, eu quero discutir as consequências, senadores, para o setor público. Nos últimos 30 anos, e muito em razão da lei de responsabilidade fiscal, dezenas de serviços deixaram de ser realizados por servidores públicos de carreira, ou às vezes até temporário, e, portanto, essa, senador Laerte, eles não têm nenhum problema, porque o limite do servidor público é 40 horas, 20, 30, 40. Eu estou falando de que nós, prefeitos, fomos eleitos numa regra orçamentária. Votamos o nosso PPA, as nossas leis, e, portanto, os nossos contratos continuados, todos foram concebidos, senador, nesta regra. Eu gosto da vida prática. Você imagina o seguinte, o caminhão do lixo é terceirizado. Na minha cidade tem 3.500 homens e mulheres que todos os dias saem de manhã cedinho e voltam à tarde limpando, varrendo rua e cortando grama. Mas no posto de saúde também tem parceiros, na assistência também tem parceiros. Quem pilota a escala do transporte coletivo também, que aonde não tem cobrador, significa mão de obra, 35% da passagem está ali. Então, o que eu quero dizer para vocês é o seguinte, senadores, e que este, eu, para não ficar no achismo, eu contratei, através da Frente, um trabalho que não foi barato, do José Afonso, né, José Roberto Afonso, que, aliás, foi consultor do Senado, e ele apresentou aqui para nós de que isso terá um custo para os municípios de 35 bilhões de reais anual. Todo o IPTU das cidades brasileiras, do Iapoque ao Chuí, significa 70 bilhões anualmente. Eu estou dizendo que a metade do IPTU do Brasil vai ser o rombo desta PEC para os serviços públicos. De duas, uma, ou você precariza o serviço, porque o caminhão do lixo que passa três vezes, não vai passar mais três vezes. Ou você bota mais dinheiro para poder subsidiar a passagem, ou você vai ter que subir a passagem. Eu já tenho sido procurado por vários prestador de serviço, olha, se for votado, eu quero reequilibrar o meu contrato, porque eu preciso de botar mais gente, a não ser que você muda a prestação de serviço. Então, essa é a primeira questão, viu, senadores, que eu quero deixar aqui, e eu li atentamente esse trabalho, viu, senador, feito pela assessoria do Senado, e que ele é muito convergente no que diz respeito, na sua conclusão, que acho que o senador todos leram, daquilo que eu estou dizendo aqui. Muito assertivo do ponto de vista que nós estamos fazendo esses dois documentos. Agora, eu queria entrar numa questão constitucional. Constitucional. A senadora Amélia liderou aqui no Senado uma emenda que depois recebeu o número de 128, que ela é uma definidora do federalismo brasileiro, que ela diz o seguinte: quem impõe a despesa tem que mandar a receita junto. Ou não é isso? E tanto é que nos agentes comunitários, os de saúde, isso já está acontecendo. Essa matéria até já é discutida como uma súmula vinculante do Supremo. Então, indiretamente, o Senado ou o Congresso Nacional está impondo uma regra para os municípios, ofendendo o federalismo e dizendo o seguinte: olha, eu estou invadindo a competência de vocês, estou dizendo que vocês têm que pagar esta conta, mas eu não mando dinheiro junto. Então, eu disse, Paim, eu não quero nem discutir, entrar nessa discussão de narrativa, porque eu acho que aqui está muito bem colocado, os setores todos estão discutindo, mas eu quero discutir o seguinte: esse assunto para o setor público, o maior contratante do Brasil não é o governo federal, não são as empresas brasileiras. Nós temos 5.700 prefeituras e 30% dos serviços das prefeituras, especialmente das Zelda do Rio e outros, hoje não são prestados por servidores de carreira e, portanto, vai precarizar o serviço. Então, de duas umas, ou nós fizemos uma transição para os contratos públicos de 4 anos, porque aí eu tenho o PPA, quando o prefeito é eleito, quando o governador é eleito, quando o presidente é eleito, ele manda o plurianual para o Congresso Nacional, para a Assembleia Legislativa, para a Câmara de Vereadores, você vota para valer os seus 3 anos e para o primeiro ano do prefeito que assume, depois o prefeito que assume. Ou nós prorrogamos esses contratos.

0: Nesses termos, ou nós vamos ter que criar um fundo, ou criar um instrumento para compensar as perdas, porque eu tenho absoluta convicção da responsabilidade que tem a casa que representa o federalismo brasileiro. Porque eu estou falando das vantagens da PEC. E eu não quero entrar nesse setor produtivo, porque eu acho que os representantes aqui estão fazendo isso. Mas eu quero dizer o seguinte, eu sou um prefeito que eu governo para todos, mas tenho um olhar muito especial para os que mais precisam. E eu estou dizendo aqui, em nome da Frente Nacional dos Prefeitos, com a responsabilidade que tem. Nós vamos precarizar os serviços dos que mais precisam. O posto do SUS, nenhum de vocês pode usar, mas o povão usa. A assistência social, nenhum de vocês pode usar, mas o povão usa. E lá tem parcialização. Eu tenho 222 escolas comunitárias, que não é do meu governo, que vem da época do PT. Que, aliás, um modelo interessante comunitário, que se eu mudo a escala, eu vou ter que ter mais professores, eu vou ter que ter mais nutricionistas. E isso vale para as outras áreas, os apoios. Então, eu quero trazer esse outro lado, que é o lado da prestação de serviço, dos que mais precisam, especialmente, mas também o Senado, que tem a responsabilidade de votar as leis, ele votou uma emenda, e esta emenda diz que quem faz a despesa tem que mandar a receita junto. Então, é o que eu espero que esta casa compreenda isto, com profundidade, e acolha aqui a nossa ponderação. Eu sou da política, fui vereador, deputado, sou prefeito. Eu acho que o debate político não tem hora para fazê-lo. Talvez o que seja o acalorado do debate eleitoral, ele contamina bastante. Também não dá para negar, isso é verdade também. Mas não fazê-lo, também, eu acho que a posição está dada. Agora, nós precisamos encontrar uma solução, e uma solução que eu espero, sinceramente, é do diálogo e da construção. Por outro lado, eu também não posso deixar de dizer, porque eu li o documento. O documento traz aqui a experiência do México, do Chile, da Colômbia, e todos esses países vizinhos, eu não estou pegando a Europa, estou pegando os Estados Unidos, todos eles fizeram uma transição razoável, sendo que do México ou do Chile é até 2030. E eu também, aonde conheço, acho que conheço um pouco, os países que fizeram, trabalharam produtividade de forma escalonada e a inovação junto com esse processo, setor por setor, porque nenhum setor é igual ao outro. A lixeria é diferente do shopping, é diferente do aeroporto, é diferente da indústria que já atende. Então, setor por setor, escalonamento, isso é razoabilidade num processo que nós estamos todos do mesmo lado. Nós não estamos nesse Brasil dividido, nós todos aqui somos trabalhadores das suas profissões. Então, eu queria agradecer muito, meu tempo já encerrou, mas dizer que nós estamos juntos para fazer uma transição, senador Paim. Foi aquilo que eu lhe disse lá no seu gabinete. Porque estou dizendo e repetindo para finalizar, do jeito que votar essa matéria, vocês vão impor uma canga no pescoço de todos os gestores municipais, e aqui senadores já foram prefeitos, conhecem as situações municipais e sabem que isso é verdadeiro, o caminhão do lixo vai subir, a passagem vai subir, o posto da UPA vai subir e o prato de comida talvez vá subir também, mas eu falando do setor público. Então, muito obrigado, saúde e paz. Estamos juntos, tá?
1: Sebastião Melo, presidente da capital de todos os gaúchos, eu, depois que saí da reunião com o Sebastião Melo, a imprensa, o prefeito me procurou, eu disse, e vou repetir aqui, porque aquilo que eu falo lá fora, eu falo aqui dentro. Eu disse o seguinte, o presidente da Federação Nacional dos Prefeitos não é contra acabar com a escala 6x1. E teve uma repercussão grande. Mas eu disse, ele quer discutir a transição. Ponto. Isso foi que eu coloquei, quer discutir a transição. Vamos agora a palavra ao senador Rogério Carvalho, que foi o relator da PEC que eu apresentei lá em 2015. Rogério Carvalho, relator da PEC, que foi aprovado na CCJ e está aqui no plenário.
2: Boa tarde a todos e a todas. Quero cumprimentar os autores do requerimento, o presidente da mesa, senador Laércio, o senador Paulo Paim, todos os convidados. Em primeiro lugar, eu acho que nós precisamos ser mais ousados. O Brasil É um país

0: país que tem uma mão de obra muito barata, e esse é um dos motivos pelo qual a automação, o investimento no aumento da produtividade é relegado a segundo plano. Se analisarmos planejamento de investimento das empresas, todas as empresas, nós vamos ver que essa questão é uma questão que não tem uma prioridade central. Então, essa é uma primeira questão. O que está trazendo uma demanda por incorporação de tecnologia para aumentar a produtividade é, na verdade, o aumento da demanda e a demanda por mais produtos, a demanda porque o mercado está aquecido e a demanda por mão de obra, mas não por uma preocupação central de investimento na questão da automação, com exceção daquelas que seguem um roteiro internacional por serem empresas de capital transnacional e que as suas matrizes, ou mesmo empresas brasileiras que estão no mercado global e que trabalham com essa perspectiva. Então, é importante que a gente comece dizendo que nós não podemos transferir este atraso de falta de investimento para aqueles que são os trabalhadores e as trabalhadoras. A falta de investimento não pode penalizar quem já é penalizado. Nós não podemos negar as mudanças que ocorreram no Brasil ao longo do século XX e XXI. Urbanização grande, pessoas que passam 3 horas no trânsito para se deslocar para o trabalho, nos grandes centros, e a insensibilidade, porque nós não queremos aumentar o custo e não queremos sair da zona de conforto para dar aos trabalhadores, principalmente às mulheres trabalhadoras, uma condição um pouco melhor de vida. Eu acho que a gente precisa fazer uma reflexão. Porque eu pergunto, qual o custo médio ou qual é a base de custo da mão de obra para a maioria dos setores? Com exceção do setor de serviço, que é mão de obra intensivo, isso vai ter um impacto maior. Mas na indústria, em outras áreas, que vale 25, 30%, que são o que vai representar 10% de redução da jornada de trabalho. Efetivamente, quase nada. Essa história de criar o pânico, que vai aumentar o preço do lixo, o transporte, pelo amor de Deus, chega de passar a conta para o trabalhador e para a trabalhadora. Veja, ou nós não estamos no mundo que a gente vive, o mundo da inteligência artificial, um mundo em que ninguém vai terminar na profissão que exerce ou que exerceu nos últimos 5 anos. A transformação e a demanda por requalificação é permanente. Ninguém vai exercer a mesma atividade profissional por mais de 5 anos e, no futuro, por mais de 2 anos. Porque tudo está em constante transição. Como é que as pessoas vão se qualificar? Depois nós vamos reclamar que não temos mão de obra. Depois nós vamos dizer que é o Bolsa Família que é responsável por não ter mão de obra. Mesmo sabendo que o Bolsa Família forneceu 4 milhões e meio de pessoas para o mercado de trabalho formal. Mesmo sabendo disso, eu não entendo. Vai faltar mão de obra por falta de qualificação, porque as pessoas não têm tempo para se dedicar a nada a não ser cuidar da própria condição de trabalhador. Porque a maioria daqueles que trabalham no segundo, primeiro escalão trabalha mais do que 48 horas, 40 horas. Esse trabalho
1: Essas 44 horas estão reservadas.

0: para os que ganham menos, para os que têm mais tempo de deslocamento, menos tempo de vida, portanto. Pelo amor de Deus, é muita insensibilidade e muita falta e muito comodismo. É uma zona de conforto. Pelo amor de Deus, eu fui gestor 8 anos. Fui secretário municipal de saúde, secretário estadual de saúde. Sou filho de um pequeno industrial. Sou filho também de um pequeno produtor rural. A vida não é assim. Não é essa catástrofe. 4 horas de... Na prática, são 4 horas de trabalho por semana. O mundo não vai se acabar por isso. Agora, a nossa zona de conforto precisa mudar. A gente precisa se movimentar. E vou lhe dizer mais. É uma mudança significativa para a vida de 120 milhões de brasileiros e brasileiras. 38 milhões de brasileiros que ganham próximo do salário mínimo e que dão 44 horas de trabalho semanais. E vejam, com o 13º foi assim, com a redução de 48 para 44, esse clima foi criado, e hoje todo mundo espera o 13º. De 48 para 44, o mundo não acabou. Aumentou o emprego, aumentou a demanda. Ou a gente vive contando, fazendo conta de padaria. Empresário que faz conta de padaria não merece sobreviver. No mundo de hoje, tem que ousar, tem que deixar de ser conservador a este ponto e levar a conta somente para os mais fracos, porque é mais fácil oprimir e manter a opressão sobre os mais fracos. Portanto, eu acho que a gente pode fazer um grande acordo e a gente dá um passo para a modernidade, um passo para que todos possam repensar o seu lugar como empresário, como trabalhador. E para concluir, ao longo dos últimos anos, o setor patronal ficou muito bem obrigado com dinheiro do Sistema S, mas o setor, os sindicatos dos trabalhadores, foi quebrado pela cepa. Hoje, não é possível concluir, não é possível aos sindicatos mediarem acordos individuais como querem. Por isso precisa ter regra na lei, porque essa capacidade de paridade de armas para discutir e construir acordos bom para todos os lados foi quebrado, porque num determinado momento a balança de força para o setor empresarial foi muito maior. Então, eu faço aqui uma conclamação. Vamos apostar na modernidade e mais vida, mais dignidade aos nossos trabalhadores e, principalmente, às mulheres trabalhadoras do Brasil. Muito obrigado.
1: Muito bem, senador Rogério Carvalho. Relator de uma PEC que já foi aprovada e está na mesa, e poderão todas serem apensadas, e todo mundo sabe a minha posição, né? Eu sou favorável àquela que está chegando da Câmara dos Deputados. Reginaldo Lopes é o primeiro signatário. Concedo a palavra nesse momento ao senhor Antônio Fernandes dos Santos Neto, presidente da Central dos Sindicatos Brasileiros, CSB.
2: Brasília, 1h03.
3: Boa tarde a todas e a todos. Senhor presidente Laércio de Oliveira, senador Paim, deputados presentes aqui, meus companheiros das centrais co-irmãs, meus companheiros que estão aí no plenário, aqueles que estão nos assistindo em casa. Falo aqui em nome do Brasil que acorda cedo de verdade. O Brasil que sai de casa ainda escuro, que atravessa a cidade de transporte lotado, que dedica 6 dias da semana ao trabalho e, quando finalmente chega o domingo, encontra-se muitas vezes sem tempo, sem energia e sem condições reais de viver plenamente aquilo que a Constituição promete como dignidade. Senhor presidente, O Brasil está há 38 anos sem promover uma redução constitucional da jornada de trabalho. E aqui se confundem muito jornada de trabalho e escala de trabalho. São duas coisas díspares. E a PEC que veio para cá prevê exatamente isso, que você reduza a jornada de trabalho, garanta 2 dias de descanso e as negociações coletivas possam cristalizar as diferenças e escalas de trabalhos. Desde 88, a economia se transformou. E se transformou profundamente. A tecnologia avançou. A automação reorganizou processos produtivos. A inteligência artificial já define setores inteiros. Os ganhos de produtividade se multiplicaram. E o lucro encontrou formas cada vez mais sofisticadas de se expandir. O que não avançou, na mesma medida, foi a disposição de parte da elite econômica em compartilhar esses ganhos com quem produz a riqueza nacional, os trabalhadores e as trabalhadoras. É por isso que a redução da jornada de trabalho sem redução de salário e o fim da escala 6x1 são questões civilizatórias. Não se trata de uma concessão generosa ao trabalhador. Reduzir jornada é uma política de saúde pública, é uma medida de organização social e uma escolha inteligente de desenvolvimento. Trabalhadores menos exaustos adoecem menos, erram menos, permanecem mais tempos no emprego, qualificam-se com mais regularidade e participam mais da vida familiar e comunitária. Mas toda vez que o povo brasileiro avança na conquista de um direito, reaparece o velho terrorismo anunciando a ruína nacional. Foi assim quando acabou a escravidão e essa mesma elite escravocrata ainda teve a ousadia, Sérgio Nobre, de pedir indenização. Foi assim quando veio o 13º. A manchete do Globo: o país vai quebrar, não vamos aguentar. Foi assim quando consolidaram as férias. É só lembrar lá em 1925 o que disse o choro lá do pato, né, de ocasião lá da Fiesp, que eles iriam, como disseram hoje aqui, ele vai fazer bico ou ele vai se embriagar. Aquelas férias de 15 dias lá em 25. Foi assim com o descanso semanal remunerado e os direitos trabalhistas. Sempre para nós é o seguinte: não dá. Todo direito do povo nasce, e aos olhos dos privilegiados, como uma catástrofe iminente. Depois que se incorpora na vida, aí os mesmos setores fingem que sempre o consideram e o consideraram natural. Já está aí. E é nesse ambiente que surge a PEC 12. Eu tinha me preparado para não falar dela, mas depois de ouvir aqui o Rogério Marinho, ouvir aqui também falar o presidente da Fiesp, eu não posso deixar de falar dela, né? Que eu chamo de Museu das Velhas Novidades. Ela se apresenta como moderna, mas recupera, viu, companheiros, uma ideia antiga: fragilizar o trabalhador diante do poder econômico. Na imprensa, empresários, como alguns que já estiveram aqui, e alguns senadores, afirmam defender o diálogo social, a negociação coletiva e as soluções setoriais. Miguel já disse aqui, ficamos 2 anos num GT, não saiu nada. Tem setores aqui no país que não tem convenção coletiva, porque o empresariado diz: precisa de comum acordo, como diz o 114, parágrafo 2º da Constituição, e não faz convenção coletiva. Andem por aí, vão ver a realidade. A negociação coletiva e as soluções setoriais. Nós defendemos coleções coletivas. Vou dizer, senador Laércio, meu querido presidente, meu setor, tecnologia da informação, tem jornada de 40 horas semanais, 5x2, desde 2011, em convenção coletiva no Estado de São Paulo. E temos jornada, temos escalas 12x36, temos jornadas diárias de 6 horas durante 24 horas, turnos ininterruptos, temos de tudo, porque são acordados diretamente com as empresas. Entretanto, na calada da noite apresenta

0: uma PEC que rasga, prestem atenção, senhores senadores, rasga as convenções internacionais da OIT. Assim como foi na reforma trabalhista, que teve inconstitucionalidade, inconvencionalidade, fazem de novo isso aqui. É bom lembrar. Enfraquece a negociação coletiva. Volto a dizer da negociação individual, como se não tivéssemos trabalhadores hipossuficientes mais. Tentam substituir a força do sindicato, pai, pela suposta liberdade do contrato individual. É o famoso no sigilo. Nós, na verdade, defendemos a negociação coletiva, a verdadeira negociação coletiva, aquela feita com sindicato forte, com categoria organizada, com convenção coletiva, com acordo coletivo e com transição pactuada conforme a realidade de cada setor. Mas sabemos, viu, pai, isso aqui é bom nesta casa reafirmar. Se não tiver lei, o patrão não cumpre. E nós lembramos o iluminista francês Lacordaire: entre o rico e o pobre, entre o fraco e o forte, entre o patrão e o empregado, é a lei que liberta e a liberdade é que escraviza. Nós precisamos ter claro sempre isso. Quando uma parte tem o poder de demitir e a outra o boleto vencendo, aluguel para pagar, família para sustentar, contrato individual, não é negociação, é coerção econômica. Também vimos a carta patronal chamada Para o Brasil que Acorda Cedo. O título é bonito. O problema é o remetente. Essa carta, se fosse honesta, deveria se chamar Para o Brasil que Acorda Cedo, Continuar Dormindo Tarde e Descansando Nunca. E aqui aparece a grande hipocrisia desse debate. Nós ouvimos aqui várias hipocrisias colocadas. A mesma elite que anuncia o colapso do país quando o trabalhador reivindica tempo recebe centenas de bilhões em renúncias fiscais, mais de 1 trilhão de juros da dívida pública, 516 bilhões no plano Safra e ainda conta com o Sistema S, que arrecadou mais de 30 bilhões em 2025 de forma compulsória, algo próximo a 0,29 do PIB. E aqui cabe dizer, senador, ao senador Rogério Marinho, sem carta de oposição. Quando trata de renúncia fiscal, orçamento aguenta. Quando trata de juros, subsídios e financiamento patronal compulsório, o país suporta. Mas quando o trabalhador reivindica mais um dia de descanso e uma jornada compatível com o século XXI, anuncia o fim do Brasil. Esse terrorismo não nos pega. O Brasil precisa organizar o trabalho olhando para o futuro. Se a tecnologia aumenta a produtividade, parte desse ganho precisa retornar à sociedade em forma de descanso, saúde, estudo, cultura e convivência familiar. O trabalhador brasileiro já esperou 38 anos, esperou demais. O Senado tem uma escolha histórica. Pode ficar ao lado do Brasil que trabalha 6 dias e descansa 1, ou abrir as portas do Museu das Velhas Novidades. Nós escolhemos estar ao lado do Brasil. Só para finalizar, senador, Paulo Paim e Laércio Oliveira. A OIT, em 1935, criou a Convenção número 47. Podem pesquisar no Google, estão usando muito isso aqui, né? Convenção número 47, de 29 de junho de 35, ela aplicou uma convenção de jornada semanal de trabalho de 40 horas semanais. E em 1962 fez uma recomendação para a implementação da jornada de 40 horas. É bom lembrar que durante a PEC, aprovada pelo companheiro Paim, senador, nós colhemos mais de 2,5 milhões de assinaturas para que estas casas, Câmara e Senado, votassem em votação a redução da jornada que já tinha sido aprovada nas comissões especiais. Sabe o que aconteceu, presidente Laércio? Não aconteceu nada, não foi votada. Dessa vez nós temos a certeza que esta casa vai votar, porque sabe que é assim que o Brasil precisa reduzir a jornada de trabalho. Um forte abraço.
1: Muito bem, senhor Antônio Fernandes Santos Neto, presidente da Central dos Sindicatos Brasileiros. Eu gostaria, antes de chamar o próximo orador, só justificar que a deputada federal Érica Hilton, que é autora da PEC em debate junto com o deputado Reginaldo Lopes, pediu a mim que informasse ao presidente Davi, primeiro o seu respeito a ele, e que não poderá comparecer a esta sessão devido a motivos de saúde. E mandou um abraço a todos os debatedores e especialmente ao presidente Davi, que recebeu hoje todas as centrais sindicais. Concedo a palavra de imediato ao deputado federal Marcel Van Hatten.
2: Prezado senador Paulo Paim, conterrâneo gaúcho. Senador Laércio, quero saudar os dois senadores e também o senador Davi Alcolumbre, presidente do Senado, por realizar esse debate tão importante. Falo aqui até constrangido, porque na Câmara dos Deputados não tivemos essa oportunidade. Esta oportunidade do debate que está sendo feito aqui no Senado precisava ter sido dado também aos deputados. Houve comissão especial? Houve, mas uma correria, sessões marcadas somente para cumprir tabela em segundas e sextas-feiras, para que os prazos mínimos de tramitação fossem respeitados, para dar um verniz de regimentalidade e legalidade num processo que, sinceramente, não observou de fato aquilo que o Senado está observando, que é a discussão ampla, que é trazer a baila todos os lados desse tão importante tema. E quero fazer aqui a saudação ao prefeito de Porto Alegre, Sebastião Melo, que me dá a honra da presença também nesse momento, que falou há pouco sobre o setor público. E em nome do Simonetti, que está aqui também com alguns empreendedores do Rio Grande do Sul, o setor privado gaúcho representado nessa audiência. Aliás, o setor que escolhe trabalhar 7x0. 7x0. E está aqui em Brasília, apesar de estar cuidando ao mesmo tempo dos seus negócios, das suas empresas à distância, mas trabalha 7x0 por vocação, por vontade e também por dever. Dever com aqueles que são seus colaboradores, dever com a sociedade, dever porque fazem o que amam e também amam aqueles a quem servem por meio dos seus trabalhos no setor privado, que infelizmente tantas vezes é demonizado no Brasil, eu acho isso de uma profunda injustiça. Então fica aqui meu reconhecimento aos trabalhadores do setor privado, aos empreendedores aqui presentes. E até por isso eu gostaria de iniciar dizendo que eu vi muitos debates aqui sobre escravidão e felizmente um dos maiores artífices para o fim da escravidão no Brasil foi um liberal, Joaquim Nabuco, que foi deputado pelo Estado de Pernambuco lá nos últimos anos do Império e foi um dos maiores defensores, líderes, aliás, do fim da escravidão no Brasil. E hoje, a escravidão que nós vemos muitas vezes acontecendo no Brasil é a da população em relação ao que decidem governantes contra a sua vontade. Eu me pergunto, senhor presidente, para mim é difícil entrar na minha cabeça, por que motivo uma PEC que é contra a escala 6x1, eu também sou contra a escala 6x1, para quem não quer trabalhar na escala 6x1. Se estivermos todos de acordo nisso, está resolvido. Eu sou contra a realização da escala 6x1 para quem não quer trabalhar na escala 6x1. Mas essa discussão parece que não está em pauta. Não está em pauta a liberdade de se escolher. E aí a minha primeira pergunta, por que não se dá liberdade ao trabalhador escolher, que é a proposta feita pelo Rogério Marinho e que está aqui protocolado no Senado e que foi solenemente ignorada na Câmara dos Deputados. De autoria do deputado federal Maurício Marcon, solicitou-se o apensamento à discussão lá na Câmara dos Deputados e não deu-se este apensamento. Então eu faço essa pergunta, bem honesta e sincera. Por que nós queremos, mais uma vez, engessar o modelo? E a segunda pergunta é, por que não dar ao trabalhador a liberdade, em vez de proibi-lo de trabalhar eventualmente numa escala que ele queira, e aqui estão empreendedores de setor, por exemplo, de hotelaria, de restaurantes, que têm funcionários que querem trabalhar mais, querem levar um extra para casa, eles não estão sendo explorados, pelo contrário, eles estão tendo a oportunidade ali de levar muitas vezes uma gorjeta naquele serviço que eles fazem, numa idade muitas vezes até muitos deles muito mais jovens, para casa para poder prover. E o que se está fazendo é proibir uma forma de trabalho e não permitir que o trabalhador tenha liberdade.

0: Talvez nós devêssemos nos perguntar, por exemplo, por que é tão corrente a observação de que Fernando Haddad foi o melhor ministro da economia do Paraguai. Muitas empresas brasileiras foram para o Paraguai. Lá existe o trabalho flexível e lá a jornada de trabalho é de 48 horas. Não há ninguém defendendo isso. Agora, tem muito trabalhador e muito empresário indo para lá, e não só para lá, outros, Estados Unidos, União Europeia, indo para lá, mas lá a lei garante que mesmo que você não trabalhe as 48 horas, trabalhe 20, senador, você vai ter direito ao salário mínimo. Você vai ter direito, se for 10 horas, você vai ter direito, de acordo com a legislação, aquilo que nós convencionamos já ser o que o mínimo precisa ser pago e estabelecido. Então, eu aqui defendo muito essa discussão que está sendo feita no Senado da República, respeito muito a posição. Aliás, talvez por isso eu esteja hoje aqui também pleiteando chegar ao Senado, porque aqui a discussão está sendo feita muito melhor do que lá na Câmara dos Deputados. E é uma pena que esse tema veio, como foi dito aqui pelo senador Rogério Marinho, num ano eleitoral, com todas as contaminações que o processo político acaba trazendo junto de si, porque o Lula demonstra claramente que ele não tem esse compromisso em resolver um problema do trabalhador, do pai de família, da mãe de família, se ele decidiu fazer isso só agora, quando ele assumiu a presidência pela primeira vez em 2003. Por que que só agora, véspera da eleição, está se tratando desse assunto? Isso para não falar no aspecto moral, porque, por favor, um governo que chegou ao cúmulo de ter o maior roubo dos aposentados brasileiros para pagar mesada para o filho do Lula, para o Lulinha, não pode dizer que tem condição moral. Ué, o careca fez transferência para o Lulinha. Está lá nas mensagens da lobista amiga da família do Lula. Por favor, vamos negar a realidade agora?
1: Pessoal,
0: o maior roubo da história dos aposentados foi nesse governo.
1: Vamos se manter, pessoal, tranquilo.
0: Eu fui membro da CPI.
1: Eu tenho certeza que o orador vai concluir no tempo e nós vamos passar para os novos oradores para evitar um debate desnecessário que não está no tema.
0: Só que falta uma hora dessas ter gente defendendo o roubo de aposentado. Roubo de pessoas, eu participei da CPI do INSS, me toca pessoalmente, porque teve gente que foi roubada, que estava numa cama no interior do Brasil, roubada no seu contra-cheque e as mensalidades pingando lá na conta do Lulinha, na Espanha. Então, vamos manter o debate no nível que se deve, porque realmente um governo que faz isso não tem moral para dizer que está cuidando do trabalhador. Pelo contrário, está se utilizando de um discurso demagogo para evitar aquilo que ele sabe que é o correto, fazer com que o Brasil prospere, que os nossos empreendedores, que os nossos trabalhadores possam viver realmente num ambiente que gere mais produtividade, mais qualidade de vida, mais renda para todos. Por que será que tantos brasileiros, eu repito, querem sair do país e tão poucos querem vir de outros países em que há jornada flexível, por exemplo, para o nosso país, para o Brasil? Alguém já se perguntou isso? Então, aqui estamos fazendo um debate sério. Agradeço a participação do prefeito de Porto Alegre, Sebastião Melo, que trouxe muito claramente os efeitos sobre o setor público também, que afetam principalmente os mais pobres, os mais necessitados. E essa legislação, essa PEC que está sendo proposta, também precisa vir ao encontro daqueles que mais necessitam, aqueles que mais trabalham. E por isso sou a favor da liberdade, assim como Joaquim Nabuco, lá atrás. Aqui hoje eu, Marcel Van Hatten, o nosso Partido Novo, nós defendemos liberdade. A pessoa quer trabalhar 10 horas num emprego, 5 no outro, por que que não pode? Por que que hoje tem que criar um subterfúgio de uma PJ? A discussão do MEI, do Simples, não quero me estender, presidente, eu sei que nós já estamos aqui com o tempo esgotado, mas para concluir, a discussão do MEI e do Simples, que carecem não só de uma atualização, mas de uma revisão total, também precisa ser pauta de um debate amplo. E por isso, eu repito e concluo, sou a favor da liberdade. O Brasil com mais liberdade para trabalhar, com mais produtividade, mais garantias sociais, é um Brasil que cresce. E é nesse Brasil que eu acredito e é por esse Brasil que eu advogo nesse momento aqui na tribuna do Senado. Muito obrigado.
1: Esse foi o deputado federal, Marcel Van Hatten. Passo a palavra de imediato a palavra à senhora Elizabeth Guedes, presidente da Confederação Nacional dos Estabelecimentos de Ensino, Confene.
2: Brasília, 1h24. 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
3: Aquela pessoa que falou aqui, viva o Brasil, viva as mulheres. 4 horas ouvindo homens. Eu sou a primeira mulher. Eu agradeço a gentileza, viu, senador Paim? O senhor é um velho companheiro das lutas de ProUni e Fies. Quero agradecer também ao senador Rogério Marinho, que me convidou, ao Paulo Scaff, e ao nosso querido Reginaldo Lopes, que são dois mandatos, o seu e o dele, são dedicados à educação. Acho que é a primeira vez na minha vida que eu não estou contra, mas estou pedindo a ele que mude alguma coisa. Ele está sempre do nosso lado. Eu estou me sentindo uma mosca branca aqui, né? Eu sou a primeira presidente da Confederação Nacional dos Estabelecimentos de Ensino, em 81 anos. Eu vi o prefeito falando da riqueza das confederações. Eu não tenho sistema S. A minha confederação é uma confederação pobre e ligada aos empreendedores da educação privada no Brasil. E quando o deputado Reginaldo Lopes disse que o Brasil está preparado para essa PEC, a educação não está preparada para essa PEC. Por uma razão muito simples, nós já somos 5x2. Os nossos professores são 40 horas. Eles trabalham tanto no ensino superior quanto na educação básica. Raramente a gente tem aula sábado, geralmente os cursinhos, coisas para treinar para ITA, curso de medicina, mas nós somos 5x2. E qual é o nosso problema? Nós não temos recursos para pagar a segunda DSR. E o que nós estamos pedindo desde a audiência pública, lá na Câmara dos Deputados, é que a segunda DSR seja considerado um descanso compensatório, como é hoje. O professor fica sábado em casa, mas eu não pago a DSR para ele. E o que a gente está pedindo é que o setor de educação, que tem centralidade constitucional, que é dever do Estado e da família, que é um direito do cidadão, e que esse empreendedor privado, eu quero dizer para os senhores o seguinte, todo mundo quando pensa em educação, pensa logo nas empresas de capital aberto. Elas são 5, 6. Das 2.500 instituições de ensino superior, mais de 2.000 só tem até 3 mil alunos, senhores. Isso é andar de bicicleta. E quando você divide 1 por 6, dá 16,666. Quando você divide 2 por 5, dá 40. E quando dá 40, isso dá 20% de impacto na folha, na veia. Então, senador Laércio, a educação não tem recursos para isso. Eu queria avisar o prefeito, que ele estava achando que ia ter um impacto ruim para ele, queria avisá-lo que nós também vamos mandar uma legião de alunos para eles. Porque essa borda de alunos que não vai conseguir acompanhar o aumento da mensalidade, o professor Pastore deu uma aula generosa para a gente, dizendo o seguinte, ó, o aumento preço, nós não temos elasticidade para isso. Se a gente aumentar o preço, nós vamos perder aluno e mandar aluno para a prefeitura e para o Estado. Né? E a gente sabe que os alunos do ensino superior não vão estudar, porque as universidades federais não têm vaga, mesmo que tenham vagas ociosas, não vão conseguir acolher todos. Eu não posso flexibilizar. Como é que eu flexibilizo o professor? Como é que eu faço para torná-lo informal? Eu não posso. Né? O sindicato de professores negocia conosco todos os anos, nossos acordos coletivos, nossas mesas funcionam. Né? E eu não vou poder fazer automação. Porque mesmo com plataformas, mesmo usando plataformas, sem professor uma escola não funciona. Então eu vim aqui dizer aos senhores que eu sou a mosca branca pobre. A educação privada brasileira, nós não temos nenhum tipo de isenção fiscal, estou falando da privada, não, com fins de lucro. Nós não temos nenhum desconto de folha, nós não temos sistema S, Nós somos 15% da educação básica, são milhares de escolas no interior do Brasil. É a creche do Peixinho Dourado, é o trenzinho do ABC, é a Escola Nacional de Fátima.

0: Muitas abertas por professores há mais de 50, 60 anos, essas empresas estão indo para o buraco, elas estão quebrando. E aí, o que essa PEC nos faz é, a gente já está fazendo 5x2, então não precisa fazer um favor para a gente de pendurar uma conta, não espeta essa conta. Deixa essa conta, os professores estão calmos, está tudo bem, está tudo certo. As nossas mesas funcionam, nós pela primeira vez nós estamos unindo o setor de educação, fizemos um fórum, juntamos todos os sindicatos para nós discutirmos as melhores práticas nas negociações sindicais. Eu vi aqui oradores brilhantes representando a classe laboral, assim, tem sempre um certo preconceito contra o empreendedor privado da educação, né? Eu ouço sempre assim, a educação não é mercadoria, mas saúde é, então pode? Saúde pode ter hospital privado. Escola privada não pode. Por que que não pode ter escola privada? Eu estou entregando valor para a sociedade. Eu estou complementando a capacidade instalada que o Estado não tem. Não tem no nível médio e não tem na educação básica. A gente está ali completando isso. Né? E eu ouvi dizer aqui, muita gente dizendo, ah, agora com a escala 5x2, a gente vai estudar, não vai não, vai ter que ir para a escola pública, porque as privadas vão diminuir de número enormemente, o senhor pode ter certeza. As nossas escolas não têm margem para absorver 20% na folha. A gente, a nossa margem, 5, 4, 3, você entende? Quem tem margem de 20 hoje? Nenhum grupo de capital aberto tem uma margem de 20 hoje em dia. Com a perda de alunos, com a evasão, com a inadimplência, com os salários baixos, né? Com os cursos que são dados pela inteligência artificial, pela questão da microcertificação. Vai fazer um curso de 3 horas aqui, outro de 12, outro 15, 17, junta tudo e diz que fez um curso. Isso é moderno, mas isso é contra o que a gente pratica como educação privada no Brasil. Então eu vim aqui hoje pedir aos senhores senadores que excetuem a educação. Eu não vim falar de outro setor porque eu não entendo de mais nada, eu só entendo de educação, mas eu entendo direitinho. Então eu vou pedir aos senhores que tenham pena dos empreendedores brasileiros, uma pena que o ministro já foi embora, o ministro do empreendedorismo, porque empreender educação no Brasil, privada, o cara tem que ser um herói. Ele apanha de tudo que é associação de estudante, apanha de tudo que é associação de professor, apanha de tudo que é associação de empregado, paga o imposto, recolhe tudo, ainda tem que fazer pose bonita. Vai fazer festa de São João, pendura as bandeirinhas, todo mundo dançando, entendeu? Isso é o esforço educador que o Brasil tem. Nós, na iniciativa privada, acreditamos na educação. A gente podia ter hotel, a gente podia também ter restaurante. Não, a gente quer ter escola. Nós acreditamos no poder da educação, no poder transformador que a educação tem. E a educação, o senhor sabe, o ministro Paim, é a única saída que nós temos. É a única saída que nós temos. Senão nós vamos continuar vendendo proteína, vendendo soja, vendendo agro, vendendo... Né? Eu vi aqui falando da indústria mineradora, vamos vender minério, mais buraco, mais confusão, mais coisa difícil para a gente lidar no dia a dia. Então... Eu quero dizer aos senhores que viva as mulheres, viva o Brasil e viva a educação privada. E obrigado pelo convite, viu, o senador Laércio?
1: Tudo bem. Essa foi a sogra Elizabeth Guedes, presidente da Confederação Nacional dos Estabelecimentos de Ensino. De imediato, concedo a palavra ao senhor Alessandro Santos de Miranda, procurador-chefe do Ministério Público do Trabalho. Ele está com um problema, eu não vou citar o problema, mas está com um probleminha de saúde e fez um apelo, porque eu já tinha anunciado o meu querido Sérgio Nobre, né? Que é presidente da Central, que coordenou o debate hoje com o presidente Davi. É com você.
2: Boa tarde a todas e todos. Cumprimento inicialmente o senador Paulo Paim, senador Laércio Oliveira, e cumprimento por esse debate tão rico, num assunto tão premente, tão urgente, tão atual. Cumprimento os demais parlamentares que aqui se fizeram presentes, representantes de todas as instituições que se fizeram representar, e com muito acatamento, respeito às senhoras e senhores servidores dessa casa que nos receberam tão bem. Senhoras e senhores, a Associação Nacional dos Procuradores e das Procuradoras do Trabalho, a ANPT, manifesta-se favoravelmente à ampliação do debate democrático sobre a escala 6.

por um, e as propostas de redução da jornada semanal de trabalho sem diminuição salarial. O tema ganha relevância ao retomar um debate histórico sobre o equilíbrio entre produtividade, bem-estar e justiça social. As proposições buscam reduzir a jornada máxima de 44 horas semanais, garantindo mais dias de descanso. O artigo 7º, incisos 13 e 15 da Constituição Federal, assegura o direito à duração do trabalho não superior a 8 horas diárias e 44 semanais, bem como repouso semanal remunerado, preferencialmente aos domingos. Senhoras e senhores, o debate atual não afronta o texto constitucional, mas visa sua atualização à luz dos princípios da dignidade da pessoa humana, do valor social do trabalho e da busca do pleno emprego. A redução da jornada, historicamente, é instrumento de proteção à saúde física e mental dos trabalhadores e trabalhadoras e mecanismo de redistribuição do tempo social. Além disso, a discussão sobre a superação da jornada de 6 dias não é inédita e demonstra que descanso e produtividade não são conceitos antagônicos, mas complementares. Trabalhadoras e trabalhadores mais descansados tornam-se mais motivados e eficientes, e o próprio consumo interno tende a crescer, consolidando a ideia de que a prosperidade social é também fruto do tempo livre e do lazer. Trata-se de modernização produtiva aliada à valorização do trabalho humano, associado à inovação tecnológica, automação e políticas de proteção social para reorganizar o tempo laboral em favor da vida, da saúde e da equidade. Estudos recentes, como os do Instituto Brasileiro de Economia, indicam que a redução da jornada semanal sem cortes salariais poderia elevar o custo hora. Entretanto, senhoras e senhores, tal impacto é mitigável por ganhos de produtividade, reorganização de turnos e políticas de transição. A Associação Nacional das Procuradoras e Procuradores do Trabalho reconhece que os efeitos variam conforme o setor. No comércio e varejo, há um pequeno aumento de custo por hora, porém também há ganho expressivo em qualidade de vida e em menor rotatividade. Na indústria, existe a necessidade de investimentos em automação e eficiência, o que gera benefícios, como a redução de acidentes e afastamentos. E nos serviços essenciais, como saúde, transporte, segurança, entre outros, o impacto positivo recai diretamente na saúde física e mental dos trabalhadores e trabalhadoras, com reflexos imediatos na qualidade dos serviços prestados. A experiência internacional demonstra que semanas reduzidas podem favorecer a inovação, a produtividade e a inclusão social, desde que acompanhadas de políticas públicas adequadas e negociação coletiva robusta e livre de pressões externas. E é esse um ponto importante. A NPT destaca a contrariedade da negociação coletiva, a centralidade da negociação coletiva, como meio de adaptar a redução da jornada às particularidades de cada setor econômico. A Constituição, em seu artigo 7º, inciso 36, reconhece os acordos e convenções coletivas como instrumentos legítimos de negociação. Além disso, é recomendável a criação de mecanismos de transição gradual, de modo a permitir ajustes tecnológicos e organizacionais, evitar impactos abruptos em micros e pequenas empresas e fomentar programas de qualificação e reorganização produtiva. Em conclusão, a NPT apoia o amplo debate sobre o fim da escala 6x1 e a redução da jornada semanal, desde que preservados os princípios da não redução salarial, da saúde laboral, do equilíbrio entre vida e trabalho e da valorização da negociação coletiva. Defendemos que o Brasil siga a tradição de avanços civilizatórios que marcaram o século XX, ressaltando que essa discussão já ocorrera quando da Assembleia Constituinte que deu origem à nossa Constituição, reconhecendo que o tempo livre é também direito humano e componente essencial da dignidade. Chegou a hora de livrar-nos da noção de que lazer, para os trabalhadores e as trabalhadoras,
É tempo perdido ou privilégio de uma classe? Sim, as melhorias contínuas das condições sociais

0: em nosso país. Muito obrigado pelo convite.
1: Cumprimento o senhor Alessandro Santos de Miranda, procurador-chefe do Ministério Público do Trabalho. Concedo a palavra de imediato, conforme já anunciado, ao senhor Sérgio Nobre.

saudar os meus companheiros e companheiras do movimento sindical, meus companheiros e companheiras do movimento social e popular. Gostaria de saudar aqui o senador Paulo Paim, de quem a classe trabalhadora tem muito orgulho da vossa atuação, saudar o senador Laerte e todas as autoridades aqui presentes, os empresários também, e saudar a realização desse debate. Companheiros e companheiras, hoje estamos vivendo um daqueles momentos que entram para a história do movimento sindical brasileiro e da sociedade brasileira. Há 43 anos atrás, quando a CUT nasceu, uma das nossas principais bandeiras era justamente a redução da jornada de trabalho, sem a redução de salário. Essa luta nasceu da luta dos trabalhadores metalúrgicos do ABC Paulista, quando nós percebemos que o enorme avanço da tecnologia, da produtividade e da organização da produção não estava sendo convertido em mais qualidade de vida para a classe trabalhadora. A minha categoria, os metalúrgicos do ABC, na década de 80, Paim, tinha 150 mil trabalhadores, numa base muito voltada à indústria automobilística. Hoje tem 75 mil trabalhadores e produz 3 vezes mais do que naquela época. E os trabalhadores não participaram desses ganhos. Isso é um exemplo de uma categoria, porque isso aconteceu em várias categorias do país. Então, desde aquele tempo, nós lutamos pelas 40 horas semanais. Nunca deixamos essa bandeira de lado, porque ela sempre representou muito mais que diminuir as horas de trabalho. Ela significa repartir os ganhos do desenvolvimento entre aqueles e aquelas que produzem a riqueza do país. Hoje, depois de 4 décadas, estamos muito próximo de transformar essa reivindicação histórica em realidade. Nós temos certeza que o Senado vai ter sensibilidade para a justiça que representa essa pauta e a redução do trabalho, da jornada de trabalho para 40 horas semanais e o fim da escala 6x1. A Câmara dos Deputados fez um excelente trabalho. O texto aprovado é resultado de muito debate, ao contrário do que foi falado aqui. E eu participei de muitos deles. Muito debate, audiências públicas que foram realizadas no Brasil inteiro, em vários estados, e eu participei de vários deles. Muita negociação política, muito diálogo e muito diálogo social. Então, é importante deixar isso muito claro para a sociedade. Não se trata de uma mudança abrupta. Mudança abrupta e sem debate foi feita na reforma trabalhista de 2016, porque lá sim fizeram uma mudança profunda na organização do trabalho, inclusive na organização sindical, sem ouvir sequer uma organização de trabalhadores. Fizeram isso da noite para o dia. Então, aquilo sim foi uma mudança abrupta. A PEC estabelece uma transição responsável. Dá tempo para as empresas se adaptarem, define um calendário gradual para redução da jornada até as 40 horas semanais, garante imediatamente 2 dias de descanso semanal, que é a grande reivindicação hoje da sociedade brasileira e da classe trabalhadora, em especial os mais jovens. E preserva aquilo que sempre defendemos, a negociação coletiva como instrumento para organizar as diferentes escalas de trabalho, como foi falado aqui. Isso é fundamental porque o Brasil é muito diverso. Uma indústria automobilística funciona de uma forma diferente de um hospital, supermercado funciona de uma maneira diferente de uma siderurgia, ou um porto funciona muito diferente de uma escola, que foi falado aqui. A Constituição deve estabelecer direitos. A negociação coletiva deve construir as melhores soluções para cada setor produtivo. Foi exatamente assim que construímos os maiores avanços nas relações do trabalho no Brasil, através da negociação coletiva. Há quem diga que isso vai aumentar os custos. Nós respondemos olhando para a história. Sempre disseram isso quando conquistamos as férias remuneradas, disseram isso quando conquistamos o 13º, disseram isso quando reduzimos a jornada de 48 para 44 horas, disseram isso quando ampliamos direitos na saúde e educação dos trabalhadores. E o Brasil continuou crescendo. Na verdade, empresas modernas competem, mas com inovação, com gestão, com tecnologia, com qualificação profissional e nunca por jornada exaustiva. Não faz sentido. A redução da jornada representa exatamente esse novo ciclo. Ela vai estimular investimentos,
vai estimular a inovação, vai

0: estimular a reorganização da produção, vai melhorar a saúde dos trabalhadores, vai reduzir acidentes, que é um grande custo para as empresas e para a sociedade, fortalece a convivência familiar, que é o grande desejo da sociedade brasileira, amplia o tempo para a cultura, para o lazer, para a convivência na comunidade e vai fortalecer o mercado interno, porque o trabalhador, com melhor qualidade de vida, mais tempo, ele vai consumir mais e vão movimentar a economia brasileira, em especial os pequenos negócios. A CUT sempre acreditou que o desenvolvimento econômico, valorização do trabalho, tem que caminhar juntos. Não existe país desenvolvido baseado em jornada exaustiva. Não existe indústria moderna baseada em trabalhador adoecido ou sequelado por acidente de trabalho. Não existe democracia forte sem valorização do trabalho. Viva a classe trabalhadora, 40 horas já.
1: Meus cumprimentos ao senhor Sérgio Nobre, presidente da Central Única dos Trabalhadores, CUT. Vamos lá, estou agilizando aqui sem nenhum comentário, porque estamos correndo quanto tempo. Sabem quantos falta para falar? Diga aí, pode dizer.
2: Mais de 20.
1: Quase 30. Mas vamos lá. Faz parte, né? A causa é nobre e merece o debate que for necessário. Vejo que as galerias estão firmes aí. Nós dois ficaremos aqui. Concedo a palavra à senhora Luciana Nunes Freire, diretora executiva jurídica da Federação das Indústrias do Estado de São Paulo, FIESP. Hoje é uma data histórica, pessoal. Podem crer, tanto os representantes dos empresários como dos trabalhadores. Estão mostrando que é possível um bom debate sem aceitar provocação. Porque houve uma provocação aqui e eu não entrei. Quando alguém faz provocação, eu vou desconhecer. Eu tenho 40 anos de mandato, não é de graça. Nunca aceitei provocação e não ia aceitar hoje, até em respeito a vocês. Senão o debate é aquilo, é ciclano, beltrano, não é o meu estilo. Nunca fiz e não faria hoje aqui. Estou certo ou estou errado? Então é com a senhora.
3: Obrigada, senador. É um prazer estar aqui. Agradeço o senador Laércio e esse congresso pela oportunidade de falar aqui, não pela Fiesp somente, mas dar o meu depoimento como trabalhadora, porque eu sou advogada empresarial e sou trabalhadora seletista registrada há mais de 30 anos. E eu posso dizer que estou entre os trabalhadores que não trabalham 6x1, que é a grande maioria, porque vocês devem saber que 45 milhões de trabalhadores formais, somente 30% trabalha 6x1. E por que que esses 30% trabalham 6x1? Porque são setores essenciais, são setores que não podem desligar uma injetora de plástico, por exemplo, ou setores que têm que atender a população, como a saúde, o comércio. A vaca leiteira, ela dá leite todos os dias. A gente não pode, na agropecuária, pular 2 dias da semana, porque a vaca vai continuar dando leite. Os setores que não podem reduzir jornada é porque são setores essenciais. E esses setores nem sempre trabalham 44 horas semanais. O setor de plástico, por exemplo, que tem uma jornada reduzida, mas trabalha 6x1. Aqui foi dito pelos laborais, e concordo plenamente, o setor de tecnologia já tem uma jornada diferenciada de 6 horas diária. E por que que esses setores conseguiram negociar a jornada? Porque temos sindicatos laborais fortes. Aqui nós tivemos representantes como o Patá, como o Serginho, pessoas que eu respeito bastante e conheço há muito tempo. São pessoas que estão perto da sua base e sabem negociar. Assim como os representantes patronais que estão aqui já fizeram uso da palavra. A negociação coletiva é um sucesso no Brasil. Mentira quem diz que a negociação coletiva diminuiu no Brasil. Basta olhar no mediador, que é o sistema do Ministério do Trabalho. As negociações cresceram no Brasil, principalmente depois da Lei 13.467 da modernização trabalhista, que privilegia o negociado. O próprio Supremo, na convenção, na sua súmula 1046, no tema, decidiu que prevalece o negociado sobre o legislado. Nós vamos retroceder nisso, trazendo por lei o horário de trabalho tamanho 38 para todos os tipos de

0: de mensuração de setores, nós vamos trazer a bota 35 para todo o Exército Brasileiro, como já foi dito aqui. Não é possível no Brasil termos um tamanho único para os setores tão diversificados, tanto geograficamente, porque a empresa na Bahia é diferente da empresa de Santa Catarina, é diferente da empresa que está em São Paulo, assim como os setores têm as suas peculiaridades, como muito já foi dito aqui. Mas voltando à questão do trabalhador, eu posso dizer, eu trabalho 5x2 e aos sábados, qualquer mulher que está nesse plenário, que está no centro urbano ou que está numa comunidade, vai ao salão de cabeleireiro e vai estar fechada aos sábados para nos atender? Qualquer mulher que é arrimo de família ou como eu, que sustenta mãe e filha, aos domingos eu abasteço o supermercado, eu busco comida para minha família, eu compro remédio para minha mãe. Vai estar tudo fechado aos domingos para mim? É certo isso? É certo os serviços essenciais fecharem e prejudicar a população, como foi dito aqui pelo representante das prefeituras? Vamos precarizar o poupa-tempo? Vamos precarizar o serviço de saúde pública para beneficiar 30% dos trabalhadores formais que já têm benefícios que no mundo não têm? Trabalhadores formais no Brasil têm 13º, fundo de garantia, 30 dias de férias, licença maternidade, agora licença paternidade. É um dos países do mundo com mais benefício para o trabalhador formal. Está dando certo. Vamos tratar dos informais que não têm benefício nenhum. E com essa PEC que foi aprovada na Câmara, nós vamos trazer os trabalhadores para a informalidade. Porque assim como eu, que trabalho 5x2 e quando quis comprar uma casa própria, fui trabalhadora, professora temporária aos sábados, é o que vai acontecer com o tempo de descanso ilusório que eu ouvi aqui hoje. Vocês pensam que quem trabalhar menos vai ficar com a família, vai estudar, como foi dito aqui? Enganação. Quem ficar em casa 2 dias por semana vai ser motorista de plataforma, vai fazer entrega de comida, vai dar aula como eu, vai ter uma série de serviços extras para poder complementar sua renda. Veja o que acontece na saúde, senadores. Quem trabalha 12x36 trabalha em 3 lugares, trabalha 7x0. Eu tive um pai com home care até o falecimento dele e eu recebia na minha casa, cuidando do meu pai, enfermeiras que tinham virado turno 12x36. Quem trabalha em saúde sabe que as enfermeiras e médicos trabalham em 3 lugares. A mesma coisa a vigilância. Vocês acham que a polícia civil militar faz o quê nos dias de folga? Bico, em festa, em boate, em evento. Todos os seguranças trabalham em mais lugares quando eles têm o dia de folga, porque trabalham 12x36. Então, hoje, a redução de jornada já mostra que o trabalhador precisa complementar a renda. E é o que vai acontecer com essa redução de jornada se aprovada no Senado. O trabalhador vai trabalhar 7x0 e vai ficar mais exausto, e vamos ter mais problemas psicossociais e mais afastamentos, como foi dito aqui pelo ministro Boulos. Porém, o ministro não disse que somente 3% dos afastamentos por problemas mentais são ligados ao trabalho. 97% das pessoas que se afastam no INSS por problemas mentais não tem nada a ver com o trabalho. Tem a ver com a ansiedade, com o trânsito, com a família, com problemas pessoais de doença, como eu enfrentei na minha casa. Isso sim trazem riscos psicossociais que são levados ao trabalho, porque nós não somos uma máquina que liga e desliga. Agora, dizer que o trabalho causa burnout e que o Brasil tem uma jornada exaustiva, desculpa, Serginho, você acabou de sair daqui, o Brasil tem uma jornada extensiva? O Brasil trabalha em média 38 a 39 horas. Essa é a média do trabalhador. Exaustivo é quem está lá na China, me desculpe. Era isso, obrigada.
1: Oi, a senhora Luciane Nunes Freire, diretora executiva jurídica da Federação das Indústrias do Estado de São Paulo, Fiesp. Não farei nenhum comentário. Vamos em frente. Concedo a palavra à senhora Carolina Dias dos Reis, secretária executiva do Ministério dos Direitos Humanos e Cidadania, representando a senhora ministra de Estado, Janine Melo dos Santos.
2: Brasília, 1:55.

Os presentes, gostaria de cumprimentar o senador Paim, obrigada pela luta de sempre, pela parceria, cumprimento também o senador Laércio por presidirem essa sessão, em nome deles cumprimento todos os parlamentares que estão aqui presentes, gostaria também de cumprimentar as autoridades que estão aqui presentes, as organizações da sociedade civil, os movimentos sociais, sindicais e todas as pessoas que nos acompanham nesse momento. Em nome da ministra Jeanine Mello, estamos aqui para registrar a importância dessa sessão e o cumprimento a esta casa pela abertura deste debate. A presença do Ministério dos Direitos Humanos e da Cidadania aqui é uma reafirmação de que estamos tratando de uma agenda de direitos humanos. Quando discutimos a organização da jornada de trabalho, discutimos como as pessoas vivem. Discutimos quanto tempo a nossa população dedica para o descanso, para a convivência familiar, para o cuidado com a saúde, para o acesso à educação, para a participação na vida comunitária e para o exercício pleno da sua cidadania. Uma sociedade democrática precisa ser capaz de assegurar o trabalho digno, sem abrir mão da qualidade de vida, da proteção das famílias e do fortalecimento dos vínculos comunitários. Esse debate nos convida a olhar para as desigualdades que estruturam o mundo do trabalho brasileiro, especialmente as desigualdades de gênero e as desigualdades raciais. Do ponto de vista do Ministério dos Direitos Humanos e da Cidadania, queremos destacar uma dimensão específica, o cuidado. Quando falamos em cuidado, estamos falando na promoção e defesa de direitos humanos. É o cuidado com crianças e adolescentes, com pessoas idosas, com pessoas com deficiência e com tantas outras pessoas que, em diferentes momentos da vida, dependem da presença, do tempo e da atenção de alguém. Esse trabalho sustenta famílias, comunidades e a própria economia. No entanto, continua sendo pouco reconhecido e distribuído de forma profundamente desigual. Por isso, discutir o fim da escala 6x1 também é discutir justiça social. Porque jornadas exaustivas afetam quem cuida, mas também compromete os direitos de quem depende do cuidado. É nesse ponto que a proteção de crianças e adolescentes precisa ocupar um lugar central nesse debate. As políticas de trabalho também precisam ser avaliadas pelos impactos que produzem sobre a infância e sobre a adolescência. Quando mães, pais e responsáveis trabalham 6 dias consecutivos, enfrentando jornadas exaustivas, extensas e longos deslocamentos, o tempo de convivência familiar se torna cada vez mais escasso. Dentre os que sentem mais esse impacto estão as crianças e adolescentes que perdem a oportunidade de diálogo, de acompanhamento escolar, de lazer, de construção de vínculos afetivos e de cuidado cotidiano. Não se trata apenas de ausência física. Trata-se de cansaço permanente, da impossibilidade de acompanhar o desenvolvimento dos filhos, de participar da sua rotina, de ouvir, de orientar, estar presente nos momentos que estruturam uma infância protegida. Garantir direito à convivência familiar e comunitária exige, portanto, garantir condições dignas de trabalho para quem cuida. Não há proteção integral à infância e não há corresponsabilidade social quando o mundo do trabalho inviabiliza o exercício do cuidado. Ao mesmo tempo, essa reflexão nos convida a pensar em todas as pessoas que dependem dessa rede de cuidado ao longo da vida. Pessoas idosas, pessoas com deficiências e todas as pessoas que em diferentes momentos da vida necessitam desse cuidado e apoio também têm seus direitos diretamente impactados quando o tempo para cuidar é consumido por jornadas exaustivas de trabalho. Por isso, discutir o fim da escala 6x1 é reconhecer que políticas de trabalho produzem efeitos sobre toda a sociedade. Importa dizer que, ao longo da história, muitos avanços trabalhistas também foram recebidos com resistência. A limitação da jornada de trabalho, o descanso semanal remunerado, as férias, o 13º salário foram, em seu tempo, considerados incompatíveis com o crescimento econômico. Hoje, sabemos que ampliar direitos fortalece a economia, reduz desigualdades e contribui para uma sociedade mais saudável, mais produtiva e mais justa. É nessa perspectiva que entendemos o debate do fim da escala 6x1 como um passo fundamental no aperfeiçoamento das relações de trabalho e na afirmação da dignidade humana como um fundamento da República Brasileira. Avançar na apreciação e aprovação dessa matéria contribui para a construção de um país em que o desenvolvimento econômico e os direitos humanos estão caminhando lado a lado.

0: Em nome do Ministério dos Direitos Humanos e da Cidadania, reafirmamos o compromisso com a promoção do trabalho digno, com a valorização do cuidado, com a promoção e defesa dos direitos humanos de todas as pessoas, mas especialmente daquelas que têm sustentado esse país, os trabalhadores e as trabalhadoras brasileiras. Defender o fim da escala 6x1 é mais do que defender uma mudança de jornada de trabalho, é defender um Brasil em que todas as pessoas tenham tempo para viver e viver com dignidade. Muito obrigada.
1: Essa foi. Muito bem. Caroline Dias dos Reis, secretária executiva do Ministério dos Direitos Humanos e da Cidadania, representando a senhora ministra de Estado, Janine Melo dos Santos. Meus cumprimentos. Concedo a palavra de imediato ao senhor Paulo Salmucci, presidente executivo da Associação Brasileira de Bares e Restaurantes, Abrazel.
2: Brasília, 2h01, você acompanha a sessão de debates temáticos do Senado Federal, que discute os impactos sociais, econômicos e produtivos da proposta de emenda à Constituição, que trata da redução da jornada de trabalho e do fim da chamada escala 6x1 no Brasil.
3: E eu queria começar refletindo sobre algumas falas aqui que passaram, ao meu ver, como verdades ou pelo menos como generalidades que mereciam um contraponto e um registro. Primeiro, algumas falas do nosso ministro Boulos. Ele diz que o debate deve ir além do econômico, e eu concordo. E ele fala, e o senador Rogério Marinho retifica, que os custos para a sociedade são da ordem de 7,8% sobre toda a folha de salário. O senador Marinho retifica dobrando esse valor, dizendo que o estudo tinha sido feito sem considerar a escala. É importante dizer que ele também menciona que há uma tendência mundial à redução, é uma tendência mundial que nós estamos fazendo. Não há tendência mundial nenhuma. Nós temos alguns países do mundo, em torno de 20, regulamentaram jornada. Mas nenhum país no mundo ousou até hoje, senador Laércio, proibir escala 6x1 pelas questões que a gente vai... já abordamos bastante aqui, vamos abordar um pouquinho mais. Eu queria também registrar, né, e responder. Eu sei que eu não sou o Paulo Scarfo, mas sou Paulo. Eu vou ousar responder em nome dele a provocação do ministro Paulo Pereira, que na fala dele, inclusive, senti falta de falar sobre as pequenas empresas. Ele pareceu mais um ministro do Trabalho, a meu ver, do que da pequena empresa. Mas, de qualquer forma, ele provoca o presidente Paulo Scarf com relação por que a pressa. E aí ele fala que o trabalhador tem pressa. Eu acho que ele talvez não tivesse atento, senador Paim. Quando o presidente Scarf fala, ele fala da pressa de votar até a eleição. Ele não está referindo à pressa que nós todos brasileiros temos de construir um ambiente melhor de negócio. E nós estamos falando de uma pressa muito específica, a pressa da pauta eleitoral, que eu acho que ele talvez não tenha compreendido. E eu também queria fazer um contraponto à fala da Tereza Leitão e, ao mesmo tempo, fazer um registro ao seu esforço, senador Paim, que é de 2015, quando o senhor apresenta essa pauta. O amigo Reginaldo Lopes a apresenta em 2019, presidente Galassi, e a nossa deputada Érica em 2024. Neste período todo, desde a época que o senhor pautou, esse assunto não me pareceu urgência para nenhum dos interlocutores que me anteciparam aqui, sejam eles do governo. E mais ainda, quando ouvíamos o ministro Marinho, e eu sou um ouvinte atento do ministro Marinho, em novembro deste ano que passou, ele dizia abertamente para a imprensa que isso não é assunto para canetada, isso não é assunto para lei. Um mês depois, o presidente da República, presidente Lula, disse no Conselhão que isso era assunto para, não para lei, era assunto para mediação entre sindicato patronal e laboral. E subitamente, de 2000.

2015 até agora, o que não aconteceu virou urgência. Então é difícil afastar de um conceito da eleição tudo isso que nós estamos vendo. E eu queria fazer também um registro importante, no meu entendimento, que é a fala que me antecedeu há pouco do senhor presidente da CUT, Sérgio Nobre. Ele fala o tempo todo sobre a luta e a necessidade, na visão deles, da redução da jornada. Lembro que nenhum minuto na fala dele, ele falou do fim da escala 6x1, o que merece, ao meu entendimento, o meu reconhecimento e agradecimento, porque este é o maior mal que a gente está discutindo aqui, que, repito, nenhum país ousou fazer. E ao meu amigo Reginaldo Lopes, que não pôde ficar por mais tempo, ele faz uma pergunta. O que justifica o trabalhador brasileiro trabalhar 6 dias por semana? O simples desejo de fazê-lo. É assim que deve ser em qualquer ambiente de liberdade e democracia. E de respeito ao indivíduo. Quem não quiser, não faça. Como 2/3 dos brasileiros não fazem. Eu queria, muito rapidamente, mas não deixar passar, senadores, agradecer ao senador Davi Alcolumbre pela oportunidade de aprofundarmos o debate em torno das consequências de uma eventual proibição de se trabalhar 6 dias por semana. Também quero agradecer e registrar o meu respeito aos senhores senadores e ao senhor senador Laércio por essa provocação desse momento de discussão, mas muito especialmente por não terem recuado diante das milícias digitais, quando da assinatura da PEC 12. Lamentavelmente, o que ouvimos na Câmara foi algo muito diferente. Os senhores aqui do Senado foram uma verdadeira trincheira em prol da democracia, porque a hora que o Parlamento tiver o seu mandato inibido por milícias digitais, como aconteceu na Câmara, como vários parlamentares denunciaram, a democracia está muito ameaçada, e vocês fazem, senhores senadores, um grande feito para todos nós. Bom, outro ponto que eu acho importante, e eu aqui já descartei de alguma forma, é que nós estamos discutindo 2 temas absolutamente diferentes. Redução da jornada de trabalho de 44 para 40 horas e o fim da escala 6x1. O que esses 2 temas têm em comum é que todos nós desejamos trabalhar menos, ganhar mais, ter uma vida melhor, mais tempo em casa. Mas não só isso, eles têm em comum um aumento de custo de todos os serviços da nossa sociedade. Isso já foi aqui repetido por vários. Da educação ao transporte, aos serviços públicos. Então, é muito importante que a sociedade compreenda que há um custo. E este custo, né, apontado pelo ministro Boulos como em torno de 8% de tudo, olha, nós gastamos quase mais de 4 trilhões de reais com salários. 8% disso dá 300 e tantos bilhões de reais. O dobro disso, 700. Nós estamos querendo que trabalhemos 4 horas a menos, presidente da CUT, com todo o meu respeito. Nós estamos gastando, como o senhor mesmo disse, em torno de 20 horas por ano de transporte público. Com esse dinheiro que nós estamos nos propondo gastar, que quase 800 bilhões de reais, não seria mais razoável investi-lo em redução do tempo do transporte público? Não seria mais razoável que a gente buscasse uma boa alocação de recursos ao invés de submeter toda a sociedade a esse desafio que será viver com custos que não estão planejados numa transição de apenas 60 dias? O Brasil perdeu, gente, produtividade. Do ano de 2026 para lá, nós caímos 7 posições no ranking de competitividade. 11 posições foram perdidas na eficiência de negócios, que tem a ver com produtividade. Então, nós estamos marchando para trás e só ficamos na frente de Mongólia, Botsuânia, Nigéria, Namíbia e Venezuela. Onde achar que nós vamos ganhar produtividade em 60 dias para compensar os grandes custos que teremos? Mas nós não podemos parar por aqui. Nós precisamos entender a questão da viabilidade, senador Paim. Eu vou dar um exemplo de ordem pessoal. Eu fui passar no carnaval com meu neto, de 2 anos, numa cidade que chama Cláudio, de Minas Gerais, 30 e poucos mil habitantes. E esse menino teve uma febre muito forte
e eu fui

0: com ele para um hospital privado que estava aberto e que só tinha um médico e também atendia o SUS. Este menino estava com a saturação abaixo de 90% e eu estava com o privado, passamos, conseguimos ser atendido, um monte de criança na mesma situação, senador Laércio. E aí o que, que acontece? Eu resolvo levar meu filho, só vou levar para Belo Horizonte. Quando eu disse que ia levar para Belo Horizonte, o médico me disse, não faça porque pode, passou de 2 horas, ele pode falecer com um infarto. Porque criança com menos de 2 anos, com saturação baixa, pode falecer por um infarto. E aí eu fico pensando, se esse médico, que era o único nessa cidade, nesse dia, tivesse proibido de passar, trabalhar o sexto dia, o que teria acontecido? Então nós precisamos, além de respeitar a todos, como temos feito aqui na maioria, nós precisamos dar tempo à sociedade para refletir sobre todos os custos. E aí é meu grande pleito. É que a gente deixe esse debate se alongar pelas eleições para que a gente valide o que a sociedade quer, mas que a decisão seja tomada com plena consciência após esse período. Obrigado, senadores, um ótimo dia para todos.
1: Esse foi o senhor Paulo Salmucci, presidente executivo da Associação Brasileira de Bares e Restaurantes. Vamos em frente, a pedido aí do plenário, das redes sociais, eles querem ver mais mulheres falando, não é? Não estou aqui tendencioso para falar no livro, eles querem mais mulheres falando. Concedo a palavra à senhora Bárbara de Oliveira, secretária executiva do Ministério da Igualdade Racial, representando a ministra Raquel Barros de Oliveira.
2: Uma boa tarde a todas as pessoas resistentes aqui, né, nesse debate tão central para a sociedade brasileira. Quero saudar, né, nosso querido senador Paulo Paim e também o senador Laércio Oliveira, que está presidindo aqui a sessão de hoje. É uma sessão muito cara para o debate de sociedade que queremos e também para a diversidade da sociedade que temos e como que elas se posicionam nos lugares sociais, inclusive no mercado de trabalho. Quero dialogar com uma pessoa que me antecedeu, que saudou aqui Joaquim Nabuco, como, né, o grande, a grande referência do fim da escravidão no Brasil. Quero, talvez, aqui retificar com muita ênfase essa fala, porque o fim da escravidão do Brasil foi necessariamente uma luta do povo negro contra a escravidão, dos trabalhadores e trabalhadoras negras que não tinham direito nenhum a uma vida digna, que eram explorados, coisificados, tratados como mercadoria, né, num processo de violação gravíssimo da humanidade. Então, é em nome dessa resistência negra que temos na história do Brasil que o fim da escravidão acabou. E eu quero trazer esse debate para os debates dos dias de hoje. Queria trazer algumas frases importantes que marcam a história da luta pelo direito trabalhista no país. No século XIX, nesse contexto do debate sobre a abolição da escravidão, a gente tinha representações da elite brasileira que falavam abertamente, defendiam com muito vigor, abre aspas, que a abolição súbita seria a ruína da lavoura e, consequentemente, a falência do comércio e do Tesouro Nacional. Barão de Cotegipe, Visconde do Rio Branco, defendiam abertamente posições como essa. Quando a gente vai para 1930, e vale a pena lembrar que é onde nasce o direito trabalhista no Brasil, a gente tem também uma resistência imensa ao que veio a se instituir, que hoje é um legado nosso do direito trabalhista, que é a instituição das férias e da jornada de trabalho. Abre aspas, a instituição de férias e limite de jornada aumentará os custos de produção de tal forma que as indústrias nacionais serão obrigadas a fechar as portas. Foi uma fala da Fiesp na época, né, do Roberto Simoncin. Então, são registros históricos que demonstram que o debate que vivemos na história do Brasil, ele toca os dias de hoje, senhoras e senhores. E quero saudar aqui a importância dessa audiência pública, senador Paulo Paim, senador Laércio Oliveira. Quero saudar as senadoras e os senadores aqui presentes. Quero saudar aqui os movimentos sindicais presentes, pela importância que temos nesse debate para a sociedade brasileira. E quero falar que nos dias de hoje, uma coisa que mudou muito em relação a 1930, década de 30, é a presença de nós, mulheres, no mercado de trabalho. Nos anos 30, nós representávamos cerca de 15% das mulheres, né, das trabalhadoras, dos trabalhadores no mercado de trabalho. Hoje, nós representamos cerca de 53%, somos 43,3% das trabalhadoras no Brasil. Eu quero destacar isso porque, apesar desse debate ser central para a nossa sociedade, eu sou a quinta mulher a falar nessa audiência, em quase 30 pessoas que já falaram. Precisamos de representação de pessoas negras, precisamos de representação de pessoas, né, de mulheres, de pessoas que representam a diversidade da nossa sociedade. Porque quando a gente fala de fim da escala 6x1, necessariamente a gente está falando de quem? A base da pirâmide econômica no Brasil é composta muito por mulheres negras, que desempenham um trabalho doméstico em jornadas de trabalho excessivas de 44 horas, que têm, como falas me antecederam, uma jornada de cuidado de cerca de 21 horas semanais para trabalhos em casa, de lavar roupa, cuidar das crianças, cuidar das pessoas idosas, pessoas com deficiência. Ou seja, essas mulheres, em apenas um dia de folga, têm que, de forma muito extensiva, dar conta de uma dimensão que jamais é para o seu cuidado. Então, a gente tem prejuízo de saúde, de qualificação profissional, de acompanhamento dos filhos no desenvolvimento escolar. Essa possibilidade de ter 2 dias de folga remunerada é um direito que ele dialoga com a nossa luta histórica por mais justiça, mais equidade, mais dignidade para a sociedade brasileira, para a população brasileira, e quero trazer aqui uma fala importante para as mulheres e para a população negra no Brasil. Quando a gente pensa nessa jornada exaustiva, a maioria absoluta, isso está no estudo do INSPER e da Unicamp, das pessoas que têm essa jornada exaustiva de 44 horas semanais é de pessoas negras. E que isso é agravado pelo trânsito, pelo deslocamento até o mercado de trabalho. No deslocamento até 30 minutos, a maioria das pessoas que estão nessa situação, né, de acesso mais fácil ao trabalho, mais digno ao trabalho, de até 30 minutos, a maioria absoluta é de pessoas negras. Quando a gente passa desses 30 minutos e passa para jornadas de 1 hora, 2 horas, 3 horas, a presença de pessoas negras e de mulheres é de 4 vezes mais do que de pessoas brancas. Então, a gente vai vendo como essa desigualdade brasileira está no mercado de trabalho exatamente em que a gente está discutindo aqui. E a justiça de reparação, a justiça social, ela também precisa trazer esse olhar. E o debate sobre o fim da escala 6x1 é um debate necessário para a sociedade brasileira de justiça social. Nesse sentido, o Ministério da Igualdade Racial, o governo do Brasil, vem trabalhando arduamente para assegurar os direitos da população. Não é à toa que o índice de desenvolvimento humano é o maior da história. Nós temos, né, a menor taxa de desemprego, temos uma qualidade de vida melhorada em muitas frentes, mas precisamos, de fato, avançar nessa desigualdade importante no mercado de trabalho, também assegurando horas de lazer para as mulheres negras. O Ministério da Igualdade Racial, nesse sentido, é extremamente favorável, né, a esse debate, a esse tema, e a relevância de termos esse olhar para quem são as pessoas impactadas pela escala 6x1 que hoje existe e como é necessário, como processo de justiça social, de reparação, a gente avançar nesse tema. E para concluir minha fala, quero aqui trazer memória de uma grande liderança nossa, Lélia Gonzalez, que ela ensinava que a nossa luta é uma luta pela emancipação integral, e essa emancipação passa necessariamente pelos direitos trabalhistas que promovam uma inclusão efetiva para a sociedade brasileira em sua diversidade. Isso requer um olhar para as mulheres, para a população negra, para quem está historicamente mais desassistido, né, no acesso ao mercado de trabalho. E com isso, eu agradeço mais uma vez o convite feito ao Ministério da Igualdade Racial para compor com todos e todas vocês esse importante debate e dizer que o Senado tem nas mãos essa oportunidade histórica de um novo capítulo pela abolição de nossas senzalas modernas, para superar esse processo opressor que não permite a uma parcela importante da mão de obra no Brasil, e a especialmente mulheres, em sua diversidade, e a população negra, de uma situação mais justa para acompanhar as crianças.

0: a sua saúde, o seu crescimento pessoal, educacional, enfim, o cuidado da vida e do lazer. Muito obrigada.
1: Muito bem, senhora Bárbara Oliveira, secretária executiva do Ministério da Igualdade Racial, representando a ministra Raquel Barros de Oliveira. De imediato, concedo a palavra ao senhor João Galassi, presidente da Associação Brasileira de Supermercados. Abraço.
2: São 2:20. 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
3: Lá em Campinas, antes do almoço, quem não almoçou ainda continua sendo bom dia. É o nosso caso, né? Senador Paim, eu agradeço aqui o convite. Querido Paulo, aqui presente, agradeço também. Agradeço a todos vocês por estarem aqui até essa hora. Cadê o meu senador Laércio, também de Oliveira? Obrigado. Você sabe que a Abras, com muito diálogo, nós conseguimos aprovar a cesta básica de alimentos isenta de impostos, né? Com carne, frango e peixe. Com muito diálogo, conseguimos aprovar a farmácia dentro dos mercados, que agora inaugura, inclusive, 16/7. Então, eu acredito muito no diálogo, eu acredito, Pães, que nós, conversando, nós podemos chegar a um consenso e avançarmos nesse projeto. Para nós debatermos tanto a cesta básica quanto a farmácia, e agora esse tema, nós nunca partimos de uma análise, de um estudo e da prática. Então, a primeira coisa que nós fizemos há 2 anos atrás foi construir um grande estudo, tanto pela Abras e um outro pela UNEX, que é a União Nacional das Entidades do Comércio e Serviço, da qual eu vou deixar aqui com vocês esses projetos para vocês, esses trabalhos e estudos para vocês analisarem. E o que nós encontramos nos nossos estudos, que eu acho que esse que é o ponto principal, vou trazer um pouco da prática, do dia a dia, não mais tanto em cima do estudo. O que eu orientei o setor? Reunimos a diretoria, falamos, olha, pessoal, nós precisamos de saber exatamente o que acontece, o que pode acontecer com essa mudança. Então, orientamos o setor a aplicar o 5x2, aplicar o 12x36, e o resultado foi surpreendente. Quem aplicou o 5x2 com 44 horas, teve tanto por parte dos nossos colaboradores, por parte dos empresários e dos consumidores, uma total aceitação. E por que isso é importante? Porque nós temos que analisar da seguinte ótica. Nós temos que olhar os empresários, nós temos que olhar os 9 milhões de colaboradores diretos e indiretos que o setor atua, nós temos que olhar os 30 milhões de consumidores que nós atendemos diariamente. São quase 10% do PIB que estão passando nas nossas lojas. Bom, diante desse cenário, nós encontramos um outro problema. Bom, o primeiro problema que nós solucionamos com 5x2 com 44 horas, a jornada das mulheres, que esse é o ponto principal. Nós sabemos que a jornada das mulheres pode chegar a 3 jornadas, né? Jornada na sua residência, na sua casa, no cuidado com a família e com a empresa. Então, o 5x2 foi muito positivo do ponto de vista dessa aplicação, mas com 44 horas. Isso é bom reforçar. E do ponto de vista dos trabalhadores, dos homens, o que nós encontramos nas nossas pesquisas é que todos eles procuraram uma outra atividade para aumentar a sua renda familiar. Então, essa que é a realidade na prática do que nós observamos aplicando o 5x2. Bom, aonde está o nosso grande problema? Nosso grande problema é que nós temos mais de 424 mil lojas, 370 mil do Simples Nacional. E quando nós partimos para aplicação nas pequenas empresas, empresas com até 3 colaboradores no açougue, 3 colaboradores na padaria, 2 colaboradores no hortifruti, nós encontramos uma desigualdade tremenda e difícil de ser resolvida. E é isso que eu trago para o Senado, para que eles possam achar um caminho. Quando nós fizemos a análise dos 44 horas para 40 horas numa aplicação em todas as empresas, o custo foi para 1,6 bilhões por mês, chegando a 20 bilhões por ano. Até aí todo mundo já está consciente que nós teremos um custo, todo mundo está consciente que o próprio ministro do Trabalho aqui comentou sobre o custo que será aplicado a toda a sociedade, mas o que mais me preocupa é um outro problema, que é um problema específico do nosso setor, que eu gostaria que todos tivessem atenção nesse problema, que é muito sério. Nosso setor é uma joia rara no mundo. Três empresas no Chile comandam 80% do faturamento. Três empresas no Peru, 90% do faturamento. Uma empresa no Paraguai, 70% do faturamento. Uma empresa na Argentina, 50% do faturamento. Três empresas na Argentina, 50% do faturamento. Três empresas na França, 50% do faturamento. Qual é a joia rara do nosso setor? Para nós chegarmos a 60% do faturamento no Brasil, nós necessitamos de 1.000 empresas. E o que muda isso? Muda o freio da inflação pela alta competitividade e muda algo muito importante. Aquelas três empresas precisam de 3 RHs, 3 financeiros, 3 comerciais. As nossas 1.000 empresas precisam de 1.000 RHs, 1.000 comerciais, 1.000 financeiros, que geram um trabalho de qualidade e uma alta remuneração. E pasmem, muitos aqui comentam de supermercados, mas têm pouco conhecimento sobre o tema. Só para vocês terem uma ideia, a rotatividade do setor de supermercados na área administrativa é uma das menores do país, porque todas essas pessoas vieram da base e foram subindo dentro da escala de trabalho da empresa. Bom, então qual é o ponto? O ponto é, quando nós pegamos esse tal do custo de 1,6 bi por mês, ou 20 bi por ano, ele não é igualitário. Ele não recai igualmente sobre todas as empresas para que elas possam continuar competindo. O que acontece na prática é que aquela empresa com até 3 colaboradores na padaria, 2 colaboradores no açougue, 3 no hortifruti, elas terão um custo maior que as demais. Então, a competição entre a grande empresa no setor dos mercados e a pequena empresa será desleal, porque uma terá o custo de 25%, porque ela, de fato, vai ter que contratar um a mais para completar o quadro e fazer a escala, e a outra, e a jornada de trabalho completa da semana, e a outra empresa, a grande empresa, não necessariamente terá esse custo, porque está em torno de 8% a 10%. Então, nós vamos correr o risco, senador Paim, de nós concentrarmos o setor. E concentrando o setor, nós teremos um impacto tremendo na inflação do país e no desemprego dos empregos de qualidade. Então, o que acontece? Nós temos que achar uma solução em conjunto. Nós queremos que os nossos trabalhadores tenham melhores condições, que todos os trabalhadores possam descansar, possam ter uma boa remuneração, mas nós precisamos encaixar essa dificuldade que nós temos hoje da realidade do nosso setor. Esse é o ponto principal. Para isso, nós temos algumas ideias que nós fomos compartilhando internamente, que eu trago para que vocês possam discutir. A primeira é o modelo de transição. Se nós fizermos de 44 para 40 horas uma transição mais escalonada, chegando a cruzar com a reforma tributária, na reforma tributária nós teremos um ganho de produtividade. Nesse momento nós casamos com o término dessa jornada de complementar a carga de redução, ou seja, de 44 para 40. Essa é uma alternativa. A outra alternativa, que não tem nada a ver com uma supera a outra, é você ter um modelo de flexibilidade de contratação. Isso também facilita para que aquela pequena empresa possa trazer uma pessoa do Uber, possa trazer uma pessoa do motoboy para completar a sua escala. Resumindo, senador, nós precisamos achar uma fórmula para não vamos dizer, desequilibrado.

0: equilibrar esse setor hoje, que é algo muito importante para o país, que reduz a inflação. E resumindo, agora falando de todos os setores, agora dando uma visão clara e rápida sobre todos os setores. Para mim, esse projeto deveria de ter apenas duas linhas. Uma linha dizendo o seguinte: reduz de 44 para 40 horas. A outra linha, uma transição de 5 anos. Acabou. Não há mais necessidade de discutir mais nada. Cada um. E está resolvido. Obrigado.
1: Esse é o. Estamos ordenando aqui porque é muita gente. Tá, esse foi o João Galassi, né? E a Associação Brasileira de Supermercados, da Abrasca.
2: Vou falar de novo.
1: Muito bem.
2: Obrigado.
1: Estou só te cumprimentando aqui. Agora o senhor Nelson Mussolini, presidente executivo do Sindicato da Indústria de Produtos Farmacêuticos, Sindusfarma. Eu queria, mediante o acordo nós dois, o Moacir, que está lá em cima, Moacir, que é um companheiro de muitos anos do movimento sindical, ele te conhece, eu te conheço. Claro, você não vai poder falar, porque não está entre os jogadores, mas ele está te convidando para você sentar aqui na mesa.
3: Agora são 2h32 em Brasília. 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
4: Eu sei que tanto o Rio Grande do Sul quanto Pernambuco têm grandes senadores, grandes congressistas, e eu trago aqui ao senhor um abraço de um amigo que deve ser comum, que é o Joel de Holanda, ex-senador dessa casa, tá? Que é uma pessoa que eu prezo muito. Tá? Boa tarde aos trabalhadores que estão aqui, boa tarde aos colegas do sindicato do patronal. Eu estou ouvindo toda essa discussão e eu acho que ninguém tem dúvida que é um assunto extremamente complexo. E eu aprendi no decorrer da minha vida, eu tenho 48 anos de profissão na indústria farmacêutica, sempre fui um trabalhador da indústria farmacêutica, eu não sou empresário, sou trabalhador da indústria. Eu aprendi durante todo esse período da minha vida que não existe solução simplista para assuntos complexos. Assuntos complexos dependem de soluções complexas, que precisam ser debatidas, que precisam ser estudadas, que precisam ser melhor preparadas. Definitivamente, senador Laércio, este não é o momento para um debate tão importante quanto esse. Eu tenho certeza de que momentos de pré-eleição, pré-eleitorais, nós temos que ter muito cuidado com as pautas. Não podemos ter pautas bombas, não podemos ter pautas que criem obrigações futuras muito caras para a sociedade de uma forma geral. Aqui foi dito que não teve impacto o 13º salário, que não teve impacto as férias, que não teve. Não é isso. Teve muito impacto, sim. Mas nós nos esquecemos dos impactos. Quem tem tempo de profissão como eu deve ter uma carteira de trabalho assinada, que os nossos salários eram de milhões de reais, ou milhões de alguma coisa, não são de reais, milhões de alguma coisa. E que cada 6 meses, um ano, nós tínhamos que cortar 3 zeros dos nossos salários, porque a inflação era galopante. Então a gente não percebia os problemas que uma mudança ou um pretenso benefício pode trazer à sociedade como um todo. Eu não tenho a mínima dúvida que esta PEC ela é inflacionária. Acho que ninguém tem dúvida quanto a isso, que vão aumentar os custos. E quem vai pagar a conta no final do dia? Quem paga a conta no final do dia é a sociedade. Um pouco de inflação é o pior imposto que existe para o trabalhador.

0: Inflação alimentar é o pior imposto que existe. A caristia é ruim, a caristia traz problemas, a caristia reduz o nosso poder de compra. Na indústria farmacêutica, nós desde 2006, há 20 anos, nós já estamos negociando e negociamos em 2026 para 42 horas trabalhadas por semana. E em 2008 nós fomos para 42 horas, depois para 40 horas. Então nós temos uma discussão, uma negociação coletiva na nossa indústria que funcionou. E é isso que a gente defende. A gente defende a negociação coletiva de trabalho. A gente defende sindicatos patronais fortes e a gente defende sindicato dos trabalhadores fortes. Eu negocio pessoalmente, na mesa de negociação, eu negocio com CUT e Força Sindical na mesma mesa de negociação. Porque os nossos objetivos são comuns, que é a melhoria da condição de trabalho para o trabalhador. Não existe nenhum industrial que não queira isso. Não existe nenhum patrão que não queira seu trabalhador feliz. Quem acha isso está cometendo um grande erro. É muito melhor para um industrial, para um dono de uma empresa, ter um trabalhador feliz do que ter um trabalhador cheio de problema. Para nós, os custos serão indiretos e serão muito fortes no descanso semanal remunerado. O propagandista da indústria farmacêutica, que é aquele homem que leva a promoção ao médico, que explica ao médico, que ajuda o médico a trabalhar, a conhecer mais os nossos produtos, mais de 60% do salário dele é variável. Hoje ele trabalha 40 horas, mas ele tem um dia de descanso semanal remunerado. Isso vai multiplicar por dois. O impacto direto na folha de pagamento, todo mundo já falou, vai ser mais ou menos 10% no nosso caso, 9% alguma coisa, no nosso caso. Só na folha de pagamento do nosso propagandista. O que isso vai acontecer? Hoje, quando nós vamos na farmácia, a gente vê muitos descontos. Esses descontos diminuirão. E a inflação de medicamentos crescerá. E a inflação no bolso da população brasileira crescerá. Isso é bom para quem está achando que vai ser bom? É isso que a gente precisa debater melhor. Eu fiquei muito feliz quando eu vi este debate, quando eu fui convidado para fazer parte desse debate. Porque nós não tivemos essa oportunidade na Câmara, foi tudo muito atropelado. E é nessa casa revisora que a gente tem certeza que vamos poder apresentar dados, informações, estudar um pouco melhor esta questão, para que a gente sim, num momento sem a pressão da eleição, possamos fazer um Brasil melhor, uma condição de vida para o nosso trabalhador melhor. Não podemos inflacionar o nosso país. A inflação é um mal que corrói a nossa sociedade. Quem viveu com inflação de 40 ao mês, 30 ao mês, viu isso. E não me venham com aquela história, um pouco de inflação não tem problema. Os nossos amigos da Argentina pensaram que um pouco de inflação não tinha problema. De repente, eles tiveram uma inflação de 900% ao ano. Nós temos que tomar muito cuidado com isso. E eu tenho certeza que essa casa revisora, com o cuidado que ela sempre teve em todas as matérias, olhará isso com muita atenção. Muito obrigado.
1: Os cumprimento ao senhor Nelson Solini, presidente executivo do Sindicato da Indústria de Produtos Farmacêuticos, Sindus Pharma, pela sua exposição, que a mesa, num gesto de que soube que eles vieram de Santa Catarina numa comitiva grande, estão aqui, alguns desceram, eles estão convidando, não é passar na frente não, que estão me olhando ali embaixo, estão convidando aqui o senhor Idelmar Antônio Martini, presidente do Fórum Sindical Sul, para que ele venha aqui na mesa. Martini, estão convidando você para vir para a mesa aqui, em homenagem a essa delegação. Todos nós, dá uma salva de palmas para ajudar. E o Martini vem para a mesa. Quem é o próximo? Agora chamo rapidamente o senhor Rodrigo Calais, presidente da Central de Trabalhadores e Trabalhadoras, representando a CTB Nacional e ele é presidente da CTB Rio Grande do Sul.

0: do Sul. Está ali acompanhado do Guiomar, que é lá da minha cidade, Caxias do Sul. Grande líder.
1: Boa tarde a todos e a todas. Quero primeiramente saudar as galerias.

centrais sindicais. Trago aqui um abraço do presidente Adilson Araújo, presidente nacional da CTB. Quero, primeiramente, trazer aqui alguns elementos que foram abordados aqui ao longo destas horas que a gente está nesse importante debate aqui desse tema tão essencial, né, para a classe trabalhadora. E algumas coisas aqui foram ditas. Por exemplo, repetidamente a questão do posicionamento do governo federal quanto à celeridade, né, para que isso seja votado ainda antes das eleições. Eu quero dizer que quem está impondo uma celeridade para esse processo é a classe trabalhadora. E só não sabe disso quem não está lá na ponta, conversando com os trabalhadores nos locais de trabalho, para entender a real necessidade de quem está lá fazendo a roda da economia girar. Se falou aqui em razão técnica, né, para que se vote antes das eleições, mas qual a razão técnica para votar depois? Quer dizer, deixar para depois das eleições é só massacrar ainda mais a classe trabalhadora que já está há quase meio século nessa jornada de trabalho e há quase um século submetida à escala de trabalho 6x1. Quer dizer, não é um assunto novo. O senador Paim já protocolou lá em 2015, Inácio Arruda, que esteve aqui antes também nessa tribuna, já protocolou lá em 1995. A atual PEC aprovada é de 2019. Então, se falou muito aqui em pressa, né? Se falou em transição, o senador Rogério Marinho, que também esteve aqui nessa tribuna mais cedo, falou sobre processo de transição, né? Falou sobre pressa para votar esse projeto. Ora, pressa teve em 2017, quando se votou a reforma trabalhista, que inclusive, né, o senador Rogério Marinho era relator do projeto, em que se aprovou a reforma trabalhista e logo na sequência já estava, né, em vigor, diga-se de passagem, retirando mais de 100 direitos da classe trabalhadora. Deputado Van Hatten também aqui citou a minha categoria, deu o exemplo de trabalhadores em hotéis e restaurantes. Eu sou garçom de profissão há mais de 20 anos e posso dizer com propriedade que cada dia que eu estou lá na minha base, ou praticamente todos os dias no meu WhatsApp, os trabalhadores do setor de hotéis e restaurantes estão me perguntando quando vai acabar a 6x1, porque é justamente uma das categorias mais impactadas por essa escala de trabalho. E dizer também, de forma muito humilde, dar uma sugestão para o setor patronal, que o presidente Scaff teve aqui mais cedo e comentou sobre estudos de que os trabalhadores, nesse um dia mais de folga, iriam trabalhar, fazer um bico, fazer um extra. Ora, eu acho que o caminho não é esse, porque não pega bem. Porque se de fato os trabalhadores tiverem uma conquista de mais um dia de folga e eles tiverem que fazer um bico, é sinal de quanto se paga pouco para a classe trabalhadora nesse país. Então eu acho que isso precisa ficar muito claro nesse debate. Então, setores, né, aqueles que sempre tiveram esses discursos de que o Brasil de alguma forma não iria suportar essas mudanças importantes que acontecem ao longo da história para a classe trabalhadora são sempre os mesmos. A gente está acostumado a ver esse tipo de discurso, mas a gente sabe que o Brasil não quebrou, não vai quebrar. O que impede o crescimento das empresas, entre outras coisas, é as altas taxas de juros, por exemplo, algo que a gente é parceiro para combater, como já foi dito aqui. Então, pessoal, nós estamos aqui falando da vida real das pessoas. Nós estamos falando aqui da possibilidade da classe trabalhadora ter mais tempo para viver, para as pessoas terem mais tempo no convívio familiar, social, convívio com os filhos, quer dizer, para cuidar da saúde, para cuidar, para fazer exercício, para praticar a sua fé. O Brasil, pessoal, ocupa, infelizmente, a quarta posição entre os países que mais têm números de acidentes de trabalho, afastamentos em função de acidente do trabalho. E esses números de afastamento, quando são de saúde mental, eles mais do que duplicaram nos últimos anos. Ou seja, nós temos uma população, uma classe trabalhadora adoecida em função do trabalho, e isso está diretamente relacionada com essa escala 6x1. Como eu disse antes, escala 6x1 que já vigora no Brasil há quase 100 anos. Há quase 40 anos, uma jornada de trabalho de 44 horas semanais. E de lá

0: para cá, quantos foram os avanços tecnológicos que nós presenciamos? Inteligência artificial, robótica, internet das coisas, quer dizer, tudo isso serviu de aumento de lucro para o capital, mas não é momento, não é hora de também a classe trabalhadora ter benefícios com todo esse avanço tecnológico. E aqui entra também uma outra, né, uma falácia, né, que é muito dita, que é a questão de que o Brasil não precisa diminuir jornada de trabalho, que o Brasil não precisa acabar com escala, o Brasil precisa aumentar a produtividade. Isso é fato. Agora, para isso é necessário investimento em tecnologia, infraestrutura, inovação, qualificação. O aumento da produtividade no Brasil não está relacionado ao esforço individual dos trabalhadores. Não está. Estudos do DIEESE comprovam isso muito bem. Então, eu quero dizer que essa não é uma pauta da direita ou uma pauta da esquerda. Essa é uma pauta civilizatória e já é passado da hora da gente conquistar esse avanço, entregar isso, essa melhoria na qualidade de vida para a classe trabalhadora. Isso é uma pauta que ganhou, de fato, o coração e as mentes da classe trabalhadora, principalmente das mulheres e dos jovens que têm liderado essa luta pelo fim da escala 6x1. Já são mais de 72% dos trabalhadores, né, da população no Brasil que já se posicionou a favor do fim da escala 6x1. Mais cedo estava aqui o prefeito Sebastião Melo, da capital do Rio Grande do Sul, né, de Porto Alegre, e uma pesquisa recente do Instituto IPO apontou que em Porto Alegre é 80% da população. Então, eu gostaria que ele ainda estivesse aqui para poder fazer essa referência, mas é importante, 80% da população de Porto Alegre é a favor do fim da escala 6x1. Para finalizar, dizer que nós tivemos uma grande vitória na Câmara dos Deputados. Foram 472 votos a favor. E ontem, as centrais sindicais, o movimento sindical, fez grandes manifestações em todo o Brasil. Manifestações essas conectadas com essa vontade popular que é de reduzir a jornada de trabalho e acabar com a escala 6x1. Mas agora isso está nas mãos dessa casa, está nas mãos do Senado Federal, e eu não tenho a menor dúvida, a CTB não tem a menor dúvida de que os senadores terão a sensibilidade necessária para, assim como na Câmara dos Deputados, aprovar aqui também o fim da escala 6x1, a redução da jornada de trabalho para 40 horas semanais, e que a gente possa, de fato, ser, né, os protagonistas nessa grande vitória, nessa grande conquista que vai melhorar a vida de homens e mulheres em todo o Brasil. Então, nós estamos muito confiantes, agradecemos aqui o convite, e a CTB se coloca na linha de frente, junto com o Senado e com as demais forças da sociedade que lutam pelo fim da escala 6x1. Obrigado.
1: Muito bem, senhor Rodrigo Calais, presidente da Central dos Trabalhadores e Trabalhadoras do Brasil, CTB. Passo de imediato a palavra, que ela pacientemente ficou esperando, a senhora Eutália Barbosa Rodrigues Naves, secretária executiva do Ministério das Mulheres, representando a ministra de Estado, Márcia Lopes. Gente, as nossas desculpas da mesa aqui, que a gente trabalhando com mais de 50 nomes. E claro que tinha que dar um espaço maior para as mulheres, eu reconheço. Então, as minhas desculpas.
2: Bom, boa tarde já, né? Se bem que lá na minha terra, enquanto a gente não almoça, é bom dia. Mas boa tarde a todos e todas. Quem conseguiu permanecer aqui, né, senador? Quero cumprimentar em nome da nossa ministra das Mulheres, Márcia Lopes, o senador Paim, o autor da PEC mais antiga desse tema, também o senador Laércio, que chama esse importante debate. Quero cumprimentar todas as organizações de trabalhadores e trabalhadoras aqui presentes, as representações do patronato, todas as organizações e os colegas de governo. Bom, eu queria iniciar a minha fala fazendo uma pergunta que me parece fundamental para esse debate. E aí vou perguntar para trabalhadores, mas vou perguntar principalmente para quem é o patronato desse país. E com todo respeito, será que a gente já parou para somar quanto custa em tempo, eu não vou falar nem em valor, mas em tempo, a preparação da força de trabalho para chegar até o local de trabalho? quanto

custa isso em tempo, né? Porque ninguém trabalha sem se alimentar, ninguém trabalha sem vestir uma roupa, ninguém trabalha sem as condições essenciais de reprodução da força de trabalho. Eu não vou falar nem de reprodução da vida social, porque a reprodução da vida social, ela seria para além de preparar a força de trabalho para ir para o mercado de trabalho. E aí, se a gente faz essa contagem do tempo, de quanto custa reproduzir a força de trabalho, a gente pensa nas mulheres. E aí a gente vai falar de um trabalho invisível, que é o trabalho de reprodução da força de trabalho, que nós chamamos o trabalho de cuidado, né? As mulheres, elas acordam mais cedo. Elas gastam mais o seu tempo com o trabalho invisível de cuidado para preparar a sua força de trabalho, mas para também reproduzir a futura força de trabalho e cuidar daquela força de trabalho que não está mais disponível no mercado. Isso é tempo. E a gente ouve dizer que tempo é dinheiro, né? Então, para falar sobre a jornada 6x1, a gente precisa falar primeiro de uma questão histórica da vida das mulheres, desse outro pedaço do tempo que ele é invisível. Então, quando a gente fala de redução da jornada de trabalho, da escala de trabalho 6x1, nós estamos falando de um conjunto da população brasileira, da classe trabalhadora, que tem uma jornada muito maior do que a escala 6x1. E isso é absolutamente cruel. A mulher, ela não tem tempo para participar de mais nada, porque ela trabalha no trabalho remunerado, mas ela também gasta todo o resto do seu tempo no trabalho de cuidado. Por que que vocês acham que esse Congresso Nacional só tem 16% de mulheres representando? Por que será? Será que as mulheres odeiam a política? Será que as mulheres não têm interesse de participar da política do nosso país? Será que as mulheres não têm interesse de participar da vida social e política? Não, porque elas estão exaustas e não conseguem participar de outros espaços a não ser trabalhar no trabalho remunerado para sustentar os seus filhos, porque uma grande maioria são mães solos. E também para dar conta do trabalho de cuidado que não é partilhado nem com os seus companheiros, nem com a sociedade, muitas vezes nem com o poder público e muito menos com o mercado. Então, em nome do Ministério das Mulheres, eu vocalizo aqui a voz de mais de 100 mil mulheres nesse país, para dizer que a redução da jornada, da escala 6x1, ela é vital para a vida das mulheres. Por que que vocês acham que as mulheres estão morrendo? Porque falar de feminicídio não é só uma questão de comoção pela vida das mulheres. Precisa ter a coragem de alterar as estruturas que oprimem a vida das mulheres para dizer que querem as mulheres vivas. Porque uma sociedade que tem as suas mulheres mortas pelo simples fato de serem mulheres não é uma sociedade democrática, não é uma sociedade boa para ninguém viver. Então, essa fala pode parecer um pouco apelativa, senador, mas é porque nós estamos cansadas de comoção, de discursos, de falas, mas a gente precisa ver na prática. Então, hoje eu venho aqui falar em nome das mulheres, sim, como secretária executiva do Ministério das Mulheres e representando a ministra, para dizer que nós somos absolutamente favoráveis, por uma questão de humanidade, pela redução da escala 6x1. Porque as mulheres não aguentam mais estarem confinadas a um espaço de exaustão, porque o trabalho, ele é essencial para a reprodução da vida social. Óbvio, nós não estamos falando disso. Mas reconhecer a necessidade da redução dessa escala significa, inclusive, abrir espaço e postos de trabalho para as mulheres. Significa, inclusive,
dizer que os seus companheiros ou o restante

0: parte da sua família, ao ter uma jornada de trabalho reduzida, uma escala de trabalho reduzida, vai poder compartilhar os trabalhos de cuidado dentro de casa. Eu queria já ir para o encerramento e dizer o seguinte, que no relatório anual de dados socioeconômicos sobre as mulheres, de 2026, produzido pelo Ministério das Mulheres a partir de várias bases de dados, mostra que as mulheres dedicam, em média, quase 10 horas semanais a mais do que os homens aos afazeres domésticos e ao trabalho de cuidado, não remunerado. Quando observamos a realidade das mulheres negras, essa diferença ultrapassa 20 horas semanais. Isso é cruel. Isso é cruel. E uma sociedade onde as mulheres estão exaustas e não têm tempo de participar da política, da vida social, do mundo produtivo, do trabalho, não é uma sociedade democrática. Isso significa que as mulheres e homens não iniciam suas jornadas nas mesmas condições. Antes de muitas mulheres chegarem ao trabalho, elas já prepararam o café da manhã, organizaram o uniforme das crianças, deixaram encaminhada a alimentação da família, verificaram os medicamentos de uma pessoa idosa, organizaram a casa para todos os demais, para que todos os demais pudessem sair para o trabalho. Depois de cumprir a jornada formal, esse trabalho continua. Por isso, a escala 6x1 não mede toda a jornada das mulheres. Ela mede apenas a parte dessa jornada que o mercado reconhece como trabalho. Por isso, o Ministério das Mulheres se soma ao posicionamento do governo do Brasil em defesa da redução da jornada da escala 6x1. E para finalizar mesmo, eu quero dizer que isso não é só um discurso vazio de defesa, porque nas políticas para as mulheres, nós temos contribuído sim para melhorar essa realidade, quando nós apoiamos e trabalhamos em prol da lei da igualdade salarial e da igualdade laboral, a política nacional de cuidado que libera o tempo das mulheres para que elas possam participar de outros espaços, de outra dimensão das suas vidas. Então, eu quero agradecer a oportunidade, dizer que as mulheres do Brasil, eu tenho certeza, aquelas que sabem o peso que estão sobre os seus ombros, defendem a redução da escala 6x1. Muito obrigada.
1: Muito bem, senhora Eutália Barbosa Rodrigues Naves, representando a ministra do Estado, Marcia Lopes. O presidente da Pública Central dos Servidores, senhor José Gozzi, está com um problema de saúde. E ele esperou pacientemente, está ali numa cadeira de roda, né? Até agora. Então, eu vou permitir que ele fale nesse momento. Ele que está aqui desde as 10 horas da manhã, ou das 9 horas da manhã.
2: Tá ligado? Primeiro, permitir que eu fale daqui, já que a dificuldade de subir escada aqui é notória, né? Só um segundinho que eu vou abrir aqui. Eu não vou... eu não vou nem falar um texto, mas eu queria fazer algumas considerações, viu, senador? Senador Paulo Paim, senador Laércio, eu acho que hoje nós estamos num trabalho maravilhoso, longo, mas é a necessidade desse espaço, desse tempo todo. Claro que vai esvaziando, mas eu acho que é importante colocar algumas coisas. A primeira coisa é que o que eu mais ouvi aqui, para quem está contra o projeto, é uma fala no caminho do terror, do terrorismo. Alguma coisa de muito ruim vai acontecer se aprovar esse projeto, vai ter problemas no Brasil, para o próprio trabalhador, e alguns equívocos, inclusive. Bom, um deles fala que nós estamos discutindo isso porque estamos perto de uma eleição. Ora, isso, primeiro, não tem importância nenhuma.

0: não é? Tem um projeto e vai ter uma eleição. Ué, quem é contra vai votar contra, quem é a favor vai votar a favor. Mas esse projeto, estava aqui o deputado de Minas Gerais, o deputado Reginaldo, há dois anos atrás eu sentei numa mesa com ele já com um projeto nesse sentido. Então não é que o projeto surgiu agora, não é? O tempo é que acabou trazendo até o dia de hoje, não é? Também hoje acabou de sair o relatório do projeto 18, do PL 1893, que fala da negociação dos servidores com o Estado, que é a 151 da OIT. Vai também ser votado agora, mas não vai ser votado agora porque estamos em época de eleição. Faz 40 anos que se tentava regularizar a questão da OIT, da 151 da OIT. E só no governo Lula a gente discutimos, nós discutimos 3 anos. Claro que agora chegou na hora de votar, e não é porque é eleição. Mas o mais importante, o que eu menos vi sendo colocado aqui é a importância da vida. Esse projeto está dando importância à vida, não só à vida do trabalhador, à vida da família dele, dos filhos dele, dos netos dele. Vou até contar uma historinha rápida. Garoto chega para tomar o café da manhã com o avô e com uma bola. É sábado de manhã. Vovô, vamos jogar bola? Eu trouxe a minha bola aqui, vamos lá na quadra? Resposta do avô: não posso, vou trabalhar. Vovô, mas hoje é sábado. Pois é, hoje é sábado e ele não tem condições de ir com o seu neto até a quadra. Em São Paulo, eu sou de São Paulo, ninguém da periferia chega no trabalho e vai embora sem 2 horas na vinda e 2 horas na ida. Aqui em Brasília, uma funcionária da pública leva 2 horas para chegar da cidade satélite até o trabalho aqui na pública e depois 2 para voltar. Nós até estamos liberando um horário para ela mais cedo, porque senão ela não vê o filho. Ela sai com o filho dormindo, tem 3 anos, e volta com o filho dormindo. Então, essa importância tem que se dar. Esse é o projeto. E esse não vai ter nenhum problema. Qualquer possibilidade de fazer um acerto na organização do trabalho resolve a questão. Agora, falando da PEC 12, e aí se fala, nós estamos proibindo o trabalhador de querer trabalhar mais. Não é verdade, nós estamos protegendo o trabalhador. A PEC 12 é tranquila, ela pode trabalhar quanto quiser, até com a seguinte questão: o seu salário é baixo? Se você vier trabalhar no domingo também, você tem um salário maior, você vai ganhar alguma coisa a mais, não é? Então não precisa parar na sexta-feira, vem no sábado, vem no domingo. O projeto 12 tem o caminho de escravidão do trabalhador, sem dúvida nenhuma, não é? É um projeto para ir para o cesto de lixo. Essas mesmas discussões são as mesmas pessoas que discutiram a favor da PEC 32 contra o servidor público, a favor da PEC 38 contra o servidor público. E a nossa luta é muito clara, é muito clara. Nós, trabalhadores do serviço público, nós defendemos o serviço público, não vamos passar para a iniciativa privada e queremos realmente 2 projetos aprovados. 40 horas com 2 dias de descanso, e o outro é a 151 da OIT, aproximando a discussão do servidor público com o gestor do Estado. Era isso, muito obrigado, senador.
1: Muito bem, José Gozzi, presidente da Pública Central do Servidor. Olha, nós estamos aqui correndo contra o tempo, que muitos têm que pegar avião para retornar para os seus estados. Agora, temos a senhora Tânia Zanella e temos o Alexandre Caso. Pergunto para o Alexandre, pode ser primeiro, está com problema de filho na escola. Obrigado pelo entendimento. O meu presidente aqui que coordenou esse acordo, viu? Eu digo, eu vou consultar ele, deu tudo certo. Passo a palavra de imediato, a palavra à senhora Tânia Zanella, presidente do Instituto Pensar Agropecuária e presidente executivo.

0: da Organização de Cooperativas Brasileiras, Sistema OCB.
1: Obrigada, gente. Muito bom dia, boa tarde. Gostaria primeiro de agradecer o convite feito aqui pelo senador Paim, pelo senador Laércio. Eu acho que essa discussão nunca foi tão necessária. Afinal de contas, alguns que me antecederam falaram de que a questão aqui é a forma. Então, eu quero deixar claro aqui já para os senhores, para as senhoras, de que o sistema cooperativista brasileiro quer sim discutir essa proposta, mas uma proposta que se discuta de uma maneira madura e consciente. Porque eu quero sair aqui um pouco, senador Laércio, da discussão aqui que se deu muito aqui durante a manhã, início dessa tarde, do trabalhador versus o empregado, né? Como se tivesse um nós contra eles. E eu quero falar de um movimento onde nós temos já 12% da população brasileira. Um movimento cooperativista hoje com 29 milhões de brasileiros. E esses 29 milhões de brasileiros são donos do empreendimento. Então, a gente pode falar, assim, de pequenos produtores rurais, de cooperativas de reciclagem, de catadores aqui, senador, aqui do DF, pequenos que foram buscar na cooperativa, através da necessidade, uma maneira de organizar a sua produção, o seu serviço e agregar valor ao seu produto e ao seu serviço. Eu estou falando, gente, de um movimento cooperativista que gera, sim, no Brasil hoje, quase 1 trilhão de movimento financeiro, senador Laércio. Mas que são, sim, feitos por pequenos produtores. Nós temos hoje, nas nossas cooperativas agrícolas, 72% de agricultura familiar. Então, nós estamos falando, sim, do pequeno produtor. Nós estamos falando de movimento que juntou aqui o prefeito Sebastião, senador Paim, e eu sei que o senhor também conhece muito a realidade da nossa Cotravipa, lá do Rio Grande do Sul, que hoje faz todo o trabalho de limpeza pública no município de Porto Alegre, na capital Porto Alegre. E é disso que eu estou falando. E é por isso que eu quero trazer aqui, gente, a necessidade do serviço essencial. Quando se foi, e aqui eu quero pedir desculpa aos que antecederam, falando que o projeto levou em consideração, não levou. Colocou todo mundo no mesmo balaio, colocou todo mundo na mesma situação. E eu estou falando, gente, de um movimento, e eu quero falar um exemplo só para vocês aqui, de uma cooperativa. E aí é uma cooperativa que tem 100 milhões de famílias na sua base. 100 mil famílias na sua base. E uma cooperativa, hoje, que se aplicar o projeto do jeito que está, eu vou simplesmente aumentar de hoje de 15% a 17% de falta de mão de obra, porque a gente precisa falar, sim, desse assunto, para 22% a 27%. Gente, eu preciso chegar lá naquele cooperado, naquele pequeno cooperado hoje dessa cooperativa, chegar para ele e falar o seguinte: olha, eu não tenho capacidade de industrializar mais do que é o coeficiente aqui de produção da cooperativa. Então, você vai ter que reduzir a sua produção, porque eu vou ter que produzir e industrializar menos. E você, que na sua propriedade, muitas vezes, muitas dessas formadas por familiares, mas trazendo um ou dois empregados, talvez tenha, vai ter que aumentar o custo dessa sua produção, porque vai ter que empregar mais. Então, eu vou chegar para ele e vou falar: olha, você vai ter que reduzir a sua renda, aumentar o seu custo, e aonde que vai ficar novamente esse produtor? Falo de produtores, como aqui posso falar das nossas cooperativas médicas, como posso falar das nossas cooperativas de catadores. Então, aqui o discurso, gente, eu acho que já foi muito bem colocado. Entende-se também toda, não só o impacto econômico, mas também o impacto social. Mais uma vez, o sistema cooperativista não é contra e está à disposição para discutir. Mas essa discussão precisa ser séria, madura e consciente, senador Paim. E que a gente precisa, sim, olhar esses serviços essenciais. Eu acho que a CNA vai também falar um pouco aqui, porque isso não foi levado em consideração. E aí eu poderia, sim, colocar o custo dessa mesma cooperativa, onde vai ter um incremento aí na sua margem e no seu custo operacional de 1,5 bilhão de reais ao ano. E eu não estou falando de um grande empresário, senador Cleitinho. Eu estou falando de 100 mil famílias que dependem dessa cooperativa. Porque eu não sei até onde os senhores e a senhora sabem, mas a cooperativa é

0: está lá para agregar valor ao seu produto e ao seu serviço do seu cooperado. Ela não está lá para gerar lucro. Ela não está com essa finalidade. Ela está lá para levar o bem-estar. E sim, as cooperativas estão mudando muito a realidade no nosso país, transformando vidas e transformando realidades. Então é para isso que nós estamos aqui, nos colocando à disposição, senador Laércio, de uma discussão coerente, de uma discussão séria e madura. A gente não pode, de fato, errar, porque o país não pode depender aqui de uma discussão que não seja madura o suficiente para se levar adiante. Então, mais uma vez, eu queria considerar aqui, principalmente, uma regra de transição também que seja justa. A gente não pode pegar o cidadão no meio da rua, já que nós estamos com déficit de mão de obra, e capacitá-los em 60 dias. Isso não é possível. As cooperativas têm acordos, levam, como outros setores também, essa produção para fora do país, são protocolos. Eu não consigo capacitar essas pessoas em 60 dias para transformar essa realidade do que esse projeto está querendo. Então, acho que estamos aqui dispostos a discutir, mas tem que discutir sem emoção, porque o Brasil precisa de uma discussão séria, compenetrada e consciente do que são os efeitos dessa decisão que vai ser tomada aqui pelo Senado Federal. Muito obrigado. Muito espero bem. Aí contribuir pelo movimento cooperativo.
1: Contribuiu. Senhora Tânia Zanella, presidente do Instituto Pensar Agropecuária e presidente executiva da Organização de Cooperativas Brasileiras Sistema OCB. De imediato passo a palavra e já agradeço a tolerância do nosso querido líder, o senhor Alexandre Caso, secretário nacional de Relações Institucionais da Central Sindical da Classe Trabalhadora Intersindical.
2: Três horas e 13 minutos em Brasília. Você acompanha a sessão de debate sobre a redução da jornada de trabalho acontecendo aqui no Senado Federal.
3: Boa tarde a todos os parlamentares presentes. Quero saudar as centrais sindicais, as representações patronais e os nossos amigos que estão até agora aí na galeria. Senador Paim, eu acho que a solução na discussão desse projeto do fim da escala 6x1 com a redução de jornada de trabalho sem redução de salário passa necessariamente pela política.
1: Agora não dá mais.
3: Nós estamos numa casa política. Nós ouvimos aqui hoje todo tipo de argumentos. Argumentos infelizes, bons argumentos de ambos os lados. Só que cada um apresenta a sua visão de mundo. Nós, das centrais sindicais, representantes do movimento sindical, trouxemos aqui dados, números de relatórios do IPEA, do DIEESE e diversos outros estudos que nos foram oferecidos. As federações patronais também trouxeram. Hoje aqui nós estamos fazendo, senador Paim, luta de classe. Nós temos claramente aqui uma divisão que é uma luta de classes. Alguém aqui falou anteriormente, isso não é uma provocação na minha fala, senador, que nós, como se não houvesse conflito de interesses. Existe um claro conflito de interesses e nós precisamos resolver isso. Quero lembrar que o Parlamento Brasileiro tem uma dívida histórica com a classe trabalhadora, por várias razões, mas eu vou recortar o período mais recente, a partir de 2017, quando foi implementado pela Câmara e pelo Senado a reforma trabalhista. A reforma trabalhista, nós participamos aqui dos debates nas comissões, tanto na Câmara quanto no Senado, trouxe diversos retrocessos em que diziam que ia gerar emprego e que desconsideravam uma coisa totalmente básica na relação capital-trabalho, que é a desigualdade material na contratação. É o patrão que diz quanto o trabalhador vai ganhar, o horário que ele vai trabalhar, a função que ele vai executar, e é o patrão que diz também quando ele não precisa mais desse trabalhador e dessa trabalhadora. Então, existe claramente uma desigualdade material. Para isso que nós temos os limites da lei, que impede que o mais forte se sobreponha ao mais fraco nessa relação contratual. É importante que a gente faça essa reflexão, porque junto com a reforma trabalhista, eu estou fazendo um paralelo, porque eu já ouvi vários argumentos e durante o tempo que eu estava sentado no plenário, eu alterei a minha fala por diversas vezes para não me repetir e para poder enriquecer esse debate, trazendo respeito tanto aos meus companheiros e companheiras quanto aos representantes das federações patronais. Não tem nenhum tipo de provocação aqui na minha fala, não. As centrais sindicais hoje têm estruturada uma agenda legislativa das centrais sindicais, nós temos uma pauta da classe trabalhadora. Nós trabalhamos aqui dentro dessa casa e dentro da Câmara dos Deputados com método, com estudo, com assessoria do DIEESE, com assessoria do DIAP. E a gente aprendeu que dentro dessa casa, nas relações, a gente derruba muros e constrói pontes. Então, nós estamos aqui abertos a construir o que for melhor para ambos os lados. E é isso que a gente construiu na Câmara. Foi um debate rico na Câmara. Eu não acredito que os parlamentares, os deputados e as deputadas federais votaram uma lei para destruir o Brasil, para destruir as empresas e para não trazer nenhum benefício. Eu não acredito nisso. E também não acredito que essa casa o fará dessa maneira. Portanto, hoje, pela manhã, eu fiquei muito feliz com a reunião que nós tivemos com o presidente Alcolumbre. Foi uma conversa muito boa com as centrais sindicais. Acho que nós vamos ter um bom debate nessa casa. Torcemos para que a gente vote rapidamente essa PEC. Por quê? Porque quando a gente fala que a PEC é eleitoreira, e mais uma vez não é nenhum tipo de provocação, eu quero lembrar a PEC 148 de 2015, que de autoria de Vossa Excelência, e com relatoria do senador Rogério Carvalho. A PEC está pronta. Está pronta para vir ao plenário e para ser deliberada, para ampliar a sua discussão. E o que aconteceu com a PEC? Ela está parada. Eu estou citando uma PEC, que é a PEC de autoria de Vossa Excelência, que discute esse tema há muitos anos. Então, eu não acredito que seja uma medida eleitoreira. De outro lado, eu também preciso defender, preciso defender o que falaram aqui sobre o governo. O PL 1838 de 2026, que o governo apresentou, e com isso, a partir daí, nós conseguimos andar um pouco com a discussão da PEC 2 de junho de 2019 na Câmara, o governo retirou a única autoria de projeto do governo foi do PL 1838. O governo não é autor da PEC 221 de 2019, o governo não é autor da PEC 8, e o único projeto que o governo tinha, ele retirou a urgência constitucional que impunha 45 dias trancando a pauta. Então, eu acho que a gente precisa ter sabedoria política e entender o seguinte: nós só vamos resolver isso na política. E aí eu faço um apelo, porque aqui nós não estamos numa mesa entre patrões e empregados. Aqui nós temos o parlamento que vai decidir. É muito diferente sentar numa mesa de negociação, que vai ser intermediado pelo parlamento, que vai conversar com os patronais e vai conversar com os trabalhadores e trabalhadoras. Portanto, eu faço um apelo para que a gente consiga rever os prejuízos que os trabalhadores e trabalhadoras vêm tendo ao longo dos anos. Basta a gente pegar rapidamente aqui alguns números, eu não gosto de trazer números nesse debate, porque eu acho que essa discussão é política, mas a redução dos salários, da participação dos salários no PIB, de 35,5% para 31% entre 2021 e 2026. Esse é só um dado. Eu separei alguns outros números, mas não vou perder tempo com o número. Então, assim, nós tivemos perdas, tivemos retrocesso, e para finalizar, que eu tenho apenas um minuto, eu não posso deixar de dizer sobre o retrocesso que foi a terceirização, em que pese que é muito polêmico no plenário que a gente está. Por quê?

0: terceirização, quando foi liberada para todas as atividades, o que acontece? Vou dar um exemplo dos bancos. Tem banco hoje que o que, que ele faz? Ele abre uma subsidiária, ele vira para o trabalhador que está sentado na cadeira trabalhando e diz para ele assim, ó, a partir de amanhã você é outro CNPJ, só que não vai mudar absolutamente nada. Você vai trabalhar na mesma estação de trabalho, vai fazer a mesma função, vai ter uma subordinação estrutural sem alterar absolutamente nada e a partir de amanhã você não é mais bancário. Você é de uma outra categoria. Por quê? Porque os bancários têm uma convenção coletiva nacional avançada. E isso não acontece só na categoria bancária. E por último, para finalizar, senador, eu acho que nós temos um tema muito importante que foi lembrado aqui, que é o tema 1389, que está no Supremo Tribunal Federal. Esse tema tem que ser discutido no parlamento. Esse tema é um tema da sociedade. Esse tema não merece uma decisão, uma canetada, com todo o respeito ao Supremo Tribunal Federal, que vai tratar do tema, mas provavelmente não deve decidir esse ano, mas esse tema precisa ser discutido no parlamento, porque é uma discussão de toda a sociedade, porque para aqueles que se preocupam com contas públicas, a pejotização é um problema bastante sério, com um impacto bastante significativo nas contas públicas. Eu agradeço aí a oportunidade, senador, e deixo uma saudação da Intersindical Central da Classe Trabalhadora. Obrigado.
1: Muito bem, senhor Alexandre Castro, secretário nacional de Relações Institucionais da Central Sindical da Classe Trabalhadora. Parabéns, você que representou a Central Intersindical. Concedo de imediato a palavra ao senhor Wander Giordano, presidente do Conselho Deliberativo da Associação Brasileira de Shop Center, Abrace. Na sequência, vai usar a palavra o senador Cleitinho.
2: Boa tarde a todos. Gostaria de, primeiramente, de saudar aqui a mesa, na figura dos senadores, Paulo Paim, uma referência de tantos anos nessa casa, sempre muito disposto a um debate aberto, democrático. Saudar o senador Laércio também pela liderança, por promover, né, esse debate que parece exaustivo, mas não se compara, obviamente, à importância do tema em si. Saudar aqui o senador Isalci também pela presença e pelo seu papel sempre combativo nesse Senado. Não está presente, mas saudar o presidente dessa casa, que nos abre a essa oportunidade de estarmos conversando, senador Davi Alcolumbre, aos servidores da casa que sempre tão bem nos recebem aqui, aos meus colegas, né, dos movimentos associativos. Queria saudar aqui o Patá, né, da UGT, em nome do qual eu saúdo todas as pessoas dos movimentos sindicais que também estão aqui sempre prestigiando, ao meu amigo Reginaldo Lopes, que é o autor, né, do projeto de lei lá de 2019, e a todos os parlamentares que trabalham para promover esse debate tão importante na sociedade, que hoje está polarizada, e muitas vezes as pessoas que pensam diferente, às vezes o outro grupo imagina que elas são contrárias, e elas só pensam diferentes. E é dessa divergência que a gente acaba construindo as pontes e acaba construindo as convergências, né? Eu acho que, de tudo que foi falado aqui, talvez eu vá ser repetitivo em algumas coisas, dar ênfase em outra, mas eu também sou um trabalhador que vem da periferia de São Paulo, embora possa não parecer. Então, eu cresci no Jardim Cabuçu, que é um bairro periférico. Eu usava o ônibus 1765, Jardim Cabuçu, Santana, estação do metrô. Eu acho que talvez, para enriquecer esse debate, nós devêssemos estarmos falando, e já foi mencionado aqui, senador Paim, não da jornada de trabalho, mas talvez da jornada até o trabalho. Se você sai da Zona Leste de São Paulo, ministro Boulos conhece bem, ali do Tatuapé, Arthur Alvim, Carrão, ele vai gastar em torno de 2 horas para ir até o local de trabalho. Se ele sai da Baixada Fluminense, no Rio de Janeiro, de Belfor Roxo, ele gasta 1h40. Se ele sai de Ceilândia para vir para o plano piloto, em torno de 1h30. E também tem o percurso de volta. Então, o trabalhador, se nós estamos preocupados com o lado humano, nós temos que olhar outros aspectos que também impactam na vida do trabalhador. E repito, como trabalhador, aqui representando um setor, todos somos a favor, né, das melhores condições de trabalho. Então, não é só a jornada de trabalho, mas também a jornada do trabalhador até o ambiente de trabalho. Falar das empresas grandes, elas têm estruturas, sim, e elas vão continuar produzindo, gerando impostos, gerando as oportunidades. No setor que eu represento, são mais de 1.200.000 postos de trabalho. E a vida seguirá dessa forma. Mas nós temos que olhar, muitas vezes, não só a árvore, nós temos que olhar a floresta. Nós viemos de um período de pandemia, né? Atravessamos o ano passado um processo de reforma tributária muito impactante, que trará resultados no longo prazo, mas hoje boa parte das empresas elas estão andando com 2 sistemas em conjunto, sistema antigo e o sistema que vai ser vigente, que está sendo escalonado. Porque o próprio, tanto governo quanto oposição, à época entenderam que precisaria de 10 anos para você ir implementando, porque seria muito abrupta a implementação de uma maneira rápida. Nós estamos com uma taxa de juros alta, hoje em torno de 14,25%. Uma inflação que impacta no preço dos alimentos, principalmente da cesta básica. Se tirarmos a realidade das empresas grandes, nós temos que voltar o olhar para os pequenos negócios. Então, o salão de cabeleireiro da periferia, que tem de 3 a 5 colaboradores, a oficina mecânica, o pequeno empório, a pequena loja de material de construção, o pequeno supermercado, qual é o estudo ou qual é a condição, né, que passando, né, essa questão da 6 por 1, qual é a linha de subsídio que vai dar para que essas pessoas consigam manter os seus negócios, tendo que ajustar a jornada de trabalho dos seus colaboradores. Então, a gente também tem que olhar para esses pequenos negócios, mas que são responsáveis por muitos empregos no país. Nós temos que olhar também quais serão os impactos nos impostos dos municípios que têm a limpeza pública urbana, que têm a coleta de lixo, que têm a segurança da escola municipal, que têm a limpeza do posto de saúde, que também serão impactados. Ora, se isso, de certa maneira, vai trazer custo, porque não há uma linha de subsídio, vejam que na questão do combustível, houve uma linha para proteger o aumento do preço de combustível. Se isso, com base em diversos estudos que foram apresentados aqui, e, senador Laércio, podemos compartilhar também o estudo do senhor, com o senhor e também com o senador Paulo Paim, e reitero aqui meu grande respeito pelos parlamentares que são, esse impacto, de certa maneira, vai refletir nos preços. Então, os preços do remédio, nós precisamos informar o trabalhador que pode haver um incremento no preço dos remédios, que pode haver um incremento no preço da casa própria. Então, nós precisamos dar luz a essa discussão e não fazermos, né, num ano eleitoral, que de certa maneira, como está muito tensionado o país, né, as discussões estão muito polarizadas, isso pode tirar um pouco do campo da razão e às vezes levar para o campo da emoção e a gente cometer ali algum erro que dado se tratar de uma mudança constitucional, é mais difícil de corrigir isso. Então, acho que a gente tem que ter a serenidade e ter tranquilidade. A ministra, né, a representante da ministra,

0: aqui do Ministério das Mulheres, acho que com grande propriedade ela falou da questão da violência doméstica. E a gente tem que ter uma atenção, e já que encaminho aqui para o final, a violência doméstica, eu estava fazendo uma pesquisa rápida, vocês podem fazer aí pelo Google, qual é o dia que tem o maior índice de violência contra a mulher? É o domingo. Aí eu pesquisei qual é o dia da semana, fazendo o Google ali mesmo, qual é o dia da semana que tem a maior apresentação de atestados médicos para não ir ao trabalho. É na segunda-feira. Então, no domingo acontece alguma coisa, e eu não saberia dizer quais são as causas, que a gente tem que olhar também. A gente tem que entender qual é a condição que nós vamos dar para os trabalhadores, né, quando eles estiverem no ambiente familiar. São treinamentos, são cursos, são acompanhamentos, são linhas de subsídio. Porque não é o fato dele estar em casa, né? Porque muitas vezes o ambiente de trabalho é acolhedor, você tem boas condições, você tem um suporte, e nem sempre o ambiente onde ele mora, ele tem as mesmas condições. Enfim, o que eu estou querendo dizer é que assim, tem vários temas que vão influenciar na vida das pessoas, não só a relação do descanso, ou manter a mesma condição de salário. Por isso eu chamo a atenção e peço que essa casa ela reflita na urgência da votação desse tema e para que a gente não cometa nenhum erro com qualquer que seja o cidadão comum ou o trabalhador. E muito obrigado de verdade por abrirem esse espaço para nós. Mais uma vez agradeço também a todas das frentes sindicais aqui por estarem conosco e de uma maneira tão civilizada a gente promovendo esse debate. Muito obrigado.
1: Muito bem, senhor Wander Giordano, presidente do Conselho Deliberativo da Associação Brasileira de Shopping Centers. Abrace. Passei a palavra de imediato ao senador Cleitinho, que pacientemente nos esperou aqui. Eu fui trocando nomes e ele disse, não, tudo bem, eu espero.
2: Presidente, a Sona da Nova Central, ela me questionou ali se Vossa Excelência poderia também. Eu acho que eu sou o último inscrito, se eu não me engano. Tem mais? Ela só quer saber se ela vai poder ter o poder de falar também.
1: Não, vai falar daqui a pouco, sim. Está previsto. Ela está na, como é que chama aqui, numa posição boa, né? É mais quatro e você fala. Não. Não. Falta só 20. Mas você fala antes dos 20. Isso, resistência, parabéns.
2: Ô, senhor presidente, vou começar a minha fala aqui. Isso já vem mais. Quando eu entrei aqui no Senado, eu já vim defendendo o fim da escala 6x1. Falo isso quase todos os dias. E uma das coisas que mais me chama atenção hoje é o que o dia de trabalho do trabalhador hoje é R$ 54. Hoje ele não consegue cortar um cabelo com R$ 54. Hoje ele não consegue pegar um Uber para ir e voltar para o trabalho. Hoje ele não consegue comprar uma pizza simples e nem um quilo de carne. E se você chamar a família dele para poder almoçar hoje, um almoço simples com a família, ele não vai conseguir. E eu sempre falei uma coisa aqui que é extremamente importante. Fonte de riqueza é o empreendedor e o trabalhador. A fonte de despesa está aqui nos três poderes, que é o legislativo, o judiciário e o executivo. Então essa ladainha de ficar falando que se é votar o fim da escala 6x1 vai quebrar o país, não vai quebrar o país. O que quebra o país é como eu vi agora uma discussão no STF, onde que os ministros estão defendendo que juízes pode ter o tal do auxílio creche de um valor de R$ 1.300. Você, trabalhador, quando você recebe R$ 1.600 de trabalho para trabalhar na escala 6x1, um juiz vai receber um penduricalho agora, um auxílio creche, para pagar R$ 1.300. E quem paga de verdade isso? Quem paga de verdade é o trabalhador que está fazendo essa escala. Então, quando eu vejo aqui no Senado que a gente tem direito a plano de vitalício, plano de saúde vitalício, isso é um murro na cara do povo. Então não é o trabalhador, ou empreendedor, ou empresário que está quebrando o país, não, gente. O mercado auto se regula. Eu escutei falar, eu não era nem nascido, eu acho, na época, né? Mas se votar a questão de poder votar, o trabalhador ter férias, vai quebrar o país, não quebrou o país. Falou-se a questão do 13º também, que ia ter 13º e quebrar o país, não quebrou o país. Então não vai ser o fim da escala 6x1 que vai quebrar o país. Nunca vai ser. O que quebra o país aqui é a roubalheira. É uma eleição agora que tem, que vai se gastar 5 bilhões de fundo eleitoral. Quer dizer, a festa da democracia, 5 bilhões.

É o que eu canso de falar para vocês. Eu tô vendo desembargadores indo para a Copa do Mundo para ter diária de 40 mil reais. E quem paga essa conta é o empresário, o trabalhador. Então eu acho que o empresário, o trabalhador, deveria se unir e acampar aqui e obrigar a gente a voltar ao fim da escala 6x1. E qual que é a compensação? A compensação tem que sair daqui dos três poderes. A compensação tem que sair do legislativo, do judiciário e do executivo. É nós que temos cortado a própria carne. É aqui que tem que reduzir imposto, tem que desonerar a folha. E cabe a nós fazer isso. Agora, quantos políticos vão subir aqui e tocar nessa ferida? Quantos políticos vão subir aqui e falar a verdade? Porque a verdade é essa, não é o trabalhador e muito menos o empresário que quebra o país, gente. O que quebra o país aqui é as emendas parlamentares, que não vai para onde deveria ir, que vai para outros lugares. O que quebra o país aqui é roubalheira. O que quebra o país aqui é o mau uso do dinheiro público e o desperdício do dinheiro público. Eu vi agora, na Secretaria de Fazenda, se gastando 7 milhões com computador e com mesa. A maioria da turma está trabalhando home office. Aonde que gasta 7 milhões e as pessoas estão trabalhando home office para comprar ainda mesa e computador? Vocês estão vendo 7 milhões no ralo? Então não vem com essa historinha, com essa conversa fiada, né, que vai quebrar o país, que não vai quebrar o país. A gente sabe muito bem o que quebra o país. E esse país aqui nunca foi quebrado, senhor presidente. Esse país aqui sempre foi roubado. Então eu vou votar com muita honra, assim que essa PEC vir para o plenário aqui, eu vou votar e vou defender com muito orgulho e com muita honra, porque eu sei o que é isso. E pare com essa ladainha, sabe, falando que a PEC é uma questão ideológica, não é, é uma questão humana. Porque eu presenciei isso na pele, na minha vida com meu pai. Meu pai morreu trabalhando. Eu tive meu pai com 70 anos. Eu queria que ele viesse meu jogo de futebol, ele não ia ver, porque tinha que trabalhar. Eu queria que ele viesse minha banda tocar, ele não ia, porque tinha que trabalhar. E o meu pai ainda era 7x7, ele tinha que trabalhar dia domingo também. Então eu estou fazendo isso aqui, não é só por você que está vendo essa fala aqui, só para os trabalhadores do Brasil, não. Eu estou fazendo isso aqui em honra do meu pai, porque meu sonho que eu queria ver um dia é meu pai descansar. Infelizmente, eu fui ver meu pai descansar morto, com câncer. Então, o que eu espero aqui, que nós políticos, né, tomamos vergonha na cara, que a gente tem que ter vergonha na cara, porque aqui, para aumentar imposto aqui, não demora 24 horas que é para falar para aumentar imposto aqui, para ferrar com o povo. A verdade é essa. Traz qualquer coisa que para aumentar. Eu, graças a Deus, tudo que foi para aumentar imposto aqui, eu votei contra. Então, a hora que o empresário vir falar qualquer coisa aqui, comigo vocês podem ter certeza. Eu aqui defendo o empresário trabalhador, porque eu sempre coloquei no meu coração, na minha cabeça, empresário trabalhador é fonte de riqueza, é o patrão. Eu sou empregado de vocês e tenho a obrigação de trabalhar para vocês. Então, empresários e trabalhadores, se unem, se juntem e vem aqui cobrar dos políticos. Que moral que um político tem? Vamos falar a verdade aqui, eu, qualquer outro político, de vir falar e ir contra o fim da escala 6x1. Vamos lembrar que semana passada que o plenário não trabalhou, não teve. Hoje está tendo essa sessão aqui, não vai ter votação. Amanhã não tem. Todo mundo sabe como é que a gente trabalha aqui. Aqui a gente trabalha 3x4 e nem esse, vou te falar a verdade, de 2 anos para cá, nem 3x4 tá. A verdade está 5x2, porque aqui de quinta-feira não tem nada. Eu posso ir embora e voltar só segunda e terça-feira. E pronto, a verdade é essa. Então, político nenhum, seu presidente. Com todo o respeito aqui a todas as vossas excelências, político, nem judiciário, ninguém tem moral nenhuma para vir falar que não pode votar o fim da escala 6x1. Quem tem moral para falar é o trabalhador e o empreendedor. Agora, político nenhum tem moral para falar sobre isso. Porque todo mundo sabe como é que a gente trabalha aqui. Todo mundo sabe. E ganhando ainda 40 mil reais. Então, como é que pode um político querer determinar uma escala para o trabalhador, se a gente faz uma escala 3x4? Que moral que a gente tem? Vamos trabalhar na 6x1, ué? Vamos começar a vir aqui para o Senado, aqui para o plenário, aqui votar votação que é a favor do povo. Dia de sábado, de manhã, igual eu trabalhava, eu tinha que trabalhar de sábado até 3 horas da tarde, 4 horas da tarde, chegava em casa, já estava morto, acordava no outro dia, já era domingo, segunda, tinha que trabalhar de novo. E não reclamo nunca, pelo contrário. Foi o que me fez virar homem de verdade mesmo, entender a vida. Foi o trabalho. Trabalho é dignidade. Mas agora, que a gente precisa debater isso com responsabilidade. E o mais rápido precisa, mais rápido possível precisa. Porque a verdade é essa. Eu escutei falando sobre a questão da demanda, né? Que no, o déficit hoje do mão de obra está grande. É por isso. Como é que um trabalhador que ganha R$1.600 faz uma escala maldita de 6x1 tem interesse em trabalhar? A verdade é essa. E não é culpa, que fique claro aqui, que não é culpa do empreendedor, não, do empresário. A culpa é do governo, do Estado, dos políticos. Que a maioria dessa parcela que deveria ir para o trabalhador, volta para o governo. A verdade é essa. Então, esse tema é o tema mais importante do Brasil hoje. Não vai continuar tendo mão de obra, vai continuar da mesma forma enquanto a gente não votar o fim da escala 6x1. E que fique claro aqui, antes de falar, agora porque é campanha, o Cleitinho é um pré-candidato a governador e está querendo jogar para a galera. Não. Olha aqui, pega a minha PEC.

Tem a do Paim, mas tem a minha PEC aqui, que inclusive o Paim assinou ela. E não foi agora que eu fiz ela não, viu gente? Já tem anos que eu já fiz essa PEC aqui, que foi protocolada. Pesquise. O que eu falo, eu pratico. Então eu fiz uma PEC aqui de 5x2, que tenha compensação. O que, que é isso? Que possa desonerar a folha, que possa ter redução de imposto, para que cada empresário ou empresa...

0: posicionando sobre o fim da escala 6-1. Então que nós, senadores, tomamos vergonha na cara e possamos votar o mais rápido possível. Muito obrigado, senhor presidente.
1: Bem, esse foi o senador Cleitinho, que de fato ele usa a tribuna seguidamente e ele não mudou o discurso. O discurso que ele tem feito aqui, plenário lotado ou não, é esse. Eu gosto da sinceridade. Vocês sabem com quem então estão lidando, no bom sentido, né? Com quem estão debatendo. Vamos em frente. Passo a palavra agora à senhora Adriana Marcolino, diretora técnica nacional do DIESE, Departamento Intersindical de Estatística e Estudos Socioeconômicos.
2: E em seguida?
1: Em seguida, meu presidente aqui pediu, o senhor Antônio Rabelo, vice-presidente regional da Federação Nacional das Empresas Prestadoras de Serviço de Limpeza e Conservação, FEBRAC. DIESE.
3: Boa tarde, senador Paim. Boa tarde, senador Laércio. Eu queria também cumprimentar aqui todos os representantes de entidades sindicais de trabalhadores, entidades que representam o setor empresarial no Brasil e da sociedade civil. Bom, nós não estamos aqui apenas para debater horas de trabalho, né? Quando a gente debate a questão da jornada de trabalho, a gente também está discutindo o projeto de país, né? A jornada de trabalho no Brasil, ela hoje é também o espelho das profundas desigualdades e de entraves a processo de desenvolvimento econômico e social no Brasil, né? Tem um dado que já foi citado aqui, mas eu queria resgatar, né? Com base nas contas nacionais do Brasil, elaborado pelo IBGE, né, de que o excedente operacional bruto no Brasil, que é a fatia da riqueza gerada que fica com as empresas e com capital, saltou nos últimos 10 anos de 33% para 37% do PIB. De outro lado, a participação dos salários, como proporção do PIB, encolheu de 35% para 31%. Ou seja, a gente, de toda a riqueza produzida no Brasil, a gente ampliou a desigualdade. Então, o primeiro ponto que eu queria destacar é reduzir essa desigualdade através da redução da jornada de trabalho e do fim da escala 6-1, tem espaço e reduz essa desigualdade de como a renda foi apropriada nos últimos 10 anos. Né? Um outro ponto em relação à produtividade, né? Tem esse debate de que, ou uma ideia, né? Uma falsa ideia de que a produtividade ela é resultado de um esforço individual dos trabalhadores, da sua qualificação individual, né? Isso é uma falácia. A produtividade não é resultado do suor individual dos trabalhadores e trabalhadoras, ela é resultado de uma organização coletiva da atividade econômica, depende de investimento em tecnologia, infraestrutura, inovação, organização do trabalho, regulação, logística e qualificação, né? Não se produz melhor trabalhando mais. A gente produz melhor trabalhando em melhores condições, né? E a Fundacentro ela é categórica também em relação aos dados da saúde do trabalhador. A partir da sexta hora, a produtividade no trabalho cai e os acidentes aumentam, né? Então, reduzir a jornada de trabalho do ponto de vista econômico e da saúde dos trabalhadores também é importante. Por fim, a produtividade no Brasil cresceu pouco nas últimas décadas, mas cresceu. E os trabalhadores não foram beneficiados com o aumento dessa riqueza. Por isso, é importante dividi-la através da redução da jornada, né? No Brasil, a gente tem frequentemente assistido, né, que a lógica é precarizar o trabalho, reduzir as condições salariais, né, ampliar o uso da jornada como forma de ampliar os lucros, né? Então, a gente não investe em tecnologia, inovação, em condições que, de fato, aumentem a produtividade e a gente aposta sempre na ampliação da precarização, né? Eu queria também destacar um outro ponto importante, que o caminho das grandes economias não foi crescer para depois distribuir, foi crescer e distribuir a renda gerada no país. Né? Esse lema de crescer o bolo para depois dividir já mostrou na história do Brasil que aprofunda as desigualdades de forma violenta. Né? A gente viu isso num período de falta de democracia aqui no país. Né? Um outro elemento é que a jornada ela também organiza a renda. E no nosso caso tem uma questão ainda mais perversa. Segundo os dados da RAIS, os trabalhadores que

em jornadas entre 40 e 41 horas recebem, em média, R$ 2.560, enquanto uma pessoa que trabalha 40 horas semanais recebe R$ 5.555, ou seja, quase o dobro. Então, aqui no Brasil, os trabalhadores que têm jornadas maiores estão em setores que precarizam ainda mais as condições de trabalho e pagam menores salários. Então, comércio, serviços, construção, agropecuária têm as maiores jornadas e os menores salários. Então, no Brasil, trabalhar mais, né, como foi dito aqui, ter a liberdade para trabalhar mais não significa necessariamente, nessas condições de jornada de trabalho e de distribuição do tempo de trabalho, não significa maior renda. Né? Um outro ponto é em relação à questão de uma jornada, que a jornada excessiva ela adoece, afasta e mata os trabalhadores e trabalhadoras. Né? A OIT e a OMS têm diversos estudos aí que mostram que longas jornadas elevam risco de acidentes cardiovasculares, ansiedade, depressão, esgotamento, né? Em 2024, a gente teve 511 mil acidentes de trabalho, né? As jornadas acima de 48 horas semanais, elas têm uma chance de acontecer um acidente ou um acidente fatal 38% maior do que uma jornada inferior a 40 horas semanais. Então, aqui a gente está falando da vida das pessoas, da vida da classe trabalhadora, de pais e mães de família que saem para trabalhar, para sustentar a sua família e pode ser que no final do dia não retornem. Né? Quem paga essa conta desses acidentes e desse adoecimento? O trabalhador, a trabalhadora, sua família, o SUS, a sociedade, mas as empresas também perdem com isso. Um estudo do Ministério da Previdência e do Ministério do Trabalho, né, que divulgou os dias de afastamento devido a doenças e acidentes de trabalho, somou 106 milhões de dias de trabalho perdido na última década por conta do acidente de doença de trabalho. Isso significa um impacto negativo no PIB e na produtividade das empresas. Então, reduzir a jornada, quando a gente fala que reduzir a jornada de trabalho aumenta a produtividade, não é só porque a gente tem trabalhadores mais descansados, é porque a gente tem redução de absenteísmo, de acidente, de parada na produção, nos serviços, por conta da questão dos adoecimentos e dos acidentes. Então, a gente não pode, um país como o Brasil, né, não pode optar pelo modelo do atraso. Né? Se a gente quer alcançar patamares elevados de desenvolvimento econômico e social, né? Não à custa do trabalhador de usar até a última gota, depois descartar e pegar a próxima pessoa da fila. Né? Um outro ponto, né, que eu queria destacar aqui também, que você falou muito da média, que a média é 38 horas semanais, né, mas média esconde realidades bastante significativas, ainda mais num país continental e com as desigualdades que o Brasil tem. Bom, se a média fosse 38 horas semanais para todo mundo, ninguém aqui estava pedindo para reduzir a jornada para 40 horas semanais, né? A gente tem 4,5 milhões de trabalhadores subocupados por insuficiência de renda. Ou seja, são pessoas que não conseguem completar uma jornada de trabalho nem de 40 horas semanais, nem de 44 horas semanais. Conseguem trabalhar hoje num bico, amanhã em outro, numa obra aqui, numa obra lá, porque não tem oportunidade de trabalho para uma jornada de trabalho completa. Né? Essas pessoas têm uma subjornada. 8 milhões de trabalhadores no Brasil têm ocupações temporárias, ou seja, a distribuição ao longo do ano para essa pessoa é reduzida. Ele trabalha uns meses, outros meses não. De outro lado, a gente tem 13% de pessoas, aí considerando todo o mercado de trabalho, né, formal e informal, que tem jornadas superiores a 48 horas semanais. E entre os seletistas, 75% tem jornadas superiores a 41 horas semanais. Do que a gente tem no Brasil? Uma polarização da jornada. Então, algumas pessoas são subocupadas por insuficiência de horas, outras pessoas têm longas jornadas exaustivas, na média dá 38. Eu queria falar aqui das desigualdades relacionadas às mulheres, mas como já foi dito, eu vou passar para frente, porque tem mais alguns pontos que eu gostaria de destacar aqui, e eu só tenho mais 2 minutos. Né? Bom, outro dado que a gente também desagregou em relação à questão da jornada. Né? Os jovens de até 29 anos... que tem jornadas até 39 horas, 25% estudam. Nas jornadas de 40 horas, 22%. E na jornada de 41 a 44 horas, cai para 17%. Ou seja, quanto maior a jornada, menor a possibilidade desse jovem, dessa jovem, estar estudando. Num momento fundamental do nosso momento histórico aqui, de transição tecnológica, de transição ambiental, em que a qualificação é fundamental para a mão de obra, para a força de trabalho no Brasil, ter capacidade

0: de ter habilidades necessárias para esse novo momento aí, que se tudo der certo, o Brasil também vai poder absorver, né? Um outro ponto que eu gostaria de destacar aqui, né, é sobre vários estudos, né, macroeconômicos que circulam, né, alertando aí que a redução da jornada de trabalho vai causar um grande desajuste na nossa economia, né. Eu queria destacar que esses estudos cometem um erro grave, porque eles usam um modelo de equilíbrio parcial e uma hipótese de que tudo vai se manter como está quando reduzir a jornada de trabalho. Isso não é verdade. Assim que você muda a jornada de trabalho, vários outros indicadores do mundo do trabalho e da economia, eles se reorganizam. Primeiro, você tem o efeito multiplicador da renda, da criação de empregos, de ganhos de produtividade, né, que também é já visto aí em vários estudos, inclusive de países com estruturas econômicas semelhantes ao Brasil, né? Então, do nosso ponto de vista, é uma abordagem que tem um viés conservador, alarmista, né, trata o trabalho como uma variável abstrata dentro desses modelos econométricos, ignora fatores institucionais, qualidade de vida, elasticidade entre capital e trabalho, né? Então, eu gostaria aqui que a gente também não fizesse uso de cenários determinísticos e imutáveis, né, que bloqueiam aí a análise dos efeitos distributivos, né, e positivos para a economia que isso poderia gerar, né? Então, outras metodologias, elas têm a capacidade de olhar para os efeitos de formas mais dinâmicas e que não resultam nessa catástrofe, né, que tem sido destacada, né? Então, reduzir a jornada de trabalho não é perder riqueza, não é reduzir o PIB, não é quebrar a empresa, é redistribuir, é inovar, é colocar os trabalhadores no centro do desenvolvimento, como eu acho que o conjunto das falas que vieram aqui destacaram, né? Se a gente quer colocar, de fato, o trabalhador no centro do desenvolvimento, é importante, né? A gente tem uma conta no GIESE, né, de um potencial de criação de mais de 4... por favor, de um aumento de mais de 4 milhões de postos de trabalho, né? Um aumento da massa salarial de 290 bilhões, isso não quebra a economia, isso dinamiza, né? E mesmo em relação aos municípios, que foi falado aqui, né? Quando a gente tem um aumento da massa salarial, tem um outro estudo do Felipe Patel, que foi quem fez aquele estudo no IPEA sobre a jornada de trabalho, né? Sobre os efeitos desse tipo de salário, né, para esse conjunto de trabalhadores nos municípios. Os municípios são os que mais arrecadam quando você tem um aumento de salário. Então, eventualmente, a esfera federal, ela tem um gasto maior quando você tem aumento de salário, né? Mas nos municípios, por conta da arrecadação, acaba sendo um aumento na arrecadação que elimina ali qualquer tipo de aumento de custo, né? Eu queria também falar aqui de um debate que é uma falta, a fala sobre a liberdade, né? Que essa... Só mais um minutinho, por favor. Que essa PEC...
1: Terá que concluir um apelo aqui.
0: Tá bom, desculpa.
1: Fazendo.
0: Bom, eu sei que os opositores dessa matéria estão afirmando que reduzir a jornada e acabar com a 6-1 restringe a liberdade, né? Mas que tipo de liberdade, né? Uma liberdade contratual entre desiguais com assimetria de poder, né? Segundo alguns filósofos, né, Dardot, Laval, essa lógica de ser livre passa a ter um significado de uma empresa de si mesmo, né? Então, joga para o trabalhador a responsabilidade por administrar sua sozinho os riscos, né? Uma competição permanente, né? Essa liberdade, ela ignora que trabalhadores vendem sua força de trabalho e precisam consumir, né? É inseparável das condições de vida e da reprodução da própria classe trabalhadora, né? Então, uma contradição aí entre liberdade e dependência econômica. Para a classe trabalhadora, a verdadeira liberdade é redução de tempo, porque isso sim garante que ele tenha o tempo livre para tocar sua vida do jeito como ele quiser.
1: Ok, parabéns pela sua fala, Adriana Marcolini, que falou pelo DIESE. Concedo a palavra ao senhor Antônio Rabelo, vice-presidente regional da Federação Nacional das Empresas Prestadoras de Serviço, Limpeza e Conservação, FEBRAC.
2: Boa tarde a todos. Mais uma vez, quero cumprimentar a mesa. Na pessoa
1: permita
2: do
1: que
2: senador.
1: Eu diga, só para não criar dúvida, a mesma tolerância que nós temos para quem tem uma versão, nós teremos com aquele que tem outra versão no debate.
2: Pois
1: fique
2: não.
1: Tranquilo quanto a isso.
2: Okay.
1: E o meu presente aqui ajuda a controlar.
2: Tá bom. Então, cumprimentar senador Laércio pela oportunidade.

0: comunidade, Sandor Paim. Esse realmente é um momento muito importante, porque esse debate ele busca trazer pelo menos um esclarecimento para a sociedade do que está se discutindo em relação à PEC que reduz a escala 6x1. Nós da Federação das Empresas de Aceio e Conservação, nós hoje até não estamos discutindo que a jornada ela é prejudicial em reduzir para 40 horas. O que nós entendemos é que na PEC aprovada na Câmara não se discutiu a questão da negociação da escala de trabalho. Nós entendemos que a escala de trabalho ela é importante nesse debate. Hoje nós temos na atividade nossa diversas funções que a escala de trabalho 12x36, por exemplo, ela é essencial. Na manutenção de um hospital, de escolas, no comércio, nos serviços de portaria de um condomínio, seja residencial, seja ele comercial. O que a gente percebe é que a PEC, da forma que ela foi aprovada, ela está limitando essa escala. Ela impede que haja essa escala, porque ela determina que haja uma folga de 2 dias na semana e que de forma consecutiva. Então, nós estamos aqui hoje debatendo e discutindo a possibilidade da manutenção do negociado sobre o legislado. É o que estabelece, inclusive, o tema 1046, que foi aprovado no Supremo e que, de uma certa forma, permite que o trabalhador, junto com o empregador, encontrem uma solução ou uma negociação em que atenda as duas partes. Eu vejo que o debate ele é um debate que tem uma extrema dificuldade, porque há lados opostos, há quem defenda essa questão da redução da jornada, mas não se está discutindo que a jornada, ok, pode ser reduzida, mas e as escalas de trabalho? É isso que a gente quer hoje defender, que as escalas sejam preservadas. E a nossa entidade hoje tem na sua base aproximadamente 2 milhões de funcionários. Emprega muita gente, principalmente pessoas que dependem dessa jornada 12x36, por exemplo. É muito ruim para a atividade nossa que você fique impedido de ter essa possibilidade. Então, eu agradeço a oportunidade, espero que realmente o Senado Federal, como uma casa revisora, que ela possa levar esse debate e considerar que não pode se tratar todos de uma única forma. Não pode se tratar todas as atividades econômicas do país sem levar em consideração as suas diferenças e as suas especificidades. Muito obrigado.
1: Muito bem, senhor Antônio Rabelo, vice-presidente regional da Federação Nacional, FEBRAC, que apontou, me permita, o orador que esteve na tribuna agora, dar um destaque pela sua fala. Não, é só um destaque que eu quero dar, porque eu achei interessante. Você demonstrou que a questão não é ser contra as 5x2, mas quer aprofundar o debate das escalas. Isso é algo, eu acho, construtivo para a gente aprofundar, tem o debate das escalas. Parabéns pela contribuição. Concedo a palavra agora ao senhor Rodrigo Ungnei de Amaral Melo, coordenador trabalhista da Confederação da Agricultura e Pecuária do Brasil, CNA, e na sequência a senhora Sônia Serino da Silva, que está ali, presidente da nova Central Sindical de Trabalhadores, que o Moacir aqui estava cobrando que você não tinha falado ainda. Diga, ela vai falar. Por favor, doutor.
2: Bom, muito obrigado, presidente. Boa tarde a todos. Quero cumprimentar aqui o senador Laércio, foi quem fez o requerimento para essa sessão e incluiu a CNA lá. Cumprimentar o senador Paulo Paim e, na pessoa deles, cumprimentar todos os parlamentares aqui presentes.

Primeiro, eu quero parabenizar a casa, parabenizar o Senado, pela iniciativa do debate. E aí, por que, que eu estou ressaltando isso? Né? Muito foi dito, e eu tenho conhecimento, o senador Paulo Paim tem uma PEC aqui, é 145, né? Não, 148 de 2015. Exato. E foi dito que o debate já está maduro. Mas eu estou na CNA desde 2013, e é a primeira vez que eu venho discutir o tema, tanto no Senado quanto na Câmara. Então, apesar de ter uma PEC de 2015, apesar dessa PEC ser de 2019, eu acredito que o setor produtivo não foi tão ouvido assim, nós não tivemos a participação que estamos tendo agora, então gostaria de enaltecer a iniciativa e parabenizar a Casa, porque, como o meu antecessor disse, a gente tem que aprofundar no debate e tem que discutir mais a modernização, a mudança, a escala, porque eu estou à frente desse tema pela CNA e a cada audiência que eu vou, eu vejo um ponto novo que pode contribuir, uma outra diferença, um outro ponto de vista. Então, é muito salutar tudo isso que a gente está fazendo aqui. Bom, passando para o tema, vou tentar não ser repetitivo depois de tanta gente brilhante que falou na minha frente. Vou tentar dar uma ótica do setor rural, porque muito pouco foi falado sobre o setor rural. A gente percebe que a PEC, talvez, tem um olhar muito mais urbano por ser a realidade de todos aqui, de grande parte. Mas a gente tem que olhar para o setor rural como uma atividade essencial, como a presidente Tânia falou, e que tem um dinamismo que não admite parar dois dias. Tem um dinamismo que não permite a gente ter um engessamento da escala. E o debate todo parece que tem sido pautado e partindo de uma premissa talvez equivocada, que 44 horas é obrigação para todo mundo, e não é. 44 horas é o teto. E a gente pode mudar a jornada, não só por negociação, como todos aqui que me antecederam falaram, como também por meio de lei, legislações específicas que podem tratar de setores específicos, de acordo com a peculiaridade que admite e comporte essa redução de jornada. Eu vou citar o exemplo aqui dos bancários com 36 horas, do radialista com 30 horas. Então, não necessariamente a negociação coletiva é o único instrumento. A gente tem outros instrumentos, como o próprio parlamento, para a gente poder regular de acordo com cada atividade econômica. E o setor rural não consegue comportar não só a escala, como também a jornada. Muito foi dito aqui do aumento do custo. E o Brasil, não é segredo para ninguém, tem uma grande carga do custo trabalhista. Hoje, um trabalhador custa 100% para a empresa. Um trabalhador que ganha R$2.000, ele custa R$4.000 para a empresa e ele recebe R$1.200. Então, se a gente fala de um aumento de 20%, e a gente está vivendo um apagão de mão de obra, eu acho que todos os setores, no setor rural, a gente tem um apagão de mão de obra, eu tenho duas possibilidades para tentar manter minha produtividade. Ou vou contratar alguém, que está difícil, e isso implica um aumento de custo de 100%, mais os 20%, porque eu vou ter que contratar, né, de acordo com a nova legislação, ou um custo de eu pagar hora extra. E a gente pagar hora extra habitual, você vai ter um risco, uma insegurança jurídica muito grande. Porque você vai estar exposto à fiscalização do Ministério do Trabalho, vai estar exposto ao Ministério Público do Trabalho, à Ação Civil Pública, TAC. Então, a gente adotar a regra geral da hora extra é muito perigosa. E a escala, né, a jornada como está sendo proposta, ela acaba com a 12x36. Por quê? Se você pegar 12x36, jornada 12x36, em uma semana o trabalhador trabalha 36 horas, na outra ele trabalha 48, a média dá 42 horas por semana. Então, ele vai ter 2 horas extras por semana. Você pode adotar um regime de compensação, mas uma hora vai ter que ser pago, seja ele não trabalhando, saindo, tendo mais férias, tendo um descanso. Então, tem esse custo embutido que vai além dos 10%, ou dos 20% que tem se defendido. E aí eu vou trazer uma peculiaridade do meu setor, que pouca gente fala. O setor rural é um setor que não consegue repassar custo. Por quê? Nós trabalhamos com commodities. Então, quem precifica é o mercado. Isso implica dizer que quando eu aumento o custo da minha produção, eu tenho que absorver esse custo e ainda assim tentar manter o lucro. Então, ele não vai, o preço do alimento não vai aumentar porque vai ter o repasse, ele vai aumentar porque vai diminuir a oferta. Por quê? Quando reduz, aumenta o custo, tem que ter a redução na produtividade
porque ele não consegue manter, seja porque não vai ter um trabalhador para suprir, seja porque não vai conseguir, né, vai ter esse incremento das horas extras. E aí, ainda tem um outro fator que influencia. Quando a cadeia, a partir do setor rural, vamos pegar transporte, indústria, comércio, vai repassando para o consumidor, o produtor rural é um dos consumidores lá na ponta. Então, ele consome insumo, ele consome fertilizante, ele consome defensivo, que vão chegar mais caro para ele. Então, não é um custo meramente, unicamente trabalhista. É um custo que, numa análise macro, vai encarecer muito a produção. E aí vem, né, o que foi muito dito, que o empresariado consegue absorver. Aí eu vou lembrar aquela propaganda que ficou muito marcada do Agrotec e o Agropop, né? Eu escuto bastante isso. Mas não é a realidade da grande maioria. Pegando alguns dados aqui do censo 2017, 300 e... Eu ia falando dos representados da CNA. A CNA hoje representa 5 milhões de produtores. Desses 5 milhões, 380 mil são responsáveis por 86% do PIB do agro. E 4,6 milhões são responsáveis por 14% do PIB. Ou seja, a gente tem uma esmagadora maioria de pequenos produtores e agricultores familiares. Então, esse produtor, novamente, ele não consegue contratar mais uma pessoa para ajudar ele. Ele vai reduzir a produtividade dele, dentro do que ele consegue com aquele trabalhador com a jornada reduzida, dentro do que ele consegue, dentro daquele custo dele que aumenta, onde ele consiga fechar a conta, porque a gente não tem como repassar custo. Então, esse é um grande problema para nós. Só um minuto, peço perdão, meu iPad desligou. E aí, vamos para a redução da produtividade. Outra peculiaridade do nosso setor, sazonalidade. Contratamos os safristas, de acordo com a demanda, para colheita. Né? O contrato safra é aquele que vai desde o preparo do solo até a colheita, podendo abranger cada uma dessas etapas de forma distinta. E aí você tem uma alta contratação por um pequeno período, onde, em regra, esses trabalhadores recebem por produtividade. Então, você vai no café, recebe por saca, na cana recebe por tonelada, no tomate recebe por caixa. Então, ele vai receber com base naquilo que ele produziu. A PEC fala em irredutibilidade salarial. E aí eu vou trazer um conceito. A gente tem o que é o salário e o que é a remuneração. O salário é a base do que ele recebe. A remuneração é tudo que ele recebe. Então, quando a gente fala de uma remuneração por produtividade, ela não vai ser mantida. Vai ser mantido o salário base dele. Então, ele vai continuar recebendo o salário base, mesmo reduzindo a jornada. Mas a remuneração dele, passando do salário base, ela é toda com base naquilo que ele colheu. Se ele trabalha um dia menos, ele colhe menos. Se ele colhe menos, ele recebe menos. Então, é um outro impacto, tem um impacto social que pouca gente tem visto e pouca gente tem falado, que causa um efeito reverso. E aí, caminhando para um outro ponto, que pouca gente perguntou, a gente tem uma produtividade estagnada no Brasil desde 1995. Pouca gente se pergunta por quê. E aí foi dito que infraestrutura, claro, numa obra, né, tem que chegar o material na hora para ele conseguir produzir. E a gente fala muito, mas pouca gente fala, e aí eu costumo falar, quem muito protege, se protege, do tempo que aquele trabalhador acaba por não trabalhar e receber. Porque a gente tem inúmeras pausas, e pausas ergonômicas, pausas de recuperação térmica, somos os vanguardistas na proteção do trabalhador, mas isso acarreta um aumento de custo, isso acarreta uma queda de produtividade. Então, eu tenho um dado da BPA que fala que um trabalhador de 44 horas, ele trabalha 39 por causa das pausas. Então, esse trabalhador vai reduzir para 40, ele vai trabalhar 35. Então, isso tem uma queda na produtividade. E já caminhando para o fim, eu sempre falo que a relação do trabalho é uma relação simbiótica entre trabalhadores e empregadores. Um não vive sem o outro. Então, todos aqui estamos discutindo pelo mesmo objetivo, de transformar as relações de trabalho e melhorar para todos. Uma relação de trabalho sustentável economicamente e com um aspecto social mais forte em proteção do trabalhador. A gente defende, como eu já falei, não só a redução por meio de lei, como por meio de negociação, como por meio de lei, e não por meio de PEC, porque a gente está falando de um país de dimensão continental, onde não tem como adotar a mesma medida para todo mundo. E essa relação heterogênea exige uma regra de transição longa, que é algo que a gente não está vendo, por dois motivos. Primeiro, as empresas, em regra, vão fazer ali o fechamento, né, o orçamento. O orçamento do ano seguinte no final do ano. Então, não pode entrar no meio do ano. Tem que entrar no primeiro ano civil, o primeiro dia do ano civil calendário. E outra regra de transição mais longa.
E aí eu vou trazer de novo um outro dado da BPA.

0: Hoje a gente tem no Brasil 1 bilhão de frangos. Com a redução, estima-se que a redução, como eu falei, seria de 10% na produtividade, porque a gente tem aquele, as CADEX, onde são os granjeiros que são, vão ser um dos maiores impactados, porque em regra são pequenos produtores, vai ter uma redução de 10% na produtividade. O setor, ele se planeja para 2 anos. Então, a gente tem 2 anos planejado para 1 bilhão de frangos. Se você reduzir esses 10%, você vai ter 100 milhões de frangos por ano que você vai ter que jogar fora. E assim, ele não vive mais que 42 dias, ele vive 45, 48 dias. Então, o que, que vamos fazer com 200 milhões de frangos? É um problema sanitário. Então, a gente precisa de ter planejamento para poder adotar qualquer mudança e aí por isso dar mais o debate. Agradeço a atenção. Desejo a todos uma boa tarde e um excelente debate.
1: Muito bem. Se fosse o Rodrigo Guene do Amaral Melo, coordenador trabalhista da Confederação de Agricultura e Pecuária do Brasil, CNA. Agora, enfim, concedo a palavra à senhora Sônia Zerino da Silva, presidenta da nova Central Sindical de Trabalhadores.
2: 4h13 em Brasília, você acompanha a sessão de debates temáticos do Senado Federal, destinada a discutir a escala 6x1.
3: O senador Laércio, o senador Paulo Paim, que é uma das maiores referências na defesa dos direitos dos trabalhadores e os direitos sociais nesse país. E o meu companheiro de diretoria, que também foi ex-presidente, que eu estou, fiquei na presidência no lugar de seu Moacir, companheiro Martini, presidente da FETIES, companheiro de luta de muito tempo, diretor comigo também na CNTI, que eu presido, eu comecei a presidir a nova central a partir de dezembro do ano passado, mas eu sou diretora também na CNTI, na Confederação Nacional dos Trabalhadores na Indústria, onde eu coordeno também a Secretaria Nacional para Assuntos da Mulher da CNTI. Cumprimento todos os senhores e senhoras, os trabalhadores, companheiros ainda que estão aqui da entidade sindical, dizer que é um prazer enorme estar aqui dentro desse debate. Esse debate que tanto eu fiz, esse debate lá embaixo, porque a questão da redução de jornada de trabalho, a questão do fim da escala 6x1 é uma luta histórica do movimento sindical brasileiro. Principalmente a redução de jornada é uma luta muito grande de nós, mulheres trabalhadoras desse país. Então, eu quero dizer a vocês que quero também agradecer a Deus essa oportunidade de nós estarmos aqui, porque nós só estamos aqui com a permissão de Deus. Então, eu quero... Deixa eu colocar aqui, que saiu aqui da... Que eu anotei para... Então, eu subo a essa tribuna para tratar de um tema que diz respeito à dignidade do trabalho, à saúde da população e o futuro das relações trabalhistas em nosso país. A necessidade de superarmos a escala 6x1 como modelo predominante de jornada. Hoje, nós estamos nessa casa para defender uma causa que representa um avanço civilizatório no nosso país, o fim da escala 6x1, e a redução da jornada de trabalho sem redução salarial. Não estamos discutindo apenas números ou horas trabalhadas. Estamos falando de vidas. Estamos falando do direito de milhões de trabalhadores e trabalhadoras de conviver com suas famílias, cuidar da saúde, estudar, descansar e viver com dignidade, principalmente em se tratando de nós mulheres, que temos a dupla, a tripla jornada de trabalho. Trabalhamos hoje 7x0. Trabalhamos a semana inteira e no final de semana fazemos as tarefas domésticas. Estudos apontam que nós mulheres trabalhamos 16 horas semanais, além do trabalho que se faz nos espaços onde trabalhamos. E os homens trabalham muito menos do que a gente nas tarefas domésticas. Então, é essencial o fim da escala 6x1. Nesse entendimento, foi falado aqui, um dos companheiros que antecedeu, com relação à violência doméstica. E a violência doméstica, ele perguntou assim, por que que se, no final de semana? Nós fizemos uma atividade da nova central

E nós fizemos uma atividade com mulheres e perguntamos, falamos sobre o combate à violência contra a mulher, combate à violência doméstica. E fizemos uma enquete no final do trabalho. E nós perguntamos, deixar uma sugestão. E elas disseram justamente o que foi colocado aqui nessa tribuna hoje, que queriam que as delegacias de mulheres fossem abertas nos finais de semana, porque nem todos os estados, nem todos os municípios, as delegacias são abertas no final de semana. E segundo o depoimento das trabalhadoras, o local que você mora também é um local de violência. E justamente elas sofrem violência nos finais de semana. E quando elas vão fazer a denúncia, as delegacias estavam fechadas. Inclusive, eu coloquei isso também, Eutália estava aqui, que me antecedeu, que representou a ministra, eu também sou do Conselho Nacional do Direito da Mulher, e a ministra Márcia ficou de reunir com os prefeitos e com os governadores e falar dessa possibilidade de se ampliar políticas públicas e se ampliar que as delegacias de mulheres fossem abertas nos finais de semana. Então é importante demais essa política pública de combate à violência, no que se trata também a questão do combate a essa violência contra a mulher. E nesse sentido, durante décadas, milhões de brasileiros trabalharam 6 dias consecutivos para descansar apenas um. Essa realidade foi construída num contexto econômico diferente do que vivemos hoje. O Brasil mudou, a tecnologia avançou, a produtividade aumentou e a sociedade passou a compreender melhor a importância do equilíbrio entre trabalho, família, estudo, lazer, qualificação e saúde. Nós estamos discutindo, não estamos discutindo apenas o número ou escala de serviço. Estamos falando de pessoas, de mães, de pais, que quase não acompanham o crescimento dos filhos, de jovens que concentram dificuldades para estudar, de trabalhadores que convivem diariamente com o cansaço físico e mental, muitas vezes acumulando problemas de saúde relacionados à sobrecarga de trabalho. Diversos estudos apontam que jornadas excessivas e períodos insuficientes de descanso estão associados ao aumento de acidentes de trabalho, ao adoecimento mental e redução de qualidade de vida. Ao mesmo tempo, experiências nacionais e internacionais demonstram que jornadas mais equilibradas podem construir e contribuir para maior produtividade, redução do absenteísmo e melhoria do ambiente de trabalho. É evidente que qualquer mudança dessa natureza exige responsabilidade. Os diferentes setores da economia possuem características próprias. Pequenas empresas enfrentam desafios distintos daqueles das grandes corporações. Serviços essenciais precisam manter atendimento contínuo. Por isso, uma eventual transição deve ser construída por meio de diálogo entre trabalhadores, empregadores, especialistas e o poder público, com regras claras e segurança jurídica. O objetivo não é inviabilizar empresas, nem comprometer empregos. O objetivo é construir um modelo de desenvolvimento que coloque a pessoa humana no centro das decisões, conciliando crescimento econômico com qualidade de vida. Um país mais competitivo não é aquele que exige o máximo de seus trabalhadores e trabalhadoras, até o limite da exaustão. É aquele que investe em inovação, qualificação profissional, eficiência e relações de trabalhos modernas. Essa casa tem a responsabilidade de conduzir esse debate com serenidade, ouvindo todos os setores envolvidos e buscando soluções equilibradas. O desafio não é escolher entre desenvolvimento econômico e proteção ao trabalhador. O verdadeiro desafio é construir políticas públicas que promovam a satisfação para ambos, que possamos avançar em um debate baseado em evidências, respeito e diálogo, sempre tendo como norte a valorização do trabalho, a competitividade das empresas e o bem-estar da sociedade brasileira. Nesse sentido, a nova central sindical reafirma o compromisso de continuar mobilizando trabalhadores e trabalhadoras e dialogando com toda a sociedade até que essa conquista se torne realidade. Então, nesse sentido, nós pedimos aos senadores e às senadoras desta casa que vamos

0: para a aprovação do fim da escala 6-1. E de manhã, o senador do meu estado, ele colocou que era um grande debate. O senador do meu estado é o senador Rogério Marinho. E ele colocou que é um grande debate, tem que ouvir todas as partes, mas ele nunca chamou os trabalhadores daquele estado, nunca reuniu nenhum sindicato de trabalhador para fazer esse debate, esse diálogo que ele tão bem colocou aqui na fala dele. Ele colocou muito bem na fala dele, mas na realidade, no nosso estado, ele nunca chamou o movimento sindical para fazer debate nenhum. Inclusive, nós fizemos agora o congresso da nova central sindical no estado do Rio Grande do Norte e nós pedimos lá no gabinete do estado uma audiência com ele de todo o movimento sindical. E simplesmente nós fomos respondidos que ele não tinha agenda porque ele estava coordenando a pré-candidatura de Flávio Bolsonaro. Ele não nos recebeu. Também pedimos uma audiência com o nosso senador também lá, que apoia, que é contra o fim da escala 6-1. O senador Stives, ele também não nos recebeu. Lá no meu estado, só quem apoia o fim da escala 6-1 é a senadora Zenaide Maia. Então, vamos à luta, companheira, a luta continua e a gente tem que aprofundar esse diálogo tripartite, o governo, empresários e trabalhadores, para que a gente seja um consenso que seja de bom tamanho para toda a sociedade brasileira. Muito obrigado.
1: Muito bem, senhora Sônia Zerino da Silva, presidenta da nova Central Sindical de Trabalhadores. Agora concedemos a palavra ao senhor Evandro Guzzi, presidente da União da Indústria de Cana-de-Açúcar e Bioenergia Única. Na sequência, teremos na tribuna o senhor Idemar Antônio Martini, presidente do Fórum Sindical Sul.
2: Presidente, senador Paim, meu amigo, com quem aprendi muito, senador Laércio Oliveira. Eu queria fazer, antes de entrar no tema, presidente senador Paim, um registro aqui que eu acho importante. Sem entrar no mérito ou fulanizar, e no exercício, sim, de absoluta sinceridade, e nós que o acompanhamos sabemos que era característico, mas uma frase me marcou de que os senadores e que os políticos não teriam moral para definir esse tipo de coisa. Eu tive a oportunidade e a honra de ser deputado federal quando aprendi muito com Vossa Excelência, que já era senador há tanto tempo, com Vossa Excelência, senador Laércio, de quem eu tive oportunidade de ser colega e se tornou um amigo. Então, eu posso dizer, e hoje como cidadão brasileiro, essa casa tem moral, sim, para conduzir esses debates. Senadores e senadoras da República, constituídos pelo voto democrático do cidadão brasileiro, têm a mais excelsa moral, legitimidade e dever para conduzir esse processo. Quando nós olhamos, e um pedaço da minha vida foi dedicado a isso, quando nós olhamos aqueles que vivem em regimes totalitários, o sonho dessas pessoas é um dia ter uma casa como essa, é um dia ter pessoas, pares em que eles possam votar, é ter um dia oportunidade, inclusive, dessa casa abrir as portas como faz hoje para cidadãos que, em princípio, não poderiam e não deveriam estar ocupando essas tribunas. Mais do que isso, de outro lado, onde as luzes do parlamento se apagaram as da liberdade no momento subsequente. Então, como cidadão brasileiro, eu acho que todos nós precisamos cada dia mais valorizar o que eu chamaria do concurso público mais difícil que existe em qualquer país, que é aquele de ser sabatinado pelo cidadão brasileiro. Esse é um primeiro ponto. Um segundo ponto que eu aprendi, andando por esses carpês do Congresso Nacional, é que eu tive debates duros com colegas, oposições vigorosamente diversas, mas de uma coisa eu não me esquecia. por que que eu podia ocupar, não de maneira extraordinária como é hoje, mas ordinariamente a tribuna da Câmara dos Deputados e eventualmente até do Senado Federal? Porque na ocasião 109.591 cidadãos paulistas brasileiros tinham me conferido aquele mandato. Mas eu não podia esquecer por que aquele com quem eu debatia vigorosamente também tinha o direito de estar ali, porque outros cidadãos tinham conferido a ele essa mesma prerrogativa. E um equívoco, e agora começo a entrar no nosso tema, o equívoco do qual nós sempre devemos fugir, é a pretensão de que a ideia ou o grupo que eu represento, ele é moralmente, intelectualmente superior ao outro. Toda vez que eu, a partir do meu ponto de vista, que é a vida vista de um ponto, tenho a pretensão de que a minha opinião, o meu grupo, é a verdade absoluta contra o outro que nada sabe e que eventualmente nada vale, é o princípio de todos os regimes totalitários. Os regimes totalitários nascem de uma premissa preocupante e assustadora, de que a minha opinião, de que o meu grupo é um grupo excelso, enquanto os outros podem ser, inclusive, descartados. Eu queria colocar aqui uma premissa que para mim é fundamental, de um lado ou e do outro, dos dois grandes lados que aqui se manifestaram. Eu presumo honestidade intelectual e de propósito em todos que falaram aqui. Presumida a honestidade e a boa intenção de quem aqui esteve, e seria muito ruim a gente fazer algo diferente. Presumir desonestidade, presumir que alguém está querendo enganar o outro com números, com estudos e assim por diante. Então, acho que é razoável, senador Paim, senador Laércio, presumirmos honestidade e boa intenção. Mas aí a gente chega a um dilema que não é novo e que não será o último. Temos posições frontalmente contrárias. De um lado, olha, precisamos crescer a produtividade para que possamos diminuir jornada. De outro lado, se diz, se você diminuir a jornada, você crescerá a produtividade. Em princípio, essas coisas são inconciliáveis. Em princípio, elas são inconciliáveis. De outro lado, esse é o papel do parlamento. E de um lado ou de outro, não há lugar melhor para que debates com esse nível de contradição, com esse nível de desafio aconteça. Porque todos nós, eu represento aqui uma indústria e preciso ter consciência de que a minha perspectiva é uma perspectiva a partir de 30 graus, 40 graus, 50 graus dentro de uma circunferência de 360. Mas é só a política em geral que pode olhar os 50 graus de um, os 60 do outro, 30 do outro, a fim de realmente compor esses 360 e identificar aquilo que é o melhor, ao final e ao cabo, para o destinatário dessa ação, que é o povo brasileiro. E essa é a linguagem que eu acho que nós precisamos ter aqui. Só que nesse debate político, em geral, as certezas ajudam um pouco. As certezas muitas vezes dividem, as certezas às vezes constroem vales, constroem rios, constroem precipícios. Enquanto as dúvidas, a paciência e o bom diálogo é o que constrói os consensos, é o que constrói a superação dessas divergências que são profundas. Provavelmente, a verdade total e absoluta não estará nem de um lado e nem do outro. A verdade como a virtude, provavelmente, pelo menos é o que a história mostra, ela estará

0: naquilo que é a virtude, que é uma mediedade entre dois extremos. É verdade que nós precisamos ter uma vida além do trabalho, porque o trabalho tem que ser um meio para a construção da vida e para uma realização de vida plena. É verdade que se não fossem os movimentos trabalhistas e sindicais do final do século XIX e começo do século XX, provavelmente nós não teríamos direitos que hoje todos nós reputamos fundamentais e indiscutíveis. É verdade, por outro lado, que eu, por exemplo, represento empreendedores cuja família, há mais de 100 anos atrás, saiu meio jogada e chutada da Itália, pego um exemplo, chegou no Brasil sem falar português, arrumou ali 5 alqueires de terra e começou a construir com as próprias mãos aquilo que hoje possui. Ou seja, e é disso que a gente precisa, não só no Brasil, mas hoje nessa humanidade tão conflagrada. O trabalhador empregado, ele é fundamental e determinante. Como também é fundamental e determinante, aquele que pega um dinheiro que podia estar no banco rendendo, e ele vai lá e monta um negócio, corre risco, tem dor de cabeça, paga tributo e assim por diante. O que eu ousaria sugerir ao Senado Federal, e não poderia haver uma composição mais equilibrada e inteligente de mesa do que essa que está aqui, senador Laércio, senador Paim, um olhar atento a se o trabalho que foi feito na Câmara está pronto, pleno e sem nenhuma necessidade. E aí eu faço um último recorte, lhe peço só mais um minuto para eu concluir. Eu faço um recorte do setor que eu represento, que é um setor em que as pessoas vivem e amam aquilo que vivem porque tem um aspecto muito comunitário. Nós tivemos uma mecanização profunda, uma digitalização profunda, deixamos o corte manual de cana e hoje o trabalhador tem, sobretudo agrícola, uma condição de trabalho muito melhor. E tem áreas da usina que já funcionam 5x2, tem outras que funcionam 5x1, e há outras que há um desafio de você precisar de 150, 200 pessoas, segundo o que a gente estudou, a mais para tocar uma operação que é 24x7 durante o período de safra. E que, em princípio, não haveria essa mão de obra que hoje é bastante qualificada. O pedido que eu faço a Vossas Excelências é tão e somente que nós tenhamos esse olhar atento para ver se todos os aspectos foram considerados. Se existe algum tipo de singularidade que precisaria ou de mais tempo ou de algum nível de excepcionalidade programada no tempo, porque de verdade nós queremos sim que as pessoas tenham tudo isso que foi dito aqui. Tempo, lazer, desenvolvimento para além do trabalho. Mantendo de outro lado aquilo que também vai ser importante, porque garantir novos direitos é fundamental. Da mesma maneira, daquela alegria da pessoa que está desempregada e que consegue o seu lugar para trabalhar, porque alguém também proporcionou isso. Então, senador Paim, senador Laércio, obrigado. A atenção de Vossas Excelências durante todas essas horas é uma coisa impressionante e acho que deveria ficar nos anais dessa casa. Não só a presença, mas a atenção. Olhar atento, cuidadoso, porque talvez nós tenhamos oportunidades de melhora no projeto. Obrigado.
1: Quatro horas 36 minutos em Brasília.
2: O doutor Evandro Cusi fez uma fala com muito equilíbrio, com muito bom senso e apontando que é possível, sim, construirmos um grande entendimento. Concedo a palavra ao senhor Idelmar Antônio Martini, coordenador do Fórum Sindical Sul, que vieram de ônibus muitas horas de viagem para ter essa oportunidade de participar desse debate.
3: Quero cumprimentar a todos e a todas Quero cumprimentar o ilustre senador.

Senador Paulo Paim, agradecer pela sua oportunidade, quero agradecer ao senador Laércio e dos demais integrantes da mesa. Quero cumprir. Companheiros e companheiras, estamos diante de um movimento histórico da luta da classe trabalhadora brasileira. E, infelizmente, mais uma vez vimos a velha e insensível elite econômica utilizar-se da forma fria e calculada de argumentos que várias vezes foram utilizados e que não se consolidaram no curso da história. Isso também se verificará diante de uma reivindicação absolutamente justa, fim da escala 6x1 e redução da jornada de trabalho. Senhoras e senhores, não podemos esquecer e não vamos esquecer que durante mais de 3 séculos, uma pequena parcela privilegiada da sociedade sustentou um dos sistemas mais brutais da história da humanidade, a escravidão. Não foi apenas um regime econômico, foi um projeto de sociedade baseado na violência, na exploração e na naturalização de privilégios de poucos sobre a dor de muitos. Naquela época, os mesmos que agora são contra a redução da jornada alegavam que a abolição da escravatura, da escravidão traria consequências trágicas para o setor produtivo da época. Tal assertiva não se confirmou. Depois da abolição, a lógica não mudou, apenas se sofisticou. Quando trabalhadores e trabalhadoras lutavam pela redução da jornada de trabalho, saindo de uma jornada desumana de 15 horas diárias para conquistar as 8 horas, essas mesmas elites repetiam o mesmo discurso de sempre. As empresas irão quebrar, que a produção iria ruir, que o país não sobreviveria. Nova tal previsão não correspondeu à realidade da história. Mas a história teimosa como é, desmentiu cada uma dessas mentiras. Foi assim com a Constituição da Consolidação das Leis do Trabalho, foi assim com o 13º salário, foi assim com as férias remuneradas, foi assim com o descanso semanal. Direitos que hoje parecem óbvios foram, na sua origem, tratados como absurdos por uma elite que nunca aceitou dividir privilégios. Mas, recentemente, a Constituição Federal de 88 representou uma das maiores vitórias democráticas da história do povo brasileiro, ao reconhecer o trabalho como direito social fundamental. Ela afirmou de forma clara que trabalhador não é engrenagem descartável da economia, mas ser humano, cidadão, sujeito de direitos. Mas isso não foi respeitado. Em 2017, assistimos à chamada reforma trabalhista, vendida pela elite econômica e seus representantes políticos como modernização. Mais uma vez, prometeram o paraíso, empregos, crescimento, equilíbrio e sem o devido debate com a sociedade, sindicatos, associações, organizações de classe. Foi empurrada de força por Temer e seus parceiros, juntamente num período de golpe institucional sem transição. O que ocorreu foi o oposto: precarização, insegurança, subtração de direitos e ampliação da desigualdade na relação entre capital e trabalho. Companheiros e companheiras, nós sabemos como alguns privilegiados pensam sobre exatamente qual o projeto de Brasil, que defende um país profundamente desigual, onde poucos acumulam riquezas estratosféricas, enquanto milhões de trabalhadores e trabalhadoras sobrevivem entre o cansaço extremo, a falta de tempo e a negociação de direitos básicos de viver. No capitalismo, não existe liberdade sem dinheiro. Por isso, fizemos um chamado direto à sociedade e aos senhores senadores e das senhoras senadoras. Tenham coragem de defender a única liberdade que interessa ao povo trabalhador: a liberdade de ter tempo para viver, para conviver com a família, para cuidar da saúde, para estudar
E para

0: permanente e que a vida do trabalhador seja reduzida a jornadas desumanas em que o direito ao cansaço e à convivência familiar seja tratado como privilégio. Que possamos reafirmar com firmeza que a dignidade do trabalho exige equilíbrio e que é plenamente possível avançar no fim da jornada da escala 6x1 para uma redução de jornada de trabalho sem redução salarial, como expressa concreta da justiça e valorização de quem sustenta o país. Para uma nação, não se constrói explorando o cansaço de muitos para o conforto de poucos. Ela se constrói garantindo que o trabalho sirva a vida e não a consuma, não traga doenças e não a mate. Por fim, lhe digo, os tempos são duros e não podemos desiludir. O atual Congresso Nacional reflete em grande parte os interesses de uma elite conservadora que historicamente nunca esteve ao lado do povo trabalhador, que trata o trabalhador como mercadoria e não reconhece o trabalho como direito humano, inegociável e a fonte de dignidade social. Mas é algo que eles não conseguirão comprar, não conseguirão destruir e não conseguirão apagar a certeza de que nós, trabalhadores e trabalhadoras, estamos ao lado certo da história, que mais uma vez provará com o passar do tempo que essa reivindicação não irá trazer nenhum reflexo prático do sistema produtivo e nem irá desestabilizar a dinâmica de produção. O que a inspiração de Rui Barbosa nos lembre, sempre que o silêncio diante das injustiças fortalece os injustos, mas a coragem de defender os princípios transforma a história. Muito obrigado, desculpe me ceder, Oliveira.
1: Muito bem, senhor Ildemar Antônio Martini, coordenador do Fórum Sindical Sul.
2: Obrigado.
1: O pessoal está firme aí, viu? Depois de 10 horas de...
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1: Nesse momento, e me permita, o Laércio, quando ele vai à tribuna, de dizer que eu estou há 40 anos no Parlamento. Nunca tive uma sessão temática desde a Constituinte do tamanho dessa. Porque aqui, pelo nosso cálculo, ultrapassaram as 50 painelistas, ou 50 oradores, e todos convidados, e todos aqui presentes, porque a causa de fato é nobre e temos que aprofundar o debate como estamos fazendo aqui. Então, uma salva de palmas a todos vocês, empresários, trabalhadores, líderes sindicais, que se dedicaram até esse momento. Eu combinei aqui com o meu presidente, que é meu parceiro, embora temos posições às vezes divergentes, mas assim se constrói a democracia, que eu vou no banheiro, mas eu vou fazer meu discurso de encerramento. Ele disse, volta que eu estarei te esperando.
4: Isso mesmo.
1: Vou até ali. Vamos lá.
3: Quatro horas e 46 minutos em Brasília. O debate hoje é sobre a redução da jornada de trabalho da escala 6x1. Temos mais um orador na tribuna, estamos apenas aguardando
5: o som. Boa tarde a todas.
3: Agora sim, podemos acompanhar.
5: De parabenizar o Senado, na pessoa do senador Laércio, pela esse momento de democracia, onde todos podem colocar suas ideias com liberdade, com um debate democrático. Então, eu gostaria de iniciar a minha fala aqui, primeiro ressaltando que ouvi muito aqui um confronto entre empresa e trabalhador. Eu ouvi até a palavra conflito de classes nessa discussão. E eu queria propor uma perspectiva diferente. Eu acho que a gente deve propor na nossa discussão e nessa discussão um confronto entre Estado e garantias constitucionais. Muito foi dito aqui que o trabalhador

realmente não tem todos os seus direitos. Eu queria citar alguns que foram citados aqui. Por exemplo, uma mãe ficar com seu filho, ou um trabalhador ficar 2 horas e meia, 3 horas por dia no seu transporte para ir trabalhar e não poder ficar com a família. O trabalhador e a população brasileira não ter direito à saúde, não ter hospital público de qualidade. Eu gostaria de falar aqui também da impossibilidade de várias mulheres trabalharem em paz, porque não tem creche para deixar suas crianças e poderem fazer esse trabalho com tranquilidade, arranjar um emprego e trazer o sustento para sua família. E por que que eu estou falando disso numa discussão da jornada 6x1? É porque se a gente discutir essa redução pensando simplesmente em empresários contra trabalhadores, a gente corre o risco de perder o principal problema que eventual implementação sem discussão dessa proposta pode causar, que é justamente prejudicar as pessoas mais necessitadas do nosso país. Em estudo da Câmara Brasileira da Indústria da Construção, nós chegamos a um aumento de 10 a 15% no custo da mão de obra no nosso setor. Isso significa, por exemplo, que uma casa do programa Minha Casa Minha Vida, ela vai custar entre 6 e 10% a mais. Um estudo nosso da Câmara Brasileira identificou que em números de 2026, se replicarmos para os próximos 5 anos, quase 415 mil pessoas deixarão de ter acesso à moradia digna que traz o programa Minha Casa Minha Vida. Outro débito do Estado com a população brasileira é saneamento básico, direito à água, direito ao esgoto na sua casa. Para quê? Para que as suas famílias possam ter saúde. Um outro estudo nosso revela que as obras de infraestrutura, com a redução da jornada, vão aumentar em 36,6% o custo. Isso significa, em 5 anos, 18 bilhões a mais de investimento. Isso significa conta de água, conta de luz, conta de o esgoto já está presente na água, maior, principalmente para quem mais sofre, que são as pessoas que já têm um salário reduzido. Esse impacto é muito maior. Mas esse impacto do aumento do custo, e eu estou falando em aumento de custo, não é uma ilação. O próprio ministro Boulos falou que sim, há aumento de custo com a redução da jornada. Então isso é um fato, e um fato que prejudica os mais necessitados. Então, além de creches, hospitais, estradas, transporte público. O que adianta um trabalhador ter 4 horas a menos por semana se os investimentos em metrô, corredores de transporte, eles ficarão mais caros e atrasarão ainda mais esses investimentos em infraestrutura, que esses sim trarão conforto para a população mais necessitada do país. É importante dizer que, no caso do programa Minha Casa Minha Vida, um estudo sobre o FGTS, que é fixo, porque é uma parte da remuneração dos trabalhadores, então não há o que se falar em aumentar despesas, porque é uma parte do salário do trabalhador que é descontado para se ter isso. Vão ser necessários nos próximos 5 anos 26 bilhões de reais para que se mantenha o mesmo nível de o mesmo número de habitações produzidas hoje no ano de 2026 para os próximos 5 anos. Então, na verdade, o que se tem que discutir não é o empresário não quer o bem do trabalhador, e sim o que o Estado pode fazer para que esse trabalhador realmente, no médio e no longo prazo, tenha qualidade de vida,
que no nosso entendimento,

0: teto, é ter uma casa digna, é ter esgoto tratado, é poder deixar sua criança numa creche e poder trabalhar em paz. É isso que a gente luta. E é por isso que a gente não concorda com uma discussão tão rápida e tão assodada. A gente costuma dizer lá na CEBIC que a média é muito complicado. Por exemplo, se eu comprar uma roupa adequada à temperatura média do Brasil de 25 graus, eu corro o risco de passar frio no Rio Grande do Sul e morrer de calor em Manaus. É isso que acontece com todos os setores da economia. A construção civil é intensa de mão de obra. A gente não consegue substituir trabalhadores com equipamentos, máquinas, computadores. Nós necessitamos desses trabalhadores. Podemos sim investir em tecnologia que reduza a quantidade necessária de trabalhadores, mas eles sempre serão necessários e presentes. O que temos que fazer é tentar investir em novas tecnologias que, mais uma vez, o Estado, devido à sua baixa gestão das contas públicas, nos deixa uma Selic de 13,5% a 15%. Como que nós vamos investir em tecnologia com uma taxa de juros dessa amplitude? Então, o que nós queremos transmitir aqui é que há um grande risco da população mais necessitada do Brasil passar ser justamente as que serão mais prejudicadas pela redução da jornada de 44 para 40 horas. Porque justamente essa população que mais necessita do Estado presente, com recursos que já são tão difíceis hoje, em entregar o hospital, entregar a creche, vão ser mais raros ainda, uma vez que esse orçamento é fixo e tende nos últimos anos a ser reduzido. A CEBIC, então, alerta: 380 mil novos trabalhadores serão necessários caso a jornada seja reduzida. Isso em 2 meses. Nós já temos uma quantidade inferior ao necessário trabalhando no mercado da construção. Isso a gente pode ter através de dados. Enquanto o IPCA gira em torno de 4% a 5%, a inflação da mão de obra na construção civil hoje é mais de 8%. Isso significa que a necessidade de trabalhadores já é realidade agora e com a redução vai ser ainda mais premente. E para encerrar, eu gostaria só de colocar: muito se disse aqui que a negociação entre trabalhadores e empregadores não é bem sucedida, nada mais falso. E esse dado que eu acabei de citar, com relação à remuneração mais elevada dos trabalhadores do que a inflação, quase o dobro, é significado que, sim, os empregadores e trabalhadores negociam e buscam sempre o melhor para o setor. Então, o melhor para o Brasil é que haja flexibilidade na discussão e que não se obrigue todos a trabalhar em 40 horas. Pedimos, então, que haja flexibilidade nesse sentido e que seja discutido para cada segmento, cada setor da economia do nosso país, uma condição específica que atenda aos interesses do país. E também que haja, nos setores em que se haja a redução da jornada, uma transição mais longa para que haja tempo que haja um aumento de produtividade e ninguém seja prejudicado nessa discussão. Muito obrigado a todos.
1: Agradeço, Eduardo Aroeira, presidente da CEBIC, por sua exposição, e eu concedo a palavra ao senhor York Stephan, que é do Sindicato da Indústria da Construção Civil do Estado de São Paulo. Por favor, York.
2: Bom, boa tarde a todos. Senador Laércio Oliveira, prazer estar aqui no Senado nesse debate democrático. Senhores representantes de entidades, meus senhores e minhas senhoras, a indústria da construção civil é protagonista no desenvolvimento

0: nacional. Está presente na construção imobiliária, nos programas habitacionais como Minha Casa Minha Vida, na edificação de hospitais, estações de saneamento, rodovias, portos, aeroportos, hidrelétricas, obras industriais e comerciais. Metade dos investimentos feitos no Brasil passa de uma forma ou de outra pela indústria da construção. Nós não podemos ser inimigos da matemática. Se o setor for obrigado a adotar de imediato a escala 5x2, com a redução das horas de trabalho de 44 para 40 horas, o impacto nos custos e nos prazos de entrega será disruptivo. Explico por quê. As construtoras brasileiras hoje empregam 3 milhões e 100 mil trabalhadores com carteira assinada. Com a redução da jornada e da escala, teoricamente, seria necessário contratarmos 10% da força de trabalho, ou seja, mais 310 mil trabalhadores. Algo impossível, pois diante da escassez de mão de obra qualificada, as construtoras mal conseguem empregar o pessoal suficiente para as necessidades anuais do setor, que giram então em torno de 70 mil. Quer dizer, por ano nós contratamos 70 mil, precisaríamos contratar mais 310 mil pessoas, e essas pessoas não existem. Assim, os prazos de entrega serão dilatados, pois não há como acelerar o ritmo de produção sem riscos para o trabalhador. Hoje, esse ritmo já é bastante otimizado, como os senhores podem constatar com a rapidez da execução dos edifícios. Tanto a contratação de mais trabalhadores, como se ela fosse possível, como a extensão do prazo de entregas, implicam em custo adicional para o consumidor final. Os cálculos mais recentes indicam que o custo da escala, do fim da escala 6x1 para a indústria da construção levará a um aumento de 17,6% no custo da mão de obra, que implicará num aumento de 7 a 10% no custo das obras. Entretanto, esse custo crescerá ainda mais. A vasta cadeia de materiais de construção também sofrerá aumentos de custo e repassará aos preços. As construtoras terão que pagar... Tchau. As construtoras terão que pagar ainda mais pelo aço, pelo concreto e pelos demais materiais que serão impactados. Serão impactados pelos fretes, pelo transporte dos trabalhadores e pelo serviço dos empreiteiros. As obras atuais terão seus orçamentos desequilibrados. Isso afetará, sobretudo, os empreendimentos em construção no programa Minha Casa Minha Vida, contratados a preço fixo, sem possibilidade de reajuste. Da mesma forma, afetará o orçamento das obras públicas de infraestrutura. Enfrentaremos uma onda de obras com atraso, algumas paralisadas, distratos e litígios judiciais. Essa inflação do setor da construção civil se juntará à inflação generalizada, que será provocada pela redução brusca da escala de trabalho dos demais setores da economia. Isso levará a outra consequência deletéria, a interrupção da queda da taxa de juros, que poderá voltar a subir. Outra consequência será a temerária demissão dos trabalhadores com remuneração mais elevada por empresas que não tenham como repassar a totalidade dos aumentos de custo aos seus preços. De início, o preço dos imóveis ficarão ao menos de 5 a 7% mais caros, afastando milhares de famílias da possibilidade de adquiri-las no mercado financeiro. Posteriormente, deverão subir ainda mais com a inflação da cadeia produtiva da construção. Argumenta-se que, para evitar esses prejuízos, o setor da atividade econômica deve elevar a sua produtividade. Pois bem, num caso da indústria da construção, seria necessário elevar a produtividade nos mesmos 17,6%. Ora, isso não se faz do dia para a noite. As construtoras têm elevado continuamente a sua produtividade, mas um salto dessa envergadura exige uma industrialização do processo construtivo que demandará alguns anos para se concretizar. Exige investimentos num país com essa taxa de juros, a implementação total da reforma tributária, a qualificação de profissionais na mão de obra. Investimentos são necessários para a substituição de métodos produtivos tradicionais pela montagem de componentes pré-fabricados. A reforma tributária possibilitará que esses componentes viabilizem, mediante uma tributação reduzida em relação à carga atual, e a qualificação de pessoas implica em treinamento de milhões de trabalhadores para os novos métodos produtivos. Para alcançarmos ganhos efetivos de produtividade, também serão necessárias alterações nas legislações municipais, estaduais e federal, que dificultam a padronização arquitetônica das unidades habitacionais, inibem o uso de grandes equipamentos de guindar nas grandes cidades e dificultam o acesso às obras com restrições de trânsito em período diurno. São mudanças essenciais para a montagem de componentes pré-fabricados que implementam a produtividade. Nesse cenário, uma alternativa a essa abrupta redução da escala de trabalho surgiu com a PEC 12. A PEC do trabalho produtivo, flexível, apoiada por 40 parlamentares dessa casa e 3 mil entidades empresariais, incluindo o Sinduscom São Paulo, que representam 90% do PIB brasileiro e geram mais de 40 milhões de empregos. A PEC estabelece a opção de remuneração do trabalhador por hora, como acontece nos Estados Unidos. Por exemplo, se a empresa precisa que o funcionário trabalhe 8 horas por dia e não aos sábados e domingos, fecharia acordo com os interessados. Se um setor de economia necessita de profissionais que dediquem apenas 4 horas por dia, o ajuste poderia ser realizado por convenção coletiva. Ganhariam importância os sindicatos patronais e dos trabalhadores. A proposta determina que, na hipótese de redução da jornada, o valor mínimo da hora trabalhada será proporcional ao salário mínimo nacional, ao piso da categoria calculado com base na jornada atual do trabalho. Com isso, evita-se a deterioração da remuneração atual. A PEC flexível do trabalho estabelece corretamente todos os direitos trabalhistas seriam resguardados, de acordo com a carga horária trabalhada. O limite constitucional de horas trabalhadas por semana não precisaria ser alterado. As categorias que desejassem poderiam manter as coletivas, as convenções coletivas duramente negociadas. A PEC 12, se for aprovada, empresas e trabalhadores poderão decidir as suas respectivas necessidades, o que incrementará a produtividade. Bom, senadores, eu acredito que a reforma tributária, a qualificação de pessoas e as mudanças legislativas nas três esferas da União seria uma grande alternativa. O que está em jogo nesse momento é a estabilidade econômica, a manutenção do crescimento econômico e do emprego, que não merecem ser prejudicados por mudanças pouco debatidas que trarão insegurança e mais prejuízos que benefícios para toda a sociedade do Brasil. Muito obrigado.
1: Tudo bem.
2: Em Brasília, 5 horas e 5 minutos.
1: York, né? Esse foi o senhor, como estava, voltei agora, senhor York Stefan, Sindicato da Indústria da Construção Civil do Estado de São Paulo, que expressou o seu ponto de vista sobre o tema. De imediato, concedo a palavra ao senhor Cícero Araújo, vice-presidente de Relações Institucionais e Governamentais da Associação Brasileira de Incorporadoras Imobiliárias.
3: Boa tarde. Acho que ainda é tarde, né? Pelo tempo. Eu gostaria de saudar o presidente Paim, né? uma referência para nós que trabalhamos no Legislativo. Também deixar um abraço e agradecimento ao senador Laércio pelo convite. Tem uma vantagem, senadores, de participar no final, porque eu vi muita coisa interessante. Por outro, grande parte do que eu ia falar, tá certo? Já foi dito. Então, eu poderia falar boa tarde e muito obrigado. Mas, de qualquer forma, eu vou ousar a falar um pouquinho para vocês. O que eu achei interessante dessa discussão foi que o Arueira também colocou que não é uma disputa de classe, para mim não é. Nós temos que olhar aqui o que é melhor para o trabalhador e o que é melhor para o empregador. Não há possibilidade de se conviver dessa forma separado. Nós temos que olhar o bem da sociedade, como é que a gente pode

0: construir uma boa solução. Também vi soluções aqui sugeridas, que talvez o caminho seja a gente fixar a jornada de trabalho e liberar a escala. Eu achei bastante interessante. E gostei também da ideia do representante dos funcionários, que fala que através da política. Eu acredito que a política é o caminho de se resolver todos esses assuntos. Eu falo isso porque o Brasil é um país continental, tá certo? Eu conheci mais de 1.200 nesses quase 50 anos de trabalho, 1.200 cidades pelo Brasil, e vejo a diversidade que você está em Manaus, que você está no Rio de Janeiro, ou no Mato Grosso, ou no Sul, né, onde eu nasci, mas morei em Belo Horizonte, né, no Rio e São Paulo, e vejo a diversidade que é. Então, realmente, o que serve para um lugar não necessariamente serve para o outro. Isso é uma realidade para fazer. De outra forma, também, os segmentos econômicos, eles são muito diferentes, tá certo? Às vezes complementares, e até necessitam para fazer. Outra coisa que sempre me chamou a atenção nessa discussão foi a gente imaginar que as pessoas também estão todas elas no mesmo momento de vida. Não, eu estou num período de acumulação, eu quero trabalhar mais, eu necessito, eu quero comprar casa, quero comprar o carro, quero estudar, quero estudar meus filhos, né? E no período que você vai já indo para o final, talvez você não queira trabalhar. Então, acho que essa é uma discussão que a gente tem que enfrentar. Eu acho que nós já mostramos, enquanto sociedade, que a gente consegue fazer esse tipo de negociação, né? Já foi dito aqui que nós trabalhamos, em média, 38,4 horas. Então, temos escala 6x1, 5x2, 4x3, 12x36, negociações paralelas, né? Fantástico. Eu acho que a gente já aprendeu a fazer isso. Eu acho que a gente tem capacidade, através da política, através da boa conversa, de chegar também a um bom termo nisso. Eu realmente acredito que esse é o caminho, né? O caminho do equilíbrio, o caminho da conversa. Também não vou falar que a Câmara fez isso ou fez aquilo, porque cada um dentro da sua pressão, cada um dentro do seu papel, estudou. Mas é realmente interessante que a gente chegue aqui no Senado e que a Casa Revisora que se estude e se faça uma proposta. Se for para aceitar o que vem da Câmara, não há sentido de ter aqui. Pode-se até concordar no final de que esse é o melhor texto para o país, mas isso não tem problema. Mas eu acho que a gente tem que realmente buscar o equilíbrio e conversar. Todo mundo quer ter mais conforto, todo mundo quer ver a família, quer estar mais, mas, como eu falei, tem momento de vida que não dá, tá certo? Você tem que pagar conta, você tem que trabalhar e para fazer. No caso da construção, já também foi falado, a gente, na Abrain, que fez um estudo com a Econit, né, que é do pessoal da Getúlio Vargas, e mostrou que o custo total sobe 10%, mas do imóvel 5,5% em média, né? Porque a gente trabalha tanto com o médio alto padrão como Minha Casa Minha Vida. Nós temos lá na Abrain que cerca dos 100 maiores incorporadores do país, 12 dos 18 com de capital aberto, então a gente tem uma amostra bastante significativa dos reflexos que isso tem. E tem um problema que projeta, que é a impossibilidade do próprio, da pessoa comprar o imóvel, que a gente chama de affordability. Não tem renda, porque ele vai diminuir a hora trabalhada, mas ele não vai ganhar mais. Tá certo? E tem uma inflação, que todo mundo já falou aqui. Então, vai faltar dinheiro para que ele possa comprar. Aliado a uma taxa de juros desse tamanho, tá certo? A gente pode enfrentar uma dificuldade. Nós somos um país com déficit habitacional gigante ainda, né? Aproximadamente 6 milhões de pessoas. O crédito imobiliário nosso alcança 10% do PIB. Quando você olha para o nosso para aqui, o Chile, é 30%. Quando você olha para os Estados Unidos, é 50%. Já foi mais, mas a crise de 2008 derrubou o mercado imobiliário. Quando você olha a zona do euro, 70%. Nós temos um potencial gigante de crescer, tá certo? Desde que a gente construa um país com responsabilidade, com conversa, com negociação e que a gente possa mostrar. Eu me debrucei bastante sobre o assunto quando estava na Câmara, conversei com o deputado relator Léo, conversei com o Aze, né, deputado Aze, para a gente poder encontrar alternativas e depois vi lá que ele citou México, Colômbia e Chile como referências para o relatório dele. Só que eu fui pegar a legislação toda, eu olhei, né, dos três, apenas o México mexeu na Constituição. O resto foi inconstitucional, tá certo? Nenhum deles mexeu na escala de trabalho, todos na jornada. Todos permaneceram com 6x1, apesar de admitirem outras jornadas, até 4x3 está previsto. Eles previram também a negociação individual, tá certo? Nos três. Então, assim, eles tiveram, a hora que eu olho o que saiu do relatório e o que foi tomado como exemplo, uma coisa não casa com a outra. Porque houve uma negociação. Para vocês terem uma ideia, todos três há acompanhamento, monitoramento do governo com a sociedade, dos ganhos dessa reforma, tá certo? E treinamento. Em dois desses países, eles estabeleceram um esquema de treinamento para você qualificar a mão de obra. Então, assim, a gente tem uma oportunidade gigante nesse país, a gente pode construir. Eu acho que o Senado pode e deve dar uma resposta, uma solução para o país. Eu acredito muito que esse debate foi, assim, para mim, extraordinário. Eu aprendi vários setores, vários segmentos que vieram aqui. Respeito a cada um, seja representante dos trabalhadores, seja representante dos empregados. Acho que esse é o debate, tá certo? Cada um defende o seu ponto, não tem nada de certo nem errado. Há uma discussão e, ao final, que a gente consiga sair com uma proposta que seja a melhor proposta para o país. Muito obrigado, mais uma vez, pela oportunidade.
1: Muito bem, senhor Cícero Araújo, vice-presidente de Relações Institucionais e Governamentais da Associação Brasileira de Incorporadora Imobiliárias. Eu fiquei todo dia aqui e lhe confesso, senhor Cícero, que percebi de inúmeros empresários que a questão não é só discutir sim ou não a 40 horas, mas a escala. Outros, a transição. Então, eu percebo que essa casa aqui é a casa do diálogo. Eu, particularmente, desde me conheço por gente, porque eu era menino, já se falava em 40 horas, claro, a bandeira é eterna, né? Mas a marca, para mim, ficou as 40 horas. Na Constituinte, nós fomos para 44, mas perseguimos ali já as 40 horas. E a escala é algo que dá para construir. É que eu estou aqui imaginando, assim, com liberdade pela sua fala. Concedo a palavra ao senhor Lucas Sidraque, coordenador nacional do Movimento Além do Trabalho, VAT.
2: Boa tarde, em Brasília, 5 horas e 14 minutos. 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
3: Que estão nos acompanhando. Queria agradecer o convite, senador Paim. A gente tem articulado nos últimos meses em relação ao fim da escala 6x1. E além de cumprimentar o senhor, também saúdo aqui o senhor Gerson, que é um dos garçons que tem nos atendido, que eu acho que quando a gente quer debater o fim da escala 6x1, a principal pessoa interessada sempre será o trabalhador. Para quem ainda não me conhece, né, meu nome é Lucas Sidraque, sou coordenador nacional do Movimento Vida Além do Trabalho, e eu fui convidado a fazer parte desse debate. E entendo que debate é uma provocação e resposta. E me deixa muito triste, de fato, ouvir informações que não condiz com a realidade. Isso me faz perguntar se os patronais, se as lideranças que representam os empresários estão agindo com ignorância ou com má fé. E aí eu deixo para cada um entender e decidir qual é o melhor posicionamento em relação a isso. E eu falo isso trazendo algumas informações que eu acho que são extremamente necessárias quando a gente está debatendo a realidade do nosso país. E aqui, né, falaram muito de pesquisas, falaram muito de estudos. Eu queria ver quem vai subir na plenária e falar que o Sebrae é mentiroso, que a Unicamp é mentirosa, que o IPEA está com dados errados, porque foi basicamente isso que eu vi. E quando a gente está falando de informações, muito se falou do peso econômico que vai se ter de alguns setores quando a gente vai ter o fim da escala 6x1. E aí eu queria só trazer alguns dados que eu acho que são interessantes. Só o setor de indústrias, no último ano, faturou cerca de 6,4 trilhões de reais. Se a gente for falar do produto interno bruto, do setor de transportes, a gente está falando de um setor que faturou 395 bilhões de reais em 2025. A gente está falando do setor do agronegócio, que nos últimos 5 anos conseguiu arrecadar mais de 6 trilhões de reais. E são exatamente essas mesmas pessoas que sobem nessa plenária para afirmar que os casos de violência doméstica estão relacionados a com as pessoas terem mais folga, que as galinhas precisam de ter mais cuidados que os seres humanos, que o salão não está aberto no final de semana para poder fazer uma escova. E isso mostra a ignorância de quem está aqui articulando e falando que está aqui para defender os interesses da sociedade. A gente, quando fala de redução da escala de trabalho, da jornada, a gente não está falando que é para fechar tudo. É uma questão de organização. E acredito que a gente está lidando com empresários, com bons gestores, que o mínimo que se espera dessas pessoas é um sentido lógico no processo. E assim, eu acho que a gente tem que sempre reforçar que, ok, precisamos ter debates, diálogos, conversas e tudo mais. O que me estranha é pessoas que estiveram nesse mesmo espaço na Câmara, porque eu estive presente, também estiveram lá há um ano atrás. O Movimento Vida Além do Trabalho, nos últimos 3 anos, constantemente está nas ruas, nas casas legislativas, conversando com as pessoas para que a gente compreenda o impacto do que a gente está falando. A gente está falando de um projeto de lei do Reginaldo que foi apresentado em 2019. A gente está falando de um processo que no ano de 1995 a gente quase conseguiu avançar com a redução da jornada. Sem falar da Constituinte, sem falar de todos os avanços que historicamente a classe trabalhadora conseguiu. E aí eu deixo aqui até mesmo de recado para as pessoas que vieram aqui, para já se organizarem e pegar o vídeo de hoje, porque nós do Movimento VAT entendemos que o futuro é 4x3 e 36 horas. Como vocês usam os mesmos argumentos de 1988, grava o vídeo e passa na próxima. Não precisa deslocar e vir aqui para falar as mesmas besteiras que vocês falam há muito tempo. Isso é um desrespeito com a classe trabalhadora. Isso é um desrespeito com a sociedade em geral. A gente não está falando de uma pauta que é econômica. A gente está falando de mães que não veem seus filhos crescerem. A gente está falando de um pai que não consegue ir na escola do seu filho porque o trabalho não permite. E vocês falam tanto de, ai, tem que negociar com o patrão. O que está acontecendo agora no Rio de Janeiro com os rodoviários? Que as pessoas não conseguem conversar com o patronal, porque não querem. Um reajuste mínimo, algo básico, não é feito. E toda vez que eu escuto que a gente precisa, ai, tem que dialogar com o patrão, eu lembro dos dias que eu fui trabalhar passando mal. Porque se eu faltasse, ia ser muito problemático para mim lá na frente. Eu ia perder o meu direito, eu ia perder o meu trabalho. É esse patrão que a gente vai dialogar? O patrão que não permite que as mães sejam mães, porque ela não pode ir para a escola, cuidar do filho dela. E é nesse processo que a gente fala, ah, não temos mão de obra qualificada. Sim, não temos. Porque nesse exato momento nós temos um profissional que trabalha na escala 6x1, que descobriu que o curso que ele queria fazer era exatamente no dia de trabalho dele. Ele vai negociar com quem para conseguir ir fazer esse processo e de fato melhorar? E se a gente está aqui para debater, se a gente está aqui para dialogar, qual é a proposta dos patronais para a redução da escala de trabalho? Qual é a proposta? Porque eu vi aqui um monte de reclamação, mas eu não vi nenhuma propositividade em algo que é de interesse de todo mundo. Nós do Movimento VAT, nós dos movimentos sindicais, nós dos movimentos sociais, estamos dialogando há muito tempo. O VAT está na rua diariamente, de norte a sul, em todos os estados desse país. Podem tentar vencer a gente pelo cansaço, postergar ao máximo essa votação. Mas a gente precisa lembrar que depois do cansaço, vem um sentimento muito mais poderoso, que é a raiva, que é a revolta, que é a indignação com o que está acontecendo nesse lugar. E quando a gente fala de melhorar as condições de trabalho, a gente está falando de todo um setor que precisa ser entendido como primordial. A sociedade está numa realidade que, por exemplo, o nosso amigo da construção civil falou das condições de trabalho, mas ignorou os mais de 800 mil casos de acidentes no trabalho e os mais de 3 mil óbitos que aconteceram só no ano passado. Será que está tão difícil contratar ou você é um péssimo contratante que não consegue deixar ninguém no seu trabalho? Que não consegue deixar ninguém no seu estabelecimento? Então eu acho que está na hora de vocês voltarem para a escola, vocês aprenderem a ser bons gestores e calcular as coisas de fato, com clareza, com nitidez no processo, com transparência. E antes de finalizar, eu acho que é extremamente importante a gente debater que aqui a gente não está falando só da realidade urbana. Recomendo vocês procurarem as pesquisas da Oxfam, que fala da realidade do trabalhador rural que está na escala 6x1, que vive a precarização lá. A gente está falando de um setor que nos últimos anos só enriqueceu. Então, quando a gente quer debater a realidade da vida além do trabalho, quando a gente quer debater melhores condições, a gente está falando de transporte gratuito para as pessoas de qualidade. Falar aqui da dificuldade de colocar o motorista para rodar. Vocês já viram as condições de trabalho desses profissionais? Então é extremamente revoltante. Eu, como um jovem, eu tenho 34 anos, eu não vi até hoje um avanço para a classe trabalhadora. Mas o que mais me entristece,

0: é que as pessoas perderam um dia de trabalho, um dia de vida, para vir aqui e falar um monte de mentiras e achar que o povo é besta, que não percebe todas as manipulações que são feitas. Meu nome é Lucas Sidraque e vocês podem ter certeza que, se não a minha voz, a voz da classe trabalhadora irá ecoar na cabeça de todos vocês, porque a gente está num processo de conscientização da nossa sociedade e não vamos parar até a gente ter um Congresso que represente melhor o povo, mas principalmente um Brasil soberano que respeita quem move esse país, que é a classe trabalhadora. Muito boa tarde para nós e a gente se vê na luta, porque isso não está acabando aqui hoje.
1: Lucas Sidraque, coordenador nacional do Movimento Além do Trabalho, VAT, que expressou aqui o seu ponto de vista sobre o debate no dia de hoje. Concedo a palavra agora ao senhor Andrei Gutierrez, presidente da Associação Brasileira das Empresas de Software.
2: Boa tarde, senador Paulo Paim. Muito obrigado pela palavra. Agradeço ao senador Laércio Oliveira também pelo convite e a ambos pela organização dessa sessão de debate temático muito importante, haja vista, né, a mais longa aí da história, testemunhada pelo querido senador. E eu, é um prazer estar aqui com vocês e é um prazer a gente estar podendo aprimorar e avançar nesse debate de uma maneira construtiva. Eu trago aqui as perspectivas do setor de tecnologia da informação. Muito se falou do nosso setor de tecnologia e eu queria trazer um pouco, uma visão um pouco mais aprofundada. Bom, meu nome é Andrei Gutierrez, senador, eu sou presidente da Associação Brasileira das Empresas de Software, uma associação que está fazendo 40 anos nesse ano, que reúne mais de 2 mil empresas de software, tecnologia, infraestrutura digital, e as nossas empresas estão nas 27 unidades da federação. A gente tem grandes empresas, grandes multinacionais, brasileiras, estrangeiras, mas a maioria, majoritariamente, das nossas empresas, algo em torno de 78%, são micro e pequenas empresas que estão fazendo transformação digital do Brasil, senador. São as empresas que estão fazendo transformação digital de prefeituras, do varejo, né, das Santa Casas, desse Brasil afora. E antes de começar a minha fala aqui, muito se falou nesse debate aqui, sobretudo pela importância de avançar na produtividade para a gente conseguir, né, distribuir os frutos, os rendimentos dessa produtividade com todos. Muito se falou da importância da transformação digital. E aí eu trago aqui, me estranha, nos últimos 3 anos, alguns fatos de que a transformação digital não tem sido priorizada. A gente foi reonerado na folha de pagamentos, né, que a gente recolhia 4,5% do faturamento, voltamos a pagar 20% sobre a folha. Na reforma tributária, o nosso setor, que pagava ali entre 9%, dependendo do tamanho da empresa, 9% e 13%, PIS, ISS, COFINS, vai passar para 28%, sabemos lá qual vai ser o piso. Imposto de importação esse ano, o Conselho de Comércio Exterior aumentou o imposto de importação sobre equipamentos de tecnologia, alguns essenciais para a gente fazer transformação digital, de até 25%, incluindo equipamentos que a gente não produz no Brasil para fazer data centers, enfim, tão importantes para o país. O IOF no ano passado, sobre software importado, saiu de 0,38% para quase 3,5%, da noite para o dia. E as empresas tiveram que assimilar ou cancelar projetos, né, que foram aí aumentar os custos para algumas empresas muito altos. Então, eu acho, trazendo aqui o tema, a gente precisa, de fato, discutir e priorizar a transformação digital no Brasil. Bom, entrando aqui no nosso setor, no nosso segmento, um segmento muito dinâmico, senador, eu não me canso de impressionar com o tamanho da diversidade no nosso setor. A gente tem praticamente de tudo, é até difícil da gente conseguir mapear. Empregamos, o nosso setor como um todo, a gente tem 1,2 milhão de trabalhadores, software, serviços, no setor de tecnologia. Das nossas empresas, cerca de 21%, quase 22% são trabalhadores diretamente empregados pelas nossas associadas, que dá em torno de 260 mil postos de trabalho diretos. E é um setor dinâmico, é software, né? Que o software são todas as aplicações que a gente usa na nuvem, nos computadores, nas empresas, serviços de tecnologia, as nossas empresas, empresas fazem a implementação desse software, a integração com os outros sistemas, a customização de softwares, o sistema de gerenciamento de vendas da empresa precisa falar com o sistema de faturamento, de emissão de nota fiscal. E precisa de uma empresa ir lá, né, um trabalhador técnico ir lá e fazer essa integração, ou muitas vezes a customização. Se isso dá um problema, as nossas empresas precisam fazer o suporte. Esse suporte, a gente chama de help desk, service desk, muitas vezes é 20, muitas, na maioria das vezes é 24/7. Então a gente tem empresas mais variadas, né? Seja aquelas empresas que estão desenvolvendo software, que estão na ponta do desenvolvimento, numa escala ali de 8, uma jornada de 8 horas, 5/2, mas a gente tem empresas que estão no 6/1 de gestão de infraestruturas, por exemplo, grandes data centers, ou, por exemplo, empresas numa escala ali 12/36 nesses serviços de manutenção. Por exemplo, a gente tem serviços de centro de operações de cibersegurança. Se tiver um ataque num hospital, não tem hora. A gente precisa ter 24/7 profissionais muito capacitados para atender aquele cyberataque. Então, eu estou falando desse tipo e dessa dimensão das nossas empresas. E uma particularidade, curiosidade, o nosso salário médio é de R$ 7.600, sendo que o salário médio do trabalhador brasileiro é de R$ 3.500. Outra particularidade, senador, a gente emprega por ano, absorve 159 mil novos profissionais. O sistema de educação profissional, técnico, universitário, tecnólogo, só forma 53 mil. 106 mil postos de trabalho todo ano não são preenchidos. Se a gente olha o nosso déficit acumulado, é mais de 500.000 de postos de trabalho que a gente não consegue preencher. Não é um salário pequeno, com um salário médio de R$ 7.600. Então, a falta de mão de obra no nosso setor, ela é iminente. E é difícil, quando a gente fala daquelas empresas que estão numa escala 12/36, 44 horas semanais, é difícil você conseguir reacomodar contratando mais profissionais. A gente já não tem profissionais, né? Então, é algo que a gente precisa tomar muito cuidado nesse debate, fazer ele de maneira muito amadurecida. Uma outra particularidade, e aí eu chamo a atenção, o nosso setor ele é muito dinâmico e, ao mesmo tempo, dicotômico. Como eu mencionei aqui, que tem empresas intensivas com horários fixos, por exemplo, nessas jornadas com 12/36, manutenção 24/7, a gente tem empresas, o nosso setor, tradicionalmente, ele é um setor flexível, dinâmico. Atividades, por exemplo, com trabalho remoto, com trabalho por projetos, né? Jornada que é focada na entrega do projeto, na entrega pela entrega, né? Isso foi revisto quando a gente teve o projeto de lei do teletrabalho, teve uma atualização da legislação. Só que ainda tem muita insegurança jurídica e, de fato, na prática, a gente tem dificuldade em implementar esse controle de jornada, controle de ponto por projeto. Até hoje, a jurisprudência nos tribunais do trabalho traz insegurança jurídica para as nossas empresas. Por isso que a gente precisa discutir o nosso setor, a flexibilidade. Ela é essencial para esse dinamismo, para atividades do nosso setor que precisam desse dinamismo e dessa flexibilidade. Flexibilidade de horários, por exemplo, flexíveis. Tem equipes de desenvolvimento que elas estão trabalhando com equipes internacionais e precisam trabalhar com fusos horários os mais diferenciados, né? Então, isso é essencial, é uma dinâmica importantíssima do nosso setor. Bom, eu concluindo aqui, senador, eu não vou usar todo o meu tempo. Eu quis trazer aqui essa perspectiva, a dificuldade no nosso setor, sobretudo a dificuldade de empregar, a dificuldade de ter mão de obra qualificada, mesmo com um salário muito alto, e a necessidade da gente ter uma ponderação, senador. Uma ponderação, um amadurecimento desse debate, mais estudo de impacto regulatório, né? A gente debater e aprofundar, de fato, a questão da escala, isso é importante. Como é que fica o nosso setor, por exemplo, nesse debate, nas escalas de 12/36, por exemplo, que são essenciais. E, sobretudo, o debate da transição, né? Qualquer medida que for a ser adotada, é preciso uma transição longa. E trago aqui um dado, já concluindo, senador, o nosso setor, muitos não têm a noção do impacto do nosso setor no setor produtivo. Em 1990, as grandes empresas, a FGV tem um dado que ela mensura o consumo de TI pelo faturamento das grandes empresas. Em 1990 era 2% faturamento das grandes empresas.

0: 2010, isso aí passou para 5%. Em 2000, ali com a pandemia, chegou a 8,5% do faturamento das grandes empresas. E hoje é 10%. Então, esse custo só cresce e é um setor que a gente precisa olhar com muita atenção, muita ponderação, para não errar na mão. Muito obrigado, senador, mais uma vez, e parabéns pelo debate.
1: Muito bem, senhor Andrei Gutierrez, presidente da Associação Brasileira das Empresas de Software, que expressou também o seu ponto de vista sobre o tema. Concedo a palavra ao senhor Reinaldo Lima, representante da Central Brasileira do Setor de Serviço, SEBRASE.
2: Muito boa tarde, senador. Está presidindo essa sessão, o senador Paulo Paim, demais representantes aí do Senado, da mesa, os presentes, senadores e senadoras. Agradecer o senador Laércio de Oliveira pela proposição dessa sessão. Lideranças empresariais, trabalhadores, autoridades, imprensa e demais presentes. Muito boa tarde. É uma honra para a FENACOM e SEBRASE participar desse importante debate que proposto por indicação do senador Laércio de Oliveira. Eu não tinha visto, senador, em vários anos que acompanho os trabalhos desta Casa e também da Câmara, que fosse aberto um debate tão amplo e tão importante, democrático como esse. Essa impressão foi confirmada pelo senador há pouco, que disse que é a primeira vez que está acontecendo isso em muitos anos. Eu gostaria de dizer a representatividade da nossa entidade. A FENACOM representa em torno de 400 mil empresas e congrega 63 categorias profissionais. Dentre elas, perícias, informações, pesquisas e as empresas de contabilidade. E eu trago o debate aqui para as empresas de contabilidade especificamente, porque nós, profissionais de contabilidade e empresas, possuímos uma posição privilegiada para analisar essa proposta. Por quê? Nós acompanhamos diariamente a realidade das empresas, sejam elas micro, pequenas, médias e grandes empresas. Participamos da gestão das admissões, das demissões, da construção da folha de pagamento, escalas de trabalho, dos custos operacionais, infelizmente, muitas vezes, do encerramento das empresas. Por isso, quando uma mudança legislativa altera e causa um grande impacto no ambiente econômico, normalmente seus efeitos ficam logo visíveis para nós contadores. Nossa análise, portanto, não parte de hipóteses teóricas, ela parte do dia a dia das empresas e da economia real. Todos nós compartilhamos o mesmo objetivo. Queremos trabalhadores mais valorizados, melhor qualidade de vida, mas também um mercado de trabalho cada vez mais moderno e dinâmico. Mas uma boa intenção por si só não garante uma política pública, como neste caso. Para que esses objetivos sejam sustentáveis, eles precisam caminhar ao lado do aumento da produtividade. É justamente nesse ponto que reside nossa preocupação pelas regras trabalhistas que refletem diariamente a produtividade. A PEC 221 constitucionaliza regras ainda mais rígidas para uma economia extremamente diversa. E a gestão bem adaptada das jornadas é ponto crucial para o melhor resultado de trabalho. Ao reduzir o espaço da negociação coletiva, a proposta retira justamente o instrumento capaz de adaptar as jornadas às necessidades e realidades completamente diferentes por conta de atividades econômicas. Além disso, provoca um aumento expressivo do custo do trabalho, para os empregados mensalistas, a redução da jornada exigirá novas contratações para manter a operação, como já várias vezes falado, impacto de 10% no custo pessoal. A CNC, em suas pesquisas, estima que haverá um impacto de praticamente 500 milhões por ano para o setor de serviços, para a indústria, para de transformação e também para o comércio. Em seguida, esses custos precisam ser repassados aos preços dos produtos e também dos serviços. É claro que vai gerar inflação, porque reduz o poder de compra das famílias. O aumento dos custos diretos e indiretos também prejudica severamente as contas públicas. E o prefeito Sebastião Melo colocou muito bem, mas não falou em números. O impacto dos gastos públicos, a CNI estima um impacto de 154 bilhões anuais em todas as esferas, federal, estaduais e municipais. A Frente Nacional do Prefeito, de Prefeitos, da qual o prefeito Sebastião Melo preside, projeta um aumento dos gastos de 34 bilhões nas prefeituras. E com isso o consumo diminui e os investimentos são adiados. Mas aqui faço um parênteses muito importante e impactante. Nós temos as micro e pequenas empresas no Brasil, foram citadas de forma um pouco simplista, mas esse impacto será ainda mais severo para essas micro e pequenas empresas. São justamente elas as maiores geradoras de empregos no Brasil. Mas, diferentemente das grandes empresas, elas trabalham com equipes reduzidas, margens estreitas, pouca capacidade de automação e menor flexibilidade financeira. Essas micro e pequenas empresas já terão um grande impacto pelo período de transição que a própria reforma tributária vai trazer. Até 2032, teremos um grande impacto tributário. A maioria das micro e pequenas empresas são empresas familiares, que empregam, como já disse, 60% dos empregados formais. E quero aqui abrir um parênteses. Há alguns anos eu tive a oportunidade de participar de uma audiência pública no Senado, na Comissão de Direitos Humanos, presidida pelo senador. E um dos aspectos que a gente defende por conta da reforma tributária e também nesse momento das micro e pequenas empresas é a questão humanitária, porque são empresas familiares, são pequenas empresas que precisam ser observadas. E trazendo esse impacto, não existe uma forma diferente como as grandes empresas têm de controlar isso. Os efeitos não param nas empresas, elas chegam rapidamente no bolso da população. Por exemplo, na educação, como já foi dito, o aumento de custo tende a pressionar as mensalidades. Na saúde, o aumento da pressão, consequentemente, dos custos da saúde, transportes, enfim. Praticamente, para 210 milhões de cidadãos brasileiros, a conta será alta e todos sofrerão os efeitos da inflação. Por isso, a FENACON entende que existe um caminho melhor. Somos favoráveis ao aperfeiçoamento das relações de trabalho e ao aumento da qualidade de vida dos trabalhadores. Mas defendemos que isso ocorra por meio de negociação coletiva e do diálogo, como hoje feito por aqui. A negociação coletiva permitirá e permite adaptar soluções às características de cada setor, de cada empresa, de cada região. Permite uma implementação gradual, acompanhando os ganhos de produtividade, preserva os empregos, fortalece a segurança jurídica e protege a competitividade das empresas. Finalizo com uma reflexão. Os contadores e as empresas de contabilidade vivenciam diariamente a realidade das empresas, porque acompanham em tempo real a saúde financeira dessas empresas. E sabemos que os empregos não são criados por leis. Empregos são criados por empresas economicamente viáveis. Por isso, acreditamos que o grande desafio desse parlamento é construir uma solução capaz de melhorar a vida do trabalhador sem comprometer justamente quem gera oportunidades. Portanto, cabe ao Senado, nesse processo totalmente democrático, avaliar com muito critério e responsabilidade, devendo observar em todos os aspectos e sob todos os pontos de vista. Muito obrigado.
1: Muito bem, senhor Reginaldo Lima, representante da Central Brasileira do Setor de Serviços, SEBRASE. E também deixou claro o seu ponto de vista numa linha do diálogo permanente. Concedo a palavra agora ao senhor Genildo Lins, diretor executivo da Confederação Nacional de Saúde e Hospitais, estabelecimentos e serviços, CNC,

0: Saúde.
1: Boa tarde a todas as pessoas que estão aqui. Boa tarde, senadores Laércio Oliveira e Paulo Paim. Obrigado pelo convite. Estou aqui no final, vou tentar ser o mais objetivo possível, porque eu sou pragmático e eu acho que a gente aqui tem que encontrar uma solução para um problema social e real que a sociedade...

2.200.000 empregados. É, a gente, a nós, CN Saúde, participamos da elaboração de 200 convenções coletivas por ano. O trabalho é relevante e esse número é importante para um argumento que eu vou dar ao final. Desses 3.200.000 empregados, 85% são mulheres. É o setor que tem o maior índice de empregabilidade feminina. E dessas 900.000 empresas, 75% delas têm de 1 a 4 vínculos trabalhistas, ou seja, elas são pequenas e têm até 4 empregados. É, quais são as características do mercado de trabalho da saúde no Brasil? Ele é um mercado de uso intensivo de mão de obra. Nós precisamos de médicos, enfermeiros, fisioterapeutas, auxiliares de enfermagem, técnicos de enfermagem, para poder atender ao cidadão. Nós estamos disponíveis 24 horas por dia, 7 dias por semana. Eu costumo dizer que a emergência médica não espera o horário comercial. Então, nós temos a necessidade de estarmos abertos 24 horas por dia e isso torna quase impossível a compensação, a compensação de custos. O nosso trabalhador, ele tem uma multiplicidade de vínculos, por conta de a maior parte dos nossos colaboradores serem em regime de escala, 12 por 36, eles têm mais de um vínculo por uma necessidade própria e por uma necessidade do próprio mercado, porque há uma falta de profissionais de saúde no Brasil. E a gente tem um histórico de acordo coletivo, de acordo individual, de respeito ao trabalhador. A prova disso é que nós temos uma das menores taxas de troca de emprego. Um colaborador nosso, ele fica durante boa parte da sua vida naquela mesma instituição. Pois bem, nós contratamos a FIP para fazer uma avaliação do impacto da mudança de escala e da carga horária no setor de saúde. Eu tenho vários cenários aqui, mas eu vou citar só um range que é mais fácil. A avaliação da FIP, ela vai de 7 bilhões por ano a 22 bilhões de impacto, tá? A depender da solução encontrada para compensar essa falta para compensar esse adicional necessário de trabalhadores. A questão aqui é que é a seguinte: custo em qualquer empresa, ela só tem três opções. Ou ela aumenta a eficiência, ou ela aumenta a lucratividade, ou ela aumenta preço. Não tem muito para onde correr. Mesmo que nós consideremos que o aumento de custo ele seja dividido igualmente entre esses três fatores, haverá aumento de preço e, portanto, haverá aumento de preço de planos de saúde no Brasil, se considerar que será necessária uma nova contratação de pessoal, uma contratação de mais pessoas. E parte desse custo ele vai para o SUS. Dentro aqui desses números estão as entidades filantrópicas, que vão ser faladas posteriormente, mas as entidades filantrópicas elas são remuneradas pelo SUS. Então, há sim uma certa transferência de custo aqui para o Sistema Único de Saúde. Apesar disso, senadores, a nossa impressão é que a gente tem que encontrar um caminho, uma solução para construir, uma solução que seja possível atender as demandas do trabalhador e permitir que esses custos adicionais sejam bem incorporados pelo setor produtivo. E aí, nós tivemos na Câmara debates importantes, dos quais nós participamos. Tivemos avanços na Câmara em relação à proposta inicial, como a não obrigatoriedade dos descansos serem consecutivos e a permissão de compensação de horário. E, principalmente, acho que é o maior avanço que tivemos na Câmara, as 40 horas semanais com 2 dias de descanso com ser considerada a média mensal. Não, a conta não é na semana, a conta é mensal. Esse é o texto que veio da Câmara. Há alguns pequenos ajustes que a gente queria propor aqui ao Senado, que eu acho que permitirão ao setor produtivo, e aí eu estou falando pela saúde, incorporar melhor essa nova realidade. Primeiro, é a possibilidade de acordo individual especificamente

0: para compensação de horário e estabelecimento de escala. Somente esses dois pontos. A gente tem parte da nossa base ainda é inorganizada, então, principalmente nas regiões mais distantes, esse acordo individual ele é importante e, repito, especificamente para compensação de horários e para a definição de escala, e sempre respeitada a média de 40 horas, média mensal de 40 horas semanais e 2 dias de descanso. Um segundo ponto é a manutenção dos acordos vigentes. Nós, como eu mencionei anteriormente, a gente tem 200 acordos coletivos, convenções coletivas feitas por ano. A necessidade de alterar agora, em 2 meses, ou 2 meses após a vigência após a promulgação da emenda constitucional, novos 200 acordos, operacionalmente, é muito, muito, muito difícil de ser feito. E eu estou falando do Brasil inteiro, a gente faz a representação da saúde no Brasil inteiro. Um terceiro ponto é um prazo maior de transição. Eu vou dar um exemplo de laboratório. A gente tem laboratório que atende ao hospital e laboratório que atende ao público, que é onde lá os senhores vão lá pegar, fazer exames, coletar amostras. Esse pessoal de amostras, que faz a coleta de exames, eles terão que, em 2 meses, contratar uma pessoa ou uma equipe para um dia a mais de atendimento. Então, a gente precisaria de um prazo maior de transição. E, por fim, um tema que foi falado aqui, que é o descanso semanal remunerado, ou popular DSR. A questão do DSR, o DSR hoje tem dois problemas, imaginando a promulgação da emenda constitucional. O primeiro é que ele gera dúvidas da regulamentação. E o segundo, o DSR ele tem um impacto no custo trabalhista. Não estou falando de não pagar o descanso semanal remunerado ao empregado. O empregado continuará recebendo. Agora, o impacto disso nos custos trabalhistas, especialmente INSS e FGTS, é 175% da despesa que a gente paga hoje. Tá? Então, haja rapidamente ou logo após a promulgação da emenda uma lei regulamentando essa nova regra para poder garantir, e não só o DSR é um desses pontos, mas tem vários outros pontos, mas poder garantir ao empregador a segurança jurídica necessária para que a gente possa implementar bem a nova regra. Senhores, é isso. Obrigado, desculpa por ter passado o horário.
1: Muito bem, senhor Genildo Lins, diretor executivo da Confederação Nacional da Saúde, Hospitais, Estabelecimentos de Serviços, CN Saúde, que apontou alguns ajustes na visão dele, que pode vir, inclusive, por uma medida provisória, enfim, sem prejuízo das 40 horas. Percebo que, se terminar a reunião aqui, nós alongar um pouco mais, nós fechamos um acordo aqui. Hein? Alguns gostam, outros não gostam, nem que eu diga isso, né? Mas dos dois lados, pode crer que é dos dois lados. Concedo a palavra agora à senhora Maria Eduarda Alencar Hidalgo, que ela aqui representa o Fórum das Juventudes Partidárias. Foi um apelo que nos fizeram, que alguém tem que falar pela juventude numa sessão histórica como essa.
2: Boa tarde a todas e todos. Senador Paulo Paim, em seu nome, pela sua história, não só de luta aqui dentro dessa casa, mas também enquanto liderança sindical, saúdo a todos que estão aqui presentes, ao público que nos assiste, a todos os trabalhadores e trabalhadoras que tornaram possível que a gente estivesse aqui hoje nessa sessão. Eu gostaria de relembrar aqui, para iniciar a minha fala, algumas falas infelizes que foram feitas em momentos históricos de avanço dos direitos sociais. E gostaria de primeiro dizer que, infelizmente, muitos destes discursos velhos voltaram à moda. Em 1888, quando estava sendo debatida ainda a abolição da escravatura, Andrade Figueira, que era deputado federal, chegou a dizer que a discussão estava sendo assodada demais, que ela estava sendo muito rápida. E também apontou que havia uma grande insegurança social.

0: possibilidade de prejuízo econômico, que haveria inúmeros prejuízos se houvesse a libertação dos escravizados. Em 1962, senador Guido Mondin veio aqui, nessa casa, se manifestar dizendo que o 13º salário traria o aumento da inflação. E, mais uma vez, o fantasma da inflação voltou a assombrar essa casa. Em 1987, durante os debates da Constituinte, Luiz Roberto Ponte, deputado constituinte, chegou a defender que, antes de reduzir a jornada, seria necessário ampliá-la para 50 ou 52 horas, até que se erradicasse a miséria, a pobreza, a falta de acesso à moradia, à saúde e à educação. Em nenhum desses momentos, o Brasil quebrou. Em nenhum desses momentos, os avanços que foram feitos pela classe trabalhadora, pelos movimentos sociais, pelo movimento negro, fizeram o nosso país quebrar. Eu poderia dar aqui inúmeros exemplos internacionais de como foram as experiências de países que reduziram suas jornadas de trabalho. Mas eu gostaria aqui de relembrar que, da última vez em que a gente teve a redução da jornada de trabalho, há quase 40 anos atrás, a gente teve todos esses argumentos vindo à tona. Era um momento de recessão econômica em que o nosso PIB estava recuando quase 2% ao ano, em que a gente tinha uma alta inflação, um momento econômico muito diferente do momento que a gente vive hoje. E, mesmo assim, o Brasil não quebrou. Quando a gente fala sobre a extinção da escala 6x1, a gente está falando sobre conferir dignidade para trabalhadores que têm hoje sua dignidade roubada por mais um dia de trabalho. A gente está falando de aniversários perdidos, de almoços em famílias, a gente está falando de burnout, depressão, de tantas outras mazelas que hoje têm afetado os trabalhadores que estão dentro da escala 6x1. E vale aqui dizer mais uma coisa: que os trabalhadores que hoje estão na escala 6x1 são justamente os trabalhadores que vivem as piores condições de trabalho, os trabalhos que são mais mal remunerados do nosso país. A média de remuneração dos trabalhadores que estão na escala 6x1 é muito menor do que dos trabalhadores que não estão. A diferença entre os trabalhadores que estão numa jornada de 44 horas para os que estão na de 40 é que eles recebem 40% em média do salário que os trabalhadores que estão na escala de 40 horas recebem. A gente está falando, sobretudo, de mulheres, negros e negras e jovens. Acabar com a escala 6x1 não vai quebrar o Brasil, mas vai ajudar muitos desses trabalhadores a conseguirem conviver com as suas famílias, a conseguirem, sim, estudar, descansar, a prevenir acidentes de trabalho, a prevenir o adoecimento desses trabalhadores que, infelizmente, tem acontecido hoje. Então, esse debate não só é urgente, mas é necessário. E, felizmente, inúmeros institutos de pesquisas, universidades, se debruçaram sobre esse tema, que é um tema tão urgente, para que hoje a gente pudesse estar aqui fazendo um debate com a segurança de que o Brasil não vai quebrar com o fim da escala 6x1. E, inclusive, o que os estudos apontam é que a gente teria um aumento de quase 4 milhões de postos de trabalho, um aumento de quase 4% da produtividade. E talvez esse debate deveria ter uma lógica invertida, de que não é a escala 6x1 que está prejudicando, não é o avanço dos trabalhadores com o fim da escala 6x1 que vai prejudicar o avanço econômico do Brasil. Mas é que a manutenção dessa escala talvez seja um dos fatores que esteja prejudicando também o nosso avanço e a nossa produtividade. ouso dizer que estudos como esse, que mostram que a gente teria o aumento do emprego, que a gente teria o aumento da produtividade, fazem com que a gente pense numa outra lógica. Que o fim da escala 6x1 vai ajudar o Brasil a avançar. Eu agradeço muito a oportunidade de poder estar aqui hoje, representando o Fórum das Juventudes Partidárias, mas mais do que isso, porque eu sei o que isso significa para tantos trabalhadores do nosso país. Eu venho de uma Câmara Municipal, sou vereadora no município de Ribeirão Preto, e venho de uma Câmara Municipal em que a gente tem alguns trabalhadores que estão na escala 6x1. A equipe de limpeza da Câmara Municipal trabalha na 6x1. A Câmara não abre ao público, nem de sábado e nem de domingo. Mas os trabalhadores da limpeza, para encerrar, mas os trabalhadores da limpeza têm que ir na Câmara aos sábados para lavar o estacionamento. Infelizmente, a gente ainda não avançou nisso enquanto Câmara Municipal, mas a gente segue na luta para que, mesmo se esse debate não avance aqui dentro dessa casa, para que ele avance lá dentro da nossa Câmara. Mas a gente sabe que hoje, se dependesse dos trabalhadores e das trabalhadoras brasileiras, a escala 6x1 acabava hoje. É uma pauta que tem mais de 70% de aprovação na população brasileira e que hoje está nas mãos daqui do Senado, caros senadores. Já há 35 dias está nas mãos de vocês acabar com a escala 6x1. É urgente, necessário e, digo mais, é fundamental para o avanço do nosso país. Muito obrigada.
1: Muito bem. A palavra foi, nesse momento, para a jovem líder Maria Eduarda Alencar Hidalgo, representando assim a juventude partidária do nosso país. Concedo a palavra nesse momento ao senhor Flaviano Ventorim, presidente da Confederação das Santas Casas e Hospitais Filantrópicos, CMB.
2: Boa tarde, senhoras e senhores. Satisfação estar aqui. Parabenizo a mesa pela excelência dessa discussão. Já mudei minha fala umas 35 vezes aqui, ficar por último tem isso, né? Mas só falando rapidamente das Santas Casas, eu falo com muita tranquilidade. Nós somos talvez o primeiro movimento social desse país, porque foi o povo se unindo para atender quando nem se tinha ainda um governo muito estruturado. Né? As primeiras Santas Casas são de 1540, né? Hoje ainda temos a Santa Casa de Santos, de 1543. Nós somos hoje 1.800 hospitais filantrópicos no país, metade deles é o único aparelho hospitalar numa cidade ou numa região no interior do Brasil. 80% desses hospitais são de pequeno, médio porte. Os hospitais maiores, eles têm uma facilidade um pouco maior pela escala de produtividade, de tamanho, de número de funcionários, de organizar suas escalas de trabalho. Hospitais menores têm mais dificuldades. Nós fazemos mais de 60% da alta complexidade no país e mais de 40% da baixa e média. E somos apenas 25% dos hospitais, ou seja, fazemos mais com menos no SUS. Nós vivenciamos, talvez, o que cada um dos setores produtivos que aqui estiveram vivenciam. Porque nós temos dentro de um hospital, um hotel, nós temos um restaurante, que é o setor de nutrição, nós temos manutenção, que é a parte de obras e engenharia, nós temos setor de limpeza, lavanderia, nós temos tudo dentro do hospital. Nós vivemos na prática, nós trabalhamos 24 horas, a gente vivencia todas as dificuldades de vários setores. Temos a escassez de pessoas, temos o desinteresse de pessoas em trabalhar na área de saúde, porque é um ambiente estressante, muito judicializado e mal remunerado. Mas, senhores senadores e demais presentes, pior do que ser mal remunerado é o nosso dinheiro não ter poder de compra. Estudos, a gente vai ter vários, tendenciosos, não tendenciosos, pessoas boas e pessoas ruins, nós vamos ter do lado do empregador, do lado do empregado. Nós não somos santos, nós somos humanos. E, por sermos humanos, temos uma tendência a olhar o nosso lado, que eu não discuto, né? Uma fala muito importante aqui. A gente vive momentos diferentes nas fases da nossa vida.

Quando a gente discute, aqui nós estamos discutindo duas coisas. Uma coisa é a jornada, outra é a escala. Discutir 44 para 40, eu acho que é uma necessidade, não se discute isso, acho que já está pacificado. É uma questão de em quanto tempo a gente consegue fazer isso e de que forma. Escala, tem escala, escala 6 por 1 não é ruim para todo mundo. Para quem faz escala 6 por 1, que tem um emprego, não é ruim não. Na área de saúde nós temos escala 6 por 1 com 36 horas semanais e funciona bem. A pessoa pode estar em casa todo dia cuidando do seu filho, ele pode estudar. Agora, quem não consegue fazer isso é quem trabalha nessa mesma escala em dois empregos, às vezes em três empregos. Ele não vai ter tempo para estudar, para cuidar de filho, não tem nada. Porque são decisões que as pessoas tomam. E a gente quer mais, a gente quer ganhar mais, a gente quer ter mais uma casa melhor, um carro. A gente, nosso problema é um problema maior, não é só isso. Então, definir a jornada de trabalho, eu acho que está pacificado, nós vamos migrar. A questão é o tempo. Em dois meses é difícil. O Genildo falou, nós temos mais de 200 convenções coletivas de trabalho num país que é continental. Comparar o Brasil sem desmerecer, mas comparar com Chile, com Argentina, está longe da nossa realidade. Com França, está longe da nossa realidade. Comparar a França com São Paulo, aí dá para a gente fazer um comparativo. Nós temos realidades diferentes num país que é tão diverso. Aí falo eu que sou capixaba, estudei em São Paulo, morei no Paraná e hoje estou em Minas. Então eu já vivi a essência desse país quase todo. Nós temos uma discussão a ser feita, sim. A área hospitalar do Brasil, ela é carente, ela não consegue repassar custos, principalmente as entidades que atendem o Sistema Único de Saúde, que tem uma tabela que em alguns momentos ela é considerada inexistente. O próprio Ministério da Saúde reconhece que ela é hoje meramente um instrumento de parâmetro para organização do sistema, mas nós não temos remuneração adequada e por isso pagamos mal também. Então a gente precisa, enquanto entidades filantrópicas na área de saúde e também de educação e assistência social, um olhar, vou chamar de mais carinhoso, porque senão nós vamos quebrar. Há 10 anos atrás nós éramos 2.100 hospitais, hoje nós somos 1.800. Então, assim, alguma coisa não está legal nesse sistema. Então, senhores senadores, o que a gente pede é a parcimônia, o cuidado. Todo setor produtivo é importante. Não existe empresa sem empregado e não existe empregado sem empresa. O país depende do setor produtivo como um todo. Eu acredito que o ser humano pode ser melhor. No hospital que eu trabalho, eu dei o dia de aniversário para todos os empregados poderem estar com suas famílias em casa. A decisão foi unilateral do hospital, o sindicato não foi pedir, o sindicato laboral não foi pedir. Foi uma decisão nossa, porque a gente acredita, e aí são as pessoas. Eu sou uma pessoa que trabalho desde os 13 anos, comecei entregando jornal porque meu pai me obrigava, né, porque eu queria. E eu saí do interior do Espírito Santo, uma cidade de 11 mil habitantes, e hoje estou aqui falando no Senado, e isso me dá um orgulho muito grande, porque eu fiz escolhas na minha vida. Estudei escola pública a vida inteira, consegui fazer minha faculdade através de um crédito educativo, numa instituição filantrópica. Então, eu acredito que o ser humano pode ser melhor e que a gente pode entregar mais. A boa discussão, o bom parlamento, né, que é onde a gente pode ter essa conversa, ele é fundamental. E aí olhar para esse povo brasileiro, eu acho que é o principal sentimento que a gente tem hoje. Aqui a gente ouviu muitas verdades, verdade cada um tem a sua. Nessas verdades a gente viu lados. A violência acontece em casa, sim, porque é em casa que as pessoas estão debatendo os problemas de casa, acontece dentro das empresas, porque é nas empresas que as pessoas estão debatendo os problemas da empresa. A violência, infelizmente, é inerente do ser animal. E quando a gente estuda o ser humano, a gente deve estudar a biologia, a sociologia e a psicologia juntos, porque os três se complementam. Nós temos instintos, que são naturais, a sociologia é o ambiente que a gente está, e a psicologia é o que a gente passa, como a gente enxerga esse contexto todo. Então, esse ambiente salutar aqui nos leva a fazer uma proposição, senhores senadores, de que a gente precisa de um prazo um pouco maior para essa transição das 44 para 40, seja qual for o prazo, a gente vai se adequar. O país nunca quebrou e dificilmente vai quebrar. São poucos países.

0: países no mundo que quebraram. Esse termo ele se aplica à empresa, mas para governo, país, é muito difícil. Porque a gente tem moratória, a gente tem... Governos, eles conseguem fazer coisas que as empresas privadas não conseguem. Né? Então, a gente precisa de um prazo, a gente precisa de um olhar de que o acordado precisa fazer força de lei junto ao legislado. As escalas, elas vão se ajustar. A gente, na área de saúde, 12 por 36 é uma realidade, mas nós temos algumas peculiaridades. Nenhum enfermeiro, nenhum médico, nenhum profissional de saúde, seja farmacêutico, fisioterapeuta, ele vai abandonar um paciente porque deu as 12 horas. Mas as 12 horas não permite hora extra. Então, a gente precisa solucionar isso, porque é comum nas escalas que a gente tem acordadas em acordo sindical, quando vai ao judiciário, ela ser desconsiderada e virar 8 horas com 4 horas extras e aí o pagamento. Então, assim, a gente precisa de um olhar específico para a saúde, porque a saúde é de uma relevância ímpar. Todos somos, mas a saúde é uma relevância ímpar. Então, senhores senadores, a gente, enquanto setor filantrópico, se coloca à disposição. Nós estamos totalmente abertos ao diálogo. O Ministério da Saúde tem sido parceiro, independente de governo que passa. O Ministério da Saúde, ele é o nosso ponto de encontro e nós estamos à disposição dos senhores, da Câmara, para uma discussão justa, para uma discussão correta, porque se o setor saúde perde, perde a população. E a população hoje, queira ou não, este país, ela precisa de mais saúde, de muito mais saúde, que não se faz só dentro de hospitais, se faz dentro de unidades de saúde, dentro da assistência de água, esgoto, melhor transporte, melhor condição de alimentação. Então, a gente está à disposição dos senhores para o que precisarem. E a CMB, representando esses 1.800 hospitais e seu mais de 1 milhão de trabalhadores, porque a gente não representa só o hospital, a gente representa o trabalhador também. Nós estamos à disposição dos senhores aqui em Brasília para o momento que quiserem. Muito obrigado, boa noite.
1: Muito bem, senhor Fabiano Ventolin, presidente da Confederação das Casas e Hospitais Filantrópicos. Permita que eu diga que Vossa Excelência faz a sua fala na linha de inúmeros painelistas aqui, que nós estamos desde as 9h30 aqui, na linha de que o problema não é as 40 horas. Eu vejo com alegria essa posição de Vossa Excelência e de tantos outros que eu vi aqui. O problema não é as 40 horas. Vossa Excelência usou até um termo que 40 horas unifica. É bom ouvir isso. É bom ouvir. Isso não significa que a gente tem que bater um martelo aqui para um lado ou para outro, mas é bom ouvir que as 40 horas unifica e como é que a gente constrói os caminhos para a questão da escala. E pelo que eu percebi, ele falou em 2 meses, mas na verdade a transição é 14 meses. É 2 mais 12, né? A transição é 14 meses. E ainda, se nós analisarmos friamente, nos primeiros 2 meses, reduz 24 minutos por dia e nos outros meses mais 24 para somar, então, o correspondente às 4 horas. Porque é 48 minutos a menos, né? Esse cálculo já foi feito por inúmeras pessoas que aqui é 48 minutos a menos por dia. Mas como nos primeiros 2 meses não terá impacto, dali para frente é que vai, então, fazer a redução. Mas vamos em frente. Concedo a palavra, estamos chegando no final, pessoal. Concedo a palavra ao senhor Moacir Roberto, sobrenome dele, que é uma... Como é que é o sobrenome, Moacir? Ah, pronto. Não tem jeito. Vai lá. Sr. Moacir Oswaldo, diretor da Contrato e coordenador da Nova Central.
2: Senador Paim, senador Laércio. Olha a felicidade que essa nação teve hoje. Uma mesa presidida por 2 sindicalistas, talvez seja esse o resultado do sucesso que nós tivemos hoje. Me permita, senador Laércio, falar da sua pessoa um pouquinho só, que a gente já se conhece há muito tempo, bem antes do senhor virar político, nas mesas de negociações, nas questões do asseio e conservação, e sempre tivemos um bom relacionamento, respeitoso e produtivo. E me alegra muito de hoje estar aqui, essa mesa sendo presidida e dividida com o senador Paulo Paim, senador esse que tem sido a trincheira dos trabalhadores brasileiros, trincheira dos brasileiros e brasileiras desse país. Eu tinha feito uma, como se diz, um pronunciamento um pouco mais longo aqui, mas a Maria Eduarda contemplou. Eu faço das palavras dela parte do meu pronunciamento. Mas eu não podia deixar de dizer que tudo que ela falou, 13º, quebrou o país. Hoje, graças ao 13º, o comércio, de modo geral, fica aguardando, contando os dedos para chegar dezembro, que é o grande movimento do comércio. E graças ao 13º que movimenta esse país na época de dezembro. Falar de salário mínimo também quebrou esse país, que chegaram a rotular o senador Paulo Paim do homem dos 100 dólares. Quanto tempo Vossa Excelência escutou isso? Porque ia quebrar o país, por causa que o salário mínimo não podia, de forma nenhuma, salvo engano, na época era 64.
1: É 64 dólar. E foi no governo do Fernando Henrique, eu tenho que reconhecer isso. Hoje, um dia o Fernando Henrique me disse, está contente agora, Paim? Fernando Henrique, presidente, né? Digo, por que presidente? Chegamos aos 100 Paims, de tanto que eu falava em 100 dólares. E depois, com a política de inflação mais PIB, chegamos a 350 dólares.
2: Então, são coisas que quebraram esse país. É questão do fator previdenciário, questão da aposentadoria. Hoje, dos 5.000 e poucos municípios que nós temos, boa parte deles fica aguardando o salário do aposentado, que movimenta a economia desses municípios. Hoje foi falado muito aqui que está sendo apressado o encaminhamento dessa discussão. Faz 38 anos que eu venho discutindo as 40 horas. Faz 38 anos, desde de 88 para cá, que a gente vem discutindo. É nas convenções coletivas, é na convenção coletiva, é nos acordos coletivos, é nas nossas marchas, é no movimento sindical, é nos encontros com os empresários e assim por frente. Também eu vi aqui falando, senador Laércio, e aí eu vou mexer com a Vossa Excelência, que talvez seja a nossa tábua de salvação. Falaram-se muito da questão da falta de mão de obra nesse país. Vossa Excelência é diretor da CNC e nós temos o sistema S. Se nós estamos, tá faltando a qualificação de mão de obra nesse país e nós temos o sistema S que, segundo as informações, é tão eficiente, nós precisamos rever esse processo. Porque com todo o sistema, do sistema S, e o valor que o sistema S recebe para fazer qualificação de mão de obra, e se nossa indústria, nosso comércio, nossa estrutura está faltando, não vai mais para frente, por falta de qualificação de mão de obra, nós temos que rever o sistema S. E eu acho que Vossa Excelência podia nos ajudar. Então, conforme eu falei no início, a Maria Eduarda acabou me fazendo um evento aqui que eu estava procurando, mas relembrando uma música antiga, senador Paim, senador Laércio, dos Titãs,

0: comida. Ela afirma que o ser humano não precisa satisfazer só suas necessidades básicas, como comer e beber. Nós precisamos de cultura, diversão, lazer, liberdade de ir e vir, amor, afeto, prazer, felicidades, condições de viver plenamente, não apenas sobreviver. Sendo assim, eu termino a minha fala, senador, dizendo por que que fomos questionados aqui, por que que nós queremos tanto tempo? É para exatamente para ter o tempo para que as pessoas nossas, os nossos filhos, nossos parentes, possam ter um tempo que tantas vezes a gente disse que nós não temos tempo. Obrigado.
1: Muito bem. Esse foi o senhor Macir Roberto Weston, diretor da Contrato e o coordenador, na verdade, da Nova Central. A presidenta está aqui, que colaborou no longo da sua vida e muito com o movimento sindical. Parabéns. Concedo a palavra ao senhor Henrique Ernesto Severin. Senhor Henrique Ernesto Severin, presidente da Associação Brasileira da Indústria de Hotéis, a BIH.
2: Senador Laércio, senador Paim, muito obrigado pela oportunidade. Falar quase por último, obviamente já mudou todo o posicionamento, todos os pensamentos, e acho que a gente vai afunilando a discussão. E eu, em todo momento, vinha tentando dar algum tipo de sugestão, e confesso que ficou cada vez mais desafiador. Por um lado, os trabalhadores. Eu me considero um, de carreira e formação, na indústria do turismo, enquanto hoteleiro, fui garçom, chefe de fila, comi, steward, maître, gerente de restaurante, gerente de hotel, diretor. Então, me considero um trabalhador. Ao longo dessa carreira, eu sei exatamente o que representa essa mudança de escala. Ela é importante, porque nós sacrificamos muito tempo longe da família. Mas eu me lembro quando eu cheguei na faculdade, na Suíça. E a primeira coisa que o coordenador do curso fazia, ele pergunta para todos os calouros na faculdade quem gostava do Natal, quem gostava de Carnaval, quem gostava de festa de aniversário. E todos levantavam a mão. Ele dizia, então, se vocês querem passar tempo nessas datas comemorativas com seus entes queridos, eu sugiro que encontrem uma outra profissão. Porque na indústria da hospitalidade, quando todos se divertem, é quando nós mais trabalhamos. E assim foi durante toda a minha carreira. E naturalmente isso envolveu uma série de sacrifícios. Quando eu cheguei no Brasil, isso ficou um pouco mais intenso. Ficou mais intenso pelo comportamento da sociedade. Porque enquanto o mundo afora, servir é um ato muito nobre e digno, no Brasil é motivo de vergonha, de extrato por parte da sociedade, a cada estalada de dedo e a cada assovio para cada um dos serventes. Então, isso se torna muito desafiador. Então, eu reconheço o pleito, é importante deixar isso muito claro aqui para todos. Eu espero estar contribuindo para a formação de opinião e para que os senhores consigam chegar às melhores condições de tomar uma boa decisão. No entanto, eu não posso desassociar a relação da atividade econômica do turismo com o cenário global. Ela é uma atividade que compete com todo o mundo. E cada decisão que nós tomamos aqui, que possa representar um aumento no custo, que tanto foi colocado aqui, significa que alguém vai ter que tomar uma decisão. Se vai vir para o Brasil, se vai para a Noruega, para o Japão,

0: ou para Marrocos. E esse é um grande desafio. O Brasil no turismo hoje tem apenas 7% do PIB, só consegue contribuir com 7,7% do PIB. Enquanto a Espanha 15%, Portugal 21,5%. E olha as dimensões territoriais. Em todos os discursos da maioria dos políticos se fala em turismo, a cada campanha. Todo o nosso potencial, riquezas naturais, atrativos, mas nós não conseguimos avançar. Nós precisamos, no ano passado e retrasado, de quase uma terceira guerra mundial, da desvalorização da moeda e mais alguns fatores para finalmente ultrapassar para o desenvolvimento econômico e social do país e, portanto, precisam de um olhar diferenciado e condições diferentes a ponto de não sacrificá-los tanto. E aí eu acho que o turismo começa a ficar numa perspectiva um pouco mais desafiadora perante o da saúde, sem sombra de dúvidas. Mas eu quero aproveitar a oportunidade, sim, para colocar algumas questões que foram faladas aqui. Se tratou a estatística de uma forma até irresponsável. Porque quando a gente fala que trabalhar mais cria uma probabilidade maior de acidentes, sim, por uma questão de exposição. Exposição. E no momento que nós saímos do trabalho, nós criamos uma grande oportunidade de sofrer um acidente fora do trabalho. Aumenta também fora do trabalho, por uma questão de exposição. É assim que se faz análise estatística. Não da forma como foi colocado aqui. É uma pena. Porque todos os acidentes que eu sofri na minha vida, carregando bandeja, carregando mala, atendendo as pessoas, ocorreram fora do ambiente de trabalho. E não eram 44 horas semanais. Porque na minha época, quando eu comecei, nós trabalhávamos no mínimo 12 horas por dia. E, aliás, nós optávamos por trabalhar até 15 dias, porque a gente acumulava folgas. Era melhor, lá na Europa, acumular e depois pegar um trem e fazer 7 dias num país vizinho. Era mais interessante, era uma opção. É importante a gente começar a olhar a estatística de outra forma. Então, eu não quero trazer determinadas estatísticas. A única coisa que eu posso dizer, dentro do setor do turismo, dentro da hotelaria, com relação a números, a proposta da forma que está, a diminuição da jornada e mais a redução da escala pode resultar num aumento de até 5% em todo o custo de uma operação hoteleira. Isso é muita coisa. É quase um imposto a mais de 5%. É quase dobrar o ISS de uma atividade. Quase não. É literalmente dobrar. Em alguns casos, até mais. Tem cidades que só pagam 3%. Mas a cota máxima é 5%. Então, a gente passa a ter mais 5%. Então, tomar muito cuidado com isso. Faço um apelo para que se leve em consideração todos esses aspectos. Precisamos decidir se o turismo realmente é importante para o país ou se outro setor econômico é tão importante ou capaz de promover as transformações sociais e econômicas que o país merece. Não vou dizer aqui, de forma alguma, que qualquer medida vai quebrar o país, mas pode endividá-lo ainda mais, e já estamos muito endividados, ano a ano. Isso é indiscutível. Para concluir, realmente vamos precisar de mais tempo, e aí uma tecnicidade do setor é o fornecimento e precificação a longo prazo no mercado internacional. Não há como absorver determinados custos automáticos de forma tão tempestiva, então precisamos sim de mais prazo para uma adaptação. Mais uma vez, muito obrigado. Parabéns, não gostaria de estar no lugar dos senhores para conduzir esse processo de tomada de decisão da melhor forma, atender a todos os setores e, naturalmente, a todos os trabalhadores que precisam de uma atenção muito especial. Muito obrigado.
1: Muito bem, senhor Henrique Ernesto Severin, presidente da Associação Brasileira da Indústria de Hotéis. Concedo a palavra nesse momento ao

0: senhor Pedro Kleinbuch, se me permite, aí o senhor me ajuda aí na fala, diretor institucional do Sindicato de Mercado Imobiliário, Secov.
1: Pedro Kleinbuch, não é fácil a pronúncia, né? Vocês aí vêm, né? Ah, tá certo. Agradeço ao senador Laércio, ao senador Paim, pela dedicação ao tema e pela condução democrática desse amplo debate, como os senhores disseram, é histórico para esse parlamento. E eu estou representando o Secov, Sindicato do Mercado Imobiliário de São Paulo, e também a Associação Nacional das Empresas de Loteamento, que aqui o setor foi falado também por mais três entidades, a CEBIC, a Abrainc e o Sinduscom São Paulo. E o que, que isso representa? Né? Que o setor tem uma dimensão muito relevante e uma especificidade muito grande nas diversas etapas dos segmentos. Né? A gente fala desde a incorporação, do loteamento, da administração condominial e da comercialização, além também das obras de infraestrutura. Né? Então, essa PEC, dessa proposta, tem um impacto muito grande para os contratos públicos, que foi bem falado pelo presidente Aroeira. E aqui eu vou trazer, senadores, umas breves características do setor, só para pontuar, porque a gente merece uma reflexão mais dedicada para alguns pontos. Né? Aqui eu vou tomar ali daqui alguns aspectos, é o seguinte, o setor imobiliário tem forte efeito multiplicador sobre a indústria, os serviços, o crédito, a infraestrutura e a habitação. Por isso que qualquer mudança estrutural na sua dinâmica tem que ser feita de forma responsável, previsível e dialogada, como essa casa tem feito. Então, a gente acha que a gente trazendo essas características, a gente consegue trazer um pouquinho a nossa realidade. Né? E a nossa realidade de atividade imobiliária é um ciclo longuíssimo. Por isso que a gente tem uma atividade de uma incorporação que vai até 5 anos de produção de um imóvel. E se você pensar numa atividade de loteamento, esse prazo chega até 10, 15 anos de uma relação. E por isso que a gente tem que prever cronogramas, dimensionamento de equipes, custos operacionais, contratos de financiamento, tudo foi considerado na atual regra vigente. Então, se qualquer mudança abrupta dessa jornada, compromete todo esse planejamento. Então, esse é um desafio que o Senado está se colocando para discutir, que a gente precisa dimensionar como a gente compatibilizar um ciclo de produção que é longuíssimo com uma transição de curto espaço de tempo. Se a gente pensar em 2 meses para realizar uma convenção coletiva, como está posto na PEC que foi aprovada na Câmara, a gente praticamente se vê diante de uma inviabilidade até de negociação com o sindicato laboral nesse curto prazo de tempo. Outro dado relevante que a gente iria trazer aqui para os senhores, pelos dados da RAIS, da Quinai da Construção, que é isso? É o canteiro de obras. 94% dos vínculos já estão entre 41 e 40 horas semanais. Isso representa por volta de 800 mil vínculos. Então, e a média de horas contratadas é de 44,6 horas. Ou seja, a grande maioria das empresas da construção já opera próximo do limite atual de 44. Então, essa é uma realidade que a gente vai ter que se adaptar e que a gente tem que considerar. Então, se a gente está cumprindo já as 44, como reduzir para as 40? É um desafio que a gente tem que pensar. E uma outra vertente para nós, que é muito cara, é o programa Minha Casa Minha Vida. Hoje, a gente tem em andamento 900 mil unidades habitacionais em construção. 900 mil unidades. Como que foram planejadas já há anos. Foram concebidas, comprar terreno, entrar com processo na caixa, começar a encontrar o comprador. Então, como a gente vai compatibilizar essa produção em andamento com uma regra, com uma transição, por mais que tenha um prazo, né, para se chegar às 40 horas, que pode se estender um pouquinho além desse prazo de 2 meses, né? Como a gente vai conseguir fazer essa transição? Esse é um desafio colocado. E um outro ponto que a gente quer chamar a atenção, aí que é o dia a dia das pessoas, é como isso vai afetar o condomínio. Hoje, são 10 milhões de unidades de apartamentos em todo o Brasil. 12% da população mora em condomínio. E o condomínio é um serviço contínuo, então não para. Então é 24 horas, é portaria, 7 dias por semana. Como é que a gente vai ampliar o quadro de funcionários quando hoje o condomínio está premido pelos custos, seja o custo de insumos, seja o custo de mão de obra? Porque hoje o condomínio é uma organização complexa, comunitária, mas que é essencial para muitas pessoas. Então, a gente tem um receio de que, agravando esse custo, onde esse serviço, a gente vai exigir mais mão de

0: obra para manter essa mesma operação. Isso traz um pouco a questão do custo novamente. Então, resumindo, senador, a gente quer trazer essa reflexão, tem efeitos distintos para cada segmento, que é um desafio para a gente pensar, e para os construtores, aumento de prazos, inevitavelmente a gente vai ter um aumento de prazos, uma elevação de custos. Essa elevação de custos está na ordem de 5% no valor do imóvel, chegando a ser até 10% no custo da mão de obra. E como a gente vai compatibilizar orçamentos públicos, subsídios estatais, como o programa Minha Casa Minha Vida, vai ter que ter uma readequação. E para o comprador, a gente está imaginando também um aumento de custo para o preço do imóvel. Então, são essas reflexões que a gente tentou fazer de uma forma breve aqui, apontar, dado o avançado da hora, senador. E a gente pode pegar a experiência da reforma tributária, né? A Câmara fez uma discussão e o Senado trouxe para si a responsabilidade de moderação, de consenso, de apaziguamento e se produziu um texto equilibrado, que resultou num aperfeiçoamento. Eu acho que o Senado tem esse papel, tem esse perfil, e a gente está em ótimas mãos aqui com o senador Paim, o senador Laércio, para conduzir esse processo com serenidade, transparência e moderação. Era isso que a gente queria passar como recado.
1: Muito bem, senhor Pedro Kleinbuch, diretor institucional do Sindicato do Mercado Imobiliário, Secov. Por fim, concedo a palavra ao senhor Ubiraci Dantas de Oliveira, um dos primeiros a chegar aqui hoje pela manhã. Ele que representa aqui a Federação Nacional dos Metalúrgicos e Metalúrgicas do Brasil, a FITMETAL. E daí eu falo o meu pronunciamento e encerramos com a fala do presidente daí.
2: Boa noite a todos. Queria agradecer sinceramente aí ao senador Paulo Paim e ao senador Laércio por a realização dessa importantíssima sessão de debates temáticos. Eu estava presente na hora que o senador Paulo Paim ligou 7 horas da noite aqui, devia ser 1 hora da manhã lá, e prontamente o senador Laerte atendeu. Então, estava lá na... Qual é o nome lá? OIT, lá longe, lá. Eu esqueci o nome do país lá. Já lá em Genebra. Ele atendeu 1 hora da manhã, apresentou a sugestão, nós acatamos, jogamos o trabalho para frente. Muito obrigado, viu, por essa oportunidade. Eu acho que vocês tiveram... Depois tivemos uma conversa, nós dois, sobre como é que a gente pode chegar a um consenso nessa situação. Eu acho que essa contribuição que vocês deram aqui foi muito importante. Paim eu conheço há muitos anos, e eu quero dar um depoimento aí do que esse cidadão fez pelo povo trabalhador, pelos trabalhadores brasileiros. Então eu só tenho que agradecer em nome dos metalúrgicos e metalúrgicas do Brasil, da nossa Federação Nacional, tá certo? É o trabalho magnífico que fez o nosso senador Paulo Paim. Digo mais, se ele fosse candidato, nós ia estar de novo lá no Rio Grande do Sul ajudando para poder trazer ele para cá, porque deu um espaço muito grande para os trabalhadores. Agora deixa eu entrar no problema aqui. Seguinte, o senador, com muito respeito, Rogério Marinho, chegou aqui e falou o seguinte: ó, eu quero dizer que tem que ter mais debate, não pode ser assodado, podemos chegar a uma conclusão, ajudar mais os trabalhadores, etc, etc, todos ouviram. Eu quero dizer que o partido dele lá na Câmara, na hora que viu que a 6x1 ia afundar lá na Câmara, ele propôs a 4x3 o partido dele, 4x3. 4x3, vejam os senhores como é que são as coisas. Quando chega aqui para o Senado, propõe 7x0. A PEC 12, a proposta deles, na minha avaliação e na avaliação da nossa central, é 7x0. Eu queria dizer, companheiros, que isso aí não é muito sério dessa maneira. Tá sério? Sério é isso aqui, ó, que começou antes das nove, tá.

aqui. Sim, sim. 8 horas da manhã já estava reunido com nós lá, tá certo? E aí eu quero dizer mais. Um senador que tem a pretensão de ajudar os trabalhadores do Brasil não pode de maneira nenhuma, e é o coordenador de campanha, da pré-campanha do senhor Flávio Bolsonaro, não fala um A a respeito do que foram fazer lá, tanto o Eduardo Bolsonaro como o Flávio Bolsonaro. Entregar o Brasil de bandeja para a mão do capital financeiro internacional representado pelo seu Trump. Falou que a transição, ele pode escolher quem é que quiser para poder fazer a transição lá, à vontade do Trump, tá certo? Tarifaço, impor tarifa ao nosso Brasil, prejudicando a indústria nacional e prejudicando a nação brasileira. Isso não pode deixar passar batido. Isso é um crime de lesa pátria. Isso é contra o Brasil. Isso é contra a nação brasileira. Então, eu queria dizer essa questão clara, porque fala uma coisa aqui e faz outra lá, tá certo? Prejudicando a nação. Eu sei o que nós passamos nesses 4 anos. Eu sei como é que foi a situação que nós passamos esse ano. Ó, pandemia, 700 mil mortes, fim do Ministério do Trabalho e por aí vai, que todo mundo sabe. Então, não tem mais bobo aqui. Estamos firmes na luta para poder garantir a soberania nacional. O presidente atual da República, senhor Luiz Inácio Lula da Silva, ao invés de fazer o que ele fez, está fazendo o Brasil crescer, apresentando soluções, defendendo a soberania nacional, denunciando o que está acontecendo com a pátria, etc. e tal. Então, eu queria chamar a atenção dos empresários. Eu estou há 20 anos tentando fazer a unidade entre trabalhadores e empresários. Já fomos para a rua juntos, fizemos uma série de coisas. Senhores, uma situação econômica dessa, que 14,5% de juros, hoje a maior taxa de juros do mundo, todo ano vai, só esse ano é 1 trilhão e 200 milhões. Então, meus senhores empresários, vamos dar as mãos, trabalhadores e empresários, para defender o Brasil, a indústria nacional, ter uma política industrial que leve em conta a indústria brasileira. A indústria brasileira precisa ter emprego de qualidade. Para ter isso, tem que ter uma indústria forte. A nova indústria Brasil, senador Paim, é uma proposta muito boa, realmente é. Eu li com atenção a NIB, tá certo? Agora vai precisar recurso para a NIB. Vai precisar dinheiro para poder desenvolver o trabalho de monta, que foi desmontado anteriormente, que nós vamos ter que montar agora. Por isso, precisa reduzir essa taxa de juros a nível internacional. É preciso aumentar o investimento público para as empresas dos empresários poder se fortalecer, se emancipar, aumentar a tecnologia, se desenvolver. Eu acho que isso é muito importante. Ou será que isso é importante só para o empresariado? Não! É para nós também, que vamos ter salários melhores. Vamos ter um pouco mais de condições de trabalho melhores. Então, eu chamo a atenção a isso. Eu tenho fé na luta do meu povo. Chamo os empresários para juntar junto conosco e defender a pátria, defender a nação que está sob risco do capital financeiro internacional, por um lado, e por outro lado, pelas armas do imperialismo norte-americano, pode crer. Só vê o que fizeram na Venezuela, só vê o que fizeram na Síria, no Iraque, em outros países tantos por aí. Então, meus queridos companheiros, todos que estão ouvindo,

0: nada. Manda ele ir lá na, fazer a 6x1 para ver se é bom. Isso eles não vão fazer isso. Então, vamos em frente. A luta continua. Um abraço muito forte para os senhores. Parabéns de novo pela responsabilidade, pelo compromisso da palavra dada, da palavra cumprida. O acordo feito está aqui até agora, 19h quase, tá certo? Então eu estou feliz, valeu a pena. Os últimos são os primeiros. Não é à toa que o meu camarada Paim e o senador Laércio vão terminar aqui o nosso processo. Por isso, eu falo com muito orgulho, assim, para terminar minhas falas. Brava gente brasileira, longe vá temor servil, ou ficar a pátria livre, ou morrer pelo Brasil. Muito obrigado, companheiro pai.
1: O Bigaci Dantas de Oliveira, vice-presidente da Federação Nacional de Metalúrgica e Metalúrgica do Brasil, um sindicalista de décadas e décadas, sempre atuando com essa mesma firmeza que nós vimos agora na tribuna. Mas, senhores e senhoras, eu tinha preparado um pronunciamento e conversei com meu amigo Laércio, tanto poderia ser na abertura ou no encerramento. Eu expresso aqui o meu ponto de vista, já que é meu último mandato, depois de 40 anos no Parlamento, e naturalmente escrevi e vai também esse pronunciamento constar na minha biografia. E o Laércio, então, gentilmente, garantiu que eu faça a fala aqui da presidência. E, em seguida, eu passo para ele e ele encerra, então, da forma que você achar melhor. Vamos lá. Eu queria, em primeiro lugar, agradecer ao presidente Davi Alcolumbre, que, de forma muito correta, muito adequada, recebeu hoje pela manhã todas as centrais sindicais e, ao mesmo tempo, assegurou que na reunião de hoje eu e o Laércio iríamos presidir os trabalhos como fizemos em parceria. Agradecer ao senador Laércio. O senador Laércio tem sido um companheiro de todas as horas. Eu posso contar aqui, sem ampliar muito a minha fala, que nós temos um bom debate, os dois, na questão da Previdência. E vamos rezar que avançamos para salvar a Previdência Pública nesse país. Mas vamos lá, senhoras e senhores. Há mais de 40 anos, acompanha esse debate, há mais de 40 anos, da redução da jornada de trabalho sem redução do salário. Mas nesse momento, aqui, o objetivo foi ouvir a todos, agradecer a presença dos senadores, senadoras, deputados, deputadas, representantes das centrais sindicais, do movimento sindical, dos movimentos sociais, do movimento VAT, Vida Além do Trabalho, do setor empresarial, da academia, dos especialistas e da sociedade civil organizada. Faço também aqui, reafirmo a saudação ao presidente Davi Alcolumbre e também ao presidente da Câmara dos Deputados, Hugo Mota, por terem acolhido e assumido esse debate tão importante para o povo brasileiro aqui no Congresso Nacional. Não pretendo me deter, podem crer, em argumentos pontuais, que vocês fizeram com muita competência, tanto os empresários como também os trabalhadores. Eu venho falando desse tema há mais em torno de 50 anos. Hoje falo aqui rapidamente de princípios, de valores e de conceitos e da vida da nossa gente. Estamos tratando aqui de políticas humanitárias, de distribuição de renda, de solidariedade e de justiça social. Estamos falando do presente e do futuro de gerações. Estamos falando de famílias, de saúde física, mental, de mais tempo para tudo, para ficar com os familiares, para estudar, para a qualificação profissional, do qual eu tenho muito orgulho de dizer que o meu curso mais importante foi o curso técnico. Enfim, estamos falando também de mais tempo com os filhos, filhas, netos e bisnetos, com pais e mães, com avós, tios, irmãos, amigos. Estamos falando, acima de tudo, da vida

inclusive religiosa e espiritual. E vejam que esse debate não começa agora. A discussão sobre a redução da jornada de trabalho acompanha a própria história da humanidade. Está presente em diferentes manifestações da cultura, da política e do pensamento social. A literatura mundial, há muito tempo, reflete sobre o excesso de trabalho e o desejo humano para vivermos com dignidade. Charles Dickens, em Tempos Difíceis, 1854, ou seja, há mais de 170 anos, retratou os impactos da Revolução Industrial sobre os trabalhadores. Emile Zola, em Germinal, 1885, denunciou as condições desumanas enfrentadas pelos mineiros. Abolicionista, escritores como Joaquim Nabuco, André Rebouças, Luiz Gama, Castro Alves, Maria Firmina dos Reis e Machado de Assis, antes da Lei Áurea, que foi em 1888, tratavam da escravidão e, claro, com a preocupação com o trabalho escravo, que é uma preocupação de todos nós. Na época, o debate era entre os escravocratas e os abolicionistas. André Moreau, em Condições Humanas, 1933, refletiu sobre a luta dos seres humanos pela dignidade em tempos de profundas transformações sociais. Patrícia Galvão, a brasileira Pagu, em Parque Industrial, 1933, expôs a dura realidade das operárias, minha querida líder, presidente da Central, das operárias brasileiras. John Steinbeck, em As Vinhas da Ira, 1939, mostrou o drama dos trabalhadores expulsos da terra e condenados à miséria durante a Grande Depressão. No cinema, quem não lembra de Charlie Chaplin? No cinema, Charlie Chaplin já fazia esse alerta em Tempos Modernos, 1936, quando mostrou o trabalhador submetido a um ritmo frenético das máquinas em um sistema que agredia a condição humana. A história também nos ensina, quando assumiu a presidência dos Estados Unidos, 1933, olhem bem, estou falando dos Estados Unidos, Franklin Delano Roosevelt defendeu a redução da jornada de trabalho como uma das formas de enfrentar o desemprego provocado pela Grande Depressão. A lógica era simples. A responsabilidade humana, distribuir melhor o trabalho para gerar mais empregos e oportunidades. Naquele mesmo ano, chegou a tramitar no Congresso norte-americano o chamado Black-Connery Bill, que propunha o quê? Uma jornada máxima de 30 horas semanais em diversos setores da economia. Poucos anos depois, 1938, ainda com Roosevelt, veio a Lei de Normas Justas do Trabalho, uma das mais importantes legislações trabalhistas da história dos Estados Unidos. Ela instituiu jornada de 40 horas semanais, o pagamento de horas extras, o salário mínimo, limite do trabalho infantil, um marco que influenciou legislações trabalhistas em todo o mundo. No Brasil, Getúlio Vargas estabeleceu em 1932 a jornada de 48 horas semanais. Regra posteriormente consolidada na CLT de 1943. Até então, não havia limite, era o caos, jornada sem limite. Décadas depois, na Assembleia Nacional Constituinte, 1987-1988, eu estava lá, eu fui constituinte. A jornada semanal saiu de 48 e veio para 44. Todo esse debate que a gente está fazendo aqui, nós fizemos lá atrás. Os argumentos de ambos os lados, muito semelhantes. E vejam bem,
Como deputado de Constituinte, eu quero aqui lembrar e cumprimentar o Centrão da época. Vejam bem, o Centrão. Pois o Centrão, nós dialogamos, a dita esquerda que nós representávamos na época, e ali ajustamos. Nós queríamos as 40 horas semanais, mas dialogando com o Centrão, na busca de um entendimento, fizemos um grande acordo e, por unanimidade, aprovamos as 44 horas semanais. Ou seja, conseguimos reduzir 4 horas. A Constituinte foi um grande exemplo de diálogo, democracia. Tivemos a oportunidade de construir consensos na Constituição Cidadã, tão defendida por Ulisses Guimarães. Promover avanços ao lado de homens e mulheres que fizeram história nesse país. Falei de Ulisses Guimarães, mas posso falar de Mário Covas. Posso falar de Jarbas Passarinho. Posso falar de Delfim Neto, porque eu estava lá, eu convivi com eles. Posso falar de Fernando Henrique Cardoso. Posso falar de Itamar Franco. Posso falar de Luiz Inácio Lula da Silva. Posso falar de Olívio Dutra, Moema Santiago, Abigail Feitosa, Benedita da Silva e tantos outros. Lembro que, na época, o presidente da República era José Sarney, que não criou nenhum obstáculo. Ele foi importantíssimo naquele processo, assim como seus ministros que participaram da construção dos entendimentos necessários para a consolidação das 44 horas no texto constitucional. Agora, quase 40 anos depois, o Congresso Nacional volta a demonstrar sua capacidade de dialogar sobre os grandes desafios do nosso país. Esse Senado foi palco da aprovação da Lei Áurea, 1888, quando daquelas galerias, pétalas de rosas e orquídeas foram lançados em celebração à libertação dos escravos em cima dos parlamentares. Foram aplaudidos de pé e o mundo vibrou. O Brasil tinha acabado com a escravidão. Ao longo de sua trajetória, essa casa debateu amplamente crises, soluções, desafios, avanços, desenvolvimento econômico e inclusão social. Aprovou marcos históricos que transformaram a vida da população brasileira. Confesso a vocês, e estou encerrando, o meu sonho é ver esse plenário também coberto de pétalas de rosas e orquídeas. Por ter aprovado a redução da jornada para 40 horas semanais sem redução salarial. Esse tema não é apenas uma discussão trabalhista, é uma discussão sobre desenvolvimento, produtividade, é uma discussão sobre qualidade de vida, sim, e saúde pública. É uma discussão sobre o futuro das relações do trabalho. O mundo está mudando. Todos nós sabemos disso. Não tem como nós não mudarmos também. As novas tecnologias, a tal IA, inteligência artificial, automação, robótica, cibernética, já fazem parte dessa realidade. Temos que olhar firme para a pejotização que está aí, meu amigo Lércio. E ela pode quebrar a Previdência Social. Calculem, se tudo for PJ, quem vai pagar a Previdência? Nem empregado, nem empregador. Por isso aquela PEC, você me provocou para assinar, porque eu falava muito desse tema, e eu assinei. Talvez seja o único mais à esquerda que assinou. Aqui. Provavelmente. Mas eu tenho claro, se nós não avançarmos, sair da folha para o faturamento, nós vamos permitir, por uma série de motivos, só farei pedagogização, que a Previdência, infelizmente, vai quebrar nesse país. Nós não temos o direito de permitir isso. Mas, enfim, terminando, o trabalho está mudando, a economia está mudando, a sociedade está mudando, e nós temos a responsabilidade de refletir como fizemos hoje, com todos vocês, empresários, trabalhadores, sociedade civil, sobre essas transformações e garantir
que o progresso tecnológico esteja a serviço das pessoas.

0: pessoas, empregado ou empregador, que esteja a serviço de todos, porque no fim das contas, o desenvolvimento só tem sentido quando melhora a vida humana. Nenhum indicador econômico, vocês sabem disso tanto quanto eu, é mais importante do que a dignidade das pessoas, do que as políticas humanitárias, do mais simples ao mais rico. Quem não gostaria de ver, rico ou pobre, nós conseguimos melhorar a qualidade de vida da população? Claro.
1: Você acompanhou até aqui sessão de debates temáticos para discutir a PEC que trata do fim da escala 6x1. Na sequência, você fica com a Voz do Brasil. Boa noite.
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5: Olá, boa noite.
3: Boa noite para você que nos acompanha em todo o país.
5: Quarta-feira, 1º de julho de 2026.
3: Vamos ao destaque do dia: combate ao crime organizado.
5: Prejuízo de facções criminosas ultrapassaram os 3 bilhões de reais após ações coordenadas pelo Ministério da Justiça.
3: E governo do Brasil inaugura o primeiro de 3 escritórios nacionais antifacção. Vanessa Casalino.
6: Os escritórios integram o programa Brasil contra o Crime Organizado. Em menos de 2 meses de programa, o país registrou quedas nos crimes violentos e patrimoniais.
5: E ainda, anunciados 500 milhões de reais para fortalecer a saúde na Bahia.
3: Entre as ações está a entrega do novo Hospital Estadual Litoral Norte e a distribuição de veículos do Agora Tem Especialistas. Pablo Mundim.
7: Na educação, o governo do Brasil entregou 29 novos ônibus escolares, com investimento de 13 milhões e 200 mil reais pelo novo PAC.
5: Você vai ouvir também: Brasil Digital já levou sinal aberto e gratuito a mais de 10 milhões de pessoas.
3: O programa amplia o acesso da população brasileira à TV pública, educativa e legislativa. Márcia Fernandes.
8: Já foram instaladas 55 estações de transmissão pelo país. Para o segundo semestre, a meta é instalar outras 75 estações.
5: Hoje, na apresentação da Voz do Brasil, Mariana Jungmann e Luciano Seixas.
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5: Cultura e modernização de equipamentos culturais na Bahia.
3: O Teatro Castro Alves, em Salvador, reconhecido como Patrimônio Nacional e um dos principais palcos do país, reabre suas portas após passar por obras de restauração.
5: O presidente Lula e a ministra da Cultura, Margareth Menezes, participam da cerimônia de entrega, que deve começar em instantes.
3: E o repórter Rafael Lopes acompanha a movimentação direto de Salvador, tá? E traz pra gente agora as informações ao vivo. Boa noite, Rafael.
9: Boa noite, Mariana, Luciano e ouvintes da Voz do Brasil. Noite de tapete vermelho aqui no Largo do Campo Grande para a entrega do novo Teatro Castro Alves. A programação oficial está marcada para começar logo mais às 8h15 da noite e contará com a presença do presidente Lula. Ele vai participar ao lado da ministra Margareth Menezes e de autoridades locais da entrega da terceira e última etapa do projeto de requalificação do Teatro Castro Alves. O local foi modernizado e restaurado após o teto da sala principal ter sido atingido por um incêndio em 2023. O edifício, de estilo modernista, contou com melhorias estruturais que seguem padrões internacionais, preservando o valor histórico e arquitetônico do complexo, que é tombado pelo IPHAN como patrimônio nacional. O Teatro Castro Alves já abrigou momentos marcantes das artes cênicas do país e já foi palco de shows históricos como o de João Gilberto, Doces Bárbaros e Raul Seixas. As obras contaram com um investimento de mais de 260 milhões de reais, unindo recursos dos governos federal e estadual, e representa a maior intervenção já realizada no teatro desde a inauguração em 1967. Mariana, Luciano, eu volto com vocês no estúdio.
5: Obrigado, Rafael, pela participação ao vivo aqui na Voz do Brasil.
3: E o presidente Lula esteve mais cedo em

0: Itaparica, também na Bahia. O local é a maior ilha marítima do Brasil, chegando a receber 300 mil turistas na temporada de verão.
1: Hoje foi dada a largada à construção de uma ponte que vai ligar a ilha à capital baiana, trazendo mais desenvolvimento e empregos para a região.
0: Ao todo, serão beneficiados pelo projeto de infraestrutura cerca de 10 milhões de pessoas de 250 municípios.
2: A ponte Salvador-Itaparica terá 12 quilômetros de extensão e vai reduzir o tempo de travessia de 1 hora para 15 minutos entre a capital baiana e a ilha. O projeto integra o novo PAC e contará com 3 bilhões de reais de investimentos federais. Nesta quarta-feira, em Veracruz, na Bahia, o presidente Lula participou da cerimônia que marcou o início oficial das obras.
3: A Bahia precisava de um outro escoamento da riqueza produzida pela Bahia. E se optou por fazer essa ponte e fazer uma estrada.
2: A ponte, que será construída sobre a Baía de Todos os Santos, será a maior da América Latina sobre o mar. 300 profissionais já atuam nos 3 canteiros de obras implantados para a execução do projeto. A expectativa é de que aproximadamente 28 mil veículos utilizem diariamente a nova ligação, que vai fortalecer também cadeias produtivas ligadas ao turismo, à indústria e ao comércio, de acordo com o governador da Bahia, Jerônimo Rodrigues.
4: Essa ponte, ela é estratégica. Quem vem do oeste com cargas de grãos, de algodão, de fruta, vai economizar até 200 quilômetros. A economia é o tempo dos motoristas, dos caminhoneiros.
2: Ao todo, 27 empresas brasileiras já foram contratadas para fornecer equipamentos, materiais e serviços. O empreendimento é resultado de uma parceria público-privada entre o governo da Bahia e a concessionária Ponte Salvador-Itaparica. E a expectativa é que seja entregue em 2031. Reportagem Graziele Bezerra.
1: E ainda na Bahia, no município de Alagoinhas, o governo do Brasil entregou um novo hospital que estará preparado para atender mais de 500 mil pessoas de 34 municípios.
0: Também foram realizadas entregas de ambulâncias e ônibus escolares para atender o estado.
1: Um investimento de 500 milhões de reais só para a saúde.
5: O Hospital Regional Litoral Norte recebeu 76 milhões de reais em investimentos para a construção. A unidade conta com 190 leitos para atendimentos clínicos, cirúrgicos, pediátricos e obstétricos. A expectativa é beneficiar 544 mil moradores, ampliando a oferta de serviços de média e alta complexidade e reduzindo a necessidade de deslocamentos para outras cidades, explica o ministro da Saúde, Alexandre Padilha.
6: Vai ser muito importante esse hospital aqui, vai facilitar muito a vida das pessoas, poder se tratar aqui, perto da família, mas vai servir a 34 municípios da região.
5: Além da entrega da nova estrutura, o Ministério da Saúde garantiu recursos para o funcionamento do hospital. Serão 92 milhões e 400 mil reais por ano para o custeio dos serviços. A Bahia também receberá um reforço de 18 milhões de reais anuais para ampliar a oferta de atendimentos especializados pelo Sistema Único de Saúde. Na educação, o governo do Brasil entregou 29 novos ônibus escolares, com investimento de 13 milhões e 200 mil reais pelo novo PAC. Segundo o ministro da Educação, Leonardo Barchini, todos os ônibus escolares são modernos, confortáveis e seguros.
7: Você anda em qualquer estrada, pode ser estrada de chão, pode ser na rodovia. Em todos os estados, você tem um ônibus amarelinho. E esse ônibus é melhor, porque esse ônibus é mais seguro. Esse ônibus tem ar-condicionado agora e dá todo o conforto e segurança para as crianças brasileiras.
5: Para o presidente Lula, os investimentos fazem parte da estratégia do governo do Brasil para ampliar o acesso aos serviços públicos, fortalecer a rede de saúde e educação e reduzir as desigualdades regionais.
8: Somos seres humanos, homens e mulheres, pretos e brancos, nascidos nesse país e precisamos ser tratados com decência e com respeito que todo mundo merece.
5: O governo do Brasil também destinou ao estado da Bahia 256 veículos do programa Agora Tem Especialistas Caminhos da Saúde. São 180 vans e micro-ônibus para o transporte de pacientes, além de 58 unidades odontológicas móveis e 18 novas ambulâncias do SAMU, reforçando a assistência à saúde em diversas regiões do estado. Reportagem Pablo Mundim.
0: São Paulo recebeu hoje o primeiro escritório do programa Brasil contra o Crime Organizado.
1: O objetivo é integrar as ações do governo federal, dos estados e municípios no combate aos crimes e às facções criminosas.
0: O programa, lançado no mês de maio, conta com investimentos de 11 bilhões de reais e já causou um prejuízo de 3 bilhões de reais às facções.
9: A União ainda mais presente no estado de São Paulo para combater o crime organizado. É o que acontece a partir de hoje com a implantação do Escritório Nacional Antifacção pelo Ministério da Justiça e Segurança Pública. O foco está na asfixia financeira ao crime organizado. O escritório é ligado à Secretaria Nacional de Segurança Pública. O secretário Chico Lucas explica que, na prática, aumenta a integração entre União, estados e municípios no combate ao crime.
10: A gente tem que ter essa proximidade com as forças de segurança estaduais, com as forças federais que estão localizadas em São Paulo e com todos os membros desse arranjo produtivo, o sistema financeiro, os empresários, para justamente ter mais efetividade.
9: O primeiro escritório foi inaugurado aqui em São Paulo. O segundo vai ser no Rio de Janeiro, na próxima sexta-feira, e também na cidade de Foz do Iguaçu, no Paraná, região da Tríplice Fronteira. Os escritórios integram o programa Brasil contra o Crime Organizado. O programa já causou prejuízos de 3 bilhões de reais às organizações criminosas e já prendeu mais de 18.800 pessoas. O ministro da Justiça e Segurança Pública, Wellington César Lima e Silva, destaca que, com o plano, o combate ao crime organizado ganha um rumo ainda mais estratégico.
11: O importante é aumentar o volume de dados, ter esse diagnóstico cada vez mais detalhado e refinar as estratégias através da cooperação. Nós estamos realizando uma operação nacional e duas operações regionais todos os meses e vamos continuar assim até o final do ano.
9: Em menos de 2 meses de programa, o país registrou quedas nos crimes violentos e patrimoniais. Entre maio desse ano e maio de 2025, os homicídios dolosos caíram mais de 17%. Os latrocínios, mais de 14%. O roubo de carga recuou quase 32%. E o de veículos, 26%. Reportagem Vanessa Casalino.
1: Levar informações e conteúdo das emissoras públicas para todos os cantos do Brasil.
0: Com esse objetivo, o programa Brasil Digital tem ampliado o número de municípios beneficiados com a chegada do sinal.
1: Já foram instaladas mais de 50 estações de transmissão e até o fim do ano serão mais 75.
12: Mais de 10 milhões de pessoas já foram beneficiadas pelo programa Brasil Digital, que amplia o acesso da população brasileira à TV pública por meio de sinal digital aberto e gratuito. Segundo o balanço apresentado pelo Ministério das Comunicações, pela Anatel e pela empresa Brasil de Comunicação, a EBC, já foram instaladas 55 estações de transmissão pelo país, ampliando a cobertura para 147 municípios. Para o segundo semestre, a meta é instalar outras 75 estações. O ministro das Comunicações, Frederico Siqueira, destacou que o programa é uma prioridade do governo federal e falou sobre as vantagens de levar o sinal a mais municípios.
13: A gente precisa e precisava ampliar a capilaridade da comunicação pública nas áreas mais remotas do nosso país. Para esse ano, mais 75 estações na prioridade e com certeza a gente terá sucesso na execução até o final do ano. Em cada localidade atendida, a população ganha mais qualidade de imagem, estabilidade do sinal e acesso a um conteúdo público de qualidade.
12: As estações entregues até agora estão distribuídas por todas as regiões do país. O Norte e o Nordeste concentram 14 instalações cada. O Sudeste contabiliza 11 estações, seguido pelas regiões Sul, com 10, e Centro-Oeste, com 6. Para a presidente da empresa Brasil de Comunicação, Antônia Pellegrino, o programa leva mais cidadania aos brasileiros.
14: Esse evento marca um balanço do Brasil Digital, um programa vitorioso e também um marco da maior expansão de sinal da comunicação pública que já tivemos no país. Cultura, informação de qualidade e cidadania para milhares de brasileiros. Esse é o sentido do Brasil Digital, ampliar o alcance do sinal mas com isso aumentar o alcance da cidadania.
12: Com investimento de 208 milhões de reais do novo PAC e do leilão do 4G, o

0: O programa Brasil Digital é viabilizado por meio de parcerias com instituições públicas nos municípios. Com isso, a população passa a ter acesso gratuito a canais como Canal Gov, TV Brasil, Canal Educação, Canal Saúde, além da TV Câmara, TV Senado, TV Assembleia e onde houver canais das câmaras municipais. Reportagem Márcia Fernandes.
1: Jornalistas, influenciadores estiveram hoje na sede da empresa Brasil de Comunicação, em Brasília, para saber mais sobre a implementação da TV 3.0.
2: O encontro foi transmitido em uma live com participação da diretora-presidente da EBC, Antônia Pellegrino, e do secretário de Políticas Digitais da Secretaria de Comunicação Social da Presidência da República, João Brant.
1: A nova geração da televisão aberta, também conhecida como DTV+, terá mais qualidade de som e imagem, interatividade e integração à internet.
2: A EBC, definida como operadora da chamada plataforma comum da DTV+, é responsável por administrar a infraestrutura compartilhada, que vai permitir a oferta de aplicativos, serviços interativos e recursos digitais.
1: E a gente vai continuar falando de acesso à comunicação, dessa vez para quem vive no norte do país.
2: Um dos desafios para chegar a algumas localidades na região são florestas densas e grandes distâncias do território.
1: A saída para superar esses obstáculos foi o uso de cabos que passam por baixo dos rios.
2: Esse é o programa Norte Conectado. A maior rede de infovias subfluviais do mundo já beneficia mais de 6 milhões de pessoas na região.
3: O programa Norte Conectado prevê 9 infovias, com 13 mil quilômetros de cabos de fibra ótica instalados no fundo dos rios amazônicos. Quando concluído, vai conectar 70 localidades em 6 estados: Acre, Amapá, Amazonas, Pará, Rondônia e Roraima. Antes da chegada do programa, quase metade dessas áreas ainda não tinha acesso à internet de alta velocidade. Com investimento de R$1,3 bilhão, por meio do novo PAC, 6 infovias já foram concluídas e outras 3 estão em implantação. A expectativa é de beneficiar cerca de 7,5 milhões de pessoas. Para quem vive na região, a conexão de internet representa novas possibilidades de acesso a serviços e educação. É o que conta Alzanir Fernandes Pinto, da comunidade indígena Filadélfia, de Benjamin Constant, no Amazonas.
4: Antes de a gente ter internet, a gente tinha que se deslocar daqui da nossa comunidade para a cidade para ter acesso. A gente alugava 1 hora, 2 horas e fazia os nossos trabalhos, os trabalhos da nossa aula, da universidade.
3: Além de conectar moradores, o Norte Conectado já disponibilizou mais de 900 pontos de acesso para escolas, unidades de saúde, órgãos públicos e espaços de inclusão digital. O ministro das Comunicações, Frederico de Siqueira Filho, destacou que a expansão da conectividade ajuda a reduzir desigualdades e fortalece a infraestrutura digital do país.
5: É o quanto a gente consegue impactar a vida das pessoas quando a gente aumenta a conectividade, né? Quando a gente instala uma antena de telefonia móvel, quando a gente conecta uma escola, quando a gente liga uma infovia, a gente está fazendo parte dessa grande integração de estratégia de inclusão digital do nosso país, mobilizando jovens, idosos e adultos.
3: Outra entrega do Ministério das Comunicações é a rede privativa de comunicação da Administração Pública Federal, uma estrutura que não usa o acesso comercial e assim garante mais segurança no compartilhamento de informações do governo. Reportagem Luciana Colares de Holanda.
1: Para rastrear embarcações, combater a pesca ilegal e principalmente atuar na segurança e preservação da vida dos pescadores, foi lançada uma sala de monitoramento em tempo real das vidas humanas no mar.
2: O acompanhamento permite uma resposta rápida em caso de emergências.
1: E dá mais transparência às ações do governo de combate à pesca ilegal, por exemplo. Foi o que destacou o ministro da Pesca e Aquicultura, Edipo Araújo.
6: Essa sala, ela é inédita, mostra o compromisso, né, do governo do Brasil com transparência, geração de dados e informações, mas também o compromisso do Brasil de combater a pesca ilegal, não reportada e não

0: regulamentada, uma infraestrutura para conduzir todos os processos e ferramentas de monitoramento e controle. É o governo do Brasil trabalhando em prol do fortalecimento, mas do desenvolvimento sustentável da pesca brasileira.
1: A entrega faz parte das comemorações da Semana Nacional de Promoção da Pesca Artesanal, celebrada esta semana.
2: Mas autonomia econômica para as mulheres no campo.
1: Com o novo plano Safra da Agricultura Familiar lançado nesta terça-feira, as produtoras rurais passam a contar com juros mais baixos no Programa Nacional de Fortalecimento da Agricultura Familiar.
2: O valor foi reduzido de 3% para 2% ao ano, com um limite de financiamento de até R$100 mil.
1: Com isso, o governo quer garantir melhores condições às agricultoras para ampliar a produção de alimentos à mesa dos brasileiros.
2: A ministra do Desenvolvimento Agrário e Agricultura Familiar, Fernanda Machiavelli, destacou o avanço da participação das mulheres no acesso ao crédito rural durante o programa Bom Dia Ministra, produzido pela empresa Brasil de Comunicação.
3: Hoje eu tenho a alegria de dizer que nós, as mulheres, já são mais de 50%, 55% dos contratos que acontecem no microcrédito. Que nós já somos 40% do volume de crédito total do Pronaf e que nós dobramos o volume de crédito desde 2023 para cá, que chega para as mulheres. Mas a gente quer mais, a gente quer avançar mais, porque nós queremos que as mulheres tenham autonomia econômica.
1: A ministra do Desenvolvimento Agrário destacou ainda a ampliação do acesso ao crédito para a juventude rural.
2: Agora, o limite passou de R$8 mil para R$16 mil, no caso de dois jovens da mesma família acessando o financiamento.
1: Para ter acesso ao crédito, é preciso ter o Cadastro Nacional na Agricultura Familiar e entrar em contato com o órgão de assistência técnica e extensão rural do seu estado.
2: Três meses após o lançamento, o Mac Livros atingiu 1 milhão de usuários.
1: O Mac Livros é uma plataforma que funciona como uma biblioteca digital.
2: E funciona como uma biblioteca mesmo. Você pode alugar o livro por 14 dias e renovar pelo mesmo período. Tudo isso de graça.
1: A ferramenta foi atualizada com obras em espanhol e inglês. E com isso é possível acessar 25 mil obras nacionais e internacionais.
4: O Ministério da Educação ampliou o acervo do Mac Livros com a disponibilização de obras em versões originais em inglês e espanhol. Ao todo, foram incorporadas 7.832 publicações. Entre os autores disponíveis em inglês estão William Shakespeare e Virginia Woolf. Já em espanhol, os leitores poderão acessar obras de escritores como Gabriel Garcia Márquez, Frederico Garcia Lorca e Teresa Orbegoso. A atualização também traz novos títulos em português de diferentes gêneros publicados por editoras como Fósforo, Peirópolis e Ciranda. Com a atualização, o Mac Livros passa a ter 17.610 obras em português, 6.468 em inglês e 2.724 em espanhol, ampliando o acesso gratuito dos brasileiros a diferentes tradições literárias e culturais. A novidade ainda fortalece a experiência de aprendizagem oferecida por outra ferramenta, o Mac Idiomas, uma plataforma do Ministério da Educação disponível em versão web e aplicativo voltada ao ensino gratuito de inglês e espanhol. Atualmente, o Mac Idiomas reúne mais de 212 mil usuários ativos e oferece cursos do nível básico ao avançado. Reportagem Júlio César de Oliveira.
2: Para acessar a plataforma de leitura, basta ir no aplicativo Mac Livros ou no endereço maclivros.mec.gov.br. Mac Livros, MSC Livros.mec.gov.br.
1: Inaugurada a primeira Casa da Igualdade Racial na cidade de Itabira, em Minas Gerais.
2: A cidade possui mais de 70% da população negra e agora passa a contar com apoio psicológico, social e jurídico a vítimas de crimes raciais, além de incentivar o desenvolvimento pessoal e profissional.
1: Além de Minas Gerais, o Rio de Janeiro, Ceará, Rio Grande do Sul e Bahia já contam com Casas da Igualdade Racial.
2: E o governo do Brasil quer ampliar esse número. Está aberto até 15 de julho o prazo para que os estados e municípios participem do edital de chamamento público para os novos espaços.
1: Os critérios para participar podem ser conferidos no portal do Ministério da Igualdade Racial em gov.br/igualdade racial.
2: E essas foram as notícias do Governo do Brasil.
1: Uma realização da Secretaria de Comunicação Social da Presidência da República.
2: Com produção da empresa Brasil de Comunicação.
1: Fique agora com o Minuto do TCU. Em seguida, as notícias do Poder Judiciário e do Congresso Nacional. Boa noite.
2: Boa noite. Até amanhã.
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9: STF encerra primeiro semestre com mais de 11 mil decisões colegiadas.
10: STJ realiza sessão de encerramento do semestre e apresenta balanço de desempenho da corte.
9: Justiça do Trabalho realiza audiência pública e estabelece metas para 2027.
10: Boa noite, eu sou Marcela Luiz.
9: E eu sou Walter Lima.
10: O Supremo Tribunal Federal encerrou o primeiro semestre com mais de 11 mil decisões colegiadas.
9: O ministro Edson Fachin apresentou o balanço das atividades e reafirmou o compromisso da corte com a transparência, independência e pluralidade. Carolina Chaves.
11: Segundo Edson Fachin, a corte encerrou o período com os seguintes números: mais de 43 mil processos julgados, integrando quase 60 mil decisões, 11 mil decisões do colegiado do tribunal, 27 novos temas de repercussão geral analisados, o que liberou mais de 42 mil processos que aguardavam um entendimento. Edson Fachin reafirmou o compromisso com a transparência, com os julgamentos de repercussão geral e com o aperfeiçoamento da gestão.
12: Esta corte trabalhou e muito em favor do Brasil, do Estado de Direito e da democracia. Estamos sempre juntos na defesa do interesse institucional. Compreensões distintas de fatos e processos, e elas existem, como é próprio de uma corte plural independente, são expressões de saúde institucional e não de fraqueza. O diálogo entre diferentes perspectivas jurídicas é o que confere legitimidade às nossas decisões e profundidade à nossa jurisprudência.
10: O STJ também encerrou o semestre hoje, apresentando o balanço de julgados no período.
9: A sessão da Corte Especial foi conduzida pelo ministro Herman Benjamin, presidente do tribunal. Fátima Uchoa.
13: Na sessão de encerramento do primeiro semestre, o presidente do STJ, ministro Herman Benjamin, apontou um recorde de 260.220 processos recebidos no período, sendo quase 25 mil a mais do que de janeiro a junho do ano passado. Ele manifestou preocupação com um crescimento contínuo da demanda processual.
14: Os números são preocupantes. Nós já estávamos inviabilizados o ano passado e a curva da inviabilização continua ascendente.
13: O STJ julgou 291.280 processos. O número de julgamentos chega a 414.248 quando considerados agravos internos, agravos regimentais e embargos de declaração, e baixou 265.516. Os dados correspondem à média de cerca de 7 decisões por minuto para cada ministro.
10: Tribunal Superior Eleitoral faz balanço dos julgamentos e da preparação para as eleições 2026.
9: A sessão foi conduzida pelo ministro Cássio Nunes, presidente do TSE. Fábio Ruas.
15: O ministro Cássio Nunes Marques destacou que neste semestre o TSE realizou 88 sessões de julgamento. foram 1.656 processos, sendo 336 em sessões presenciais e 1.320 virtuais. O TSE ainda lançou o Manual do Eleitor, com linguagem

0: acessível e que vai ser traduzido para línguas indígenas.
1: Justiça do Trabalho realiza audiência pública e estabelece metas para 2027.
2: A proposta é aprimorar os serviços da Justiça do Trabalho. Mila Amaral.
3: Esse foi o assunto discutido hoje na audiência pública durante o debate realizado de forma online. Também foram estabelecidas as metas nacionais do TST para 2027, que aliás foram firmadas com o apoio da sociedade. Por exemplo, na consulta pública feita pelo TST, as pessoas pediram que aumente o número de processos julgados pelo tribunal, dando prioridade aos mais antigos, o estímulo à inovação no judiciário e pediram também para estabelecer o trabalho decente. O próximo passo agora é encaminhar essas demandas para o CNJ e, a partir da aprovação, colocá-las em prática.
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1: Uma boa noite.
2: E até amanhã.
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6: Eu sou Paula Groba.
7: E eu sou Humberto Pinheiro.
6: E estes são os destaques de hoje do Jornal do Senado, que começa agora.
7: Debate sobre o fim da jornada 6x1 divide opiniões no Senado.
6: Avança projeto que torna crime submeter pessoa indefesa à prostituição.
7: Comissão aprova a autorização para servidor público atuar como MEI.
6: Boa noite.
7: Boa noite.
6: Representantes do governo, dos empresários e dos trabalhadores participaram no plenário do Senado de um debate sobre a proposta de emenda à Constituição que acaba com a jornada de trabalho 6x1.
7: Opiniões a favor e contrárias estiveram no debate, que teve participação de centrais sindicais e da Federação das Indústrias de São Paulo. A reportagem é de Márcio Maturana.
8: O presidente da Federação das Indústrias de São Paulo, Paulo Scaff, disse ver motivações eleitorais para a aprovação da proposta neste momento e foi respondido pela líder do governo no Senado, Tereza Leitão, do PT de Pernambuco.
9: Me desculpe, doutor Paulo, a PEC foi protocolada em 2019. Não é uma PEC boca de urna.
8: Já o senador Jaime Bagatoli, do PL de Rondônia, criticou a proposta e citou a Argentina como exemplo a seguir.
10: Na Argentina, pode-se trabalhar até 12 horas por dia, não passando das 48 horas semanais. É isso que precisamos ter para nós avançarmos no Brasil.
8: O senador Rogério Carvalho, do PT de Sergipe, disse que a redução da jornada é uma questão civilizatória.
11: Essas 44 horas estão reservadas para os que ganham menos, para os que têm mais tempo de deslocamento, menos tempo de vida, portanto, pelo amor de Deus, é muita insensibilidade.
8: Para o líder da oposição no Senado, Rogério Marinho, do PL do Rio Grande do Norte, a jornada de trabalho deve ser negociada entre patrão e empregado.
12: A questão da preponderância do que é negociado sobre o legislado, justamente para fortalecer os sindicatos laborais.
8: A sessão foi presidida pelos senadores Laércio Oliveira, do PP de Sergipe, e Paulo Paim, do PT do Rio Grande do Sul.
6: Antes da sessão de debate sobre o fim da escala 6x1, o presidente do Senado, Davi Alcolumbre, se reuniu com parlamentares e líderes de centrais sindicais para discutir a proposta de emenda à Constituição que reduz a jornada de trabalho. O presidente da Central Única dos Trabalhadores, Sérgio Nobre, classificou como excelente a reunião com Alcolumbre e afirmou esperar que a proposta tenha tramitação célere no Senado.
7: Já a líder do governo, senadora Tereza Leitão, do PT de Pernambuco, destacou que o calendário de votação do texto não tem caráter eleitoral e que os próximos passos serão definidos ao longo da discussão na casa. A proposta de redução da jornada de trabalho já foi aprovada pela Câmara dos Deputados e aguarda análise dos senadores.
6: Pessoas sem condições de compreender o que acontece ou de oferecer resistência poderão ter proteção mais ampla contra a exploração sexual.
7: A Comissão de Direitos Humanos do Senado aprovou um projeto que aumenta a pena para o crime de exploração sexual de pessoas vulneráveis e prevê punição mais rigorosa quando o autor for um familiar ou tiver relação de confiança com a vítima. Repórter Rodrigo

0: Resende.
1: Submeter, induzir ou atrair para prostituição ou qualquer outra forma de exploração sexual pessoas vulneráveis que não tenham necessário discernimento sobre o ato pode levar à prisão de até 16 anos. Esse é o objetivo de projeto aprovado pela Comissão de Direitos Humanos. A autora da proposta, senadora Jussara Lima, do PSD do Piauí, afirma que a medida busca ampliar o escopo previsto no Código Penal, que já incluía crianças e enfermos. E a ideia é dar ainda mais segurança aos diversos grupos vulneráveis no país.
2: O projeto, ele tipifica o crime de submissão à prostituição ou a outras formas de exploração sexual, inclusive nos casos em que a vítima, por qualquer outro motivo, ela não tenha condições de oferecer resistência. A medida busca preencher uma lacuna na legislação brasileira, ampliando a responsabilização de criminosos que se aproveitam de vulnerabilidade das vítimas.
1: O projeto também eleva para até 12 anos a pena quando a vítima for coagida por alguém próximo a ela, como ressalta o relator do projeto, senador Rogério Carvalho, do PT de Sergipe.
3: Merece destaque a previsão de agravamento quando a coação é exercida contra a vítima ou seus familiares, alcançando seu grau máximo de reprovação quando perpetrada pelos próprios familiares ou pessoas do círculo íntimo da vítima.
1: A proposta segue para análise da Comissão de Constituição e Justiça.
4: E trabalhadores cadastrados no Programa de Famílias Acolhedoras poderão fazer jus a 3 dias de folga remunerada quando precisarem acolher criança ou adolescente em situação de vulnerabilidade.
0: É o que diz um projeto aprovado pela Comissão de Assuntos Sociais do Senado e que segue para a Câmara dos Deputados. Repórter Marcela Diniz.
5: Por decisão judicial, após um episódio de violência em casa, por exemplo, crianças e adolescentes podem ser encaminhados temporariamente para as chamadas famílias acolhedoras. São pessoas cadastradas e selecionadas pelo poder público para essa função. O acolhimento tem caráter transitório e não se confunde com a adoção por durar no máximo 1 ano e meio. O projeto aprovado no Senado concede ausência remunerada de 3 dias consecutivos ao trabalhador ou à trabalhadora que acolher criança ou adolescente em sua casa. O senador Flávio Arnes, do PSB do Paraná, defende esse tempo como forma de dar atenção integral àqueles meninos em situação de extrema vulnerabilidade.
6: A pessoa que está trabalhando tem que ter pelo menos um momento que a gente estamos colocando de 3 dias para receber a criança, acolher, enquanto os trâmites judiciais acontecem também. E com isso, inclusive, contribuir para uma perspectiva nova de vida para a criança e para o adolescente.
5: O projeto é de autoria do senador Alan Rick, do Republicanos do Acre, e precisará passar pelo crivo da Câmara dos Deputados.
4: O Senado aprovou a adesão do Brasil a um acordo sobre comércio de aeronaves civis.
0: Um dos principais pontos do documento da Organização Mundial do Comércio é a eliminação de tarifas de importação para todos os aviões desse tipo e determinados produtos destinados ao setor. Repórter Pedro Pincer.
7: Além da eliminação de tarifas, o acordo sobre o comércio de aeronaves civis trata da redução de barreiras não tarifárias, das decisões de compra de aeronaves civis, dos subsídios à exportação e de regras para evitar restrições comerciais incompatíveis com o comércio internacional. Para o relator, senador Nelsinho Trade, do PSD de Mato Grosso do Sul, o texto favorece a indústria aeronáutica brasileira e o sistema de transporte aéreo.
8: Podemos agregar ao contexto descrito circunstância de que o Brasil passará a participar de maneira plena e em igualdade de condições das deliberações do Comitê TCA, que cuida de temas relevantes para a aviação civil na esfera global. Isso inclui a aplicação do acordo a novos produtos do setor.
7: O comércio mundial anual dos produtos cobertos pelo documento alcança 3,73 trilhões de dólares em exportações e importações, considerando a média de 2018 a 2022. Os principais parceiros comerciais do Brasil nesse conjunto de produtos são Estados Unidos, China, Alemanha e Argentina. O texto segue agora para a promulgação.
4: E servidores públicos poderão ser microempreendedores individuais. É o que prevê um projeto aprovado na Comissão de Constituição e Justiça.
0: A proposta proíbe, no entanto, quem ocupa cargo em comissão ou exerça função de confiança de atuar como MEI. Repórter Bruno Lourenço.
9: A Comissão de Constituição e Justiça aprovou o projeto projeto de lei que autoriza os funcionários públicos a se tornarem microempreendedores individuais. A legislação hoje veda a participação em gerência ou administração de sociedade privada e o comércio, exceto na qualidade de acionista ou cotista. O senador Esperidião

0: Min, do Progressistas de Santa Catarina, reforçou que as restrições impostas aos servidores públicos vão na contramão das necessidades do país de novos investimentos na economia.
1: Projeções indicam mudanças demográficas aceleradas devido ao envelhecimento da população, tornando essencial ampliar e não restringir o número de pessoas aptas a empreender para preservar o nível de desenvolvimento econômico nas próximas décadas. Vale destacar que a atividade dos servidores como MEI não prejudicará a administração pública. Já existem situações em que servidores acumulam cargos ou mantêm empregos privados.
0: Amin ressaltou ainda que a proposta traz salvaguardas para não causar prejuízos à administração pública, como o impedimento de que ocupantes de cargo em comissão e funções de confiança sejam MEIs. Se não houver recurso para a nova votação no plenário, a matéria poderá seguir diretamente para análise da Câmara dos Deputados.
2: Com edição de Paula Groba e trabalhos técnicos de Eliseu Caires, o Jornal do Senado fica por aqui. Acompanhe agora as notícias da Câmara dos Deputados. Boa noite.
3: Boa noite e até amanhã.
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5: Câmara aprova a redução de benefícios fiscais para cacau importado.
6: Vai ao Senado proposta que protege o uso de emblemas da Cruz Vermelha.
5: Presidente da Câmara reforça apoio ao agronegócio.
6: Proposta discutida por deputados prevê número máximo de alunos em sala.
5: Boa noite. A Câmara aprovou medida provisória que reduz benefícios fiscais sobre cacau importado. O repórter Antônio Vital explica a questão.
7: O plenário da Câmara aprovou a medida provisória que reduz o prazo de isenção de tributo sobre o cacau importado, utilizado como insumo em produtos como chocolate exportado pelo Brasil. Hoje, o cacau inteiro ou partido, bruto ou torrado, comprado de outros países, paga menos IPI, PIS/PASEP e COFINS. Essa operação, quando o produto importado é depois usado como insumo de produtos industrializados, é conhecida como drawback. No caso do cacau, até a edição da medida provisória, em março, essas isenções e reduções de tributos valiam por até 2 anos. Com a medida, passam a valer por apenas 6 meses, com possibilidade de renovação a critério do Ministério do Desenvolvimento, Indústria, Comércio e Serviços. Isso significa que empresas que exportam produtos fabricados com cacau estrangeiro terão prazo menor para usufruir de benefícios fiscais na importação da fruta. Ao editar a medida provisória, o governo argumentou que os produtores de cacau brasileiros serão beneficiados com um possível aumento de venda à indústria. Ficam de fora da redução do prazo de isenções a manteiga de cacau, o cacau em pó e o chocolate importados. A medida provisória foi criticada em plenário por deputados do Novo e do Missão. Para o deputado Kim Kataguiri, do Missão de São Paulo, reduzir benefícios fiscais para produtos que depois serão usados como insumo para exportações prejudica a indústria nacional.
8: O que a gente está falando é o seguinte: Brasil, exporte menos chocolate e exporte mais cacau. Agregue menos valor para a sua produção. Aquilo que mais se critica no desenvolvimento da nossa indústria. O raciocínio é muito simples. Se eu estou importando um produto, mas esse produto, na realidade, é para eu processar, agregar valor e exportar, eu tenho uma suspensão desses tributos porque eu estou agregando valor na indústria nacional. E o governo quer acabar com isso e enfraquecer a nossa indústria.
7: A medida provisória foi defendida por deputados da base do governo. Para a deputada Jandira Fegali, do PCdoB do Rio de Janeiro, os produtores brasileiros de cacau serão beneficiados.
9: Ela garante a proteção da produção nacional. O cacau é uma produção importante no Brasil, que não pode ser penalizada por prazos e questões tributárias. É importante que a gente proteja essa produção para não gerar crise no setor, particularmente na região do norte e do nordeste brasileiro.
7: A medida provisória que reduz o prazo de isenção de tributos sobre cacau importado, utilizado como insumo em produtos como chocolate exportado pelo Brasil, seguiu para análise do Senado. Da Rádio Câmara de Brasília, Antônio Vital.
4: Direitos Humanos.
6: Tabata Amaral, do PSB de São Paulo, defende a aprovação da urgência de projeto que criminaliza o ódio contra as mulheres. Relatora da matéria, a deputada alerta que a misoginia se organiza nas redes antes de aparecer nas agressões e nos casos de feminicídio.
10: Hoje, existe uma verdadeira indústria do ódio que opera nas redes, que captura meninos muito jovens e os ensina a enxergar a mulher como inimiga, como objeto, como culpada. E o que nasce numa tela vira ameaça, vira assassinato. Chama isso pelo nome, misoginia, ódio às mulheres. Admitir que essa coisa tem contorno, que é concreta, que ela tem uma motivação e que deve ser punida. É um ato fundamental de proteção que uma sociedade deve oferecer para todas nós,

0: Esse... Carol D'Artora, do PT do Paraná, também defende a aprovação do projeto que prevê penas para a misoginia. Segundo a parlamentar, a medida faz parte das políticas do governo de enfrentamento à violência e ao discurso de ódio contra as mulheres.
1: Na visão de Carol D'Artora, a criminalização da misoginia é uma forma de garantir maior proteção jurídica às mulheres, inclusive nos ambientes digitais. Para ela, a proposta amplia a participação feminina na política, na cultura, na ciência e em diversos espaços da sociedade.
0: E Lacir Bicalho, do Republicanos, destaca as conquistas femininas nas Forças de Segurança Pública de Minas Gerais ao celebrar a nomeação da Coronel Cleide Barcelos dos Reis Rodrigues, primeira mulher a assumir o comando-geral da PM do Estado em mais de 250 anos da corporação.
1: E Lacir Bicalho cumprimenta também a comandante-geral do Corpo de Bombeiros, Coronel Jordana de Oliveira Figueiras Daldegan, e a delegada-geral da Polícia Civil, Letícia Batista Camboge Reis. Ele conclama os homens a unirem suas forças às das mulheres na luta por uma sociedade mais justa e igualitária.
0: Benedita da Silva, do PT do Rio de Janeiro, acredita que a Copa do Mundo deveria promover a integração entre os povos. No entanto, a deputada destaca relatos de racismo, xenofobia e tratamento discriminatório contra jogadores, árbitros e jornalistas durante o torneio.
1: Segundo Benedita da Silva, eventos esportivos internacionais devem ser marcados pelo respeito, pela inclusão e pela igualdade de tratamento entre os participantes. Ela acredita que a omissão da FIFA, entidade responsável pela organização da competição, contribui para a manutenção dessas práticas.
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3: Saúde.
0: A Câmara aprovou regras para proteger símbolos da Cruz Vermelha. A repórter Daniela Lessa acompanhou a votação.
4: A Câmara dos Deputados aprovou o projeto que protege o uso dos emblemas da Cruz Vermelha usados para identificar pessoas e transportes de saúde em situações de emergência e de conflito armado. O projeto busca adequar a legislação brasileira às convenções de Genebra e a protocolos internacionais já ratificados pelo Brasil. Pelo texto aprovado, os três símbolos da entidade passam a ter proteção legal. A imagem mais antiga é a da Cruz Vermelha. Outro símbolo reconhecido internacionalmente é o crescente vermelho, adotado em muitos países. O terceiro emblema é um losango vermelho em forma de cristal. Esses símbolos são usados para indicar proteção a equipes de saúde, hospitais, unidades sanitárias e meios de transporte para atendimento de feridos, doentes e náufragos. As denominações Cruz Vermelha, Crescente Vermelho e Cristal Vermelho também serão protegidas. A deputada Érica Cocai, do PT do Distrito Federal, defendeu a proposta, destacando o alcance mundial da Cruz Vermelha na defesa da vida.
5: É fundamental porque é uma instituição que trabalha com um princípio humanitário. É uma instituição que está em por volta de 190 países fazendo esta função. E muitas vezes em momentos de calamidade, em momentos de guerra, a Cruz Vermelha, ela tem uma possibilidade ou uma atuação para defender sempre a vida.
4: Ao defender a aprovação, a deputada Adriana Ventura, do Novo de São Paulo, argumentou que esses símbolos não devem ser usados de forma comercial para evitar enganos em situações de atendimento de emergência.
6: O que esse projeto faz é internalizar obrigações internacionais que já foram assumidas pelo Brasil, e isso também faz com que não tenha uso comercial indevido para que entidades humanitárias legítimas não tenham confusão.
4: O Serviço de Saúde das Forças Armadas poderá usar a Cruz Vermelha sobre fundo branco para identificar seu pessoal, suas unidades e seus transportes sanitários. profissionais de saúde, civis, hospitais e transporte civil

0: automóveis também poderão usar o emblema, desde que tenham autorização. A proposta proíbe o registro de associações, empresas, marcas, desenhos ou modelos industriais que usem indevidamente os emblemas ou as denominações protegidas pela lei. Quem reproduzir ou imitar esse símbolo sem autorização poderá ser punido com detenção de 1 a 3 meses ou multa. O juiz também poderá determinar o recolhimento do material e a suspensão das atividades comerciais. O projeto que protege o uso dos emblemas da Cruz Vermelha, incluindo o crescente e o cristal vermelhos, será analisado em seguida pelo Senado. Da Rádio Câmara de Brasília, Daniele Lessa.
1: Marangoni, do Podemos de São Paulo, cobra uma investigação sobre denúncias de irregularidades na análise de pedidos de exames, cirurgias e outros procedimentos feitos pelos planos de saúde. Ele denuncia que uma empresa contratada pelas operadoras pode estar prejudicando pacientes de maneira deliberada.
2: Marangoni exige providências da Agência Nacional de Saúde Suplementar diante dessas denúncias. O parlamentar reforça que cabe à ANS fiscalizar irregularidades e proteger os beneficiários.
3: Relações Exteriores.
1: Bom Gás, do PT do Rio Grande do Sul, denuncia uma suposta ofensa à soberania nacional por parte de lideranças da oposição que teriam oferecido colocar uma equipe de transição à disposição de governos estrangeiros, caso vençam a próxima eleição presidencial.
2: Bom Gás ressalta que a proposta revelada por autoridades externas prevê o compartilhamento de informações estratégicas e diretrizes governamentais com uma potência internacional. O congressista avalia a possibilidade como o mais ultrajante golpe contra os 203 anos de independência do Brasil.
3: Eleições.
1: Aloysio Mendes, do Republicanos do Maranhão, denuncia o uso político do Judiciário Estadual para perseguir e barrar candidaturas de opositores, citando como exemplo casos de pré-candidatos de seu partido condenados em tempo recorde a penas desproporcionais aos supostos crimes cometidos.
2: Aloysio Mendes afirma que lideranças do Republicanos estão reunindo provas para acionar o Conselho Nacional de Justiça contra os envolvidos nos casos e recorrer às instâncias superiores para reverter sentenças, garantindo as pré-candidaturas prejudicadas.
3: Presidência.
1: O presidente da Câmara reforçou o compromisso dos deputados com políticas voltadas ao agronegócio. O repórter Luiz Gustavo Xavier acompanhou o evento no Planalto.
4: O presidente da Câmara, Hugo Mota, reforçou o apoio dos parlamentares à agenda e às pautas de interesse do agronegócio no país. Ele participou do lançamento do Plano Safra 2026-2027 no Palácio do Planalto, que prevê o aporte de R$ 525 bilhões para o setor. O deputado afirmou que a Câmara está sempre de portas abertas a todas as propostas em defesa do agronegócio e nunca faltou aos projetos de interesse do setor.
5: É uma tarefa hercúlea de manter o equilíbrio fiscal tão necessário para o crescimento econômico, aliado à priorização de políticas como essa, que também são fundamentais para o país. Que esse é o grande fiel da balança que nós temos que perseguir. Nós do Congresso Nacional, o Poder Executivo, também o Poder Judiciário, que é termos a real noção de que precisamos sempre levar em consideração aquilo que deve ser priorizado como política pública para o nosso país.
4: Para Hugo Mota, todo o esforço do governo e do Ministério da Agricultura para renovar a política pública demonstra a importância do agronegócio para o nosso país. O presidente destacou a importância do setor na geração de emprego, de renda e na composição do Produto Interno Bruto brasileiro. Da Rádio Câmara de Brasília, Luiz Gustavo Xavier.
3: Economia.
2: Valmir Assunção, do PT da Bahia, destaca a importância do lançamento do Plano Safra da Agricultura Familiar para os pequenos agricultores, assentados, quilombolas, indígenas e povos tradicionais. Ele lembra que esses segmentos produzem grande parte dos alimentos que chegam à população.
1: Valmir Assunção aponta que o Plano Safra fortalece a reforma agrária e amplia as condições de produção no campo. Ele parabeniza o Ministério do Desenvolvimento Agrário pela construção do plano voltado para agricultores de todo o Brasil.
2: De acordo com Luiz Lima, do Novo do Rio

0: Rio de Janeiro, a inflação dos últimos meses reduziu o poder de compra da população. O parlamentar relata o caso de um casal de idosos que, segundo ele, precisou abrir mão de uma das refeições do dia por causa do alto custo dos alimentos.
1: Luiz Lima também cita dados sobre o patrimônio da população para sustentar que o Brasil enfrenta perda de renda e de capacidade econômica. Ele atribui esse cenário às políticas adotadas pelo governo federal.
2: Educação.
0: A Comissão de Educação discutiu uma proposta que estabelece a lotação máxima de salas de aula. O repórter Luiz Cláudio Canuto nos conta como foi.
3: Um projeto em discussão na Câmara estabelece limites para o número de estudantes por turma na educação básica. O assunto foi discutido pela Comissão de Educação em audiência pública com representantes do Ministério da Educação, de dirigentes municipais de educação e outros setores envolvidos no assunto. Segundo a coordenadora de formação do Ministério, Leda Regina Bittencourt, desde 2006 existem teses que mostram que a quantidade de estudantes influencia na qualidade da aprendizagem e há um estudo da OCDE, um fórum que reúne países ricos focados em promover políticas públicas de desenvolvimento, que aponta o número de 23 alunos por sala como a quantidade ideal. Uma resolução do Conselho Nacional de Educação de 2024 estabelece o número de crianças que deve haver por turma. Para bebês de 0 a 12 meses, são 5 por turma. De 12 a 24 meses, 8. De 25 a 36 meses, 12 crianças por sala. De 37 a 48 meses, 18 por turma. E 20 crianças de 4 e 5 anos de idade por sala de aula. Já o projeto de lei em discussão na Câmara estabelece o número máximo de 5 crianças por berçário, 10 no maternal, 15 por sala na pré-escola, 20 nos anos iniciais da educação fundamental, 25 nos anos finais e 30 no ensino médio. No ensino de jovens e adultos, o número de alunos por sala de aula no ensino fundamental seria de 20 e de 25 no ensino médio. Na educação especial, o limite máximo viria por regulamento. O debate atendeu ao pedido do deputado Tarcísio Mota, do PSOL do Rio de Janeiro, que é autor do projeto que estabelece parâmetros para a composição de turmas nas diferentes etapas e modalidades da educação básica. Ele presidiu o debate e deixou claro que o projeto deve se adequar às diretrizes estabelecidas pelo Conselho Nacional de Educação. Outros temas destacados por ele foram a criação de critérios de reduzir números de alunos por turma na educação especial e também a prioridade a turmas com professores com deficiência.
4: É claro que esse nível de aprimoramento a gente vai guardar aqui e apresentar tão logo o projeto tenha relatoria, para que o relator possa apresentar, quem sabe, inclusive no âmbito da Comissão de Educação, um primeiro parecer sobre isso.
3: O projeto acaba de ser apresentado e ainda deve ser juntado a outras propostas em análise na Câmara para a votação em conjunto. Da Rádio Câmara de Brasília, Luiz Cláudio Canuto.
2: Desenvolvimento Regional.
1: Daniel Almeida, do PCdoB, destaca a agenda do governo federal na Bahia, com entregas e investimentos em saúde, infraestrutura e cultura. Ele reforça a importância da parceria com o Executivo Estadual e com os municípios na ampliação dos serviços públicos à população.
0: Daniel Almeida destaca a entrega do Hospital Regional de Alagoinhas, a retomada da obra da Ponte Salvador Itaparica e a recuperação do Teatro Castro Alves. Ele avalia que as iniciativas fortalecem o SUS, a mobilidade regional e a preservação do patrimônio cultural da Bahia.
1: Hildo Rocha, do MDB do Maranhão, destaca o início da construção de condomínio com 384 apartamentos para famílias de Açailândia, como parte do Minha Casa Minha Vida. Ele assinala que as unidades contam com infraestrutura de lazer, estacionamento e sistema de segurança.
0: Hildo Rocha também ressalta a autorização de R$ 59 milhões para conter erosões que atingem casas em Açailândia. Ele explica que a obra, executada pelo governo estadual com recursos do PAC, prevê a recuperação das áreas degradadas para uso da população.
2: Cultura.
1: João Daniel, do PT de Sergipe, destaca a força das festas juninas como expressão da cultura popular do Nordeste. O deputado ressalta que as celebrações mobilizam comunidades em todos os estados da região, valorizando as tradições mantidas pela população nos municípios.
0: João Daniel afirma que destinou cerca de R$1 milhão para apoiar a cultura junina no município de Estância. Ele afirma que essas manifestações fortalecem a identidade cultural de Sergipe ao reunir arte, memória e participação popular.
1: Termina agora o jornal Câmara dos Deputados, produzido pela Rádio Câmara, com trabalhos técnicos de Everson Urani e apresentação de José Carlos Andrade e Paula Bittar. Boa noite.
0: Uma ótima noite. A Voz do Brasil volta amanhã.
2: 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Boa noite.

0: Em Brasília, pontualmente, 8 horas.
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0: Excelente noite para você, ouvinte da Rádio Senado. Eu sou Regina Pinheiro, te faço companhia por aqui. A programação musical é de Carlos Andrade e a gente ouve Fafá de Belém.

0: Fechando o bloco, Cássia Eller, Coronel Antônio Bento, Ney Matogrosso, Ode aos Ratos. Antes, Fafá de Belém, Toda Forma de Amor.
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0: Em Brasília, 8:11.
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0: Agora você ouve Encontro de Bossa com Canova e Mosca.

0: Esse foi Marcos Vale, Disfarce Vem, Marina Sena Tá Quente. E também tivemos Bossa Cuca Nova e Mosca, Rio de Inspiração.
1: Foi sancionada a lei que exige boas práticas no registro de medicamentos. A norma vale para insumos farmacêuticos de qualquer origem do Brasil ou importados. Repórter Patrícia Oliveira.
2: Todos os produtos farmacêuticos, sejam de fabricação nacional ou estrangeira, só serão registrados se comprovarem o cumprimento das boas práticas de fabricação, na forma exigida pela autoridade sanitária. É o que determina a lei sancionada pelo presidente Lula. E a Agência Nacional de Vigilância Sanitária, Anvisa, é o órgão federal responsável por emitir esse certificado, após inspecionar e atestar que a linha de produção do fabricante cumpre os padrões de qualidade e segurança estabelecidos nos regulamentos. No Senado, a senadora Mara Gabrilli, do PSD de São Paulo, foi a relatora do projeto que deu origem a lei.
3: O descumprimento das boas práticas de fabricação coloca em risco a qualidade do produto, alternando o perfil de eficácia e segurança, e dessa forma pode afetar diretamente a saúde da população.
2: O projeto, que é da ex-senadora Ana Amélia, também revogou trechos da legislação anterior, que limitavam a exigência aos medicamentos importados com registro prévio no país de origem, igualando os requisitos de qualidade e segurança.
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0: 8h27 em Brasília. Na sequência, encontro de Nando Reis e Marisa Monte.

0: Ouvimos Rita Lee, Pega Rapaz, Capital Inicial, Primeiros Erros e também Nando Reis e Marisa Monte, Pra Você Guardei o Amor.
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0: Hoje, Alceu Valença comemora 80 anos e o Curta Musical não poderia deixar de homenageá-lo.
1: 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Essa música concorreu ao Festival Internacional da Canção do ano de 1972.
0: Alceu Valença despontou no cenário musical brasileiro no começo dos anos 1970, em plena era dos festivais.
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0: Mas a fusão de música popular e ritmos nordestinos, promovida pelo músico pernambucano, demorou a conquistar o grande público, o que só aconteceu na década seguinte.
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0: Nos anos 80, Alceu emplacou vários hits, como Anunciação, Coração Bobo, Como Dois Animais e Tropicana, entrando pro time dos grandes nomes da MPB.
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0: Mesmo sem muito sucesso, o início da carreira de Alceu não foi esquecido. E hoje, os anos 70 são justamente a fase do músico mais conceituada pela crítica especializada.
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0: Um dos pontos altos de Alceu nesse período foi a atuação como ator e cantor no filme musical A Noite do Espantalho, de 1973. Com roteiro e direção de Sérgio Ricardo e locações na cidade cenográfica de Nova Jerusalém, Pernambuco.
6: 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Gente que não foge do aço, gente que não corre de macho nem de onço ou de mulher.
0: Outro fator que torna os anos 70 especiais para Alceu são os álbuns experimentais e psicodélicos lançados por ele nessa época, como seu primeiro disco solo, de 74, O Molhado de Suor, e também o Quadrafônico, de 72, lançado em parceria com Geraldo Azevedo.
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0: E por fim, teve ainda o lendário show Vou Danado pra Catende, de 75, no qual Alceu era acompanhado por Zé Ramalho e integrantes da banda de rock pernambucana Ave Sangria. Após fracassar nas primeiras sessões, Alceu Valença, vestido de palhaço e liderando uma charanga, saiu pelas ruas do Rio de Janeiro, convidando o público para o espetáculo.
8: Hoje tem espetáculo.
0: As apresentações então passaram a lotar. Foram gravadas e deram origem ao disco Vivo, lançado no ano seguinte, e que também se tornou um clássico da discografia de Alceu.
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0: Agora, para celebrar os 80 anos de Alceu Valença, ficaremos com um trecho do show Vou Danado pra Catende, presente no disco Vivo, de 1976. Alceu Valença na música Sol e Chuva.

0: Você ouviu Alceu Valença na música Sol e Chuva. Esta foi a homenagem do Curta Musical nos 80 anos de Alceu Valença, comemorados hoje.
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3: 8h47 em Brasília.
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3: Agora você ouve Luiz Gonzaga e Gonzaguinha.

0: Você ouviu Elba Ramalho, Dominguinhos Gostoso Demais. Antes, Luiz Gonzaga e Gonzaguinha Pense Neu.
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0: Em Brasília, 8h57.
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4: O mundo do futebol celebra o que deve ser a maior edição de um Mundial de Seleções jamais visto. A Copa de 2026 promete grandiosidade e ineditismos. Pela primeira vez, três países dividem a sede do evento, espalhadas por 16 cidades no México, Estados Unidos e Canadá. Também pela primeira vez, 48 seleções vão disputar a taça em um formato inédito. Serão 104 jogos até a disputa pelo sonhado troféu, com direito ao pontapé inicial no lendário estádio Azteca da Cidade do México, onde Pelé e Maradona fizeram história. França e Espanha dividem o favoritismo para levantar a Copa, de acordo com os palpites dos apostadores. Atual campeã, a Argentina também tentará defender o título, e a expectativa dos brasileiros é de buscar a inédita sexta taça, conquista que não vem desde 2002. 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
0: Em Brasília, 8h59.
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6: Eu sou Humberto Pinheiro e você ouve agora as principais notícias do Senado Federal. Representantes do governo, dos empresários e dos trabalhadores participaram no plenário do Senado de um debate sobre a proposta de emenda à Constituição que acaba com a jornada de trabalho 6x1. O senador Jaime Bagatoli, do PL de Rondônia, apresentou posicionamento contrário à mudança. Já o senador Rogério Carvalho, do PT de